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7: Band Vicente, boa noite, boa noite, boa noite. Estamos na noite da segunda-feira, espero que o fim de semana tenha sido maravilhoso. Já começou a semana lá de madrugada e você aqui com a gente na noite da Band. Obrigado, viu? Te desejo uma semana maravilhosa. Aqui Marcelo Dias, feliz e grato, sempre. 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
0: gente. 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
7: Ah, eu adoro esse início que a gente já começa dando presente pra você. Aqui a gente, aqui na Band FM, a gente liga o microfone e já dá presente, olha só. 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Atenção, são seis músicas. Número 1, Panda, Eu Te Seguro. Número 2, Foi Por Conveniência, Marília Mendonça. Música 3, Gustavo Lima, Vagabundo. 4, Não Mexe Nas Minhas Gavetas, Danilo e Davi. Música 5, Maiara e Maraísa, Vai Lá. E Ferrugem, Arrependidaço, é a música de número 6. Como você participa? Eu te conto. Liga para a Band e fala com essa simpatia que está aqui do meu lado, é Luísa, no 11 37 43 13 13. Pode mandar mensagem no WhatsApp da Band FM também. Vota quantas vezes você quiser. Esperamos você aqui na noite da Band
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0: FM Super 6, a música 3 pra você, Vagabundo com Gustavo Lima. Número 2, Marília Mendonça Foi por Conveniência. Número 1, Panda, Eu Te Seguro. Liga pra Band FM no telefone 11-3743-1313. Pode mandar sua mensagem no WhatsApp da Band também, porque nós temos de presente pra você, na noite da Band FM, a garrafa térmica exclusiva. 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Música de número 4, eu toco pra você agora, Danilo e Davi, Não Mexe Nas Minhas Gavetas.
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0: Parte FM Arrepende da Ferrugem, música 6 da Super 6 das 9. Continue participando pelo telefone e pelo WhatsApp. Durante o comercial a gente espera você, viu?
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0: Ah, eu tava esperando a Babi chegar.
2: Marcelo Dias, voltei. O custo da cesta básica diminuiu em julho em 26 das 27 capitais do país, segundo o Diese e o Conab. São Paulo seguiu com a cesta mais cara do país, custando R$ 915. E amanhã, a Libertadores da América e a Copa Sul-Americana estão de volta. Nesta terça-feira, pelas oitavas da Libertadores, o destaque fica para o Fluminense, que encara o Independente Rivadavia pelo jogo de ida às 7 horas da noite. Já na Sul-Americana, às 9h30, tem Bolívar e São Paulo.
0: Legal.
2: Um beijo, Dias. Boa noite.
0: Beijo, Babi. Boa noite. Até amanhã. Obrigado.
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13: Boa noite, boa noite. 9 horas 31 minutos. 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
13: Muito obrigado a você que participou na Super 6 das 9, pelo telefone e pelo WhatsApp. Valeu de coração. É bom demais receber você logo no início da noite da Band FM. Temos aqui o presentão para nós, para o nosso amigo Geandré da Silva Gomes. Geandré da Silva Gomes, parabéns. Ganhou a garrafa térmica exclusiva da Band FM. E a música vencedora mais votada foi a número 2.
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0: Band FM ignora. Aqui na noite da Band FM, Felipe Rodrigo, também Eduardo Costa, me ajuda a te esquecer. Momento lembra dessa, dando aquela voltada no tempo, trazendo uma música pra você que explora como o olhar, gente, o olhar pode ser uma poderosa forma de comunicação entre duas pessoas apaixonadas. É gostoso, não é? Essa transparência é apresentada como um dos pilares da relação, reforçando a ideia de que quando há conexão, as palavras se tornam desnecessárias. O olhar nesse contexto simboliza o quê? Sinceridade e entrega. Características marcantes do estilo romântico dessa dupla aqui, ó.
1: Nossa! Lembra dessa?
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0: Jorge Mateus. Mistérios. No momento, lembra dessa.

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1: Boa noite, meu amigo Walter Anjo.
2: Boa noite, Marcelo.
1: Começou Eu Te Encontrei aqui na noite da Band FM. Toda segunda e quarta, a Band FM quer deixar sua vida bem melhor. Através do Eu Te Encontrei. Tá com dor da saudade aí no coração? Vamos curar essa dor. Qual o Instagram, Walter?
2: Gente Procurando Gente.
1: Gente Procurando Gente. Clica em seguir, depois você clica em mensagens. Lá em mensagens, você coloca ali as informações da pessoa que tá desaparecida. Não paga nada, não. Hoje, quem é?
2: Hoje é a Maristela que vai falar com a gente. Boa noite, Maristela.
3: Boa noite, Walter. Boa noite, Marcelo.
1: Boa noite, bem-vinda. Obrigado pela confiança na Band FM. Quem você procura, Maristela?
3: Eu que agradeço. Eu procuro uma prima minha, né, chamada Cristina Alvim.
2: Sim.
3: Que nós tínhamos 3 a 4 anos, mais ou menos, e a minha tia faleceu.
1: É.
3: Né? Aí meu tio levou ela embora. Então a gente não tem nenhuma notícia, paradeiro, alguma coisa assim. E como eu ouço a Band,
1: certo,
3: eu resolvi agora tentar achar ela, porque minha mãe também é falecida, né?
1: Faz quantos anos que vocês não têm contato?
3: Mais de 50.
1: Menina!
2: Então vocês não tiveram contato, você só sabe que ela existe,
1: isso,
2: né?
3: Eu só tive poucas informações.
1: Ah, entendi. Né,
3: que ela existe. Aí eu resolvi mandar um e-mail pro Walter com pouquíssimas, né, informações.
1: Mas não esquenta a cabeça, porque você tá na Band FM, tá legal? E a gente tá aqui de coração aberto para te ajudar. Meu amigo Walter Anjo tem um pedido para te fazer agora.
2: Tenho, sim. Segura esse coração aí, Maristela. Você está falando agora comigo, Walter, com Marcelo Dias. Imagine se a sua prima estiver nos escutando agora. Seria bom, não seria?
3: Nossa, seria quase um milagre, né? Vamos dizer assim, porque com poucas informações.
1: Então vamos lá.
3: Mas eu acredito que vocês conseguem.
1: Então vamos lá.
2: Então eu vou te pedir, pergunte. Cristina, você está me ouvindo?
3: Cristina, você está me ouvindo? Boa noite, prima.
4: Eu te encontrei.
1: Aí, ela está te ouvindo, Maristela.
2: Ela está te ouvindo.
3: Fala. Ai, que coisa linda.
1: Fala com ela, Maristela, pode falar.
3: Oi, Cristina.
5: Oi, prima, tudo bem com você?
3: Eu tô melhor agora, né? Vamos se conhecer, porque a gente não se conhece.
5: Verdade, muitos anos, né?
1: Cristina, você sabia da existência da Maristela?
3: Coisa boa.
5: Eu sabia por cima, assim, meio por alto, né? Mas, assim, como meu pai, depois que a minha mãe faleceu, me trouxe embora pro interior, né? Fica meio difícil.
1: Entendi, entendi. Mas vamos fazer o seguinte, vamos deixar vocês fora do... Tá felizona, né, Maristela?
3: Nossa, muito.
2: Agora são só 50 anos para pôr em dia a conversa, né?
3: Só.
1: beijo para vocês, sejam felizes. Meu amigo Walter, missão cumprida. E ó, vem aí o programa que espalha amor, amizade, vem aí o Band Love. Até a próxima, obrigado.
2: Obrigado você, Marcelo.
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0: Na hora, gente, tá na hora! Vamos viajar gostoso. O primeiro Band Love da semana vai começar.
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0: Eu sou Marcelo Dias, feliz e grato, sempre.
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0: Ó, primeiro Band Love da semana, tem história de amor do Band Love a partir das 10h30, tem música bonita, tem música antiga, tem música nova. Vamos passar uma noite bem gostosa, espalhando amor e amizade. Eu preciso de você nessa missão, mandando a sua mensagem pro WhatsApp da Band FM, que é o 11 99991 9197. 11 99991 9197. Aperta o microfone do WhatsApp, manda teu áudio, manda teu eu te amo, manda aquele beijo gostoso, peça sua música, mande aquela mensagem para os amigos de trabalho, para os colegas, fique à vontade para espalhar amor e amizade junto comigo aqui no nosso Band Love.
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azul. Roupa nova. Fica lindo. Clássico dos anos 80. Please don't go. Isso é maravilhoso. Can't see the sunshine band. Isso é Band Love.

0: Band FM ao vivo, codinome Beija-Flor Cazuza, dos anos 80, um clássico de volta pra você no nosso Band Love. Rebel in Me. Is deeper than the ocean. Isso é sucesso do passado pra você. Jimmy Cliff, ainda hoje, aqui no nosso Band Love. Tivemos Bruno Marrone por um minuto, Jason Red, Love Someone, e o clássico dos anos 80 também, Deb Gibson, Lost in Your Eyes. Essa música é maravilhosa, né? Linda, de... e ela o iniciozinho dela é aquele toque de nostalgia, né? De lembrança. Bom demais, curti. Foi a primeira de hoje do nosso Band Love. São 3 horas de Band Love, primeiro áudio chegou.
1: Olá, Marcelo Dias. Olá, Band Love. Aqui
0: olá.
1: Está falando é Bianca Monteiro, moro na Pituba, em Salvador.
0: Legal.
1: É, toca pra mim a música Yuri Schildemor.
0: Xanaia,
1: gostaria de oferecer pra você, pra minha mãe Júlia, pra todos de Salvador.
0: Obrigado.
1: E desejar uma boa semana pra vocês.
0: Valeu.
1: Tchau, tchau.
0: Boa
1: beijinhos.
0: Semana. Boa semana pra você, pra mamãe também. Beijo no seu coração, tá bom,
2: Band
0: minha amiga?
2: FM, a minha rádio preferida, super feliz por estar começando o Band Love.
0: Oh, maravilha.
2: Queria estar mandando um beijo pra minha amada aí, Andressa, que ela tá ouvindo a rádio, ela também adora, todas as noites ela está ouvindo aí. Eu sou o John Lennon aqui de Santo André, a minha amada também aqui de Santo André também. E muito obrigado aí por animar todas as minhas noites aí, o Band Love, o melhor programa de todos os tempos, de todas as rádios, não tem igual, eu amo de paixão vocês, viu?
0: Obrigado.
2: Fiquem com Deus, uma boa noite, um abraço para todos os ouvintes que estiver ouvindo.
0: Valeu, amigão, um abraço, obrigado por esse carinho, valeu, viu?
3: Boa noite, Band.
0: Boa noite.
3: Ótimo programa, é o Ronaldo aqui de Araçatuba.
0: Ô, Ronaldão.
3: Eu escuto vocês toda noite.
0: Obrigado, obrigado.
3: Programa romântico, hein?
0: É isso aí.
3: Manda um abraço aí pra minha esposa Patrícia e pra minha avó Celina, que eu não vejo desde 1990 aí em São Paulo.
0: Rapaz, desde 1990, se você quiser reencontrar sua avó, já segue lá o Insta do Walter Pessinisky. Não sei se ela tá desaparecida, né? É gente procurando gente. Clica em mensagens, coloque ali as informações. Vamos fazer esse reencontro aqui na Band. 10 horas, 15 minutos, começamos mais uma semana e ó, o que eu tenho para dizer é o seguinte: acredite em você. Nessa semana, siga com confiança e permita que a vida surpreenda você com coisas cada vez mais bonitas.

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Band FM, 10 horas, 26 minutos. Já, já teremos história de amor do Band Love. Enquanto isso, pagode dos anos 90. É pra viajar gostoso, hein?

0: TM Catinguele na área. O compasso do criador. Pagode gostoso de uma época boa demais dos anos 90. 10 horas 30 minutos, tá na hora. Aqui na sua rádio do seu jeito, mais uma história de amor do Band Love.
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2: A gente acredita que sabe exatamente como a nossa vida vai acontecer. Faz planos, cria expectativas e tenta controlar o futuro. Mas Deus, muitas vezes muda completamente o roteiro para entregar uma história muito maior, muito mais bonita do que qualquer sonho que a gente poderia ter. A minha história com o Matheus começou em 2016. Ele tinha acabado de chegar da Bahia para recomeçar a vida em São Paulo e estava trabalhando com um líder da igreja que eu frequentava. A gente se encontrava em todos os cultos, mas nunca trocava uma palavra. Desde a primeira vez que eu o vi, eu achei aquele baiano bonito. Só que ele era tão quietinho. E como eu também morria de vergonha, eu nunca tinha coragem de puxar conversa com ele. Só anos depois eu descobri que ele também reparava em mim. O problema é que ele tinha uma impressão completamente diferente. Segundo Matheus, eu cumprimentava todo mundo na igreja, menos ele. E por isso ele achava que eu era metida. O mais engraçado é que a verdade era justamente o contrário. Na minha cabeça, quem cumprimentava todo mundo e nunca fazia questão de falar comigo era ele. Hoje a gente ri dessa história, porque na verdade, nenhum dos dois era metido. A gente só tinha vergonha de dar o primeiro passo. Por sorte, um amigo em comum resolveu dar uma ajudinha e passou meu número para o Matheus sem eu saber. Pouco tempo depois, eu recebi uma mensagem dele. Era um versículo da Bíblia e logo em seguida um pedido de desculpas. Ele disse que tinha enviado aquela primeira mensagem por engano, que era para outra pessoa, mas que aí ele aproveitou para perguntar qual era o meu nome. Só que tinha um pequeno detalhe. O Matheus sabia muito bem quem eu era. E eu também sabia exatamente quem estava falando comigo pela foto do perfil. Só muito tempo depois ele confessou que aquela mensagem nunca tinha sido enviada para a pessoa errada. E que aquilo tudo foi uma desculpa para conseguir conversar comigo. A gente até começou a conversar, mas no começo eu respondia bem pouco. Eu não queria entrar num relacionamento e ele dizia que também não estava procurando ninguém. Mas aos poucos as conversas foram acontecendo e sem muita expectativa a gente simplesmente foi se conhecendo. Foi assim que, sem perceber, a gente já estava lá esperando pela mensagem um do outro. No fim, nós dois acabamos cedendo e marcamos nosso primeiro encontro num cinema. Mas, antes mesmo do filme começar, o Matheus segurou a minha mão, olhou nos meus olhos e me deu o nosso primeiro beijo. Foi um daqueles momentos que a gente guarda para sempre no coração. Tudo estava acontecendo de um jeito muito leve, muito natural. Mesmo assim, tinha uma coisa que era muito importante para mim. Eu sempre orava pedindo uma confirmação de Deus. Eu não queria viver só mais um relacionamento qualquer. Se o Matheus fosse realmente o homem preparado para mim, eu queria um sinal. Eu fiz uma oração muito específica. Eu pedi que um dia ele me desse uma aliança de namoro de um modelo bem específico. Mas não era só isso, não. Eu também pedi que ele escolhesse essa aliança com a ajuda da minha irmã, sem que nenhum dos dois soubesse da oração que eu tinha feito. Era um segredo entre mim e Deus. Alguns meses depois, no dia em que eu completei 18 anos, o Matheus preparou uma surpresa que eu nunca vou esquecer. Ele reuniu toda a minha família, fez um vídeo contando a nossa história e, diante de todo mundo, me pediu oficialmente em namoro. Eu já estava mega emocionada, claro, mas o momento mais especial ainda estava por vir. Quando ele abriu a caixinha das alianças, meus olhos se encheram de lágrimas. Era exatamente o modelo que eu tinha pedido a Deus. Eu não conseguia acreditar no que eu estava vendo. E como se aquilo não fosse o suficiente, eu descobri que a minha irmã realmente tinha ajudado o Mateus a escolher as alianças. Nenhum dos dois fazia ideia da oração que eu tinha feito, e naquele instante eu tive a certeza absoluta de que Deus estava escrevendo a nossa história. Exatamente um ano depois, no mesmo dia 3 de junho, o Mateus me pediu em casamento. E aí nós começamos a guardar cada centavo para poder realizar o nosso maior sonho, que era subir ao altar. Mas pouco antes do noivado aconteceu uma daquelas pequenas coincidências que, para muita gente, pode não significar nada. Mas para nós, foi mais um detalhe moldado por Deus. Um dia, minha mãe entrou num brechó e encontrou um vestido de noiva por 10 reais. Isso mesmo. Além de estar praticamente novo, ele era exatamente do meu tamanho. Ela comprou e disse que um dia eu ia usar esse vestido. Naquele momento eu sorri, achei a ideia bonita, mas eu jamais poderia imaginar que aquele vestido de 10 reais faria parte de um dos capítulos mais emocionantes da minha história. Depois do noivado, nós viajamos para a Bahia para que eu conhecesse a família do Mateus, e foram dias tão legais, tão especiais. Eu fui recebida com tanto carinho, e aí eu voltei para São Paulo ainda mais feliz, cheia de planos para o casamento. Só que mais uma vez, Deus resolveu escrever a nossa história de um jeito diferente. Pouco tempo depois da viagem, eu percebi que a minha menstruação estava atrasada. Eu fui e comprei um teste na farmácia, e quando eu olhei para o resultado, estavam ali os dois tracinhos, bem fraquinhos. E eu fiquei em dúvida. No dia seguinte eu fiz outro teste, depois eu fiz mais um. E todos deram positivo. Eu tinha só 18 anos, e por mais que eu amasse o Mateus e sonhasse em construir uma família com ele, aquela notícia me pegou completamente de surpresa. Nos nossos planos, primeiro viria o casamento e só depois viriam os filhos. Mas aí, de repente, Deus tinha invertido toda a ordem das coisas e não era assim que eu imaginava que a nossa vida ia começar, não era. Eu fiquei apavorada.
3: Olha aqui pra mim. Você não precisa ter medo. Não precisa ter medo. Vai ficar tudo bem.
2: Eu tô assustada. A gente nem esperava por isso. E eu não sei. Eu não sei o que vai acontecer agora.
3: O que vai acontecer é que eu vou cuidar de vocês. Eu não vou fugir. Você e esse bebê são a minha família agora. E eu vou estar do lado de vocês pro que deve é. Em cada passo dessa caminhada.
2: Você fala isso com tanta certeza?
3: Porque eu te amo. E eu sempre sonhei em ser pai. Talvez não fosse desse jeito que a gente tinha planejado, mas eu acredito. Acredito que esse bebê chegou no tempo de Deus. E eu tenho certeza. A gente vai ficar bem. Eu tenho certeza.
2: Naquele momento eu entendi de verdade que eu não estava sozinha. Nós contamos a novidade para os meus pais e, para o meu alívio, eles também acolheram a gente com muito amor. Durante toda a gravidez, eu continuei morando com eles. Mas, mesmo assim, o Mateus fazia questão de estar presente. Sempre presente. Quase todos os dias aparecia lá em casa, levando frutas, fazendo as compras ou perguntando se eu estava precisando de alguma coisa. Nós ainda nem morávamos juntos, mas ele fazia de tudo para cuidar daquela nossa pequena família. A gravidez não foi nada fácil. Eu descobri umas pedras nos rins, precisei ser internada. E além de tudo, por ser uma gestação de alto risco, eu tive que trancar a faculdade que eu fazia na época. Era enfermagem. Outra coisa que me deixava bem confusa naquele começo de gravidez era não conseguir entender direito o sentimento que eu via tantas mães descreverem, sabe? Eu via elas falando que, desde o primeiro momento, elas já amavam os filhos acima de tudo, e comigo aquele sentimento ainda não estava, não existia dessa forma. Eu sabia que eu já amava aquele bebê, mas eu vivia me perguntando quando que eu ia sentir aquele amor tão intenso que todo mundo falava. A resposta veio da forma mais assustadora possível.
3: Oi, amor, o que aconteceu? aconteceu? Por que você tá chorando?
4: Eu tô no banheiro e eu tô sangrando, Matheus. Eu tô com medo. Tem alguma coisa errada com o nosso bebê.
3: Olha aqui, calma, calma. Fica calma. Faz o seguinte, vai pro hospital agora.
4: Será que eu perdi o nosso filho?
3: Respira, meu amor, calma. Olha aqui, me escuta. Deus tá cuidando de vocês dois. Eu sei que o medo é grande, mas vai ficar tudo bem. Olha, vai pro hospital e eu te encontro lá.
2: Eu fui pro hospital e, graças a Deus, depois de fazer alguns exames, nós soubemos que estava tudo bem e que nosso bebê estava saudável. Foi ali naquele dia, naquele momento, que eu percebi o tamanho do amor que já existia dentro de mim. O medo de perder me fez perceber. Eu já tinha um amor pelo meu filho. Eu já tinha o sentimento mais forte e poderoso desse mundo. Alguns meses depois, o Yuri nasceu. E nós escolhemos esse nome porque significa luz de Deus. Eu nunca vou esquecer a primeira vez que o Matheus segurou nosso filho nos braços. Ele estava completamente apaixonado e era tão coruja que não queria deixar ninguém pegar o bebê no colo. Com a chegada do Yuri, os nossos planos mudaram completamente. Todo o dinheiro que a gente tinha guardado para fazer a festa do casamento foi usado para montar o quartinho do nosso filho. Não era o que a gente tinha planejado, mas era exatamente o que a nossa família estava precisando. Eu ainda fiquei um tempo na casa dos meus pais para me recuperar do parto. Enquanto a minha mãe me ajudava, o Matheus estava presente o tempo todo, super ansioso para que a gente fosse logo morar junto. No dia 21 de julho de 2018, nós nos casamos no cartório. Não teve cerimônia na igreja, não teve uma grande festa, muito menos lua de mel. Depois de assinar os papéis, nós reunimos a nossa família na casa da minha madrinha para um almoço bem simples. E foi um dos dias mais felizes da minha vida. Foi aí que eu me lembrei do vestido que a minha mãe tinha encontrado anos antes naquele brechó. Aquele vestido que tinha custado só 10 reais. Ela guardou com tanto carinho, acreditando que um dia eu usaria e ela estava certa. Naquele almoço simples, cercada pelas pessoas que mais amávamos, eu realizei o sonho de vestir aquele vestido. E quem olhava para ele jamais imaginaria que ele tinha custado só 10 reais. Talvez aquele não fosse o casamento que eu tinha sonhado quando eu era adolescente. Mas olhando para trás, eu percebo que foi exatamente o casamento que Deus tinha preparado para nós. Porque a nossa história nunca começou com luxo, ela começou com amor, com fé e com certeza de que, mesmo quando os nossos planos mudavam completamente, Ele continuava cuidando de cada detalhe. Algum tempo depois, nós descobrimos que o nosso segundo filho estava a caminho. Aquela notícia me assustou muito mais do que a primeira gravidez. A gente ainda estava aprendendo a cuidar do Yuri. E depois de tudo o que nós tínhamos passado na primeira gestação, eu só conseguia pensar que podia acontecer tudo de novo.
3: Meu amor, faz dias que eu estou vendo você tão calado. O que está acontecendo?
4: É que eu estou com medo. Na gravidez do Yuri, a gente sofreu tanto, né? Eu não consigo parar de pensar que podia acontecer tudo de novo. Toda consulta eu fico muito angustiada.
3: Eu entendo você. Eu entendo. Eu também me preocupo. Eu também tenho medo.
4: Tem?
3: Eu tenho, mas eu tenho mais fé do que medo, sabe? Deus cuidou da nossa família uma vez. Ele vai cuidar de novo. A gente vai passar por tudo isso junto. Olha aqui. Vai terminar tudo bem, meu amor. Tenha fé.
4: Aquelas palavras me deram forças para seguir. Mas não foi fácil. A gravidez do Ícaro também foi de alto risco. Eu enfrentei deslocamento de placenta, anemia e eu precisei de muitos cuidados durante toda a gestação. Mas a maior batalha mesmo veio logo depois do parto. Eu comecei a perder muito sangue e no começo até disseram que era normal, mas eu sentia que tinha alguma coisa errada ali. Claro que tinha. O sangramento aumentava a cada minuto. Eu sabia, eu sentia que era alguma coisa errada. Enquanto isso, do lado de fora da sala, o Matheus esperava segurando o Ícaro nos braços pela primeira vez. Uma hora, a porta ficou entreaberta e só aí ele viu uma quantidade enorme de sangue. Sem entender exatamente o que estava acontecendo, mas percebendo que era alguma coisa estranha, ele abraçou o nosso filho e começou a orar, pedindo para Deus para que eu voltasse para casa e que os nossos filhos não precisassem crescer sem a mãe. Lá dentro eu também. Eu sentia que a minha vida estava por um fio. Eu olhava para tudo aquilo e eu só conseguia pensar nos meus filhos. Eu pensava no Yuri. Eu pensava no Ícaro. O Ícaro que ainda nem tinha conseguido pegar no colo. Eu sentia muito medo. Eu tinha medo de não voltar para casa. Só depois de algum tempo admitiram que a minha situação não era normal. E aí entraram com os cuidados necessários até conseguirem controlar aquela hemorragia. Os anos passaram, vieram algumas conquistas, mas acima de tudo, nós aprendemos que um lar não é feito de paredes, é feito das pessoas que vivem dentro dele. Por isso, a gente valoriza demais a família que a gente construiu, porque o que sustenta uma família é o amor, o respeito, a amizade e Deus ocupando o centro de tudo. Hoje, quando eu olho para o Mateus, eu não vejo só o homem por quem eu me apaixonei, eu vejo o meu melhor amigo, o pai dos meus filhos, o companheiro que caminhou ao meu lado nos momentos mais felizes, mas que também segurou a minha mão nas maiores tempestades que nós já enfrentamos. A gente ainda sonha em nos casar na igreja. Eu acredito que esse sonho também vai acontecer, sim, mas olhando para trás, eu percebo que Deus nunca deixou de realizar os nossos sonhos. Ele só realizou cada um deles no tempo e da maneira dele. O casamento veio depois dos filhos, os sonhos mudaram de ordem, as lutas foram maiores do que a gente imaginava, mas de alguma forma tudo foi nos levando exatamente para onde a gente precisava estar. Porque a felicidade não está em viver uma vida perfeita. Ela está em encontrar alguém que segure a nossa mão quando tudo sai diferente do que a gente imaginou. E quando eu olho para o Mateus, eu vejo exatamente isso. E 10 anos depois daquela primeira mensagem, eu continuo agradecendo por aquele engano que mudou completamente a nossa vida. Um dia...

0: 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Hugo Pena e Gabriel, aqui no nosso Band Love. A música da história de amor contada pelo Murilo e pela Tatá, história de Laísa e Matheus, mostra como a vida pode mudar nossos planos e ainda assim nos levar a caminhos inesperados. Entre riscos, medos e momentos em que tudo parecia incerto, eles encontraram força para seguir juntos. Hoje, ao lado de Yura e Ícaro, carregam a certeza de que cada capítulo valeu a pena e que a fé esteve presente em toda essa caminhada. Vamos ouvir a voz dessa guerreira?
1: Agradeço a Tatá, agradeço o Murilo pela oportunidade de contar a minha história, a história do meu casamento, de como eu conheci o Matheus. Hoje temos 10 anos juntos, as crianças estão enormes e eu fico emocionada em saber que a nossa história foi contada e como as coisas agiram de forma naturalmente, teve o toque de Deus em todos os momentos. Só passando para agradecer. Fico muito feliz dessa história estar sendo contada. Muito obrigada, Band FM, pela oportunidade.
0: A gente que agradece você, viu? Por contar sua história aqui na Band FM, a história da sua família. Essa família tão linda, que está no Facebook, que está no Instagram da Band FM. Dá uma entrada lá no Face e no Insta. Tem as fotos, tem o resuminho da história. Você clica em comentários e fala com o Band Love ali. Se preferir, mande o seu áudio. Ouvimos a voz dela, eu quero ouvir sua voz. 11 99991 9197. Aperta o microfone do WhatsApp. Manda teu comentário da história. Manda, vamos começar a semana ouvindo a tua voz aqui na Band FM. 11 99991 9197. 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

0: Tarde FM, Tânia Mara, se quiser. Foi tema de novela em 2006. Novela Páginas da Vida, lembra? Essa música fez sucesso e a novela também. 11:07. Essa música, se eu não me engano, é dos anos 60 ou 70. É, mas ela é eterna. Daqui 10 anos a gente vai ouvir e vai falar, caramba, que música. My Girl, Temptations, foi tema de vários filmes. E acho que o mais conhecido é Meu Primeiro Amor, com Macaulay Culkin. Muito bom, muito bom. Tivemos também Daniel Os Amantes, tema da novela América. Tony Braxton, ó, duas internacionais. Tony Braxton, Spanish Guitar. E abrindo a sequência, tivemos o Jimmy Cliff, Rebel in Me. E temos um amigo aqui, que é o Diego. O Diego mandou uma mensagem pra gente dizendo o seguinte aqui no WhatsApp da Band FM. Boa noite, Band Love. Eu tenho 36 anos e lembrei dessas duas músicas de quando eu era criança e minha mãe escutava. Liguei pra ela só pra escutar as músicas. Olha que legal. Trabalho de motorista de app e tá tocando no carro e ela escutando através da ligação. Que legal, cara. Olha só, como eu disse, Jimmy Cliff, Rebel in Me, e a Tony Braxton, Spanish Guitar. Esse é o poder da música que a gente tanto fala nas noites aqui da Band FM e no Band Love também. A música tem o poder. Ela tem o poder de trazer essas lembranças. Ela tem o poder de, ó, acelerar o coração de um jeito mais gostoso, né? Vamos lá, mensagens chegando, comentários da história de amor do Band Love contada pelo Murilo e pela Tatá na noite de hoje.
1: Fala, Marcelo Dias, tudo bem?
0: Ó, beleza, meu amigo.
1: O que tem de ser tem muita força. Sabe por quê? Porque essa mensagem que eles trocaram foi um empurrão que eles precisavam para poder se encontrar. Beleza, foi uma mensagem errada. Mas assim, o romance deles não ficou só no papel, não. Eles provaram que eles se amavam de verdade quando a situação ficou difícil, porque não adianta só o relacionamento ali ter palavrinha bonita e depois na hora do fogo mete o pé. Agora, você passar por uma gravidez de risco e tal, então hoje o casal tá feliz, eles venceram o medo juntos, é um amor puro que inspira demais a gente.
0: É isso aí. Obrigado, John Santos, Rio de Janeiro, falando com o Band Love. Marcela, minha xará, o que você achou da história?
2: Boa noite, meu nome é Marcela. Então, que história maravilhosa. Eu me identifico muito com ela, porque eu e meu marido Alexandre, nós tivemos a perca, né, do nosso primeiro bebezinho. Tive uma gravidez de risco, aconteceu uma má formação e o bebê acabou, né, não vindo. Mas, como os planos de Deus são lindos, né, nós tivemos o Gregory, né, que significa guerreiro. Depois do Gregory, 10 anos após, tivemos a nossa bebezinha, que hoje em dia ela tem 10 meses. O nomezinho dela é Sofia, significa sabedoria. E assim, né? Deus escreve certo por linhas tortas, Deus sabe a hora de tudo. E os planos de Deus são lindos.
0: É isso aí.
2: E força aí para todas as famílias. Deus na frente sempre. Família é tudo na nossa vida. Quero deixar um beijo pro meu marido, dizer que eu amo ele muito. E é isso aí, fiquem com Deus.
0: Tá certo, um beijo pra você, um beijo pra sua família.
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0: Tarde FM, Human League. Human, anos 80 para você. Aqui é Band Love com Gustavo Lima, 60 segundos. Também o Belo, Eternamente. Tivemos Bruno Mars, When I Was Your Man. E a Mariah Carey com Phil Collins, Take a Look at Me Now. 11h27 é o nosso Band Love com as melhores músicas de todos os tempos para você. Até uma da manhã. 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
12: 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São 11 horas 32 minutos. Vamos ouvir uma música bem legal do Lighthouse Family. Agora, no Band Love. 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

0: Band FM Vivendo por Viver. Zezé de Camargo e Luciano, no nosso Band Love. Uma das músicas mais lindas dos anos 80. Craze for You com Madonna. Ainda hoje aqui no nosso Band Love tivemos Roberta Fleck e Peebo Bryson, Tonight I Celebrate My Love. Linda, né? Boa demais. Toca o coração, né? Então toca no Band Love. Love in Every Minute, Lighthouse Family. Vamos com... Boa demais também. Vamos com mais comentários da história. Mais um áudio comentando a história de hoje contada pelo Murilo, pela Tatá, da Laísa e do Matheus. Vamos ouvir a nossa amiga Eliette, aqui no Band Love.
1: Boa noite, Band.
0: Boa noite.
1: Passando para parabenizar essa mulher. Que Deus abençoe, que continue sendo essa família abençoada a cada dia, pois eles merecem. Que casal lutador. Olha o que é a força da fé, né? Beijo, Band, Eliette do Jardim Rubro.
0: Obrigado, Eliette. Um beijinho para você. Mais áudio aqui no Band Love.
2: Boa noite, pessoal da Band.
0: Boa noite.
2: Ótima noite para todos que estiveram ouvindo a rádio. Gostaria de ouvir a música Nikita com Elton John.
0: Belo clássico.
2: Se for possível, ofereço para minha esposa Ângela, ao Lucas de Rondônia, Tacoal.
0: Valeu, Lucas. Aquele abraço para você, Jarrinha.
3: Boa noite, Marcelo. Boa noite a todos.
0: Boa noite.
3: Jarrinha carreteiro por cá, hein? Bora que bora até às 6 da manhã, hein? Mandar um abraço aí pra galera aí da... que puxa a Totatória, Jundiaí, os carreteiros aí. Galera da Cicron, hein? Toca pra nós em dia de balada, Henrique e Juliano aí. Falou? Obrigado.
0: Valeu. O Edivan tá com a gente também. Boa noite, Pan de Love. Edivan, Cantinho do Céu, Grajaú. Quero oferecer a música do Araqueto pra minha esposa, Jaque. Valeu, tá dado recado pra Jaque. A nossa amiga... Marilisa Soares também está aqui no Band Love. Diz o seguinte: boa noite, Band Love. Que história, superação e cuidado de Deus. Prova que amor verdadeiro existe e muda tudo. Dá força e nos ajuda a caminhar. Deus abençoe essa família linda. Obrigado pela sua participação, minha amiga. 11h47.
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0: Band FM Temptations, My Girl, pra você aqui no nosso Band Love, um clássico mundial, né? Ellie Goulding, Love Me Like You Do, e também Roupa Nova, seguindo no Trem Azul, no trabalho ou em casa? Tá dirigindo? Tem tempinho pra mandar mensagem? Manda mensagem aqui pro Band Love, é 11 999 919197. Até uma da manhã a gente viaja gostoso. Depois da uma tem o Band Coruja.
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8: Meia-noite 2, madrugada da terça-feira, hoje é 11 de agosto, eu sou Marcelo Dias, estamos juntos, eu e você, você e eu, aqui no nosso Band Love, até 1 da manhã com as melhores músicas.
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8: Agora um clássico mundial chamado Sexual Healing. Na sua rádio do seu jeito tem Marvin Gaye.

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0: Band FM só pra contrariar. Dói demais pra você aqui no nosso Band Love. Também Bryan Adams, Have You Ever Really Loved a Woman? Maravilhosa, né? Maroon 5, She Will Be Loved. Marília Mendonça, Quero Você do Jeito Que Quiser. Sampa Crio, Pra Sempre Vou Te Amar. E Leon Rimes, How Do I Live? Que sequência foi essa? Aí a gente começou com Sexual Healing, Marvin Gaye. Acabou pra dar uma namorada, né? Ó, tem mensagem chegando aqui.
1: Band, boa noite, Band Love.
0: Boa noite. Estamos
1: aqui trabalhando e curtindo o Band Love.
0: Legal.
1: Se puder, toca pra nós aí, Chris Ralph, Nova York.
0: Valeu.
1: E o Zé Antônio aqui de Cotia.
0: Obrigado, Zé Antônio. Anotado, um abraço pra você, amigão.
2: Bom dia, Band.
0: Olá, bom dia.
2: Aqui é a Amanda do Parque Jandaia, Carapicuíba.
0: Oi, Amanda.
2: Eu quero escutar No Pain, No Gain.
0: Ó.
2: Obrigado, valeu, Band.
0: Bet you right. Tocamos acho que quinta ou sexta. É bom demais, tá anotado aqui o pedido, viu, Amandinha? Um beijo no seu coração.
3: Boa noite, meu amigo Marcelo Dias.
0: Boa noite.
3: O melhor locutor de todos os tempos.
0: Ô, rapaz, obrigado.
3: Parabéns pelo grande profissional que você é.
0: Tamo junto, tamo junto.
3: E sobre a história, que Deus abençoe muito essa família, que continue se amando e que Deus proteja eles. Coloriano Moura, motorista de aplicativo de São Bernardo do Campo.
0: Valeu, amigo.
3: Abraço a todos.
0: Um abraço, obrigado, viu?
4: Boa noite, Marcelo. Boa noite, galera da Band Love.
0: Boa noite.
4: Heraldo, indo trabalhar no CEAGESP.
0: Ô, Heraldo.
4: Pico do Jaraguá.
0: Legal.
4: Bora que bora. Band Love.
0: Valeu, Heraldo. Bom trabalho pra você. Boa noite aí. Continua com a Band. Tem Band Coruja. Depois tem o Band Bom Dia. Depois tem a Hora do Ronco.
5: Oi, Marcelo. Boa noite.
0: Boa noite.
5: Tudo bem?
0: Tudo bem.
5: Aqui é Penha e Eufrásia, de Campos do Goytacazes.
0: Olá.
5: A gente tá ligadinho no na sua programação e aí nós somos sua fã.
0: Obrigado.
5: Sem você, o Band Love não tem graça.
0: Obrigado, sua
5: Você amiga. É muito especial.
0: Você
5: boa
0: também.
5: Boa noite pra você e tudo de bom.
0: Tudo de bom pra você. Uma ótima madrugada. Beijinho no coração de vocês, tá? Obrigado por esse carinho. Marcelo Dias, estamos aqui no plantão até as 3 horas. Entrega de oxigênio, ouvindo o Band Love, é o Vandão. Deixa um abraço para minha joia e coelho. Tá dado recado aqui. Um abraço para você, para todo mundo. Quem mais está curtindo aqui o nosso Band Love? Ó, manda sua mensagem. Fala com Band Love, meia-noite e meia, tem mais música bonita.
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0: Edson e Hudson.

0: Band FM, Craze For You com a Madonna. A última música de hoje do nosso Band Love, que música maravilhosa. Eric Clapton, Change The World, também Alcione, Você Me Vira a Cabeça. Deixa eu dar um abraço aqui, um beijo na Tamires. É, boa madrugada para vocês, sempre escutando as melhores músicas do Band Love. Meu nome é Tamires, de Campinas. Obrigado, Tamires. Beijinho no seu coração, beijinho para sua família. Temos um amigo da Bahia. É, não tenho o nome dele aqui, mas é o final 6535. Manda uma palavra de motivação, uma música boa para mim. Tô me sentindo sozinho. Rapaz, vou compartilhar com você o pensamento que a gente compartilhou lá na primeira hora do Band Love. Acredite em você. Siga com confiança e permita que a vida surpreenda você com coisas e momentos cada vez mais bonitos. Mas o principal é esse, acreditar em você. Tá legal? Um abraço, meu amigo. Quem mais tá com a gente aqui, curtindo o Band Love? O Reginaldo também tá aqui. Valeu, Reginaldo, aquele abraço. 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Ó, tô indo embora, tem mais história no fim da manhã no programa Quem Ama Não Esquece, com o Murilo e com a Tatá. Mais uma história de amor, a mesma história volta ao ar aqui no Band Love. O Léo Júnior chegou pro Band Coruja.
1: Chegamos, meus amigos!
0: Chegamos, você
1: chegamos,
0: quem?
1: Chegamos, eu e toda essa loucura da madrugada.
0: Todos esses maluquinhos
1: vamos lá, gente,
0: que ouvem e participam aqui no nosso Band Coruja, né?
1: Ah, isso aí, cara. Vamos lá para mais uma madrugada e bom descanso para você, né, Marcelão? Agora vai mimir um pouquinho.
0: Já, né?
1: E agora?
0: Vai demorar um pouco, viu?
1: É.
0: Tá. A gente sai agitado
1: daqui. Se você quiser ficar um pouquinho com a gente aqui, mais até umas 4, cara.
0: Ah, não quero.
1: Já ajudaria,
0: não,
1: cara.
0: Vai dar.
1: Velho, fica
0: você assim.
1: Chegamos,
0: quem?
1: Chegamos. Eu e toda essa loucura da madrugada.
0: Todos esses maluquinhos.
1: Vamos lá, gente.
0: Que ouvem e participam aqui no nosso Band Coruja, né?
1: Isso aí, cara. Vamos lá pra mais uma madrugada e bom descanso pra você, né, Marcelão? Agora vai mimir um pouquinho.
0: Já, né?
1: E agora?
0: Vai demorar um pouco, viu?
1: É.
0: Tá. A gente sai agitado
1: daqui. Se você quiser ficar um pouquinho com a gente aqui, mais

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9: É isso, começou, gente, começou a bagunça, vai
10: começar!
9: Caramba, hein, velho, começou bem! Ai, ai, ai, pode começar agora, tá tudo certo? Podemos começar o programa?

0: gente. Bom dia, bom dia, bom dia, bom dia, bom dia, bom dia, bom dia. Como é que tá a sua madruga aí? Me diz aí. Tá tudo certo? Tá belezinha? Então tá bom, gente. Vamos começar nossa madrugada mais gostosinha do Brasil. Pode chegar que o programa é todo nosso.
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0: Bode. Pode chegar, vai. Deixa eu conectar aqui o negócio, né, gente? Pera aí, né? Conectar o negócio aqui, né? Tudo rápido hoje, né? Eu gosto tudo rápido hoje aqui, pelo amor de Deus, hein? Nossa senhora, que é isso?
1: Bebeto, limonada, Bebeto.
0: Não, o negócio foi mais rápido, o break foi mais rápido que eu aqui, gente. Eu falei, meu Deus do céu. Peraí, né? Ó, vai lá pro nosso WhatsApp, já tô liberando aqui o WhatsApp pra você participar com a gente. 11 999919197, pra você participar do nosso Band Coruja. Aliás, hoje é minha última participação, hein? Ó, o Diegão já volta na próxima madrugada, viu, gente? Diegão já volta na próxima madrugada aí. E estamos aqui, né? Vamos lá, até às 5 da manhã pra falar com você, pra gente bater aquele papo legal e fazer aquela resenha na madrugada.
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0: Limonada, vai. Bebê,
1: limonada.
0: Chama limonada.
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0: Até que é você essa música da limonada, viu, gente? Limonada. Acho que virou uma marca registrada, né? Não tem jeito, né? O povo gosta.

0: festa, né, gente?
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0: A galera já tá por aqui, ó, já mandando mensagem, participando da nossa madrugada mais gostosa do Brasil. Obrigado aí pela sua companhia, pela audiência.
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0: Ai, ai, ai, viu, gente? Vamos lá. 1h04, como é que tá a sua madruga? Como é que tá seu dia aí? Tá tudo bem? Tá tudo belezinha? Nossa, bom saber que você tá bem, viu? Bom saber que você tá aqui na Band FM com a gente, no nosso Band Coruja, que tá no ar a partir de agora. Eu vou já arrumando minhas coisas por aqui e a gente agora vai com tudo, vai preparando aqui o negócio, fazer pegar fogo a partir de agora. Gente, 1h05, chegamos pra mais um Band Coruja pra você até as 5 da manhã, comunicando e tocando as músicas que você gosta. Ai, ai, é muito bom, viu, pessoal que tem ficado comigo desde todo esse tempo aqui na madruga. Mas não fiquem chorando, não fiquem tristes, não. Sabe por quê, gente? Na sexta-feira já tô aqui de novo. Ah, é logo ali. Sexta-feira, é no sábado, sexta não, é sábado, né, gente? Que a partir da meia-noite já é outra data, né? Então no sábado, né? Então sábado, a 1 da manhã, já tô aqui de novo. Não, é logo ali, é logo ali, é logo ali. Bom, mas vamos começar nosso Band Coruja na nossa madrugada. Eu quero você já soltando sua voz, participando com a gente. 11 99991-9197 pra você interagir, mandar aquele alô, fazer aquela resenha louca com a gente aí. Não, fazer aquela resenha maluca da madrugada. Vamos aqui, ó, o povo já chegou comigo participando. Fala comigo aí, bom dia.
2: Bom dia, Band Coruja. Que é o Dercy Sedex 10, Campo Grande, MS.
0: Alô, um Campo Grande.
2: Paraguai, puxador de Coca-Cola,
0: aí, tá,
2: Maracaju,
0: mano.
2: MS.
0: Galera do MS, hein? Já tá por aqui na Band, ó.
3: Valeu. Bom dia, Léo, boquinha de veludo.
0: Sai daqui.
3: Raquel Xerazade mandou pra na Band, hein?
0: Ai, o Xerazade. Ah, ia falar outra coisa. Vai.
4: Vai começar nossa zoeirinha, Léo. Bebendo limonada.
0: Ih, rapaz. Começamos bem.
4: Léo, oi. Eu acho que você sentiu um pouquinho, hein, Léo?
0: O quê? O que eu senti?
4: Você sentiu um pouquinho aí a... O baque aí, né, mano? Você vai sentir falta de nós. Você se apegou com nós, né, Léo?
0: Não, verdade. Se apeguei com vocês aí, verdade. Não, eu vou chegar em casa amanhã, vou falar, meu Deus do céu, 1h da manhã. Ai, não. Eu vou ficar... Não. Já tô sentindo falta. O que eu tô fazendo aqui em casa? Não era pra estar na rádio, não? Eu vou ficar meio assim, sabe? Eu vou ficar meio doidão. Eu tenho que falar alguma coisa lá, que ficar lá, pegar um microfone e ficar falando lá em casa. Fala, gente, eu preciso falar, preciso extravasar, preciso falar alguma coisa, né? Que querendo ou não, você acaba acostumando, né? Não, acostuma, né, gente? Pelo amor de Deus, né?
5: Eu pego todas.
0: Vamos lá, o povo já tá aqui, o Rafael. Fala, Rafa.
6: Bom dia, Léo. Cachorrão por cá, hein?
0: Fala, cachorrão.
6: É que é, já abriu a porta do CAPS aí, já?
0: Tá escancarada.
6: Já tá valendo?
0: Escancarada já. A porta do CAPS já tá escancarada. Ele tá aqui, o pé seco. Deixa eu ver, primeiro, terceiro ouvinte de hoje, vai.
6: Despedida, Léo.
0: Não, despedida não, né? Despedida também não, né, velho? Não tô saindo da rádio.
6: Despedida. Né, amanhã a palhinha volta comigo junto, quero ver esse babaca tudo falar mal de mim, eu quero ver. Já que não faz nada, né? Bora aí.
0: O Davi tá bravo, porque aí não vai ter ninguém amanhã pra falar mal dele. Aí ele aprovê. Hoje, que a galera desce a lenda, o Davi aqui comigo. Comigo a galera desce a lenda, o Davi. Aí amanhã não vai ter. Aí ele tá feliz a vida. Ai, ai, ai, esse Davi não tem jeito. Ah, Davi, olha, não tem jeito. A galera vai falar alguma coisa. Não tem jeito, cara. Não tem jeito. 11 99991-9197. Oi!
7: Bom dia, Léo. Como é que você tá? Manda um abraço pro pessoal da Band. Que ausente ontem não deu lá. Meu pai chegou meio legal. Quando ele chegou meio bêbado aqui, ele não tava achando nem a dentadura, imagina o celular.
0: Coitado, velho, coitado.
7: Pra ele dormir, ficar sossegadinho ali.
0: De boa.
7: Beleza, eu vou descansar também, que eu acordei cedo aqui, então comecei a trampar, tá ligado?
0: Vai descansar lá, cara. Vai lá, meu, vai lá.
7: Desculpa a minha ausência aí, acompanha mais ou menos o menino aí, mano.
0: Imagina, cara, né? Vamos lembrar de você aqui na madrugada.
7: Tá junto com vocês aí, mano.
0: Valeu, mano, um abraço.
7: Um abraço, viu?
0: Bom descanso aí, viu? Bom descanso. Ó, quer ver, ouvinte indo dormir agora, pra acordar amanhã cedo, você viu que... que tem cabeça, né? Ouvinte cabeça isso, né? Não, não é igual esse ouvinte aqui, não. Vou ficar ouvindo você quando dá... Preciso acordar cedo. Ah, não. Você não vai precisar acordar, você já fica acordado já. Aqui não tem esse negócio de dormir. Você já, esse aqui já é um ouvinte mais tranquilo. Não, eu vou dormir, porque, pô... Esse tem responsabilidade, né? Tem cabeça, né? Os outros aqui, eu não posso falar o mesmo. É tudo doido. Oi!
5: Ô, Léo, bom dia.
0: Beleza.
5: Não tá querendo falar nada, não, mas se tem vinheta com o nome do radialista, é porque ele vai ser efetivo.
0: Não tem, cara.
5: O programa acaba às 5, né? Fica até às 7 pra passar na RH lá. Assinar a sua definição.
0: Definição. Do cara, muito obrigado. Não, eu deixo essa pro Diegão mesmo. Agradeço, viu? Agradeço. Mas compensação numa coisa. Sexta-feira, sábado, sexta pra sábado, tô aqui de novo. Só pra vocês saberem.
8: Bora que bora, mais uma madrugada aí. Terçou.
0: O
8: outro tá triste aí porque ninguém vai mais falar mal dele. Essa macarronada aí com água de esgoto, mas vamos falar sempre.
0: Ah, vai dar sempre um jeitinho de falar, cara. Sempre vai vazar uns áudios, não tem jeito, hein? Não tem jeito.
9: Bom dia, meu amigo Léo Júnior. Aqui é o Silvinho da Baixada Santista. Vamos pôr fogo aí nessa bagaça aí. Vamos até 5 da manhã, meu amigo. Já estou com saudade, hein?
0: Vamos nessa, Silvio. Ah, ok, Silvio. Ok.
10: Bom dia. Pimenta gelado.
0: Em alguns pontos do Brasil, tá. Um ponto aí tá meio calor, outros pontos tá frio, né, gente? Tá gelado, né? Principalmente aqui em São Paulo, meu Deus do céu. Nem fale. Tá frio demais da conta, senhor.
11: Bom dia, Léo. Marcos Bambolim, tratorista canavieira aqui de Penápolis. Positivo! Começou aquela baguncinha gostosa na madrugada. Até às 5, junto.
0: Vamos animar esse negócio, vamos animar esse programa aqui, gente. 1h12, 1h12, chegamos com tudo. É às 5 da manhã, ninguém dorme não.
12: Bota o papo pro alto, vamos beber.
0: Deixa eu ver quem mais tá por aqui participando da nossa madruga. Aí, fala aí.
13: Para.
0: Ah, não, pera aí. Calma, que é? Ei, tá cedo ainda. Calma, gente. Vão devagar aí nas coisas, tá cedo ainda, pelo amor de Deus. Olha.
14: Bom dia, Léo. Aqui, do Rio de Janeiro. Mandar um abraço forte aí pros corno caminhoneiro.
0: Né? Aí, os corno caminhoneiro.
14: Então, essa correria aí, movimentando o nosso Brasil. Mas só pra lembrar que eles são corno.
0: Começou o carinho pelos caminhoneiros, aqui. Começou as trocas de carícias, já aqui, ó.
15: Bom dia, Léo. Bom dia, Fernandão, vigilante da madrugada. Beleza, irmão?
0: Beleza.
15: Fazendo uma ronda aqui na Voit, Jaraguá. Bebê, limonada na madrugada.
0: Aí,
15: bebê, limonada. É nóis, Léo.
0: Aê, meu amigo, tamo junto. 1h13. Bom dia. Bora, quero falar com você. Chama lá, chama nós. Olha aqui, ó, Léo, os próximos 2 dias vai ficar na madrugada ouvindo os puxa-saco do Diego dizendo que tava com saudades dele e falando mal de você. Para, não é... Tá, beleza. Pode até ser que aconteça mesmo. Tem uns requenguelados que falam mesmo. Isso não tem jeito, cara. Sempre vai ter um falando mal da gente aqui. Não tem jeito, viu? Ai, gente do céu, viu? Como também tem aqui, tem lá também, poxa vida. Eu acho que é normal, né? Sempre tem alguma coisa, né? É a mesma coisa. Olha, eu não queria fazer uma comparação, mas tudo bem, né? Estamos em época de política, então é bom nem comparar agora, tá? Mas vamos lá, vai, vamos lá.
16: Leo.
0: Oi.
16: Bora mais uma madrugada, rapaz. Aí, bora. Como tá passando tempo muito rápido, rapaz. Ontem era final de semana, hoje é terça-feira.
0: Pois é,
16: depois
0: cara.
16: Depois da manhã já é quarta. Você tá doido?
0: Depois da manhã já é quinta. Depois de amanhã já é sexta. Pois é, é sábado. Depois vem domingo, cara. É engraçado que depois vem segunda-feira, velho. Como é que pode, né, velho? Que sacanagem, né, cara? Puta, podia ter, tipo assim, ó que legal. Podia ter legal sexta, não, quinta, sexta, sábado, domingo, segundo domingo, ó. Beleza, segundo domingo, ó, sexta, sábado, domingo e segundo domingo, ó, mais um final de semana. Poderia inventar isso, né? Pra ter mais tempinho de final de semana, né? E arrancar segunda-feira do negócio. Não, arranca, segunda não existe. Coloca a partir de quarta em diante. Ó, aí fica sexta, sábado, domingo, segundo domingo, quinta... Cê, entendeu? É assim, tem que ser assim. Aí é legal, aí é bacana, aí é bacana.
13: Olha, Bandeira Léo Júnior, olha o cachorro louco na voz. O cachorro bom é seu fã, Léo, o bom.
0: Hã?
13: Ô, Léo, por que todo carioca tem o bumbum de defumar salame?
0: Bumbum de defumar salame? Olha os cariocas. Ai, ai, ai, ai, ai. Ô, Max Estrela, fala, Max, e aí?
17: Bom dia, Léo Júnior, beleza? Max Estrela aqui.
0: Beleza, não, tudo Léo certo,
17: Júnior,
0: cara.
17: Você é da hora, Léo Júnior. Só que do meio pro final agora, você se tocou. A gente sabe que você deu uma melhorada legal, show de bola. Por quê? Não adianta ficar passando só áudio. Bom dia, pose e palco do momento.
0: Ah,
17: a gente quer ouvir uma piadinha, aí você pega e já dá uma bola ali, dá uma ênfase na piada do cara e a gente fica naquele assunto.
0: É,
17: Band Coruja é isso.
0: É isso, não, cara, é isso.
17: Bom dia, pose e palco do momento. Você vai colocar um milhão de áudio desse daí, pra quê? Quem quer ficar ouvindo bom dia e pose e palco do momento? Nesses caminhoneiros curvos.
0: Ah, tá vendo? Só, é isso, cara. É isso, gente. É, o Band Coruja é isso, velho. Quem entrar nesse horário aqui tá lascado no começo. Tá lascado, mas depois também acostuma. É assim mesmo o negócio aqui. É dessa forma pra quem apresenta esse programa, gente. É isso. Ah, bom dia, Léo. Manda um alô pra nós aqui no Mato Grosso. Alô, Mato Grosso!
18: Ô, Léo. Bom dia, Léo. Xirapimba. Manda um alô pra nós aqui do Mato Grosso.
0: Você,
18: aqui,
0: rapaz.
18: Tá aqui no 12, na colheita de cana aqui, rapaz.
0: Só porque a gente toma uma branquinha de vez em quando, toma um negócio de xerapinga, só porque a gente toma um corotinho, às vezes é xerapinga agora. Só porque a gente toma uma velha barreira aí, é xerapinga agora. Entendeu? Só porque eu vou lá no tomar uma xerapinga, no bar da esquina, é xerapinga. Que isso, cara? Não é assim também as coisas. Não é bem assim também, né? Olha lá. 17 11 99991 9197. Você vem com a gente ou não? Cola na grade aqui, cola aqui na grade, que o Band Coruja tá no ar pra todo o Brasil. A maior audiência é o Band Coruja. Isso é comprovado no Ibope, hein? Bora.
19: Ô, Léo, comedor de linguiça, é o seu último dia de trampo hoje? Amanhã que volta o Diguinho Coruja?
0: Não, para, cara. Você tá bem no deleizão, hein? Deleizão em total, hein, cara? Deleizão total pra você, hein, cara? Poxa, velho, sabe aqueles delay mal feito? É aqueles delay bem assim, nossa. E outra coisa, não é o último programa. É assim, gente, é último horário, beleza, tal. O Diegão volta na próxima madrugada. Mas sexta pra sábado eu tô aqui de volta. Vocês não vão se livrar de mim tão cedo assim, não. Ah, não vão mesmo. Fala comigo aí, vai.
19: Coloca a musiquinha triste aí. Dois segundos você colocar a musiquinha triste.
0: Ah, tá bom, vai.
19: Dois.
0: Tá bom, vai. Vai.
19: Léo, você vai despedir de nós hoje.
0: Ah, começou a choradeira agora, começou.
19: Despedidas são coisas tristes,
0: começou,
19: né?
0: A choradeira agora.
19: É triste, muito triste, Léo, porque pelo fato de que você vai ficar na sua casa agora durante as próximas madrugadas.
0: Meu Deus do céu.
19: E daí eu não vou ir lá conseguir visitar.
0: Ah, não.
19: Né, fazer uma visita lá, porque infelizmente você vai estar lá.
0: Não, você não vai mesmo, cara.
19: Isso vai me complicar muito. Mas eu pode ficar tranquilo que eu irei comparecer lá.
0: Não, mas viu? Mas faz o seguinte, cara. Não precisa lá na minha casa, não. Sabe o que você faz? Ó, marca aí, ó. Desce a serra, vai lá, desce a serra. vai lá pra Santos, vai lá na casa do Diegão. Pronto, vocês podem ir na casa dele lá. Vai lá na casa do Diegão. Tá, todo mundo vai em casa? Ai, eu tô dando comidinha pro Zeus agora, sabe o que vocês fazem? Vai lá na casa do Diegão agora. Vai lá dar comidinha pro Stitch. Vai dar comidinha pro Stitch, pô. Poxa vida. É, o Zeus já tá cansado de ver vocês lá, encher o saco. Então, vai lá tudo na casa do Diegão. Desce a serra. Ah, você já aproveita. Leva uma tanguinha pra praia. Usa uma tanguinha, entendeu? Já aproveita aí o lugar, entendeu? E vai lá, cara. Aproveita. A melhor coisa que você faz agora. Ó, são 1h19. 1h19, oi.
20: Bom dia, Léo Júnior.
0: Bom dia.
20: Vamos que vamos até as 5 da manhã.
0: Vamos que vamos, minha amiga. É isso.
20: É a Kathleen de Itapira.
0: Kathleen de Itapira. Alô, Itapira. Bom dia pra vocês. Bom dia. Quem mais?
21: Fala, Léo Júnior. Beleza, meu parceiro? Bom dia pra você, bom dia pra todo mundo aí. Quer dizer, então, que você está se despedindo da gente.
0: Despedindo assim, né?
21: Viu? Agora vai voltar.
0: Despedindo assim, né? Sexta-feira já tô aí de volta, vai.
21: O tal Diegão, que pra mim é um dos melhores locutores que eu já vi fazer locução no rádio brasileiro.
0: Exatamente.
21: Mas tem aquele bando de mala que ele traz junto, né?
0: Isso é verdade. Diegão é fera, pra mim, dos melhores que já existem. Isso é verdade. Não é puxando o saco do Diegão, não. Mas vem uma malaiada com ele que eu vou te falar, viu? Vem uma malaiada aí que eu vou te contar uma coisa, hein? Meu Deus do céu,
21: aqueles
0: viu?
21: Mesmos malas, viúvas do Diego, né?
0: As viúvas.
21: Puta que eu pariu,
0: as
21: viu?
0: Viúvas
21: vai
0: do
21: voltar
0: Diego.
21: Aquele bando de mala, viu? Tá, nós. Mas tá bom, pelo menos eu vou ouvir você no final de semana aí.
0: Vamos lá.
21: Forte abraço pra você aí. Tamo junto, meu parceiro. É Lucas de Cerquilho.
0: Aí, Cerquilho. Alô, Cerquilho! Eu já fui em Cerquilho uma vez, sabia? Cara, foi uma vez, eu fiz. Ó, faz tempo já isso aí, deixa eu ver. Pelas minhas contas. Era 2011, cara. 2011. 2010, eu acho. Eu acho que entre 2010 e 2011. Ou 2012, vai. Entre 2011 ou 2012. Pronto. É, eu fiz um carnaval em Cerquilho. Cara, o carnaval de Cerquilho é sensacional. Eu não sei agora. Ah, na época que eu fiz, né? Era uma coisa, né? É, que, gente, eu fui apresentar aí na praça, bem na praça aí, o carnaval. Fiz a locução, acho que o carnaval todo lá. Tinha até o desfile. Cerquilho, isso mesmo. O carnaval do Cerquilho, na época que eu fiz, era maravilhoso. Não sei como é que tá agora. Deve estar até melhor, pelo jeito. Mas eu fiz um trabalho aí muito legal. Acho que foi de 2 semanas, se eu não me engano. Apresentei várias bandas. Foi sensacional. Acho que lá pra 2012, 2011. Muito legal, hein? Carnaval do Cerquilho, aí, ó. Vamos lá, fala comigo. Bom dia. Oi.
22: Qual município que não tem caminhoneiro, Léo? É Uberlândia.
0: As piadas sem graça já começando. Né? Ó, piada é só 4 da manhã. Não esquece, hein? Piada é só às 4 da manhã, hein, gente? Por favor, hein? Por favor. Boa madrugada, Léo. Amanhã retorna aí a panelinha do cara. Não é, gente. É que vocês falam tanto da panelinha do Diego. É que ele tem uma galerinha que participa. Entendeu? Eu também tenho uma galerinha aqui que participa comigo. Que já estão comigo também. Então, é normal. Galera boa. Galerinha boa também que vem chegando aí, tá? Normal, velho. Vamos falar mais da gente? Vão. Não, velho. É normal isso aí, velho. Fala, fala comigo, bom dia.
23: Fala, meu amigo Léo, bom dia. Mauro Sedex passando pra aqui. Ô, Léo.
0: Ah.
23: Ó, escuta essa aí, ó.
0: Fala aí.
23: Aconteceu ontem.
0: E aí?
23: Peguei e comprei uma rosinha branca, né?
0: Tá, sim.
23: Fui lá, peguei um chocolatinho, coisinha mais chique, comprei.
0: Aham, fazer uma média.
23: Fui lá e levei pra minha personal, entreguei pra ela.
0: Ah.
23: Ela olhou no grão no meu zóio e falou, você tá querendo me comer ou é impressão minha? Rapaz. Eu falei as duas coisas, prof. Aquele abraço.
0: Prof, ó, ainda fala, é as duas coisas, ô, prof. Cara, na hora ela percebeu, né? Você leva uns bombonzinhos pra personal na academia, tá, de boa. Ah, a mulher vai falar, você quer me comer? É na hora que ela vai falar pra você. É, trouxa ela não é, né, velho? Na hora ela vai te falar isso aí, né? Oi.
1: Boa noite, Léo Batista. Tudo bem?
0: Beleza?
1: Aqui é Guilherme, motorista de aplicativo aqui em Porto Alegre.
0: Fala, mano.
1: Cara, tô muito triste hoje, cara.
0: Ó, tá sofrendo.
1: Não tô acreditando que chegou aí o dia. Boa noite aí. Da tua última participação aí, direto com a gente aí.
0: Ah, mas a gente volta sexta-feira aí. Sexta-feira.
1: Muito triste, cara. Tamo
0: aí.
1: Muito triste. A vida não faz mais sentido nenhum.
0: Nossa, agora agora o sofrimento tomou conta desse programa. Agora o sofrimento desse povo agora, quer ver? Ó, quer ver? Ó, olha a voz dele, olha o sofrimento. A gente consegue sentir o sofrimento da pessoa aqui pelo áudio, olha isso aqui.
1: Muito triste, cara.
0: Olha lá.
1: Muito triste.
0: Olha lá.
1: A vida não faz mais sentido nenhum.
0: Olha, a vida não faz nem sentido, nenhum. Amanhã vocês estão dando, é graças a Deus, amanhã vocês estão aí já. Ei, todo mundo animado aí. Vocês já esqueceram de mim já, velho. Amanhã vocês já esqueceram de mim aqui já. Ah, deixa eu ver aqui. O cara mandou a mensagem, mas apagou. Ah, deixa eu ver quem mais tá por aqui.
2: Essa que eu vou pegar quando vi, eu já tava
0: puxando. Vamos lá, 11999919197. Quem mais tá aqui? Bahia, vamos lá pra Bahia. Bahia, alô, Bahia.
3: Bom dia, Léo. Luciano, motorista de aplicativo aqui. Cara, vai fazer muita falta, hein? Vou contar uma piada aqui, que eu não tenho oportunidade mesmo nas 4 horas da manhã, então vou contar uma piada.
0: Mas conta, conta.
3: Sabe por que o Papai Noel não tem filho?
0: É.
3: Porque o saco dele é de brinquedo.
0: É, você foi uma tipo uma charada. É uma charada, né? Charadinha. É essa aí. Essa é uma charadinha, né? Charadinha.
4: Ô, Léo, passa o endereço da Band aí que eu vou mandar uns bombons pra você aí.
0: Não, que eu não quero bombom, cara.
4: Continua.
0: Que bombom o quê, cara? Bombom, velho? Eu quero ganhar bombom de macho agora. Ah, eu quero ficar ganhando bombom de macho agora. Ah, vá. Ah, trazer um lanche aqui, um Big Mac, que ninguém traz, né? Trazer um lanchão aqui, um X-Tudo, um suquinho de laranja. Ninguém quer trazer, né? Ninguém se habilita, né? Poxa vida, viu? Fala aí, vai.
4: Meu querido Léo. Agora, esse ano aqui foram 5 trios elétricos.
0: 5?
4: E continua na mesma pracinha ainda. Mesma coisa, não mudou nada.
0: Ah, tá indo aí. Olha que legal, em Cerquilho, né? Não, na época que eu fazia, pô, já era legal, né? Imagine agora, então. Melhor ainda o carnaval, hein, pô? Sensacional, hein? Legal, hein? Um abraço pro pessoal de Cerquilho, curtindo a Band FM, oi?
24: Bom dia, Léo, beleza? Pode deixar, vou levar um lanche de linguiça aí pra você, com 2 ovos.
0: Tá, eu mando pra você. Eu mando de volta pra você aí.
25: Ô, Léo, agora que você vai folgar aí, dá pra gente marcar de farmar aula lá na sauna do Lalau, o que você acha?
0: Pô, vamos marcar, cara. Vamos marcar sim, por que não? Podemos farmar aula lá sim, ué. Dá um toque pro Lalau, a gente marca aqui, eu, você e uma galera aí, ó. A gente vai lá. Claro. Ah, Léo, espero que você não esquece dos ouvintes do Bando de Coruja. Claro que não. Sexta-feira eu tô aí, cara. Já falei. Ó, sexta-feira eu já tô de volta aí na parada. Fala aí comigo.
4: Bom dia, Léo. Mário Americana por casa.
0: Fala aí, Mário de Americana.
4: Infelizmente, último dia que estarei falando aqui, 2026 na rádio.
0: Não, último dia não. Pera aí. O mundo não acabou, né? O mundo está girando ainda, velho. É, sexta-feira eu tô aí de volta. Amanhã o Diegão tá aí também. Vocês desejam boas-vindas, bem-vindo de volta pra ele. Conta como é que foi as novidades e tudo mais, poxa vida.
4: Não tem o que fazer. Amanhã volta tudo. Feito padeiro. É fenomenal, que não fala bolufa nenhuma.
0: O fenomenal sempre participa com a gente também, vai.
4: Aquele padeiro que queima rosca.
0: Aqui também ele participa.
4: Região taxista.
0: O Região também participa.
4: Murilo Louco.
0: Também participa aqui.
4: Tati quebra barraco.
0: Também participa aqui.
4: João Kleber. Entendeu? Volta quem mais? Volta o Leão. Volta todo mundo falando aí, viu? Tudo bem, então dá oportunidade. Ele falou que tem a galerinha, mas ele é demais. Enquanto solta a galera do Tô Por Cá uma vez, a galerinha dele lá,
5: Os amigos dele se é e solta.
0: Não, não.
5: 20 acho... áudios cada vez.
0: É, mas aí ele vai soltar mais áudio, tenho certeza. E a galera vai querer muito falar com ele amanhã também, viu? 1h29, oi, fala comigo.
6: Ei, Léo, bom dia. Daniel Taquai, meu irmão. Ai. Cara, ai. Você falou que vai ficar em casa amanhã.
0: Boa.
6: Com saudade, colocar o microfone na boca. Coitado que você coloca na boca, irmão.
0: É,
6: não, só tem... o microfone, tá bom, vagabundo.
0: Tem que usar com cuidado.
6: Toma jeito, você apruma nesse mundo, safado.
0: Não,
6: vamos
0: não,
6: junto.
0: Tem que tomar cuidado com o microfone, devagarinho e tal, né? Pra não ter nenhum tipo de dano, né, cara? É, pois é, pois é. É, tá certo, é isso aí. Vamos lá, mas vamos lá. Manda seu áudio pra gente, 11 99991 9197. Você participa com a gente aqui na nossa madrugada, que a galera da madrugada tá chegando e os motoristas. É, o pessoal que tá nos plantões esse horário também. Um abraço, meus amigos dos plantões. A madruga tá todo mundo na Band, hein? Aí.
7: Bom dia, Leozeira! Bora que bora! Fernando por cá, hein?
0: Fala, Fernando!
7: Vamos que vamos! Rapaz, até que enfim tá começando, hein? Não aguentava mais esse Band Love, já tava dando sono
0: não,
7: aqui no volante.
0: Não, para de falar
7: já.
0: Mal do programa do cara, velho. Para de falar mal do programa do cara, velho. Oh, o Marcelão é meu amigo, velho. Não vem falar do Marcelão, não, pô. Ó, de falar mal do Marcelão, já comprou briga comigo. Me segura aqui, velho. Me segura aqui, hein. O Marcelão é parceiro, é parça, velho. Parça, velho. Ó, poxa vida, velho. Se beijar na boca da saca. É, quem mais tá por aqui? Que eu falei com quem que esse aqui, do áudio aqui? É o Nando. Fala, Nando. Um abraço, Nando. Fala, Nando. Fala aí.
8: Ô, Léo Júnior. Boa noite, boa noite. Reginaldo Marcos Araújo, motorista carreteiro de Americana, São Paulo, por cá. Esse requinguelado tá falando que motorista carreteiro aí é corno? Porque a mulher dele, quando vê o motorista carreteiro, se enche de tesão pelo motorista carreteiro. Ah, a mulher dele se enche de tesão pro motorista carreteiro. Por isso que ele tá cismado com o motorista tá carreteiro aí. Só? Esse requinguelado. Deve ser um taxista, vagabundo. Ou então de Uber.
0: Os caminhoneiros aproveitam pra xingar os dois. É uma briga do caramba. O caminhoneiro xingando o taxista e o taxista xingando o Uber. E assim vai, cara. É uma briga boa. Ó, eu queria fazer um jogo de futebol. Cara, seria sensacional a gente fazer um time dos taxistas. Olha aí que legal. E um time dos aplicativos, o motorista de aplicativo. Com reserva e tudo mais, que tem um monte de sobra aí. Já pensou, cara, em campo esses caras jogando, fazendo um negócio em campo? Coloca o Região pro ataque, no ataque. Não. E eu fico lá de juiz, né? O VAR, é o VAR. Fica, a gente fica como VAR, é o VAR, é o VAR. Já pensou, cara? Um quebra-quebra que ia ser esse jogo? Mó quebra-quebra, mó quebra-quebra.
9: Eu gosto da interação do programa todo em vocês que dá aí, Bob. Manja rola.
0: Como é que é? Como é que é, cara?
9: Pô, de farmar a aura, caralho. Farmar a aura um caralho.
0: Pô, vamos farmar a aura. Vamos farmar a aura, pô. Vamos farmar a aura. Vamos. Vamos lá. 6-7. 6-7. Olha lá, ô, Denir. Vamos farmar a aura, Demir. Ô, Demir. Vamos farmar a aura, cara. Poxa vida, cara. Você fica leve, sabe? Ó. Você fica assim já. Ó. Ah. Você parecendo o Majin Buu lá do... Sim, tal, entendeu? Do Dragon Ball. Você fica parecendo que tá no Dragon Ball. Vou farmar aura agora. Vou farmar aura agora. É a melhor coisa, melhor coisa.
10: Ô, Léo, é o velho do lixo, sai cachorro.
0: Olha ele aí, velho.
10: Mais uma madrugada junto aí, meu parceiro. Vamos que vamos.
0: Vamos lá,
10: vamos
0: lá.
10: Não vai esquecer da nossa resenha lá, hein? Do churrasco.
0: Ah, aquele churrasco eu não esqueço não, cara. Não esqueço não, cara. Você tá doido?
10: O velho da bunda doendo aí, Muriluco. Você vai ver lá pra fazer a bagunça. Beleza?
0: Beleza!
10: Vamos que vamos, meu parceiro, tamo junto. Mais uma madrugada aí, um abraço, boa programação.
0: Valeu,
10: sai,
0: parceiro.
10: Cachorro!
0: Sai, cachorro! Esse é o velho do lixo, meu parceiraço. Ô, velho do lixo, não esqueci do nosso churrasco lá em casa, né? Vamos fazer esse churrasco. Calma que nós vamos fazer churrasco aí. E nós vamos tudo postar na rede social. Fala aqui, ó, nós fizemos um churrascão lá, uma resenha. Fala aí! Empresário do agro, o trouxa do agro, vai!
26: Ô, Léo Júnior.
0: Oi.
26: É, hoje, último programa aí que eu participo, né?
11: Ah. É, hoje não vou ouvir mais o Band Coruja.
0: Nossa!
11: É, porque nossa. Começa aquela panelinha nojenta desse Diego aí.
0: Não, para de falar. Gente, não fale mal do cara, velho. Eu também, como eu não gostava que falassem mal de mim também, o cara também não vai gostar disso, velho. Não vou colocar no ar, não vou nem seguir. Mas, cara, não. Continue participando aí, mano. Não é legal também, né, velho? Não, é isso aí também. A gente dá cagada no ar também aqui. Não tem esse negócio, cara. Gente, olha lá, menos mal microfone na boca do que cenoura no fiovó. Deus o livre, né, cara? Cenoura não, né, velho? Você tá doido? Cenoura, velho? Cenoura o quê, velho? Vamos ficar farmando aura lá em casa, lá. Até desacostumar de fazer o programa, desacostumar. Vamos beber. Que isso, gente? Olha, eu não deixo ninguém falar mal de ninguém aqui, hein? Pelo amor de Deus, hein? Vamos lá, fala comigo, vai.
12: Ô, Léo Júnior, bom dia, Léo Júnior. Diego da cidade de Tiradentes aqui. Diego. Ô, Léo Júnior, só dando ênfase aí no que o Max Estrela aí disse aí. Aliás, um beijinho, Carolzinha, deliciosa. Se você tivesse vindo, Léo Dias, uma semana de madrugada junto com o Diegão aí, ninguém tinha te boicotado aí.
0: É, né?
12: Certo? Esses caras aí que acompanham o Diegão aí não teria te boicotado. Então, faltou inteligência sua também.
0: Ah,
12: o Diegão
0: aí, cara.
12: Fez isso no Band Bom Dia, certo? E na hora do ronco, veio cobrir as férias do Tadeu.
0: Pois é.
12: Automaticamente ele veio uma semana aí direto, pô, pra pegar o macete, pra pegar as manhas. Tá. Mas certo. Enfim aí. Parabenizando você aí, beleza? Você segurou forte aí, segurou firme.
0: No final deu tudo certo, né, cara?
12: As duas mãos aí o programa. Deus te abençoe, Léo Júnior. Tamo junto, meu parceiro.
0: Valeu, parceiraço, tamo junto! A Nalva falou assim, ó. Nalva de Itapevi. Não tô acreditando que o Diego não voltou ainda. Ele se aposentou. Calma, minha... Nalva, calma, né? Ele volta na próxima madrugada, Nalva. Já volta, Nalva. A Nalva tá desesperada, velho.
13: Bom dia, Léo. Aqui é o Wilson de Arapiraca, beleza? Estamos por cá. Ô, Léo.
0: Ah.
13: Bota meu nome aí na panelinha aí, Léo, por favor.
0: A panelinha. Panelinha o quê, cara? Não tem panelinha nenhuma aqui, meu. 1:36. Aqui é tudo amizade, tudo amigo. Apesar que são tudo gente boa dormindo, mas é tudo amigo nosso. É tudo amigo nosso. É

0: vamos lá falar com você no nosso zap. Fala, fala comigo.
1: Aproveitando aí a onda do time, fazer um time aí dos panelinha contra os esquecidos.
0: Os panelinhos esquecidos. Essa foi boa, hein? Pô, dá um jogaço de bola, hein, cara? Pô, dá um jogaço, hein? Já pensou, velho? Ai, ai, ai. Aí depois do jogo a gente faz churrasco e toma uma depois. Vamos lá, fala comigo. Ó, ele. Ale, ale, ale, fenomenal, não, não, não, não. Vai. Peraí, deixa eu fazer o seguinte. Eu comproveitar que eu tô o último dia que eu tô aqui. Já tem gente me ligando aqui já, velho? Deixa eu ver, peraí. Alô? Peraí. Alô?
2: Oi!
0: Quem é?
2: É o Rondinei Narciso, aqui de Minas Gerais.
0: Rondinei?
2: Noroeste de Minas.
0: É Ron? Como é que é seu nome?
2: Ah, tô escutando aí, tá falando ao vivo na rádio. Tô escutando aqui na televisão minha voz, é verdade?
0: Claro! Sua voz tá até no espaço, a sua voz tá até no espaço, cara.
2: E se eu tenho ponto, tô tentando conversar com vocês,
0: ah. E aí, você conseguiu, cara? Você é de Minas Gerais?
2: Nossa, eu tô agraciado, tô abençoado.
0: É mesmo, cara?
2: Porque todo dia eu ouço, eu levanto todo dia 4 horas da manhã pra ir trabalhar.
0: E aí? Você levanta 4 horas, tá?
2: Já coloca, já liga assim, ó.
0: Ah, mas então, então na verdade você nem foi dormir ainda, você vai ficar direto então com a gente aí, pelo jeito.
2: Não, mas é bom demais. Não desativa eu não. Deixa eu conversar um pouquinho com vocês.
0: Não, imagina, eu não vou desativar não. Eu quero você comigo também.
2: Nossa,
0: aqui.
2: Nossa, esse é um privilégio, uma gostosura danada.
0: Ô, valeu, cara. Que lugar que você é de Minas aí? Fala pra
2: Nossa.
0: Mim.
2: Nossa, não, eu morei em São Paulo em uns 2 anos. Deu 2000. Sério?
0: É, mas cê...
2: Nossa, é um privilégio. Nossa, e eu tô escutando a minha voz falando aqui na... Tá escutando aí?
0: Ó, a sua voz tá saindo até no espaço agora, você acredita nisso, cara? Tá saindo até no planeta Marte agora, a sua voz. Tá até no espaço sua voz aí, cara.
2: Não, que legal, maravilha. Eu quero de conversar com vocês.
0: Pô, que bom. Ó, você já aproveita aí?
2: Aqui em Minas Gerais, BR-040, com entrocamento, com 3 aqui no Centrão mesmo, de Minas Gerais.
0: Você é do Centrão de Minas, que lugar que é aí?
2: Aqui, BR-040.
0: Não, não, eu tô perguntando, que lugar que você é, de cidade aí?
2: É, aqui na cidade, nós é distrito.
0: Distrito?
2: De João Pinheiro.
0: João Pinheiro, legal.
2: De Islândia do Oeste, JK-040.
0: Islândia do Oeste? É isso?
2: É isso, a gente tá escutando na rádio.
0: Vocês bom, vocês são bem, viu? Cara, vocês são bem, só vocês querem chique. Islândia, eu sou de Islândia do Oeste. Só vocês querem serem chique agora com esse nome, cara. Sou de Islândia, Islândia do Oeste.
2: Desculpa. Hã? Mas é Luislândia.
0: Caramba!
2: Luislândia, distrito de João Pinheiro, a cidade de João Pinheiro.
0: Peraí, de Luislândia, o nome da cidade?
2: Distrito.
0: Distrito de Luislândia.
2: Vamos
0: aprender, vai.
2: O distrito é chamado de Luislândia do Oeste.
0: Ah, o distrito é chamado de Luislândia do Oeste, entendi agora, entendi.
2: Ele pertence à cidade de João Pinheiro.
0: Tá. Entendi. Não, perfeito. Entendi tudo que você falou, entendi. Entendi maravilhosamente, cara.
2: Você vai achar no mapa aí. Vocês conhecem Três Marias?
0: Mas tem no mapa isso aí, cara? Existe no mapa do Brasil isso aí? Ah, então tá bom. Mas aí não...
2: Tem sim, senhor.
0: Mas aí não deve algumas... Não desce algumas...
2: Aí, companheiro.
0: Mas aí não desce... Aí não desce...
2: Não é o vento faz a curva, não.
0: Entendi, mas aí não desce algumas naves espacial, não, à noite? Aí, no caso, na sua cidade?
2: Eu entendi que ele pela televisão, escutando, eu tô passando um pouco de televisão pra escutar você.
0: É, mas aproveita aí, meu amigo, pra você mandar alô pra quem você quiser. Pode fumar, fica à vontade,
2: não,
0: manda aí.
2: Manda um alô, eu quero mandar um alô lá.
0: Pra onde?
2: Brasília.
0: Tá.
2: O presidente Lula, pode ser?
0: Não, obrigado, eu agradeço. agradeço imensamente. Cara, um beijo pra você.
2: Sério mesmo. Tá. Eu mando um alô pra minha família todinha.
0: Tá bom, então. Tá, obrigado. Obrigado pela audiência aí, viu?
2: Não. Que? Nossa, um prazerão conversar com vocês.
0: Eu também, cara.
2: Eu tô pensando, ó.
0: No Islândia.
2: Eu tô até batendo o dedo aqui, até é tempo.
0: Olha só, cara. Valeu, um abraço aí. Quem é de Luiz? Quem é de distrito de Luizlândia é o quê?
2: Jundiaí.
0: Tá, quem é de distrito de Luizlândia é o quê? Luizlandiense?
2: Não, é Luizlândia do Oeste.
0: É.
2: Tá bom.
0: Um abraço, cara.
2: João Pinheiro, Minas Gerais.
0: Um abraço, João Pinheiros. Tchau.
2: Tchau, obrigado.
0: Valeu. Vocês entenderam aí o negócio do Luizlândia? De Luizlândia, distrito de João Pinheiro.
3: Aí é um bestalhado mesmo. Quer mandar um beijo pro presidente? É um bestalhado mesmo.
0: Tá.
3: Esse
0: bom.
3: Tal de presidente.
0: Para aí, cara. Vamos falar de outra coisa, vai. Por favor, vai.
4: Ô, Léo. Ah. Mas esse cara tirar o ovo da boca, pô. Não tem internet porra nenhuma, cara.
0: E aí, vai, fala comigo. Vai.
5: Fala, Leleco, bom dia.
0: Bom dia, bom dia.
5: Cá. Escutando o Caps Cruz.
0: Aqui é só doido, cara.
5: Ô, Leleco, seguinte, cara, você vai sair mesmo aí.
0: Ah.
5: Mas aí, e como nosso obrigado aí, cara. Valeu por fazer nossa madrugada mais descontraída.
0: Ah, valeu.
5: Assim.
0: Obrigado vocês. Valeu? Obrigado pelo carinho.
5: Olha,
0: sempre.
5: Fala pro Rajão que hoje eu quero encher a cara dele de bolacha, hein?
0: Isso, pode falar pra ele. Pode encher que eu deixo.
5: Ah, eu acho que esse cara é ET, hein? Só pode.
0: Ó, gente, você pode participar também. Chama pelo nosso telefone 3743-1313. 11-3743-1313. 99991-9197. Pra você participar aqui do nosso Band Coruja. Vai, fala aí.
6: A conversa tá vindo até boa, esse coroa aí da Groenlândia aí. Só foi ele falar que queria mandar um abraço pro presidente Lula.
0: Se lascou, né?
6: Desgramou a conversa toda.
0: Já ferrou. Vai. Gente, vamos mudar de assunto, por favor.
7: Ô, Léo, esse cara tá bêbado, Léo. Uma hora dessa. Ele não foi dormir, não, porque ele tá bêbado.
0: Não, e o pior é que ele fala assim: tô te ouvindo pela televisão. Mas como assim ele tá pela televisão? Que coisa é essa, cara?
7: Você tá doido, ele não sabe nem o nome dele.
0: Groenlândia, de Luizlândia. Eu não tava entendendo nada ali, cara.
4: Não, Léo, tá escutando aí, tá ouvindo a voz dele, sabe na onde? Lá em Marte, pô.
0: É.
4: Avisa pra ele, pô.
0: Que coisa, né? É meio doido o negócio, né? É meio louco.
8: Fala, Léo. Acompanhando aqui direto de Santana do Livramento, Rio Grande do Sul. Um abraço.
0: Santana do Livramento, hein? Caramba! Alô, Santana do Livramento! Um abraço! Vamos lá! 11-3743-1313. Esse é o fixo pra você ligar pra mim também aqui, tá? Fica à vontade, vamos lá.
9: Quem nasce no distrito do Islândia, lá que o homem falou, é descendente de boiola. Isso aí.
0: Descendente de boiola. Ai, gente do céu, esses caras não tem jeito. Não, esses povos não prestam, não é possível. Esses caras aqui do Band de Coruja, olha, eu vou falar pra você. Né? Vamos lá, fala aí.
10: Bom dia, Léo.
0: Oi.
10: Esse negócio de jogo aí, taxista contra Uber e panelinha contra esquecido, dá pra fazer um campeonato já.
0: Não, já dá uma
10: Já era um campeonato.
0: Não, isso já dá uma Copa do Mundo já, né? Televisão, ó, colocar aí alguém pra transmitir na TV e tal. Ó, dá uma audiência, cara, isso aí. Já pensou? Hã?
11: Léo. Aí, já que é a última noite, aí, como dói falar isso.
0: Olha lá, ô chorão, mais um.
11: Podia cantar aí, né, pra nós, cara. Irmão, bela canção.
0: Ô, cara, canta aí, vai, por favor, cara, canta aí, canta
11: não
0: aí.
11: Não aprendi a dizer adeus, mas tenho que aceitar.
0: Eu não vou cantar.
11: Demores, irmão.
0: Acabou já? Acabou?
12: Repertório novo do Safadão! Pelo
0: amor de Deus, viu? Uma choradeira nesse programa. Para de chorar, gente. Pelo amor de Deus. Sexta-feira eu tô aí já, pô. Sexta-feira eu tô aí, ó.
12: iPad.
0: Deixa eu ver quem mais. Quem?
13: Parabéns aí, Léo. Tudo de bom pra você. Cobriu as férias aí do Diegão aí. Baita de um profissional, tudo de bom, sem nenhuma besteira, sem nenhuma putaria no ar aí.
0: Tudo de bom, meu rei. De jeito nenhum, cara. Nenhuma besteira foi falada até agora nesse programa. Eu tô até abismado com isso. Nada. Nenhuma putaria, nada, nem besteira. Nossa, de jeito maneira. De jeito nenhum, cara. Programa mais sério do mundo esse aqui, ó. Ah, Léo, hoje é meu aniversário, 27 anos. É, quase me infartei. É, há uns 15 minutos atrás, moro em área de chácara aqui em Cotia. E me deparei com uma onça. Como assim, cara? Com uma onça? É, batendo na janela do meu quarto. Meu aniversário já começou bem hoje. Mas, cara, uma onça aí, velho? Como assim? Em Cotia, velho? Dá solta uma onça aí, fugiu de algum zoológico, sei lá. Hã? Se você estivesse lá pro Mato Grosso lá, eu poderia até pensar. Mas parabéns para o Jean Carlos Santos de Cotia. Parabéns, Jean! Ai, 27 anos de idade, hein, cara? Quando eu tinha essa idade aí, cara, 27 anos de idade, agora eu já tô ficando velho já, meu. Tô com meus 38 já, meu. Fala comigo, Leandro! Fala aí!
14: Alô, Júnior! É o Shaolin, beleza?
0: Shaolin!
14: O cavalo selado passa só uma vez na vida, hein?
0: Aí, ó!
14: Você vai montar ou não vai? Ó, aqui tem do lado aqui um formigueiro e um sapo. Se você quiser, nós coloca aqui o nome do Diego Lopes aqui na boca do sapo e joga o sapo no formigueiro.
0: Para com isso, falar essas coisas, deixa o cara voltar pro horário dele, por favor, cara. Você quer que eu durma na casinha do cachorro? É isso que você quer, né, velho? Que eu me lasque, né, velho? É, peraí, 9, 6... 5, 4. Vamos ver. Nossa, que ruim aqui, cara. Vamos lá, tem gente ligando. Alô, Band Coruja.
15: Alô, Júlio, fenomenal.
0: Ah, é? Olha ele aí, é ele que eu tô ligando pro fenomenal mesmo.
15: Me equivocou, I love you.
0: Cara, que bom falar com você, fenomenal. Como é que você tá, meu? Tudo bem?
15: Tô exclusivo, bomba.
0: Exclusividades. Exclusividade.
15: Bomba, Leo Jun.
0: Peraí, mas tem... Já tem bomba? Já tem bomba?
15: Já tem bomba.
0: Não acredito, você... cara.
15: Você vai ficar chocado.
0: Então, me conta, eu quero saber.
15: É seu último programa nesse
0: horário.
15: Nesse momento. De sábado pra domingo você tá aí conosco, aí no Band Coruja.
0: De sexta pra sábado eu tô aqui.
15: É, você já é de casa já. É. Então, vamos destrinchar bem bom você, inclusive, que você vai ficar chocado.
0: Então, vamos lá, vai, fala, conta.
15: Sabe o Portioli? O Portioli, fenomenal, não.
0: O Portioli, claro.
15: Ele foi pra Globo e sabe quando ele vai sair do SBT? Agora é oficial.
0: Do SBT?
15: Em dezembro desse ano, cara. Ele vai pra Globo.
0: E vai pra Globo, tá.
15: É, vai pra Globo e você não sabe da maior. A Sônia Abrão tá sendo processada lá por causa da Carol Lecker, né?
0: Tá, sei que você tá falando. Eu sei de quem é que você tá falando.
15: É, do negócio da Eliana lá. Então, tá sendo processada a Sônia Abrão, mas a Sônia Abrão tá saindo da Rede TV, cara.
0: Mas de novo, ela não acabou de entrar na Rede TV?
15: Ela tá 30 anos lá.
0: Ela tava numa outra. É que ela passou por várias TVs também, né?
15: Então, ela passou por várias. Né? Ela vai voltar das voltas dos que não foram, vai voltar pro SBT.
0: Ah, pro SBT,
15: Isso, entendi. Só que tem uma outra bomba, o Danilo Gentili tem proposta da Record.
0: O Danilo Gentili?
15: É bom, pô.
0: Mas será que os bispos lá vão deixar fazer a zoeira lá que ele fazia na SBT, cara? Hã?
15: O que fala é o faz-me rir, né, Leandro?
0: Entendi. É, o faz-me rir. Pois é, faz-me rir.
15: Entendeu, Leandro?
0: Exatamente.
15: Mas estamos pra dar um
0: furo. Faz o que você quiser, né? Faz-me rir, você faz o que você quiser. É, tá certo.
15: E o Neymar está indo pra Miami, Leandro.
0: Pra onde? Miami?
15: Miami. Em dezembro ele vai jogar com o Messi.
0: Pera, mas como assim jogar com... Pera aí, ô Fenomenal, como assim jogar com o Messi, cara? O Messi não se aposentou de vez, cara?
15: Não, ele vai jogar lá em time de Miami, ele é dono de lá.
0: Não, tudo bem, ele pode ser dono, mas acho que jogar não, né?
15: Não, vai jogar, Léo Júnior. O Messi é o Messi, é o ET, né? Não, comparação com o Neymar não dá mais, né?
0: Por exemplo, o Ronaldinho Gaúcho, ele pode até jogar, ele vai jogar num time lá, mas é só pra poder falar assim, tô aqui, né?
15: Você vai ficar chocado agora.
0: Vai, bomba.
15: O Memphis Depay engravidou a Maísa.
0: Como é que é?
15: É, garotão.
0: Como é que é o nome do cara? Como é que é o nome do garoto?
15: Memphis Depay, que joga no nosso Corinthians. O Memphis.
0: Ele engravidou a Maísa.
15: É, o Memphis agora vai ter o Memphis, né?
0: Meu Deus do céu. Cara, eu tô chocado com isso. Eu tô chocado com essa notícia, cara.
15: Só que só bomba. Ai, deixa eu te falar mais. Vai.
0: Tá, fala.
15: Sabe quem vai entrar na fazenda? Aquela que fez Casos de Família, lá, Cristina Rocha.
0: Ah, Cristina Rocha. Ah, você lembra que você tinha falado do... Como é que é o nome dele lá agora?
15: Do Leão.
0: Do Leão? Ele vai pra fazenda também, pô.
15: Isso, aí ninguém dá crédito. Somente vai tá tudo certo.
0: Pra fazenda também, vai pra fazenda também.
15: E o furo foi
0: Gilberto
15: aí,
0: Barros, Leão. Gilberto Barros, aí, ó.
15: Isso, Leão.
0: É.
15: O furo eu dei aí,
0: é o furo. Parte. Não, você já tinha falado, realmente.
15: Entendeu? Aí ninguém dá crédito. Opa. Eu já tô acostumado com o Bande Coruja Raiz, então eu me ligo. Agora a questão é o seguinte, Leão Júnior.
0: É.
15: Bombas, eu vou participar do programa do Ratinho, cara.
0: Oi, pode.
15: Eu vou participar do programa do Ratinho.
0: Você vai participar, é?
15: É, do 10 ou 1000. Então, em breve, não se afruste, que vamos estar lá ao vivo, hein?
0: Aí, cara, aí sim, meu. Aí sim, hein? Oh, que legal, cara. Que bacana, hein? Fenomenal. É isso, cara.
15: É só bomba exclusiva. Exclusividade
0: sempre aqui no Bando de Coruja, cara.
15: É, entendeu? Não tem... Você não vê em outro cara que tá aí no fundo da frente,
0: não, você dá o furo, né? Você é o cara que dá o furo.
15: Não, e eu tava seguro. Tudo bem, demora pra acontecer, mas acontece, cara.
0: Acontece, não adianta.
15: E aqui não tem nada de pai de dente, não, eu checo a fonte antes, tá, gente?
0: Dá uma checada antes, né? Tá certo.
15: É, entendeu? Pra ver se vai acontecer. E já fechou ou não fechou.
0: É isso aí, Fenomenal. Obrigado pela sua participação, mano. Um abraço.
15: É nóis,
0: valeu. Esse é o meu amigo Fenomenal, gente. Fenomenal do Brasil!
16: É, galera, obrigado quem gostou desse vídeo.
0: Não, eu não gostei não, Ó, gente, 1h54, a Cleide mandou assim: bom dia, Léo, sou o Cleide de Cajati, eu quero te dizer que hoje não está tendo tanta bobeira no programa. É, por enquanto, viu, Cleide? Por enquanto, tá? Que tá só começando, né? Porque os que gostam de você estão deixando mensagens. Parabéns, meu querido, você faz o seu papel com maestria, com maestria, muito bem feito, e os entendedores querem ensinar um radialista a fazer rádio. Brincadeira, falta de... Não, aqui tem uns meio que diretores, né? Aqui, sabe como é que é, viu, Cleidinho? Aqui você encontra os diretores, sabe? Os diretores aqui, velho. Do nada você vai encontrar uns diretores aqui. Ô, Léo, pô, hoje você... Não sei o quê. O programa hoje não tá legal, hein? Coloca aí uns negócios assim. Coloca uns... Viu? Pelo amor de Deus, hein? Olha, por falar em mala, olha quem aparece. Fábio Juncin. Fala, Fabião.
17: Ô, Léo Júnior, bom dia, tudo bem?
0: Beleza.
17: Como é que foi de fim de semana, tranquilo?
0: Ah, tranquilo, hein, você?
17: Bom dia aí pros psicopatas de plantão e pra todos aqueles requinguelados.
0: Só alegria, cara, só alegria.
17: Léo Júnior, ontem, né, domingo, eu fui no Parque Vila Lobos fazer caminhada lá.
0: Aham. Uh-huh.
17: E o interessante, cara, que lá dentro do parque tava tendo o show da Anitta.
0: É mesmo?
17: Aí tinha um pessoal lá meio coisado, sabe?
0: Meio coisadinho.
17: Aí, porventura, cara, eu vi um cara lá nesse show lá, cara, passando na frente, assim, do show, eu vi um cara lá meio coisado lá, o famoso Região Taxista.
0: Aí ele tava coisado?
17: Tava lá no show da Anitta, cara.
0: Olha, rebolando.
17: Valeu, galera, um abraço.
0: Tá, o Fábio Junce é fofoqueiro, hein? Esse Fábio Junce é fofoqueiro, ele sabe, cara, ele sabe de tudo, velho. Ele encontrou um cara na rua, você já sabe. Legal. Esse é fofoqueiro, nossa senhora, já dá pra participar com o Fenomenal já. Hã? Já dá pra participar com o Fenomenal, sem dúvida, sem

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1: Band FM, 2:11, 2:11, gente, 2:11 já, eu não acredito nessa coisa, vamos nessa, 2:11, é nosso Band Coruja no ar. Deixa eu mandar um abraço aqui pra cá, minha amiga Cacau. Ô Cacau, um abraço pra você também. Já tá curtindo a Band FM por aí, já, né? Já acordou. O Alessandro também tá aqui curtindo o Band Coruja. Ele falou assim: eu tenho vergonha de falar no ar. Aqui o povo é tudo sem vergonha. Aqui o povo é tudo sem vergonha. Você tem vergonha, você tem que ser sem vergonha, entendeu? É isso, pra você entrar no ar. Vamos lá, fala aí.
2: É o Júnior. Band Coruja, a melhor rádio do Brasil. Grande programa Band Coruja. E aí, para a gente pegar e entrar nessa dinâmica.
3: Já, eu vou sortear alguém aí pra chupar meu pinto.
1: Opa, que isso?
2: Vai ter um ganhador. O ganhador já tá no palio. É Davi e Fenomenal. Davi com a bunda suja. Valeu! Aqui é o Davi de Bodalega. Um abraço.
1: Tem que ser Davi também o nome, né? Tem que ser Davi também esses caras, né? Pelo amor de Deus. Vamos lá pro zap, vai! 11999919197 1137-43-1313 é o nosso telefone pra você ligar pra mim também por aqui. Fala aí!
4: Ô, Léo, bom dia! Tô aqui matutando, pensando com as minhas cacholas.
1: Pensa aí, o que você pensou?
4: Esse caboclo aí que falou que viu o Rejão, taxista, não sei aonde, não sei o que, não sei o que lá.
1: Show da Anitta.
4: Fazendo não sei o que, não sei o que lá.
1: Ah.
4: Com certeza ele tava fazendo a mesma coisa que Rejão.
1: É. Pois é.
4: Se ele viu o Rejão, ele tava fazendo a mesma coisa, no mesmo lugar.
1: É, ele tava fazendo o que lá também, o Fábio Juncin, né? Se o Fábio falou do Região, o que que o senhor estava fazendo lá, Fábio Juncin? Fale pra mim. Alguma coisa você tava fazendo lá também. Tava fantasiado de Anitta também lá no dia? Oi, bom dia.
5: Bom dia, Léo, bom dia. Aqui é o Mário. Olha, aquele cara lá que falou que a onça bateu na janela... Eu acho que era o velho do lixo, fantasiado de oncinha pra ele, hein?
1: Ai,
5: olha lá, hein? É nóis, Léo.
1: Valeu.
5: Curto você pra caramba, é nóis.
1: É nóis, cara, é nóis. Velho do lixo. Eita, até imagina a cena, velho do lixo. Já pensou, hein? Fala comigo aí, 11999919197. Isso é o Daniel. Fala aí, Daniel.
6: Ô, Léo, bom dia.
1: Fala aí, bom dia.
6: Tem um rapazinho aqui na que nós estamos trabalhando aqui agora.
1: Ah.
6: Ele tá pedindo um beijo. Manda um beijo pra ele, ô Léo.
1: Eu não vou mandar beijo pra ninguém, cara.
6: Sapequinha.
1: Ah, vou mandar beijo pros outros agora, pra homem.
6: Barriga de melancia.
1: Eu lá quero mandar beijo pra macho agora, né? Ó pra minha cara, né? Aí já é demais. Véio do lixo, tão achando que você é uma onça. Olha lá.
7: Ô, Léo, véio do lixo de novo. Cadê a Calica? Cadê a Calica? Fala comigo, Calica. Beijo, beijo. Ô, cadê a Tati também? A Sandrinha. Mas Calica, fala comigo.
1: É verdade.
7: Será que a Tati e a Sandrinha tá dormindo também? É o véio do lixo, sai cachorro.
1: Devem estar dormindo o povo, viu, cara? Não sei não, viu? A Calica, eu acho que eu vi ela por aqui, porque tanto áudio, gente, que passa, tanto áudio que passou aqui, e a gente acaba ficando meio perdido, né? Então tá por aqui, tá por aí os áudios aí. Fala comigo aí! Ó, fala aí, só ela apareceu aqui, a Calica. Fala, Calica!
8: Bom dia, Leozinho. Oi. Aqui é Calica.
1: Tudo bem?
8: Nossa, Leozinho, já tô morrendo de saudade já de você.
1: Ah, mas sexta-feira
8: tô aí. Só de você falar que vai ficar hoje e depois vai voltar só no sábado.
1: Nascer só no sabadão.
8: Eu tô morrendo de saudade. Deixa eu te falar.
1: Fala aí.
8: Agora eu tô entendendo, toda vez que eu ganhava bombom,
1: sim,
8: o que significava esse negócio de ganhar bombom. Agora eu entendi. Beijo, até às 5.
1: Valeu, um abraço. Viu? Os caras querem dar bom, levar bom outro, que queria levar bombom pra personal dele na academia. A personal já falou pra ele: você quer me comer, né? O cara ficou com uma cara assim, né? Poxa vida.
8: Ô, velho do lixo, bom dia, meu querido. Bom dia a todos aí.
1: Aê, ó, tá vendo só, velho do lixo? Já levou um bom dia da Calica já, hein? Já, ô, velho do lixo, já deu uma deixa pra você ainda, ô, velho do lixo? Ó, viu? Já deu a deixa pra você já aí, ó.
0: E aquela abre.
1: Bombonzinho!
9: Ô, Caliquinha, vou mandar aí uma caixa de bombom pra você, meu amor.
1: Quer mandar uma caixa?
9: Só você mandar seu endereço, eu vou mandar uma caixa de bombom pra você, bebê.
1: Aí, ó.
10: Passando, enchendo a cara.
1: Ai, ai, ai, já querem mandar a caixa de bombom. O tiozão de Sorocaba. Fala, tiozão.
11: Bom dia, Léo, meu amigão da madrugada.
1: Como
11: bom
1: é
11: dia
1: que
11: a
1: vai?
11: Todos. Tiozão aqui de Sorocaba. Ô, Léo, queria agradecer você por esses últimos dias aí, que você trabalhou com
1: valeu.
11: Ajudou a gente na madrugada, deu aquela força pra gente, pelo seu profissionalismo, pela sua dedicação. E um dia que eu nunca mais vou esquecer da minha vida, foi o dia que você apresentou o programa, normalmente, de boa. E no finalzinho você falou que o seu avô tinha falecido.
1: Ah, é verdade.
11: E você recebeu essa notícia, acho que indo trabalhar, alguma coisa.
1: Exatamente.
11: Fez um ótimo serviço e no final desabafou com nós aí. Então eu quero agradecer você de tudo no meu coração. E
1: pô, cara,
11: vamos
1: obrigado.
11: Que vamos. Fala uma coisa pra esses motoristas de Uber aí, que calçada não é estacionamento. Pisca alerta. Eles não são ambulantes pra ficar com o pisca-alerta ligado. E cuidado aí, região. A hora que o tiozão motoboy passar do lado, eu vou meter o pé no retrovisor.
1: É isso aí.
11: Ó o sorvete, cuidado com o cachorro aí, velho do lixo.
1: Mete o pé no retrovisor do região mesmo. Pode quebrar, cara. Pode quebrar. Ah, mas uma coisa que você falou é verdade. Foi eu que tava começando já a fazer as férias do Diegão. Tava começando a fazer as férias. É, rapaz. Não é fácil não, viu? Não é fácil não. 2:18. 2:18. Vamos nessa. 11-37-43-13-13. 99991-9197. WhatsApp da Band FM. Nosso telefone fixo pra você participar comigo aqui na Band FM.
12: Não, Leléo. O Região é goleiro. Porque ele gosta de pegar as bolas.
1: Ah, é verdade. Eu esqueci desse detalhe no jogo entre os taxistas e os caras de aplicativo. Poderia colocar o Região no gol, né? Que ele agarra as bolas, né? Direto. É verdade. É
12: ô, Calica, bom dia. Eu vou te mandar a Cacau Show inteira, Calica.
1: Ó lá. 2:19. Os caras vão gastar dinheiro até uma zona, Cacau Show. Vai comprar bombom pra Calica agora. Fala aí.
13: Bom dia, Léo. Fala, Underground, Braga, Portugal. Vamos acordar, boa disposição, 20 graus aqui em Braga. Vamos que vamos treinar. Boa disposição, grande abraço a toda a gente aí do Band Coruja.
1: Beleza, quem é nós a Madru. Fala aí.
14: Eu gostaria, no momento oportuno, de desejar um dia assim muito bom a todos vocês e falar da importância de vocês na minha vida. Vocês são assim maravilhosos na minha vida.
1: Peraí, você não vai começar a chorar, não, né, cara? Ó, o cara começa a falar bem. Fala normal, vai. Não precisa chorar, tá? Vamos começar de novo? Isso, respira, toma uma aqui, peraí, toma uma. Senta aí, ó, toma uma geladinha, vira, isso, vira esse copo aí, tá preparado? Pronto, agora senta aí e fala aí o que você quer falar, mas não precisa chorar, tá? Beleza? Não precisa chorar. Vamos ver, de novo, vai, vamos começar de novo, vai.
14: Bom dia.
1: Respirou, vai.
14: Eu gostaria, no momento oportuno, de desejar um dia assim muito bom a todos vocês e falar da importância de vocês
1: Minha vida. Calma, cara.
14: Vocês são maravilhosos na minha vida. Vocês são pessoas que eu amo de paixão e pessoas que eu canso assim, que eu falar de vocês até... Minha boca fica assim, escumando. Tem um bocado de vocês que são sem vergonha, mas não tem nada, não. É difícil.
1: Não precisa chorar, cara. Não precisa chorar também, pô.
15: Hoje, Mulher Maravilha.
1: O Superman.
15: Mulher Maravilha.
1: Ah, o Lalau mandou um áudio aqui, ó. Mandou uma mensagem. O Lalau tá internado no hospital, servidor público estadual. Ele vai fazer uma cirurgia amanhã, gente, o Lalau. Cirurgia vascular. Tá certo, meu amigo. Ô, Lalau, melhoras pra você aí. Vai dar tudo certo essa cirurgia aí. Você vai voltar pra gente lá pra sauna. Não esquece, hein? Ó. Ah, vamos pra sauna, hein? Então, ó. Então, só usar. Vai se cuidando aí. Vai dar tudo certo a cirurgia. Né? Repouso imediato. E tá tudo certo, viu, Lalau? Eu tô vendo as fotos aqui, ó. Tirou as fotos lá do quarto onde ele tá. Mas você já passou pela cirurgia ou vai passar ainda? Acho que vai passar ainda, né? Então, pelo que eu li aqui, vai passar pela cirurgia. Ô, Lalau!
0: Foge, negona, foge!
1: Fica tranquilo que vai dar tudo certo. Beleza, meu irmão? O Lalau sempre participa com a gente aqui, ó. E Lalau, hein? Melhoras aí, ouça a gente aí, cara. Ouça nós aí, ouça essa bagunça aí. Bom dia, Léo Dias. Já falei que meu nome não é Léo Dias. Não vem com essa. Esse chorão está precisando de uma madeirada. É, pode ser que tá precisando, né? Porque tá demais, hein? Louco, cara. Eu falei pra ele se acalmar, mas não adiantou nada.
16: Ô, Léo. Ah. Fernando por cá.
1: Fala, Fernando.
16: O Lalau vai fazer troca de sexo. A cirurgia dele é troca de sexo.
1: Para de falar do cara, velho. Troca de sexo. Fala aí comigo, vai.
17: Fala, Léo Júnior. Thiago Beretta, taxista do aeroporto Salgado Filho, aqui em Porto Alegre, Rio Grande do Sul.
1: Legal.
17: Tamo aí na ida pra casa, descansar um pouquinho, amanhã tem mais.
1: Certo.
17: Amanhã não, hoje, logo
1: hoje?
17: Mais.
1: Né? Hoje tem mais, hoje.
17: Vai tomar um banho, dormir um pouquinho, dar uma brincadinha com a mulher.
1: Tá certo.
17: Acomodar ela, acordar, né? Tem que ser, né? Tem que ser.
1: É isso,
17: tem
1: isso.
17: Folga, não. Todo dia.
1: É isso.
17: Ó, Léo, aquele abraço pra ti, cara. Tudo de bom.
1: Valeu, cara. Um abraço pra você, tudo de bom. Ah, gente, eu tava falando aqui. Hoje é aniversário da Mara Tassini. É, peraí, né, gente? Aê, ô Mara, parabéns! Parabéns! Fala, hoje é aniversário da Mara Tassini, a musa do Band Coruja. Manda as felicitações pra ela. É a Bela. Ô Mara, parabéns pelo seu aniversário. Sempre batendo bom. Hoje você bate o bolo pra você aí, né? O seu bolo aí, na verdade, né? Então, hoje é aniversário da Mara Tassini. Cadê a Mara? Deixa eu achar aqui o áudio dela pra gente colocar ela no ar aqui. Ô Mara, parabéns, hein? Parabéns pelo seu aniversário. Felicidades, muitos anos de vida. Deus abençoe. Muita coisa boa pra você. Aproveite seu dia. Bom dia. Presentes pra você aí, viu, Mara? Parabéns, viu, a nossa ouvinte de toda a madrugada, Mara Tassini, completando seus 19 anos de idade. Parabéns pra ela. E parabéns pra você que hoje faz aniversário, comemora mais um ano de vida nesta... Que dia que é hoje mesmo? Eu tô tão perdido nas datas aqui, peraí. Terça-feira, dia 11. Terça-feira já, hein? Se beijar, vem lá no escurinho pra ninguém. Fale comigo!
18: Bom dia, Léo. Bom dia, Band Coruja. Rogério por cá, Coxime S. Ô, Léo.
1: Ah.
18: O Fábio Jussim, acho que ele tá fantasiado de Anitta, que ele ia desenhar ele ia tatuar o sol, que nem a Anitta tem o sol tatuado no... Naquele lugar.
1: É, não. No. Coisa, né? Ah, ele tá louco, mas não. Ele quer desenhar o sol no toba dele, né? Ele quer desenhar só no toba. É isso que ele vai desenhar o sol.
19: Bom dia, Júnior. Bom dia, Lucas, motorista por cá. Então, Léo Júnior, amanhã que o Diegão volta.
1: Ah.
19: Amanhã o Diegão vai fazer igual a Globo, né? Descongelar os caras lá.
1: Descongelar.
19: Igual a Globo faz com o Roberto Carlos final de ano.
1: É. Não, vai e vem o Maicon, né? Descongela o Maicon.
20: Ela não.
1: Descongela os outros lá.
20: Ela não vai pro roteiro.
1: Ai.
20: Chaça, sabe?
1: E aí começa a descongelar as figuras, né?
20: Pensada, sabe?
1: Fala aí comigo, bom dia.
21: Bom dia, Léo Júnior. Bom dia a todos aí do Band Coruja. Da visão vai ficar contente, né?
1: É, ninguém vai falar
21: fazer aquele macarrãozinho de água de chuca pro Diegão.
1: É, ninguém vai falar mal dele, né? Aquela coisa toda, né, meu? Olha só, gente. Uma notícia aqui, ó, que eu gosto sempre de falar algumas notícias, né? Vamos lá. Uma técnica de enfermagem que trabalhava em um hospital de Jataí afirmou... Jataí afirmou ter sido demitida por justa causa após uma repercussão de um vídeo gravado e publicado por ela nas redes sociais durante um expediente. Vamos ver o que aconteceu. Em um em um pronunciamento divulgado em seu perfil, a profissional afirmou que a demissão ocorreu após um conteúdo ganhar repercussão e ser republicado por um comunicador local. Segundo ela, era comum compartilhar registros da rotina do trabalho. E, em sua avaliação, as publicações não mostravam pacientes e nem áreas de atendimento. O que elas mostravam aqui? Agora fiquei... Agora eu quero saber o que aconteceu. Peraí, cadê? Onde eu tava lendo aqui? Ah, tá. Vamos continuar aqui. Vamos lá. A técnica de enfermagem afirmou que desconhecia a existência de uma proibição específica relacionada a esse tipo de conteúdo e destacou que sempre desempenhou suas funções com dedicação. No desabafo, ela lamentou os impactos da demissão em sua vida pessoal e familiar. O profissional também declarou a acreditar que a repercussão do vídeo influenciou aí a decisão da empresa terceirizada responsável por sua contratação. Segundo o relato, gente, o conteúdo não teria comprometimento, atendimento aí aos pacientes e nem exposto informações sigilosas. Após a divulgação do pronunciamento, a técnica recebeu mensagens de solidariedade e apoio dos amigos. Mas o que ela fez ali? Que eu queria entender. Ela fez uns vídeos, mas tipo assim, dentro do trabalho dela, pelo que eu entendi aqui, dentro do hospital, mas não relacionados à saúde. Fez um vídeo, tipo, fazendo a propaganda dela, eu acho. O conteúdo adulto. O que é? Eu não entendi esse fator aqui, né? Porque pra mulher ser mandada embora assim, ó. Né? Olha lá, a trabalhadora pode questionar a demissão da justa causa do trabalho, que deverá analisar o caso, haja uma ação. As circunstâncias do desligamento e a eventual legalidade. Ah, gente, sei lá, viu, velho? Ah, vamos ver o vídeo aqui, o que é?
2: Acordei o Jesse está feira, assim não tem nada que me pare.
1: Já entendi, cara.
2: Você é loucura de verdade. O direct tá bombando, o bonde quer saber o que tá tendo.
1: Entendi o vídeo.
2: Onde
1: agora
2: vai ser mais tarde? Onde que tá fervendo? Pronto, aqui no baile do VJ, que a noite vai ser foda do jeito peculiar.
1: Os caras querem fazer uma balada dentro do hospital, pô. Ah, não, já é demais. Que isso, velho? Olha lá o susto. Ah, não, peraí, agora eu entendi a circunstância do negócio. Não, peraí, agora que eu tava lendo, falei, caramba, eu li primeiro a notícia, mas eu não vi o vídeo, realmente. Olha só, gente, agora foi entendido o vídeo aqui, porque, caraca, a técnica de enfermagem é demitida por justa causa após vídeo gravado em hospital em Jataí, beleza. Só que ela pegou os amiguinhos dela lá, dos enfermeiros, foi em Goiás, e tipo assim, fazer aqueles vídeos de TikTok, sabe? Dancinha. É, aquelas dancinha. Aí fizeram tipo uma balada dentro do consultório. Todo mundo dançando. Olha isso, ó. Não tem como vocês verem, mas dá pra vocês sentir aqui, ó.
2: Ó.
1: Você imagina todo mundo dançando no consultório, ó. Farmando aura e tudo, e o povo lá do doente que... Ah, não, gente, aí é sacanagem, pô. Não, aí o que acontece? Essa mulher foi mandada embora por justa causa. Agora sim, pai, como que a trabalhadora pode questionar a demissão? Mas peraí, minha filha, você vai questionar uma demissão dessa? Não é possível, cara. Agora, se a gente fizer um vídeo aqui agora, TikTok, dançando, beleza, aqui é entretenimento, né? Aqui é rádio, né? Televisão, que seja. Mas o cara, ela trabalha, ela tá saúde, gente. Aí já é demais, né? Olha lá, até o momento, a direção do hospital e a empresa responsável pelo contrato do trabalho não divulgaram manifestação pública sobre os motivos da demissão. Ah, oh, meu Deus do céu, viu? Ai, meu pai do céu, cada uma, viu? Eu vou te falar uma coisa, velho. Eu vou te contar uma coisa, viu? É.
3: Ô, Léo, mas o patrão foi errado, pô, porque a bichinha é ex-tenga. E ela tá tentando se ressocializar, mas ela só teve uma recaída, Léo. Então ele tinha que entender, né?
1: Exatamente, cara, ela é ex-tenga. Ela tá tentando se ressocializar. Perfeita, cara, que perfeita essa colocação sua. Só que que é o seguinte, né? Ela vai fazer isso justa onde? Lá no do hospital, velho. Dentro do hospital em Goiás, velho. Só que ela juntou uns meia dúzia de retardado lá pra dançar junto com ela.
4: Beijar na boca.
1: Quer dizer, ela não tá sozinha nesse barco, né? Pelo menos, né? Foi uns 5 ou 6 junto com ela também.
18: Ô, Léo, não é porque a banda, não é porque na rádio é entretenimento que é bagunça, não.
1: É.
18: O Homem Vinheta não ficou suspenso porque ficou de cueca na balada lá, sexta-feira?
1: Eu vi.
18: Tomou suspensão, tomou gancho.
1: Não, eu vi isso aí, gente. Não, o Tadeu, cara, o Tadeu olhou pro volume? O que, que é isso? Eu falei, Tadeu, o Tadeu tá tão desesperado que ele gostou, ele amou o que ele viu ali. Eu falei, meu Deus do céu. Mas, gente, só pra falar pra vocês, não é que ele tomou a suspensão, não, viu? Não foi isso aí, não, que aconteceu. É que aqui na empresa a gente faz aniversário. Quando a gente... O Emerson fez aniversário, né? Então, todo mundo que faz aniversário, a gente pega day off, chamado day off. Então, você pode ter um dia de folga. Você escolhe o dia de folga que você quiser, entendeu? Então, ele teve dia de folga dele, por isso, gente. Por isso. Ai, ai, ai, ai, ai. Mas o Homem Vinheta, eu vou falar pra você, hein? Ele foi uma balada naquelas aqui dentro do estúdio, hein? O Tadeu, então... Oi, Tadeu, viu? Eu vou falar uma coisa pra vocês. Fala comigo, bom dia, bom dia, bom dia, bom dia.
5: Ô, Léo, pior que o Homem Vinheta dançar só de cueca com aquele saco murcho pra lá e pra cá é demais. É. Olha isso.
1: Puta saco murcho, velho. Deus ali, velho. Começar a perder a linha. Fala comigo aí, vai.
22: Bom dia aí, Léo Lins.
1: E aí?
22: Você ficou sabendo aí?
1: O quê?
22: Véio do lixo. Véio do lixo viajou pra fazer operação.
1: Ah, é?
22: Troca de sexo.
1: Olha isso, velho do lixo. Não tô sabendo dessa aí não, hein, cara. Não tô sabendo dessa aí não, hein.
23: Bom dia, Léo. Vamos de novo, Léo Acla. Aí, Léo. E ela não contente de ser mandada embora, ainda arrastou um monte de besta ainda.
1: É, arrastou
23: um monte de besta. Se lascaram, vai todo mundo dançar no RH.
1: Todo mundo foi dançar pro RH. Não, cara, eu li a notícia e eu já tava ficando com dó dela. Mas caramba, por que será que aconteceu? Mas nada, cara. Veja o vídeo. Ressocializar, uma ex-kinga ressocializar. Ai, ai, ai, foi ressocializar no hospital, velho.
24: Bom dia, Léo. Tudo puta.
1: 11999991197, oi, fala.
22: Será que ela estava fazendo bolo igual a Maratacine?
1: Cara, eles estavam fazendo maior festa, maior balada lá dentro do consultório.
25: Bom dia, Léo. Carlos de Franco da Rocha.
1: Fala, Carlão.
25: Léo, tinha que mandar embora todo mundo, Léo. Pô, lá no hospital não é zonão, não, pô.
1: Verdade, cara.
25: Não,
1: eu sei mais. Não, eu quero que vocês procurem esse vídeo dessa enfermeira que aconteceu em Goiás, tá? Procurem o vídeo que vocês vão assistir, vocês vão me dar razão. Ai, ai, ai, oi.
26: Ô, Léo, pergunta pro Tadeu. Ah, mas é só quando ele estiver chegando, né?
1: É só
26: mas já salva esse áudio aí. Pergunta pro Tadeu. Qual foi a sensação de ver o Homem Vinheta de cueca de pertinho? Será que ele gostou?
1: Bem de pertinho.
26: Léo, será que ele me amou?
1: Ainda bem de pertinho ainda, cara. Aí ele amou, né? Acho que ficou apaixonado, né, cara? O saco murcho do Homem Vinheta. Oi.
23: Ô, Léo.
1: Oi.
23: Já pensou se essa mina aí trabalha no cemitério? O velório comendo solto. E ela lá dançando, lá fazendo dancinha pro TikTok.
1: Vai levantar defunto. Vai levantar defunto até. Oh, vai, viu? Ela pode até no cemitério fazer a dancinha do Michael Jackson lá do... Já, ó? Já pensou? Vamos lá, fala aí.
27: Tadeu pensou de Band FM de pertinho com o saco de vinheta.
1: Pô, essa Band FM de pertinho com o saco do vinheta. É isso, gente. Vamos lá. Vai, fala aí.
28: Fala, Léo Júnior.
1: Os caras não deixam passar nada no Band Coruja.
28: Bom dia.
1: Bom dia.
28: Rapaz, vou te falar a verdade.
1: Ah.
28: Isso aí que ela filmou, essa baladinha, é o mínimo que acontece dentro do hospital. Vou te falar que aquilo ali enfermeira com médico, eu vou te falar que dá. Se pudesse filmar o que acontece.
1: É, rapaz. Rapaz, acontece.
28: Ia dar um problemão.
1: Acontece de tudo. É só andar com o mozão no pau. Com o mozão, fala aí comigo.
4: Ah, eu esqueci de falar. É de Mirandópolis, interior de São Paulo.
1: Que é
4: nós curtindo o Léo na madrugada.
1: Pera aí, deixa eu ver quem que é aqui, que eu peguei o último áudio, vai.
4: Bora, Léo Viana. Tô aqui curtindo você na madrugada. Representando um amigo Flavinho Viana que tá dormindo.
1: Ó, Flavinho, verdade. Flavio, quem que é você aqui, meu amigo? Deixa eu ver o nome dele aqui. Ô, Marco Aurélio, pode acordar o Flavinho lá. Acorda ele lá. Fala, ô, Flavinho, fala assim, ó. O Léo falou pra você acordar. Pode acordar ele lá. Dá uma buzinada em frente à casa dele. Faz um buzinaço. Fala assim, ó, Flavinho, o Léo Júnior mandou você acordar aí. Pode acordar, velho. Não, pode acordar, velho.
4: Você é o cara, por isso que eu tô aqui até agora curtindo você, que fã é fã, e quem é bom é bom.
1: Ô, abraço. Isso. Obrigado, meu amigo, um abraço, tamo junto.
4: Falando aqui de Mirandópolis.
1: Aí, é Mirandópolis.
4: A cidade do seu amigo Flavinho Viana.
1: Não, tem o Flavinho e tem o Anderson em Mirandópolis também, né? A galera da rádio aí também, né? Que eu já trabalhei, inclusive. Um abraço aí, galera de Mirandópolis! Valeu, Mirandópolis! Ligados na Band FM com a gente. Então pode acordar o Flavinho e o Anderson. Acorda os dois lá. Pode acordar.
4: É, vocês estavam lá atrás... É, não vou contar não, na minha emissora, mas agora eu tô aqui.
1: É isso aí.
4: Na madrugada curtindo você,
1: Marcão.
4: Cara.
1: Valeu, Marcão.
4: Abraço.
1: É nóis, Marcão. Aê, rapaz do céu, que coisa boa, hein? Vamos lá pro nosso zap.
6: 11 999 919197.
1: Ó, você pode ligar também pra gente. 11 37 43 1313, tá? Você falar comigo no ar aqui. Fala com nós.
7: Oi, Leozinho.
1: Ah, aniversariante.
7: Bom dia, olha, eu cheguei aqui, tá? Estava, ó.
1: Olha lá, é a Maratacina aniversariante de hoje.
7: Estava apagando a velhinha, sabe?
1: Apagando velhinha.
7: Do meu aniversário.
1: Tá certo.
7: Tipo, é. Você entendeu, né?
1: Eu entendi, claro, então, perfeitamente.
7: Demorei um pouquinho, mas olha, certo. Hoje, quem vai bater o... Quer dizer, o bolo pra mim, se é que vocês me entendem.
1: Entendi.
7: São vocês, tá?
1: Ai,
7: quero muito as homenagens, ó.
1: Entendido.
7: O leite condensado ficou por conta de todos vocês, tá?
1: Que? Tá bom.
7: E a massa ficou minha conta. Beijinhos e... Muito Valeu. Obrigado pelas felicitações.
1: É, aniversário hoje, né, Mara?
7: Não sei lidar muito com esse tipo de coisa.
1: Imagina, parabéns.
7: Tô
1: parabéns.
7: Chorando.
1: Não precisa chorar, não precisa chorar também,
7: obrigado,
1: Mara.
7: Obrigado, seus vikingelados. E I love, tá?
1: Tá certo. Se é a Mara Tassini, gente. Não tem jeito, é a Mara Tassini.
6: Na Popicena.
1: Deixa eu falar com você aqui no nosso telefone, 11 37 43. Liga pra nós também, que eu vou falar com você. Ah, o velho Duriz falou que você vai fazer troca de sexo. Isso é verdade? Consta isso ou não?
8: Parabéns!
7: O bolo pra mim, certo?
8: Maratacine, parabéns. Tamo junto. Bate bolo à vontade.
1: Ei. Só batendo bolo aí!
6: É o rei da cacimbia, meu velho. Esse é o pipoco.
1: Vai lá pro nosso zap, 11 999 999 1 9197, pra você participar junto comigo. Fala aí.
28: Ô, Léo, parabéns pra menina aí que tá com anos em festa hoje, mas minha dúvida
1: é... Tá com anos em festa?
28: Se ela também trabalha naquele hospital, eu acho que trabalha. Você tá doido, é quenga demais, né?
1: É muita quenga demais no hospital, velho. Você tá maluco, velho.
25: Bom dia, Léo. É o Negão por cá.
1: Fala, Negão.
25: Rapaz, eu falo agora pra você. Essa Mara tá assim, batendo bolo desse tanto aí. Não deve ter capô de Fusca, não. Deve ter um capô de carreta da H113. Pelo amor de Deus, hein? Feliz aniversário, Mara Tassini. Negão de Doce Nobres, que dá BP Bioenergia de Oroeste.
1: Valeu, parceiro. Aquele abraço. 20 pras 3. A hora passa tão rápido, né, gente?
25: Eita, vontade de comer esse bolo da Mara Tassini, meu Deus do céu. Ah, bolo gostoso.
6: Mara, desse jeito a champanhe estoura rápido.
26: Pelo amor de Deus, faz isso não.
1: Fala comigo, vai!
0: Fala, meu amigo Léo Júnior.
1: Oi!
0: Duzão aqui diretamente de Bataguaçu, MS, hein?
1: Alô, MS!
0: Bem na divisa, positivo, estamos aqui curtindo o Banda Coruja com o Léo Júnior Zicão.
1: Vamos lá.
0: Tá doido, motorista. Apaga a luz que já vem fogo.
1: Vamos lá. Oi, alô, Band FM.
9: Fala, Léo Júnior.
1: Opa, quem é?
9: Vem do lixo, sai cachorro.
1: Aí, vem do lixo, sai cachorro. Grande, vem do lixo. Vem do lixo, me falaram que você ia fazer uma troca aí, é isso mesmo, cara? No hospital.
9: Eu acredito nas coisas dessas, cara. Você deve ter sido aquele porcaria do cara do agro lá que falou bosta.
1: Ah, vou falar pra você, viu, cara? Esse povo não tem... Ô, vem do lixo, ó, aquele churrasco lá tá em dia, hein, cara? Você pode ficar tranquilo, viu?
9: Bom, beleza.
1: É?
9: Falar que eu virei onça, daqui a pouco eu tô virando bisonho.
1: Já tá virando onça, você viu? Ai, você foi lá na janelinha colocar a mão no carro. Ah,
9: é brincadeira isso aí,
1: mas
9: mano?
1: Mas é uma brincadeira. Mas ó,
9: eu tô com a mão no saco do lixo aqui direto, doido.
1: Mas é uma biba não, cara, lá não. É uma bibice total, viu? Que
9: eu
1: coisa.
9: Tô pegando no saco direto, você acha que eu vou trocar? Rapaz, você tá ficando doido,
1: né? Dá não, né, cara? Dá não, né? Ô, velho do lixo, manda alô pra quem aí? Fica à vontade, mano. Vai lá.
9: Ô, pra toda rapaziada que tá na brincadeira, na resenha, curtiu você esses dois meses aí, o Diegão tá voltando.
1: O Diegão tá voltando aí.
9: Da gente. Parceiro também da gente aí, vamos que vamos. Vamos curtir a madrugada. Se não é vocês na madrugada aí, nós fica doidão, mano.
1: Ah, não. A gente fica doido e dorme, né, cara? Dorme, né, velho? Dorme, né?
9: É, a coleta aqui fica mais alegre. Às vezes eu não escuto porque eu tô fora, né? Tô nos condomínios fazendo coleta.
1: Tá.
9: Aí eu passo o áudio e não escuto. Mas
1: tá,
9: o pessoal me avisa do grupo aqui e fala, opa, beleza. Ah,
1: então tá bom. Isso é importante, isso é importante.
9: Tem os parceiros Muriloco, tem aí o...
1: Muriloco sumiu, né, cara? Acho que a mulher dele pegou ele de jeito lá pelo... Não sei não, viu,
9: cara?
1: É,
9: seu caipirão que fica lá na teta da vaca, dançando rasgatanga.
1: É, ele adora a música do rasgatanga. Ele gosta.
9: É. Mas tamo aí, a Calica, a Sandrinha, um abraço pra elas aí, pra Tati, pra Abelha, pra todas as meninas aí.
1: Beleza, meu amigo velho do lixo. Tamo junto, parceirão.
9: E os parceiros que sempre falam da gente, um abraço pra eles aí. Cuidado com o asfalto, que é perigoso.
1: Está.
9: A gente tem que ser profissional, dirigir pra gente, pros outros, que a gente tem carteira profissional e... Tem que cuidar da turma também.
1: Tá certo. Um abraço.
9: Falou, parceirinho.
1: Valeu, velho do lixo. Deixa eu ver, tem mais um aqui. Nossa, esse aqui tá ruim, cara. É, essa linha aqui... Essa linha aqui não tá legal, não. Essa linha aqui não tá legal. Vamos lá, fala com você no nosso WhatsApp. 11 999919197. Fala aí.
10: Tô acordando, Léo, mas não acorda, não.
1: Ah, manda acordar isso aqui, Flavinho. Acorda o Flavinho aí.
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1: Mais ou menos por aí, né, cara? Fala aí.
10: Ô, Léo, bom dia, Léo. Ah. Bom dia. É o Pato Rocco aqui de Iracemápolis.
1: Ô, Pato Rocco.
10: Ouço todos os dias seu programa.
1: Obrigado, mano.
10: Fera, hein, cara?
1: Valeu.
10: Parabéns aí pelo programa.
1: Tamo juntos.
10: Mas só dá risada.
1: Só maluco aqui, cara. Só tem maluco nesse programa. Só tem maluco, velho. Só, Wilson, só tem maluco nesse programa. Não tem um normal aqui, não. Não tem. Ah, não tem, não existe.
13: Fala aí, Léo Júnior. Bom dia. É o Paulo por cá, no Espírito Santo.
1: Fala, Paulão.
13: Deixa eu te fazer uma pergunta, Léo.
1: Vale.
13: O seu nome é Mário, né?
1: É.
13: E esse Léo, esse apelido que você tem de Léo, é de algum amiguinho de infância lá, que vocês faziam alguma coisa lá?
1: Não, não é. Fica
13: pra mim aí.
1: Não, não é nada disso, cara. Léo é porque... gente... Você tem uma ideia? Na minha família, ninguém me chama de Mário, cara. Não, é verdade. Meu nome é Mário, mas ninguém me chama de Mário. Nem na minha família, ninguém me chama de Mário. Ninguém. Todo mundo chama de Léo. Então eu acho não, né? Antes de eu nascer, minha mãe ia colocar Leonardo meu nome, eu acho. E aí vira Léo, obviamente, né? Mas eu tenho o nome do meu avô, né, gente? Meu avô que nos deixou um tempo atrás e foi um grande radialista também. Foi uma inspiração pra mim. E aí esse nome dele foi pra mim também, né? Aí fiquei com esse nome, Mário Silveira. Mário Silveira! É!
14: Se eu te beijo!
1: Tá aí, ó. Mas todo mundo me chama de Léo, tá? Não vem com essa, não. Não, não vem falar que eu operei, não, não, não tem nada disso. Vamos parar com isso aí, vamos parar.
2: Bota o copo pro alto, vamos ver.
1: Vamos lá, fala comigo. Alô, bom dia.
3: Bom dia, boa madrugada, né?
1: Ô, quem é?
3: É o Rondinelli, de novo.
1: Rondinelli?
3: De Luislândia do Oeste.
1: Ah, tá, de novo, cara. O que foi? O que aconteceu, cara? Me conta, o que aconteceu aí?
3: É que eu tô escutando aquele negócio de Mário, porque ele não saiu do armário.
1: Olha, eu vou falar pra vocês, viu? O cara saiu lá dos ETs lá, do como é que é o nome aí? Luiz de, como é que é? Luiz de Marte, como é o nome daí?
3: É um tal de um presidente tem por aí.
1: Ah, sei lá, viu, meu? Falar, viu, meu? Putz, eu vou...
3: É sacanagem. Não,
1: sacanagem.
3: Mas, explica esse negócio, tô escutando aqui.
1: Tá
3: aí,
1: bom.
3: Falar pra esses palhaços aí, a rádio aqui da televisão é via satélite.
1: Ah, mas aí não é... Mas
3: não passa imagem, mas passa...
1: Tá, mas a rádio aí não é tipo via... Como é que fala? Antigamente...
3: Via Marte.
1: Não, não, não. Antigamente era aqueles tubão lá. Não é? Não chegou ainda aí, né?
3: Não, não. A televisão aqui é tela plana.
1: A tela plana? Ah, então tá bom. Então tá bom. Então,
3: mas aí não passa imagem, mas passa a voz da rádio, vocês aí. Ó.
1: Ah, entendi,
3: desde
1: cara.
3: Desde 2019 eu acompanho vocês.
1: Oh, que legal, isso é bom, hein? Já faz tempo já, hein?
3: Eu morei aí em Campinas, morei em Jundiaí, trabalhei na Anhanguera.
1: Mas você também viajou um monte também, não? Vai ser um cara viajado também, hein?
3: Hã? Sai fora viajar.
1: Você é um cara viajado, hein?
3: Você é doido. Tá doido.
1: Tá bom, meu amigo. Um abraço pra você, mano.
3: Não, não. Mas o negócio do Mário aí. Dele é Léo, que já fazia no chamado ele no Timário.
1: É, aquele que dá atrás do armário lá.
3: Ele não saiu do armário, né?
1: Não, não. Eu não saí do armário,
3: mas aqui,
1: não.
3: Mas ele tava aqui. Se eles pegar um mapa e ver se João Pinheiro aqui, 040-3561, as duas rodovias maiores. Nós estamos nesse entrocamento aqui.
1: Tá bom, então. Beleza, mano.
3: Falou, um abraço e não me bloqueia, não.
1: Não tá, mas não tá bloqueado, não.
3: Eu gosto mais de vocês. Vocês é bom demais da conta.
1: Tamo junto. Um abraço aí.
3: 4 horas da manhã, já a televisão já fica ligada.
1: Ah, tá certo.
3: Eu já vou trabalhar rindo.
1: Tá bom, então. Aquele abraço pra você.
3: Um abraço. Tchau, obrigado.
1: Ai, gente do céu.
2: Bebendo cachaça.
1: Vamos lá, 11-37-43-13-13, 11-99-991-9197. Fala comigo aí.
14: Fala, Léo Júnior, bom dia, meu mano. Como é que tá? Tudo
1: beleza?
14: Bem? Tudo certo?
1: Tudo certinho.
14: Amaral, motorista, hein? Tô há 4 dias tentando trabalhar e o carro só quebra, mas nossa, tá bom.
1: Você tá lascado com esse carro seu, hein, cara?
14: Tô voltando da garagem agora, já foi pro que pegou. Estou indo embora, hein? Aquele abraço a todos aí, em especial o pessoalzinho lá do grupo da Band lá.
1: Meu Deus do céu, mas que barulho, você tem uma Fórmula 1 aí dentro da sua... Onde você tá aí, cara? Ah, louco, que isso? Fala comigo, bom dia.
15: Ô, Léo, bom dia.
1: Bom dia.
15: Esse velho aí deve ser na época da Rádio Difusora. Difusora, sabe?
1: Pode ser. Deus o livre. Vamos lá, fala aí.
15: E aí, Leonis, ficou sabendo?
1: Ah.
15: A Lei Fenomenal foi pego numa boate gay.
1: Não acredito.
15: Dançando e beijando na boca, velho. Na boca.
1: Mas será que ele não tava no show da Anitta lá, não, cara? Eu acho que ele tava no show da Anitta, hein? Só pode ser.
16: Ô, oh, parabéns pra essa doida aí, hein? Eu vou falar pra você, esse bolo aí. Eu chupo até as velas.
1: 10 para as 3 agora. Léo Júnior, parabéns pelo trabalho na madrugada. Quem que é você? A Cássio. Fala, Cássio.
17: E aí, Léo, bom dia. Band de coruja na alta, hein, na madrugada.
1: É nóis.
17: Tá bom, Léo. Japonês aí, BR-101 descendo aí a Porto Alegre.
1: Aê, japonês.
17: Fazer o carregamento ali do Sonho do Pobre, tá bom, Léo?
1: Sonho do Pobre, caramba.
17: Um abraço, que é... Deus abençoe, Léo.
1: Valeu.
17: Ótima semana pra todos aí.
1: Pra nós, que é Sonho do Pobre em linguagem caminhoneirês? Agora queria saber o que é sonho do pobre. Fala pra mim aí, fala pra mim. Sonho do pobre, legal.
5: Boa noite, Léo, como é que tá?
1: E aí?
5: Aqui é o Manco, Santa Cruz do Rio Pardo. Escuto você aí todas as noites.
1: Obrigado, cara.
5: De coruja.
1: É nóis, show. Não sei como que você consegue sobreviver escutando a gente aí, viu? Não ficou doidinho, não? Não tá tomando um remédio? Não tá passando nenhuma uma consulta aí, não? Pra... Ah, não, né?
18: Ô, Léo, bom dia. Tu bom tá dia. Falando esse negócio de apelido, é engraçado, porque lá em casa, meus filhos, todos eles têm apelido. Entendeu? Apelido da mais velha é Lelê, da outra menina. Eu chamo ela de Lisa.
1: Lisa, ah.
18: Do meu filho, chamo ele de Gui. E da minha pequenininha, eu chamo ela de Clarinha.
1: Ah, sim.
18: Entendeu? Todos eles têm apelido.
1: Tem um apelidinho.
18: Entendeu? Ah. Então esse negócio de apelido realmente pega e fica, né, cara? É engraçado isso. Não, às realmente. Vezes as pessoas conhecem pelo apelido e não sabem pelo nome.
1: Pois
18: tamo
1: é.
18: Junto, Wagner do Rio de Janeiro.
1: Ô, Wagner, uma coisa que você falou é verdade. E, cara, o meu apelido virou nome, na verdade, né? Mais ou menos por até por causa do meu trabalho no rádio, né? Os meus já 28 anos de profissão. É, meus amigos, eu sou velho de profissão também. É, já tem um tempo já na estrada, hein? Já tem um tempinho já na estrada, já, hein? Como é que mais tá por aqui? Ah, como é que é? Ele tinha falado aqui, sonho do pobre é cegonha, cegonha. Ah, tá. Sonho do pobre é cegonha. Boa, eu só gostei. Sensacional, gente do céu. Eu vou falar pra vocês. Vocês não tem jeito, hein? Vamos lá. Alô, bom dia.
19: Oi, Léo.
1: Quem é?
19: É o Marco de Mirandópolis.
1: Marco de Mirandópolis. Olha ele aí. Olha ele aí. Olha ele aí. Olha ele aí. Olha ele aí.
19: Eu cheguei.
1: Ô Marcão, você tem o seguinte, cara. Vai lá acordar o Flavinho e o Anderson, cara, pra mim, velho.
19: Rapaz.
1: Acorde os dois lá na buzinada, velho. Na frente da casa deles lá.
19: Rapaz, se eu te falar que o
1: Anderson
19: não acorda nem por reza.
1: Não, cara. Então tira a rádio fora do ar lá. Pronto. Arranca a rádio do ar, ele vai acordar lá, rapidinho, ó. Olha, a ver se não acorda.
19: Eu já buzinei na casa de um,
1: não
19: que
1: foi.
19: É o Anderson.
1: E nada.
19: O Flavinho não acorda mais não, porque o Flavinho agora tá na outra pegada.
1: É mesmo, é?
19: Só relax.
1: Mas como assim na outra pegada? Me conta essa novidade aí, cara. Me conta.
19: Mas eu posso te contar?
1: Mas claro, viu? Só eu e você tá aqui. Ninguém tá ouvindo, cara. Só
19: é,
1: tá
19: ninguém,
1: eu
19: né?
1: Só tá eu e você aqui, que a minha boca é um túmulo, vai.
19: Então tá bom. Aqui o Flavinho agora, ele aceitou um convite.
1: Ah.
19: E agora ele não pode mais ficar comigo aqui ouvindo você, porque agora ele virou maçom.
1: Ah, é?
19: É.
1: Olha isso, cara.
19: E aí, agora ele não quer mais vai ficar aqui mais de tarde, não, porque tem outros compromissos. Mas continua seu fã.
1: Oh, que bom. Isso é sensacional. Mas valeu, cara. Obrigado. Você quer aproveitar e mandar uma alusão pra quem você quiser? Fica à vontade. Você tá no ar pra todo o Brasil.
19: Eu,
1: fala aí.
19: Eu acho que eu só quero dizer pra você que eu sou. É, alô, eu mando pro Flavinho, pro Anderson, todos os comunicadores da rádio que. Eu sou um fã de rádio, mas eu acho que eu mando um alô pro Léo, porque eu sou o número um fã do seu trabalho.
1: Oh, obrigado, a gente agradece.
19: Eu acho que o rádio tem que continuar do jeito que é com você, porque você é o cara.
1: Obrigado, cara. Estamos aprendendo, né? Estamos aprendendo aqui ainda, né? Estamos chegando
19: lá. A gente é novo, a gente aprende.
1: A gente aprende sempre, né, cara? A gente aprende, né?
19: Ei, Léo, obrigado pela atenção, obrigado por tudo.
1: Que agradeço. Tamo junto, viu? Tamo junto.
19: Tá bom,
1: aí.
19: Então, Léo. Valeu, um abraço, um bom serviço. Tô aqui curtindo você.
1: Um abraço pra galera de Mirandópolis aí.
19: Valeu, Léo. Um abraço.
1: Valeu, tamo junto. Tá vendo, Marcão de Mirandópolis. É isso, gente. Galera boa, participando, interagindo, né? Ah, deixa eu ver quem que tá aqui. Vamos falar comigo. Bom dia.
20: Oi, Leozinho, bom dia,
1: bom
20: tudo
1: dia.
20: Bem?
1: É a Sandrinha, bom dia, Sandrinha.
20: Sandrinha aqui de Guarulhos, acordei só pra te dar um oi.
1: Ô, minha amiga, que bom, hein?
20: Faz tempo que eu não falo com você, tô com saudade.
1: Verdade, você assume, você vem pra esse final de semana, né, participar aí.
20: Leozinho, fala comigo, tava com saudade
1: aqui,
20: de você.
1: Tô aqui, Sandrinha, tô aqui.
20: Léo, manda um beijo pro nosso grupo aqui.
1: Ah.
20: Amigos do Coruja, que foi lançado exatamente por sua causa.
1: Tá vendo
20: nosso
1: só?
20: Carinho por você.
1: Que legal, a galera do grupo do Amigos do Coruja, um abraço, gente. Obrigado, viu? Esse grupo, verdade, foi lançado por minha causa. E já é um sucesso. Tem uma galera boa lá participando, que gosta aí do nosso trabalho. Um beijo pra vocês aí. Obrigado pelo carinho. Sempre a Tati também. A Tati. Cadê a Tati, que eu não vi ela hoje ainda? Não vi a Tati ainda aqui participando. A Tati, através da Tati também, que fez essa ponte, né? E pra acontecer tudo isso, né? Tudo também por causa da nossa amiga Tati Perigosa. E de toda a galera, dessa galerinha em peso, né? O Ale Hardcore, o Marcos Miguel. Olha, se for falar o nome da galera aí, tem uma galera boa, viu, gente? Tem uma galera boa aí, viu? Um abraço, viu? Aliás, não só no nosso grupo, mas todos os grupos que tem do Bando de Coruja também, sintam-se abraçados, né? Amigos do Coruja, a Calica também tá no grupo. Tem uma galera boa no grupo lá. Um abraço pra vocês aí. Tamo junto, meus amigos. Tamo juntos. Fala comigo, vai.
4: O sonho do pobre, Léo, é comer o bolo da Maratacine.
1: Sonho do pobre. Vai aí, vai, fala aí, bom dia.
7: Léo Júnior, você é malandrão, hein?
1: Eu?
7: É lógico que é melhor você chamar de Léo Júnior do que Mário, né? Você sabe, né, do que o povo brinca e zoa com o negócio de com o nome Mário, né?
1: Ah, mas eu já zoei.
7: Você
1: já
7: chama de Léo Júnior, né?
1: Ah, mas já zoaram muito
7: Mário,
1: comigo,
7: você
1: mas...
7: sabe, né? Ah. Os caras pegam você com força atrás do armário.
1: Ah, mas os caras na escola já zoavam muito comigo, já. Mário? Que Mário? Aquele que diz vem atrás do armário. Nossa, cara, o que eu já fui zoado com esses povos, né? Na escola, cara. Mas era legal a zoeira da escola de antigamente. Não é igual hoje em dia que... Não, hoje em dia tá chato. Mas antigamente era legal, entendeu? Era bacana essas coisas aí, cara. Aí resolvia lá tudo na saída. Depois, no outro dia, tava todo mundo tomando... cerveja não, não podia tomar cerveja, era menor de idade. No outro dia, tava todo mundo no recreio da escola tomando suco. Tá vendo só? Que coisa?
25: Ô, Léo, bom dia, Léo. Ô, como é que faz pra entrar nesse grupo aí dos amigos de coruja, mano?
1: Marca aí. Tati com Y, Perigosa Underline. Tati com Y, Perigosa Underline. Esse é o grupo lá do Amigos do Coruja pra você entrar. Entre lá. Beleza?
8: Bom dia, Léo. Eu posso te chamar de Leozinho?
1: Ah lá.
8: Leozinho Boca de Veludo?
1: Ah, sai daqui, vai. Dá licença, meu. Dá licença, meu. Poxa vida. Oi, bom dia.
25: Ô, Léo, Marcão aqui de Carapicuíba.
1: Mais um Marcão.
25: Adiciona eu nesse grupo aí, velho.
1: Olha lá, mais um quer entrar. Galera quer entrar no grupo lá, gente. Eu já falei aqui, hein? Tati com Y, Perigosa Underline. Tudo junto. Marca aí, entra no grupo lá. Faz parte da galera lá. Dos louquinhos da madrugada, fala aí.
25: Fala, Léo, bom dia. Ô, Léo, fica lá tarando o vinheto, o saco do vinheto aí. Que papo é esse, Léo? Sai dessa, velho.
1: Quem tá falando que saco do vinheto? Tá maluco, velho? Ó, tá louco, velho? Quem que tá falando dessas coisas aqui? Eu não sei de nada, velho. Quem tá falando aqui é vocês. Eu falei alguma coisa de saco do vinheto? Eu? Hã? Hã? Olha pra minha cara, cara. Você vai ficar falando de homem agora? Tô fora.
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4: FM, 3 horas, 1 minuto, 3 e 1. Meus amigos, estamos de volta aqui com o nosso Band Coruja, fazendo o que a gente gosta na rádio que eu amo. Bora, bora mandar mensagem pra gente. Vai, vai, vai.
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4: Muito prazer, eu sou o Léo Júnior. Bora até às 5.
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0: foguete. Beija, beija, beijo, beija flor. É isso, gente. Bande Coruja tá no ar pra todo o Brasil. Vamos lá falar com você no nosso zap. 11 999 91 9197. A Sandrinha mandou aqui, ó. Ela falou que ela se tornou uma das ADMs do grupo, né? Junto com o Marcos, Miguel e a Tati. Ó, que legal, né, gente? O pessoal aí, olha, todo vapor, hein, ô Sandrinha? Muito bom, muito
1: gente,
0: bom.
1: Gente, vem que vem, vem pro olha nosso lá. Grupo.
0: Olha lá.
1: Que aqui o Rivotril é garantido.
0: Rivotril, é.
1: Entra lá no Instagram da Tati.
0: É isso aí.
1: O Leozinho tá passando aí pra vocês.
0: Ó, tá certo. É isso, gente. É isso. Aproveita, entra no grupo lá da galera, que a galera lá é animada, viu, gente? Muito bom, viu? É Tati com Y perigosa underline. É isso. Segue lá. Entra no grupo lá. Beleza, gente? 13h14. Ah, você já aproveitar também. Você não segue a Band FM também, gente? Lá no Instagram? @BandFM. Aproveita, segue. Sabe por quê? 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Ó, são 3h15. Vamos falar com o povo aqui no zap. Fala, Calica. Bom dia, Calica. Bom dia. Cadê a Calica? Cadê a Calica? Fala, Calica. E aí?
2: É, Leozinho, enquanto a concorrência tem panelinha, Leozinho tem é um caldeirão, né? Quem manda o Leozinho ter pegada forte, né?
0: Tá vendo? E a gente tem um caldeirão já aqui. A gente já tem um caldeirão fervendo aqui já, né? Fala aí, bom dia. Vai, bom dia.
3: É, Léo Júnior.
0: Oi? Oi?
3: Tá frio em São Paulo, hein?
0: Ixi, aqui tá frio.
3: Ave Maria.
0: Nem fale. Tá frio demais, cara. Tá frio demais. Imagina, como é que tá os outros estados? Eu sei que Santa Catarina deve estar um frio lascado. Como é que tá aí o Mato Grosso, hein, gente? Tá amena aí? Tá meio frio? Tá friozinho? Tá mais calor aí? Geralmente é pra ser mais calor, né? Mas também quando é frio, é friozinho também. Me conta aí, como é que tá aí alguns estados? Rio de Janeiro, por exemplo. A gente quer saber, a gente não é a previsão do tempo aqui, mas a gente gosta de saber, né? Vamos lá, fala aí, bom dia.
4: Ô, Léo, mas pra entrar no grupo tem que pedir autorização, mas se é um grupo, pra que autorização?
0: Mas quem tá pedindo autorização, cara? É só você entrar, meu. É só você entrar, velho. É só você entrar e pronto, acabou, velho. Não tem autorização, velho. Fala aí, fala comigo.
5: Ô, Léo, aqui em Coxim, Mato Grosso do Sul, tá calor.
0: Tá calor, né, então?
5: Tá vendo? Sol pra cada um, você tá doido. Tem um pouquinho mais, hein? Essa noite que trovejou querendo dar uma chuvinha, mas...
0: Pois é. Seco. Eu falo pra você, cara, tem lugar que tá calor, né? Tem lugar aqui em São estado de São Paulo, tá frio. Você vai pra Santa Catarina lá, vai pro Paraná pra você ver como é que tá o frio lá. É uma neve pra cada um, viu, filho? É uma neve pra cada um. Até o Papai Noel, fora de época, vai lá levar presente também. Ô, Caipirão chegou. Caipirão.
6: Quem foi que falou aí que você tem pegada forte, Léo? Foi a Calica, foi?
0: Lá vem o...
6: Ô, Calica, vou falar uma coisa pra você. Para, não fala isso não, que se tiazinha escuta, corta o saquinho dele fora.
0: Ó, lá vem já o Caipirão, velho. Não, tem que ser o Caipirão. Olha, corneta. Esse é corneta, cara. Corneta até umas horas, velho. Que coisa. Não, ela quis dizer que a pegada forte do programa, por causa da panelinha, né? Olha, a Z está... Tá acordada, cara. Tá acordada. Deixa eu dar uma olhada. Peraí, deixa eu dar uma olhada aqui primeiro. Realmente... Não sei, não dá pra saber, né? Não dá pra saber. Vamos lá, né? Vamos lá. São 3h18. Vamos falar com você no zap? Vai, 11 999 91 9197 pra você participar. Oi.
7: Ô, Léo, bom dia, bom dia, Léo.
0: Bom dia, bom dia.
7: Ô, Léo, eu não tenho Instagram, eu não tenho Facebook, eu não tenho nada.
0: Você não tem o quê? Cara, o que você tem então, velho? Pô, ele não tem Instagram, ele não tem Facebook, ele não tem WhatsApp, ele não tem... Cara, você tem CPF, cara? Você tem RG, alguma coisa? Queremos saber. Não é possível, cara. Não é possível, velho.
7: Manda aí meu número.
0: Não,
7: pra...
0: não, WhatsApp você tem, né? Não é possível, né?
7: Pra ela pôr eu no zap, Léo, fazendo um favor. Aproveite que é o último dia, porque depois é o Diegão e não tem jeito. Você sabe, né? Diegão não faz essas coisas.
0: Diegão faz. Léo. Ele vai,
7: é cara,
0: ele vai fazer.
7: Ele vai fazer. Aqui de Mopoca.
0: Ô, Julião, um abraço. Ô, Júlio, é o seguinte: o Diegão vai falar com todo mundo, gente. Pode ficar tranquilo. Fique em paz.
8: Bebendo limonada.
0: Ai, gente do céu, viu? 3h19. O Diegão já tá com saudade da galera aqui já. Porque, mano, é verdade, a gente que é do rádio. Você imagina, eu sei como é que é. Eu já peguei 30 dias de férias, meu. Parece que não passa nunca. Sabe? Você já começa a enjoar de ficar dentro de casa. Não, é verdade. Eu falo porque nós do rádio, que gosta do rádio, a gente passa por isso. Tipo assim, ó, a gente tá louco pra sair de férias. Beleza, você sai desesperado, não aguento mais. Nossa, vou sair de férias. Ai, vou dar uma respirada e tal. Aí, quando bate uns 10 dias, uns 20, vai, 10 a 20 dias, cara, você já fica meio assim já, meio colocando a mão na cabeça. Nossa, velho. Aí já não dá mais resultado. Você ali na rua dá uma voltinha, nem dá uma passeada mais. Aí você já fica com a mão coçando. Você já quer ligar o rádio pra saber como é que tá. Eu sei como é que é isso, cara. Aí a gente começa a ficar com saudade já, porque querendo voltar. Então o Diegão vai voltar, mas com aquela saudade de vocês. Vai matar a saudade de vocês. Vai ser um programaço aí. Na próxima madrugada. Aí o que acontece? Na sexta-feira, no sabadão, já volto. Na madrugada. Droga pra fazer as folgas ainda, pra continuar o jeito que tava antes, entendeu? Mas,
8: é, galera,
0: eu tô muito contente de saber que vocês gostaram do meu trabalho aqui, que não é fácil pegar um bando de coruja desse, gente. Meus amigos, vocês pensam que é fácil? Olha, eu sempre falo, o bando de coruja é um programa fácil, gostoso de ouvir, mas quero ver, tá aqui desse lado aqui, ó, onde eu tô. Vem aqui, sente aqui pra você ver, meu filho, como é que é. A pegada é louca, velho. O filho chora e a mãe não vê. Então não é fácil. Então é isso que eu falo, gente. É o dom, né? Então a gente nasce com dom. É o dom do rádio. Acho que é o dom que Deus me deu de comunicação. E não é fácil, né? Seguimos uma estrada longa pra chegar até aqui. E claro, tô muito agradecido a Deus, primeiramente. A toda a direção da Band FM, o Murilo, todo mundo aqui que me recebeu super bem. E claro, continuo com vocês fazendo essa festa aqui na Band FM também. Sem dúvida! E agradecer vocês, né, por me darem essa oportunidade de aqui estar aqui no Band Coruja. Fazer parte com vocês dessa galera boa aqui, ó. Só tem um vagabundinho aqui, ó, do Maicon. O Maicon, esse aqui é puxa-saco do Diego até umas horas. Já lá, olha lá, já ouço a voz do Diegão nos meus ouvidos. Esse aí queima ou não queima? Queima ou não queima, né? Ó, olha lá, ele já ouve a voz. Já ouve a voz do Diegão no ouvido dele falando. Já fica todo molhadinho já. Já fica todinho. Já fica todinho já, né?
9: Bom dia, Léo.
0: Bom dia.
9: Marcos.
0: Fala, Marcos.
9: Do aplicativo.
0: Fala, beleza?
9: Desde já aí, você foi excepcional, cara. Excelente aí no atendimento.
0: Valeu, tamo junto.
9: Na humildade. E onde você for aí, eu vou estar sempre acompanhando o seu trabalho.
0: Ah, mas peraí, então, eu não tô saindo da
9: cara. Um cara nota
0: 10 aí. Ó, mas peraí, cara, só cortar você um pouquinho. Cara, eu não tô saindo da rádio, calma aí, velho. Não é assim também, né? Eu estarei aqui no Band Coruja, sim, no final de semana, com vocês, mas calma, eu não tô saindo da rádio. Peraí, pô.
9: Gente boíssima, mano.
0: Ah.
9: Sucesso sempre.
0: Valeu. Valeu. Um abraço e tamo junto na madruga. Obrigado pela companhia, um Pato Roco sempre. Segurou com responsabilidade, cara. Não é fácil segurar aqui, né? Pensa que é fácil, é? Não é não, hein? Vai.
10: Fala, Léo, bom dia. Cara, você vai fazer muita falta nesse horário, hein? Pra você não tem o branco, não tem o preto, o azul, é colorido, você falou com todo mundo aí.
0: Todo mundo.
10: É, tem uma galerinha aí que nem vai dormir essa noite, hein? Esperando o Diegão.
0: Não vai.
10: Valeu, Léo.
0: Ah, os caras.
10: Um abraço.
0: Já vem, então, a galera dele aqui já. Vai, fala aí, vai.
11: Ô, Léo.
0: Oi.
11: Deixa eu te falar. Fica tranquilo, Léo, fica tranquilo. Eu e os meninos, nós vamos arrumar um remedinho pro Diegão pra ele ficar mais uns 5 meses, mano. Só de dor de barriga, coitado. Cagando. Só depois de 5 meses ele volta.
0: Coitado, velho. Ai, vai, fala comigo aí, vai.
12: Fala, Léo, bom dia.
0: Beleza.
12: Ô, Léo, na verdade não é você que vai estar saindo da rádio, né? É nós que não vamos ter mais oportunidades de conversar aí, mandar áudio, né? Aí só vai ficar as panelinhas do Diego mesmo. E é verdade, é um fato isso.
0: Não é, cara. Não é,
12: velho. Fazer o que tá, cada um.
0: Não é assim também.
12: Uma forma de fazer o programa, né?
0: Mas você quer saber que agora ele já... Ele vai abrir pra mais galera. Vai abrir, lá ele. Falei abrir, que não é abrir. Lá ele, né? Falei que vai abrir pra mais gente participar, né? Tenho certeza, pô. Ele é profissional, velho. Sabe o que faz. Ah, fala aí, Caipirão, vai.
13: Tem que avisar o Diego, né? Não comer nada na rádio nesses dias. A panela do Léo quer envenenar ele.
0: Ele não quer, não. Para. Para de criar briga, você. Pode parar você de criar briga aqui, meu.
13: Você falando agora me lembrou muito o Pidonço e o Tadeu discutindo na rádio, né? O Pidonço é porque esse é um dom divino que Deus me deu. Tadeu, não põe Deus no meio disso, não, por favor, né?
0: O Pidonço é bravinho, cara. O Pidonço é bravo. O Pidonço é bravo.
14: Olha, Júnior! Ai, meu Deus do céu, chama o Mussum!
15: Quer dizer, olha o Júnior.
0: Oi.
15: Eu acho que essa moça aí, essa técnica de enfermagem aí. Não é aquela que.
0: Ó, já tá quase tipo, morrendo, já, velho. Cuidado.
15: Foi no show de pagode lá que é aquilo. O vocalista da banda traçou ela, não, hein?
0: É, pô, tá achando que foi ela ontem, hein, cara? Que foi no show de pagode. Largou o cara, o marido lá pra ficar no camarim do pagodeiro. É, vai saber. Vai saber que não é, né? É, bem capaz. Bem capaz. iPad. Vai.
16: Ô, Léo Júnior. Deixa eu te fazer uma pergunta.
0: Fale.
16: É, o trouxa do agro, será que ele já tirou leite do touro já agora cedo? Fala aí com nós.
0: Ah, o trouxa do agro, cadê o trouxa do agro aqui? Ele já tá aqui já, mandou mensagem, ó.
17: Ô, Léo, se você não estiver contente, velho, pede as contas e vai vender pepino na praia, mano. Larga de choradeira, velho. Pelo amor de Deus, toca o bonde aí, toca o programa.
0: Ah, fica quieto você, cara. Vai se lascar, ó. Esse trouxa do agro é chato, não, gente? Vai ser chato assim lá longe. Ah, louco! Pelo amor de Deus, hein? Ah, Poços de Caldas, Minas Gerais. Um abraço aí, ó. Um abraço, meu amigo de Poços de Caldas, Minas Gerais. Tá ouvindo? Ah, tá assistindo pelo Band Player. Salatiel, fala aí, Salatiel.
18: Aquele folgado do Ivan Neres não apareceu ainda.
0: Ah, nem fala de Ivan Neres, cara. Ele não apareceu. Acho que ele, da última vez, ele ficou chateado. Chateado e não... Não apareceu, velho. Não, nem apareceu aqui, Vanelli. Ó, bom dia! Como é que é? Direto de... Timbaúba, Pernambuco. Leandro Luiz, na Band FM. Ouvindo a gente. Obrigado aí, ó, pessoal de Pernambuco. Aquele abraço, meus amigos. Tamo junto. Fala.
19: Ó o chato, lá vem o chato. Fala, chato. Não é à toa porque é trouxa, né?
0: É trouxa do agro. É o trouxa. Exatamente isso.
20: Mano. Falando no Diegão, né, Léo? Você viu o tamanho dos braços que ele tá? Tá irreconhecível. Como o Diego tá grandão.
0: Ah, que é isso, velho? O que eu quero saber de braço de homem, cara? Quem fala essas coisas pra mim, velho? Sai pra lá, velho. Vem com essa baitolice aqui, velho. Eu tô fora, velho. Eu quero saber de braço de homem. Agora de braço de macho agora. Tô ferrado, tô lascado com esse povo agora, viu? Esse Michael também, viu? Ele tá prestando atenção nos músculos, né? Eita, cada uma que a gente vê, viu? Vai lá.
21: Léo, boa noite. Aqui é a Márcia.
0: Oi, Márcia.
21: Léo,
1: Olha, vou ser bem sincero contigo.
0: Isso aí,
1: tá. Nós já estamos tão acostumados com você que tá bom do Diego, aquele Diego, aquele canela
0: para
1: seca.
0: Para de xingar o Diego!
1: Aquele canela seca.
0: Canela seca.
1: Ficar cobrindo as folgas de vocês, todos. Vou dar ideias pro diretor.
0: Não,
1: deixar
0: não.
1: Aquele canela seca do Diego cobrir as folgas de vocês.
0: Não, muito obrigado. Eu agradeço, prefiro ficar do jeito que eu tô, viu? Ah, não. Ai, gente do céu. Vamos lá, fala aí comigo, vai.
21: Ai,
0: vai.
21: Meu Deus do céu. Tem um ouvinte aí que tá sonhando em acordar nos braços do Diego.
0: É, você viu? É. A personal vai ficar com ciúmes lá, hein, ó. Cuidado, cara, cuidado, hein, meu.
22: Bom dia, Léo. Tadeu de Sorocaba.
0: Fala.
22: Tinha que ser um locutor de Sorocaba pra substituir aí, ó, Bande Coruja, hein? Parabéns, hein?
0: É, tá vendo,
22: e
0: cara?
22: E mando um beijo carinhoso, que seria a última vez que eu mando, né? Porque não vou ter mais chance de falar aí.
0: Calma, gente, também não
22: um
0: é assim.
22: Um abração aí, Tadeu de Sorocaba. Beijo, Carlinha.
0: Viu? Calma, que também não é assim. A última vez, nossa, de nunca mais eu vou. Calma aí, não é, também não é assim, né, gente? Ai, ai, ai, ai. Que palavra. Mais uma coisa eu falo pra você, isso é verdade, cara. É... Quando eu moro em Sorocaba, todo mundo sabe disso, né? E todo mundo tá cansado e careca de saber disso, né? E... Tá aqui nesse programa também é uma realização de um sonho, né? Porque todo mundo é ouvinte do Bande Coruja. Eu sempre fui ouvinte do Bande Coruja, desde outros comunicadores que já passaram por aqui, que eu já falei em nome, inclusive, várias vezes, né? Então eu era um cara que eu ficava dormindo, ia dormir, tipo, meia-noite, começava meia-noite, só pra ouvir o Bande Coruja. Então eu ficava na minha cama, assim, ó, deitadinho, ouvindo lá. E como que um dia eu ia saber, imaginar que eu ia estar aqui desse lado hoje, falando no Bande Coruja. Realização de um sonho, né? Estar na Band FM e estar no Bande Coruja. É sensacional, né, gente? Por isso que eu falo, Sorocaba é um celeiro de locutores. É nóis aí, ó. Aí tem um amigo meu também lá de Sorocaba, que é o Luciano, né? O Luciano Leão. Ah, o Luciano tá na Mix aqui também, tá na Mix. Nós somos todos de Sorocaba, meu. Estamos de Sorocaba. 11 999 919 197. Quem tá comigo, fala comigo aí.
23: Ô, Léo, qualquer coisa a gente queimou a carne na sua folga, Léo.
0: Isso, já queima a carne. Pois é. Já queima a carne. Já leva a linguiça.
24: Fala, Leleco. Nossa, a mamata tá acabando, Leleco. O ditador vai voltar aí.
0: Calma,
24: você
0: gente.
24: Duas
0: mas não é, não é ruim assim, pô. Não é assim as coisas. Gente, vocês estão... Ó, ele vai atender todo mundo normal. Pare com essas coisas aí, gente.
24: Por favor. Aí que ele não para, ele te bloqueia. Graças a Deus aí, nós passamos um mês conversando na rádio.
0: É.
24: Agora acabou. Entendeu? Agora vai ter que. Vou fazer o estoque novamente de chip, número novo, pra tentar falar. Né?
0: É, vai mudar o chip só pra poder mandar mensagem.
24: É nóis, Leleco. Coisa boa. Eu sou do seu fã clube. Você vai pra onde depois?
0: Eu vou contigo. Não, eu tô aqui, cara. Não vou sair daqui, não, pô. Ai, vamos lá, fala aí, vai.
25: Olá.
0: Oi.
25: Quem nasce em Sorocaba é sorocabano?
0: Sorocabano.
25: Ou Sorocabinha? Responda aí, Léo.
0: Não, Sorocabinha não, Sorocabano. Na verdade, eu nem sou sorocabano, gente. Eu moro em Sorocaba há muitos anos, mas não sou sorocabano. Eu nasci ali perto de Barueri, eu nasci em Jandira. Sabia que eu nasci em Jandira? Jandira! Alô, Jandira! Um abraço pra toda a minha família lá também, viu?
26: Bom dia, Léo Júnior. Como é que você tá, meu amigo?
0: É.
26: Ô, Léo, você acha que a turma tá reclamando, hein? Que vai ser o último áudio? Você...
0: É.
26: Faz um teste pra você ver. Amanhã, se estiver meio de boa, manda um zap aí na rádio. Você vai ver se você vai ser ouvido. Aí você vai entender o que a turma tá falando.
0: Não é nada disso, gente. Não é nada disso. Vai.
27: Bom dia. Ô, Léo.
0: Oi.
27: Eu tô achando que você tá aí chorando desse jeito aí.
0: Não tô chorando, pô. Quem tá chorando aqui?
27: Os povos da Band aí, ó. Ficar com dó de você pra deixar você quietinho aí no Bande Coruja.
0: Não, não quero não.
27: Eu tô achando que é isso aí, viu?
0: Muito obrigado, não quero não. Quero não, agradeço imensamente. Diegão, pode voltar amanhã. Não quero não. Muito obrigado. Quero não.
28: Pelo amor de Deus, não chama essa carniça. Nem fala o nome dessa carniça. Desse
2: boca torta do Ivaneres, pô. Ivaneres. Programa sem ele aparecer é outro programa. É, o cara é chato demais, mano.
0: Não, o Ivaneres não é tão chato assim, vai. Não, só pra você entender ele. Só saber entender. Ele não é tão chato assim. É um pouquinho. Um pouquinho ele é, vai. É. Realmente um pouco. Um pouquinho ele é, né? Pelo menos.
3: Legal, sabe? Porque os que choram muito. Normalmente são os que falam nada com nada.
0: Lá vem os cornetas, lá vem o corneta do. Esse é sempre corneta, né?
3: Ah, localização, é beijo, abraço e coceira no toba. Ah, não vai, vi. Depois chora, isso que é o pior. Não. Entra no assunto do programa, faz graça, faz umas piadinhas aí pra você ver se você não fica. Agora fica chorando, vai coçar o rabo.
0: Fala aí, ô! Vem do lixo, sai cachorro!
4: Rapaz, tá tão frio que o saco tá gelado. Tá tão frio que o saco tá gelado, mas é o saco de lixo ainda. Vai levar pro outro lado, não.
0: É o saco
4: sai do lixo. Sai cachorro!
0: Tá o saco do lixo que tá gelado!
5: E são os cornos muito carentes, viu, Léo Júnior?
0: É,
5: rapaz. Aí os caras ficam bravinhos porque não passa um áudio. Aí você vai olhar o áudio, pause! O palco do momento é bom dia e ficar mandando abraço pros outros. É. Ô, corno, você quer ficar mandando abraço? Dá você mesmo aí, ó, chifrudo.
0: Pra que xingar os caras, velho? Ah. Meu, pra que xingar os caras assim, velho? Vamos lá, fala aí, bom dia, bom dia.
6: Bom dia, bom dia, Léo. Tudo na paz, deixa eu perguntar pra você.
0: Vale.
6: Você só vai cobrir o Bando de Coruja só ou você vai participar dos programas aí de dia, de tarde?
0: Ah, vou participar direto.
6: Fala aí pra nós. Pô, sucesso seu programa aí à noite, hein, cara. Devia ficar direto aí, hein. Tá, obrigado, Leandro.
0: Tchau, tchau, obrigado. Um abraço. Não, vou estar aqui, ó. Vocês vão me ouvir domingo à tarde aqui. Semana que domingão que vem, vou estar aqui às 3 horas da tarde. Vou estar aqui, às vezes, sábado à noite, no Pista da Band, no Pista da Band. Ah, vocês vão me encontrar aqui nos melhores momentos do Bom de Bom Dia, das 5 da manhã, a hora do ronco, do Top 5. Já a gente vai estar aqui. A gente vai estar sempre aqui. Mas claro que não é na mesma intensidade como agora, né? Cada programa tem um, né? Mais um pouquinho mais sério, né? Mais sim e tal, né? Não é também, não é bagunçado também, não é assim, né? Também, do jeito que vocês querem, né? Vamos lá, vai! Vamos ver aqui que a Sandrinha tá falando. Fala, Sandrinha.
7: Leozinho.
0: Oi.
7: Fala com as mulheres da madrugada aí.
0: Vamos lá, tá bom?
7: Fala pras meninas entrarem no grupo também.
0: Cadê as mulheres pra entrar no grupo lá? Cadê a mulherada na madrugada aí? Mande mensagem pra gente também aí.
7: Ô, Leozinho. Oi. Eu quero mandar um abraço pro Caipirão.
0: Aham.
7: Sou muito fã dele.
0: Sim.
7: E concordo com ele, com o que ele falou agorinha. Deixa eu te falar, Leozinho. Tava pensando amanhã aí, o Diegão, hein? A panelinha dele vai encher aí de bombom pra ele.
0: Bombom.
7: Já tô até pensando aqui.
0: Os caras dando um bombom pro Diegão. Ih, querem me comer. Aí lascou, hein? Ai, ai, ai. Fala aí, vai.
8: Fala, Léo Júnior. Bom dia.
0: Beleza?
8: É, passando aqui pra deixar aí um... Bom dia para todos os ouvintes da Band FM.
0: Bom dia, bom dia, bom dia, bom dia.
8: Um abraço para todos. Para você aí que... Acho que hoje você abandona nós, né?
0: É.
8: Ah, nós estamos todas não. As madrugadas aí, né? Sempre aí ligadinho na Band FM aí no Coruja aí. Top aí. Anima nossas madrugadas aí. Estamos nas estradas aí, nos trechos aí. Rodando aí para todo lado do Brasil aí. Na boleia do caminhão e tamo ligadão aí. Ligadão aí na Band FM. Um abraço pra todos aí. E respondendo sua pergunta anterior daquela hora lá, o sonho.
0: Responda, deixa. O cara apagou a mensagem, velho. Nossa, ele tava falando no ar e o cara apagou a mensagem. Eita, nós, hein? Ai, ai, ai, ai, ai, ai, ai. Deixa eu ver uma coisa aqui, gente. Tá, eu gosto de sempre ler algumas notícias engraçadas, né? Uns fatos curiosos, né? Que acontece também por aí e a gente quer saber, né? Olha só, gente. Você quer virar ninja? Olha só, uma notícia super engraçada. Mais de 130 candidatos participaram de prova para se tornarem ninjas. É verdade. Ó, você pode virar ninja. Apesar de muita gente achar que isso é historinha para boi dormir, a verdade é que existe sim, gente, um exame nacional para novos ninjas realizados no Japão, tá? O exame deste ano foi realizado no último dia 14 de junho e reuniu 131 candidatos. Eles são de todo o Japão e alguns até do exterior, especialmente dos países próximos como Hong Kong, né? E Singapura. Eles foram divididos em grupos como iniciantes, intermediários e avançados. Iniciantes, intermediários e avançados. No caso dos iniciantes, eles ganham um ponto extra para quem foi fantasiado de ninja. Ó, ganha até um ponto extra. As perguntas também abrangiram em conhecimentos de história da cultura ninja. Você tem que saber também, claro, estudar isso, né? Além de um teste de habilidades como arremessamento, sabe, de blocos, quebrar na mão. Caraca, tem um monte de coisa, sabe? Tipo, quase artes marciais. Os aprovados ganham um título de ninja e ficam à disposição para um dia, se houver uma necessidade, serem chamados para montar um exército das sombras. Então, quem sabe você quer virar um ninja? Um dia, se acontecer alguma coisa no mundo, você pode ser chamado para o exército das sombras. Então, você já pode se preparar, hein? O que você acha? Você quer virar um ninja também, gente? Olha, seria legal, hein? Ah, para com esse negócio de capoeira. Não, gente. Vamos lá, vamos se tornar ninja, entendeu? Porque aí, acontece alguma coisa, você já vira ninja na hora, velho. Entendeu? Olha que legal. Se acontecer alguma coisa, você já faz parte do exército das sombras, que é o exército dos caras lá, entendeu? Olha que legal isso aí, gente.
9: Bom dia, Léo Júnior.
0: Bom dia.
9: Ô, Léo Júnior. Ah. Esse Cleito Padeira aí, ó, no programa ele sabe de tudo, pô. Ele é bem, segundo ele, sabe de tudo no programa.
0: Ah, é?
9: Só que quando chama ele no ao vivo, ele fala que não pode.
0: Ah.
9: Ele é esperto, pô. Ele só quer falar, só quer mandar mensagem só. E até o Diegão falou uma vez que eu mandei mensagem aí no programa.
0: Ah.
9: Eu falei, esse Cleiton aí Padeira sabe de tudo. O que que ele tá fazendo aqui nesse programa aqui?
0: É.
9: Vai amassar pão, Cleiton Padeira. E quem gostou mesmo foi o patrão dele, porque ele tava queimando. Ele tava queimando rosquinha direto, porque ele não larga o telefone pra ficar mandando mensagem no programa. Quem tá gostando é o patrão dele, que agora ele tá trabalhando agora.
0: É, tá certo. Ele tá queimando rosca, é isso sim, né? Tá queimando rosca. Fala comigo!
27: Isso aí, viu, Léo? Quem quer virar ninja aí? O grito de guerra vai ser... Tá com a cara no pinto. O grito de guerra aqui pra quem quiser virar aí.
0: Tá com a cara ninja. No pinto, pois é. Ah, bom dia, Léo. Chico Vermelho, Limeira, São Paulo. Amanhã volta Canela de Sabiá. Amanhã ele volta. Oi, bom dia.
10: Bom dia, Léo Júnior e a todos queridos ouvintes. Pato Rouco, Rio Grande da Serra. Eu nunca tive vontade de ser ninja, não. Eu tinha vontade de ser lá no Japão, era Buda.
0: Buda?
10: Ficar o dia inteirinho sentado recebendo dinheiro.
0: Você é ligeiro, né, cara? Você é bem espertinho também, né? Vamos lá, fala comigo.
11: Bom dia, Léo. O Diegão vai voltar e você não foi lá comer o macarrão do Davi que você falou, hein?
0: Para com isso! Para de falar de macarrão aqui. Oh! Oh!
12: Ai!
0: Ai.
12: Ih. O Léo vai embora!
0: Ai, meu Deus do céu!
13: Bom dia, Léo!
0: Bom dia,
13: Vinícius,
0: bom dia!
13: Vinícius Padeiro por cá!
0: Fala, Vinícius!
13: É, amanhã o Sabirila tá aí! Perna de sabiá e braço de gorila! Obrigado por tudo aí, Léo, por esses 2 meses aí, viu?
0: Valeu, mano! Valeu!
13: Pena que eu não vou poder mais visitar os Zeus!
0: Ah, não!
13: Você
0: não
13: vai estar lá, né?
0: Não vou! Agora eu vou estar lá, cara! Agora ninguém vai chegar lá, velho! Ninguém vai chegar lá! Mas, ó, agora eu dou uma dica pra vocês! Podem visitar o Stitch! Vai lá visitar o Stitch. Ah, aproveita. Vai visitar. Vai. Eu, viu? Aproveita pra visitar o Stitch, gente. Pois é, olha que legal. Aproveita essa oportunidade. 11 999 919197, pra você participar aqui junto com a gente na nossa madrugada mais gostosa do Brasil. Fala comigo!
14: Bom dia, Léo. Vano de Floripa. Tá bem estranho esse camarada que quer ganhar dinheiro sentando, hein? Não sei se ele quer ser Buda mesmo.
0: ele quer sentar em outro lugar, né? Eu tô achando que é, velho. Ele quer sentar em outro lugar. Só pode ser.
26: Bom dia, Léo.
0: Oi.
26: Bom dia, rapaziada. É o João aqui no piloto do 40 Janela.
0: Fala aí.
26: Vambora iniciar mais uma, né? Olha, esse negócio de ser ninja e soltar a estrelinha, tô fora, hein? Tô correndo. Viu? Deixa eu fazer uma pergunta pro Região Taxista. Região, o que que deu aí, ó, a paralisação dos motoristas profissionais de carteira B?
0: Olha lá.
26: Conseguiram o aumento de 7 para 7,50 viagens?
0: Olha os caras,
26: velho. Vambora. Tá estressado, vai de fretado.
0: Nossa senhora. Aí já quer começar a briga. Vocês já querem começar a briga, né? Pelo amor de Deus, vocês já querem começar a briga já, hein? Vamos lá, fala comigo, bom dia.
1: Já apareceu um sem futuro aí, parceiro do Região aí, ó, pega três bolas. Sem futuro, duplo.
0: Aí, ó, já lá, já quer começar a briga. Ó, gente, daqui a pouquinho vai começar o nosso Campeonato Brasileiro de Piadas Ruins. Já perto das 4 da manhã, eu vou pedir pra vocês mandar a piada. Ainda não, tá cedo, não mande essa piada ainda, não mande a piada ainda. E já, daqui a pouquinho, você vai ouvir a sua piada aqui no ar, beleza? 3h44, gente, eu volto daqui a pouquinho pra gente falar um pouquinho mais. Aguenta aí.

0: FM, Band FM, é o Murilo Ruf, Saudade Estranha, 10 para as 4, gente. 10 para as 4 aqui na nossa madrugada mais gostosa do Brasil. Vamos lá, já já vai começar os Campeonato Brasileiro de Piadas Ruins. Já já, daqui a pouquinho. Peraí.
1: Bota a batida aí, DJ Jean.
0: Bota a batida aí, compadre.
2: Vai lá. Você sabia que eu fui pedido em casamento pelo Vini?
0: Não acredito.
2: Nosso casamento tá marcado pra amanhã já.
0: Ah, como é que é?
2: Que delícia.
0: Oh, o Vini? Quem é Vini? Me fala aí, conta as novidades. Mas já, mas como assim, ô Sandrinha? Que coisa, hein? Aí, ó. Tá certo, é isso aí. Parabéns, então. Mas quem que é Vini? Eu não sei. Me conta aí os detalhes, que eu não tô sabendo de nada. Vamos lá. 11999919197.
3: É mesmo? Peraí. Ô, de ó.
4: Se eu quiser que
3: Ave Maria, cara. Que é isso, cara?
0: Que é isso, velho? Mas que coisa é essa aí, velho? Eu, hein?
5: Aqui no Brasil tem o Job. O nome disso aí é Job.
1: Bebendo limonada. Quando eu passo de capitiva, as novinhas se amarram.
0: Ó aqui já. Olha lá. Os caras já mandando a lista do... A lista dos indivíduos aqui já.
1: E eu aqui, bebendo minha limonada. É nada.
0: Essa, já mandaram uma lista aqui, ó.
6: Ô, Léo.
0: Oi.
6: Não, o Diegão é gente boa pra caramba, mas sabe o que rola aí?
0: Ah.
6: As pessoas acham que tá todo mundo mandando mensagem no WhatsApp da Band. Nós, os normal, estamos mandando. Só que a panela do Diego
0: manda
6: mensagem,
0: gente,
6: no particular dele.
0: Ah, mas
6: esses são os áudios que ele coloca pra rodar aí.
0: Não, mas tá. Ó, eu acredito que ele já vai colocar todo mundo pra falar amanhã. No WhatsApp. Pode ficar tranquilo, tá bom? Vai matar a saudade de vocês. Vai matar a saudade da galera aí. Tenho certeza.
1: Galera, obrigado quem gostou.
0: Faltando 8 para as 4. 8 minutos para as 4 da manhã. É o seguinte, gente. Daqui a pouquinho eu vou pedir para vocês mandarem para mim já a piada. Daqui a pouquinho. Vocês podem ligar aqui, viu, gente? O nosso telefone está à sua inteira disposição. 11-3743-1313. Você vai participar. Ah, deixa eu ver que o outro falou. Léo, é o Vini Padeiro. Então a Sandrinha vai se casar com o Vini Padeiro, é isso? Olha aí! Parabéns.
6: Olá. É eu, Vinícius Padeiro.
0: É você então? É você que é o Vinícius Padeiro? Ah, tá. Cara, eu falo com tanta gente. Se eu parar pra ver quem que é quem aqui, tem alguns que a gente já conhece, obviamente. Mas tem uns que vai passando e a gente... Putz, cara. Eu falo com milhões de pessoas aqui. Ai, mas a gente vai, alguns a gente vai conhecendo aqui. Só pela foto, né? Pela foto do indivíduo a gente vai conhecendo aqui.
7: Ô, Léo, esse corno do motorista de busão aí, ele anda com 40 pica atrás dele. Qualquer trouxa pode ser motorista de ônibus, de
0: que
7: táxi.
0: Que isso?
7: É tudo bração, barbeirão, bicho ruim de roda, entendeu?
0: Ah.
7: Falei, Jorge bicho... de Guarulhos, motorista de APP.
0: Bicho ruim de
7: roda. Chupa seus vagabundos, motorista de ônibus e de táxi.
0: Mas agora os caras estão com raiva de motorista de ônibus também, agora? Eu achava que era só os taxistas e os aplicativos, agora até o motorista de ônibus agora. Ai, meu Deus do céu.
8: Vai ser mais um padeiro corno na madrugada. Como é que é a parada do cara? É o cara que quer ser Buda pra ganhar dinheiro só na sentada. Eu, hein? Aqui no Brasil é outro nome que tem isso daí, hein?
0: É, outro nome, mas... cara. É outro nome, hein? É, tem que sentar aí, Isso é verdade. Oi.
9: Fala aí, Léo. Cláudio de Duque de Caxias de Janeiro.
0: Fala,
9: dos Correios.
0: Fala, Cláudio dos Correios.
9: Léo, abriu um bocado de leito lá nesse hospital, hein? Matou um bocado de veinho essas mulheres dançando lá, hein?
0: Aí, Léo. 3,54. Vai.
10: Fala, Léo. É o João aqui no piloto do 40 Janela.
0: Fala, filho.
10: Aqui é turismo, filho. Fretamento. Bora comer de graça qualquer dia comigo no grau. Chama.
0: Ó, comer de graça.
10: Tá estressado, vai de fretado.
0: Ó, o cara, hein? Chamou pra briga aí agora, hein?
11: Que vocês dois, Sandrinha e Vini Padeiro, que sejam muito felizes no casamento. Porém, casamento não é brincadeira. O casamento é difícil. Rapaz, que fase mais gostosa que é namorar, né? É só sexo pra... Ô, Vini, você quer fazer sexo? Caso então, besta.
0: Vamos lá, fala aí, vai.
12: Esse cara aí que falou que o padeiro é corno, o padeiro corno é o pai dele.
0: Fica, meu amor, adocica. Fala aí.
13: Fala, Léo Júnior. Pouso Alegre na escuta. Mas
0: já foi o áudio deles? Esse áudio já foi, pô. Já foi seu áudio, oi.
14: Ô, Léo, esse motorista que acabou de falar aí que é come de graça no grau. Tem que dar graças a Deus, que senão vai passar fome.
0: É um falando mal do outro, gente. Aqui, esse programa não tem... Os caras falam mal, mas eles se amam, entendeu? Eles falam mal um do outro, mas se amam. É, fica longe um pouquinho pra ver se eles já ficam com saudades já. É, gente.
15: Ô, Léo Júnior, bom dia. Bom dia. O Hélio de Marília aqui,
0: fala,
15: ó.
0: Fala, Hélio de Marília.
15: E aí, mano? Carregamento aqui em Assis pra Cravinho Positivo. Sabe como chama motorista de 40 janelinha quando chega no grau?
0: Qual?
15: Mendigo de gravata positivo.
1: Bebendo limonada.
0: Os caras não perdem uma, hein? Vocês não perdem uma, gente. Oi, bom dia.
16: Esse trouxa aí come linguiça. Linguiça crua por trás. O cara dá pra ele lá fazendo banheirão lá.
0: Ai,
16: corno, trouxa.
0: Limonada. Fala aqui, come de graça. Os caras já não perdem uma aqui. Não perdem uma.
17: Boa noite. Salve, salve aí, galera aí que tá conectada aí. Todo mundo que tá ligadinho aí. Na Band aí, e no parceiro aí.
0: Tamo junto!
17: E Léo, só força aí, o Animais, nossa madruga aí.
0: É nóis, cara!
17: Nessa resenha aí, nessa bagunça saudável aí, entendeu? É um cara aí que faz as horas aí, dá uma voada no nosso trampo aí. Bom,
0: valeu,
17: boa,
0: cara.
17: Sorte na sua caminhada aí, parceiro.
0: Tamo junto, parceiro, obrigado. Valeu pela sua mensagem pra gente aqui. Agradeço a sua audiência, o seu carinho com a gente aqui na nossa madrugada. Fale.
18: Bom dia, Léo Júnior. Tudo bem com você, Léo Júnior?
0: Tudo bem, você e você?
18: Opa, agora não vai dar mais pra ir passear lá na sua casa que o Zeus vai ter companhia agora, né?
0: Agora vai ter companhia,
18: agora
0: todo dia.
18: Que eu prefiro mesmo? Stitch, não quero não, Stitch.
0: É o Stitch.
18: Tava vendo o vídeo dele hoje com o Diegão lá no apartamento.
0: Então,
18: lá.
0: Vai, é o Stitch.
18: O cachorro dele é tarado, rapaz. Sai fora. Diz o porteiro lá que o Stitch pegou o Diego no primeiro andar, foi empurrando ele até o décimo andar. Tá doido? Ô, bicho.
0: Ô, bicho ruim.
1: Obrigado.
0: Vamos lá, fala comigo. Vai. Peraí, deixa eu fazer o seguinte. Antes de colocar a música aqui, deixa eu pro intervalo rápido. Senão não dá, cara. Senão não derruba a rede. Eu volto já. Ó, já podem mandar suas piadas, por favor. Mande as suas piadas, por favor. Já pode mandar suas piadas. Nome, é o seu nome e sobrenome e o nome da piada, gente. Por favor, tô esperando você aqui na Band. Vai começar o Campeonato Brasileiro de Piadas Ruins. Daqui a pouquinho, aguenta aí.
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Bora virar minha última hora com você, bora! Ó, daqui a pouquinho vai começar o nosso Campeonato Brasileiro de Piadas Ruins. Agora é com vocês, hein? Eu sou seu amigo Léo Júnior, eu tô aqui! 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

Band FM, é A Gente Fez Amor, Gustavo Lima, aqui no nosso noite. Band Coruja. 4 horas 11 minutos, 4 e 11, gente. 4 e 11. É o seguinte, vamos começar nosso Campeonato Brasileiro de Piadas Ruins, vamos lá!

0: gente. Nosso Campeonato Brasileiro de Piadas Ruins segue até, acho que até o final do mês, essa promoção. Promoção que tá no ar, inclusive, essa promoção da Band FM e o Nando Moreno, hein, que tá dando um presente pra você. 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E você participando aí com as suas piadas ruins, tem que ser piadas ruins, obviamente, né? Você entra aí e daqui a pouco tem o resultado da piada, né? Já tem a votação. E agora eu quero a galera mandando piada pra gente. Vamos lá? Pois é. Ah, só lembrar também, gente, que todos os dias tem. Na próxima madrugada que o Diegão também tem, às 4 da manhã, tá? Das 4 até esses horários, das 4, 4 e 20, 4 e meia. Depende da votação. Depois tem a votação e vê quem votou e aí, beleza. Aí a gente vai divulgar quem foi a piada mais votada. Vamos começar por quem aqui? Deixa eu ver. Vou começar pelo Carlos. O Carlos, ele tá contando a piada do pastor belga. Quero ouvir essa piada aí. Ô Carlos, você tá preparado, meu filho? Vamos lá. Um, dois, três, valendo. Vai.
1: Fala aí, Léo. Vou contar a piada aqui. É a piada do pastor belga.
0: Vamos ver.
1: Tinha um cara, tava dirigindo numa estrada, né? Aí começou a chover tudo. E aí ele tava passando onde tinha tipo uma floresta.
0: Uhum.
1: E aí o carro dele parou. Nisso que o carro dele parou, ele ficou assim já assustado. Falou, porra, não consigo chamar ninguém, celular sem sinal. Uhum. Quando ele olha pro mato assim, vem saindo de dentro do mato um pastor belga.
0: Olha aí.
1: O pastor belga deu uma volta no carro dele.
0: Já tive um já, tá?
1: Bateu assim no capô e falou pra ele, abre o capô. Ele abriu o capô, o pastor belga começou a cavucar. Falou pra ele, bate na chave. Bateu na chave, o carro pegou.
0: É.
1: O pastor belga fechou o capô do carro e ele foi embora. Quando ele chegou no posto lá, ele chegou num posto branco. Branco, branco, branco. Aí o frentista foi falar com ele. Ele falou assim, rapaz, você não sabe o que me aconteceu. Meu carro parou na estrada, o pastor belga foi lá. Saiu um pastor belga de dentro da floresta. E ele falou pra eu abrir o capô do carro, mexeu e arrumou meu carro pegou e eu vim até aqui. Aí o frentista olhou pra ele assim e falou, meu, você deu sorte, porque esse pastor belga aí não entende nada de mecânica, ele é borracheiro.
0: Ai, ai, ai. Ó, só tem uma coisa, a sua piada é muito grande, viu, Carlos? Dá uma diminuída aí, uma enxugada, tá? A gente quer uma piada mais curta pra que todo mundo participe, tá bom? Mas valeu pela piada, valeu pela piada. Piada de quem agora? Robson, piada do Robson. A piada do Robson, a piada dos três baianos na beira da estrada. Piada dos três baianos na beira da estrada. Conte-nos, vai!
2: E aí, Léo, pelo Robson, sou melhor do campo. Piada dos três baianos na beira da estrada. Estavam os três baianos sentados na beira da estrada e de repente passou um carro. Bum! Meia hora depois, o primeiro olhou assim e falou... eu acho que era uma Ferrari.
0: É.
2: Passou mais meia hora, o segundo olhou para um ou dois assim, olhou para o outro. Eu acho que era um Porsche. Aí meia hora depois do novo, o terceiro levantou e falou assim, eu acho que eu vou me embora, que isso aqui já tá virando a discussão.
0: Ah, tá bom, beleza. Valeu, piada do Robson. Três baianos na beira da estrada. Agora vamos para a piada do Silvio. Ok, Silvio. O que o Silvio vai contar aqui pra gente? A piada do Silvio e a piada no português. Então vamos lá, vamos ouvir agora a piada no português, ok, Silvio? Vai!
3: Ô, Léo, bom dia, Léo, motorista, Silvio Alves dos Santos.
0: Vai, Silvio.
3: Ô, Léo, piada do português. O português montou uma firma de colocar burro e sair linguiça.
0: Nossa!
3: Aí, trabalhou muito tempo. Aí, com o tempo, ele foi viajar, deixou o filho colocando burro e saindo linguiça. E o filho cansou, de Sim. colocar burro sair linguiça, ah. ele fez o contrário, colocar linguiça pra sair burro.
4: Caramba, velho.
3: Aí, o que aconteceu? A máquina quebrou. Ah. Aí, veja bem, quando o pai chegou em viagem, a máquina quebrada, e foi perguntar pro filho: filho, o que você fez com a máquina que ela quebrou? Tanto tempo trabalhando, nunca quebrou? Ó, pai, eu cansei de colocar burro pra sair linguiça e coloquei linguiça pra sair burro, pra ver se dava certo. Ó, seu filho de uma mãe, você não sabe que a única máquina que põe linguiça pra sair burro é a sua mãe?
4: Ah?
3: Tá pronto, Léo, tá pronta a piada. Um abraço.
0: Valeu, cara, valeu. 4h17. Muito bem, muito bem, muito bem. Vamos lá, vamos ver uma piada, vamos ver mais uma piada aqui. Piada de quem agora? Piada do motoboy, que é a piada do David. É isso, vamos ver a piada do David, motoboy. David, com vocês. Conta, conta pra nós.
5: Bom dia, Léo. Aqui é o David, contar a piada do motoboy. É, tinha um motoboy, né, que ele tava andando a milhão. Aí veio um passarinho e bateu no capacete dele. Aí o passarinho caiu desmaiado lá no chão lá. Aí o motoboy foi, catou o passarinho, comprou uma gaiola, colocou o passarinho dentro da gaiola, colocou comida, colocou água. E depois de um tempo, o passarinho acordou. Aí olhou, ele tava preso na gaiola, olhou para um lado, um potinho com comida, olhou para o outro, um potinho com água. Aí falou: puta merda, matei o motoboy.
0: Ah. Caramba! Muito bem, gente. Vamos lá, vamos lá. 11 999919197. Conta pra gente a sua piada. Conte, conte. A piada A Lua e o Sol. Vamos ver. Piada A Lua e o Sol. É do Pato Rouco. Viu? Tem que mandar seu nome pra mim aqui, viu? Não adianta só mandar só o... É o nome. Seu nome que você tem que mandar aqui pra gente. Pra você entrar no hall da piada aqui, tá bom? Vai. Piada do... A Lua e do Sol. Vamos lá. Pra gente começar a votação já.
6: Bom dia, Léo. Bom dia a todos. Pato Rouco. Ô, Léo. A Lua tava indo embora e encontrou com o Sol, né? Aí falou pro Sol: nossa, você é tão quente. Tá afim de sair comigo à noite?
0: Nossa, é realmente... É uma... Realmente é uma piada ruim mesmo, né? Pera aí. Sol. E a Lua. Beleza. 11 999919197. Manda a sua piada pra gente aí. Ah, manda a sua piada pra gente. Bom, dá tempo. Acho que já tá bom já. Acho que já tá bom, gente. Já tá bom. Por quê? Vamos colocar... Deixa eu ver. A última piada. A última tem que ser a última aqui, gente. Porque senão não vai dar tempo de colocar todas aqui pra votação. Vai. Quem que é? A piada do... Dois tomatinhos. A piada dos dois tomatinhos é do Emerson. Vai, Emerson. A última piada. Vai.
7: Não. A piada dos dois tomatinhos, manda essa pro C, essa aqui é uma pedrada, hein? Gelé de Santa Anastácia aí. Tinha dois tomatinhos atravessando a rua. Aí um olhou pro outro e falou assim: ó o carro. Aí o outro falou: cadê, aonde?
0: Ah, essa piada, inclusive, só lembrar que já passou essa piada aqui já, né? Já passou pelo Bando de Coruja. Bom, é isso, gente. Acabou aqui as piadas. Agora é a hora da votação. Agora é o seguinte. É hora da votação, hein? Agora é com você. Você vai votar. Agora acabou as piadas. Você vai votar na sua piada preferida, tá? Temos a piada do David aqui, a piada do motoboy, a piada do Paulo, que é o Pato Rouco, a piada do Sol e da Lua. Ouvimos a piada aí do Silvio, a piada do português, a piada do Robson, a piada dos três baianos à beira da estrada, o Carlos, a piada do pastor belga. Olha, ouvimos um monte de piada. E agora é hora da votação, tá? Agora é o momento da votação. Tem que votar. Qual que é a sua piada preferida? Vota aí.
8: Bom dia, Léo.
9: Piada do David aqui.
8: A piada do passarinho, viu?
9: A piada do...
0: Peraí, piada do passarinho. Porque às vezes eu marco de um jeito aqui e os caras falam outra. Por isso que eu acabo me perdendo, gente. Você tem que falar qual é o nome da piada certo, tá? Tem a piada dos três baianos, a piada do português, a piada do passarinho, tá? Beleza, então. Ela tem que falar certinho, do jeito que eu falo aqui é piada, porque o Brasil não vai ficar se perdendo aí, né? Tem um passarinho no meio da piada, tem que falar a piada do nome tal aqui, porque senão a gente acaba se perdendo. Tá, um ponto pra piada do passarinho, tá bom. Vamos lá, fala aí.
4: Bom dia, Léo. Piada do Sol e da Lua. Essa daí é a melhor das piores.
0: Aí é legal, daí falou certinho, piada do Sol e da Lua. Beleza. Um ponto aqui pra piada do Sol e da Lua. Tá aqui, um ponto. Beleza? Volta na sua piada preferida, vai! Cadê você? Fala aí.
10: Bom dia, Léo. É o Zé de Paiva de Pouso Alegre. Eu vou botar no Pato Rouco.
0: Pato Rouco.
10: Falou, um abraço.
0: Mais tchau, uma, obrigado. Mais uma aqui, dois pontos pra piada do Sol e Lua. Sol e da Lua. Vota mesmo, vai.
11: E aí, Léo Júnior, a piada do Sol e da Lua aí, muito ruim, hein? Voto nela, hein?
0: Olha lá, mais uma, caramba, olha lá. Três pontos pra piada do Sol e da Lua. E um pra piada do passarinho aqui. Vamos lá? Vamos votar?
12: Ô, Léo Luquinhas, pô, tá. Dá minha piada aí.
0: Pera aí, já foi sua piada, agora vota.
12: Ô, Léo Luquinhas, pô, tá. Dá minha piada.
0: Não, agora é hora da votação. Vote, vote, vote, vote. Vote, vote, vote, vote. Vai lá, Caipirão, vai.
13: Você ainda que enfiou a linguiça no burro. Eu não sei quem foi que contou, que jeito que é. Você é de português. Ah, sou burro também, né? Vai enfiar a linguiça. Não sou burro, não.
0: Calma aí, peraí. Você tá voltando na piada do português, é isso, o Caipirão? Tá bom, vamos colocar só o seu voto na piada do português. Um voto na piada do português. Um voto aqui pra piada do passarinho. E três votos pra piada do Sol e da Lua. É o que tá valendo aqui. Vamos lá, vai, vota, vai.
14: Bom dia, Léo, aqui é o Anderson Alvim de Ribeirão Preto.
0: Deixa eu ver aqui. Não fez a votação. Tem que votar, gente, tem que votar.
14: Ô, Léo, eu voto na do português aí, ó.
0: Vamos lá, vai, vota.
14: A que prestou menos.
0: A mais ruim. A mais ruim, prestou menos. Mais um ponto pra piada do português. Agora é com você. Vota aí, vota. 11999919197. Oi.
15: Léo, bom dia. Piada da linguiça e do burro.
0: Piada da linguiça e do burro aqui, beleza. Um ponto pra piada da linguiça e do burro. Boa. O Otávio mandou mensagem pra gente. Ele tá votando aqui na piada. É a piada do Sol e da Lua. Valeu, tá votado. 11999919197. Vota na sua piada preferida. Tem que votar, gente. É votação, vai.
16: Piada do português, Léo.
0: Piada do português. Mais um aqui, pra piada do português. A piada do português. Português tá reagindo, hein? Piada do português tá reagindo, vai.
17: Bom dia, Léo. Eu voto na piada do Sol e a Lua.
0: Piada do Sol e a Lua. Vamos ver aqui, ó. 5 pontos pra piada do Sol e a Lua. 3 pontos pra piada do português. Vamos lá? Vamos votar? Vai!
18: Fala, Léo, bom dia, do Patinete na Voz. Minha votação é pra piada do passarinho na gaiola.
0: Piada do passarinho. Mais um ponto pra piada do passarinho na gaiola. Boa! Beleza? Vamos lá? Mais uma aqui. Vamos lá, gente, vamos lá. É o pessoal votando, que eu quero que o pessoal vote mesmo aqui com a gente, vai.
19: Ô, Léo, bom dia. É a piada aí da linguiça pra sair petista. Quer dizer, pra sair burro.
0: Tá, linguiça piada no burro. Beleza, mais aqui. Mais um voto. Tá certo. Vamos lá pra mais uma piada aqui. Vamos lá, vai.
20: Ô, Léo, só repassando, votação tem que ser por mensagem de áudio, não?
0: Não, a votação é isso aqui, vem da nossa direção, cara. É a nossa direção. Tá valendo os dois, tá? Vale por votação de áudio e vale por mensagem de texto também. Não esqueçam, tá? Então, isso aqui não é eu, é a direção. Eles querem assim, então não vamos fazer assim. É a lei do campeonato de piadas ruins, é essa, tá? Só para o pessoal saber. Então, e essa vai até o final da promoção, assim. Vale as piadas também por voto, pelo áudio e pela mensagem, tá bom? Vamos lá, mais uma mensagem chegando aqui, ó. Quem que foi que mandou aqui? A piada no motoboy é o David. Piada no motoboy. Beleza. Piada do motoboy, um ponto aqui pra piada do motoboy. Vamos lá, o Cleiton. Fala, Cleiton.
16: E o Maico agora, além de puxar saco, quer virar diretor do programa também, mano?
0: Quer virar juiz do programa, juiz do programa. Mas é que é o que o pessoal pede pra gente fazer aqui, gente. Vamos lá, vai.
21: Bom dia, Léo. Aqui é Reginaldo. Eu voto na do Passarinho na Gaiola.
0: Passarinho na Gaiola, boa. Vamos lá. Vamos votar que agora tem que valer. Alguém tem que ganhar aqui agora, hein? O Marcos Oliveira de Barueri. Já mandou aqui a piada do Sol e da Lua. Gente, mais uma aqui pro Sol e da Lua. Já ganha, tá? Já ganha. Vamos lá. Cadê a piada? Vote na sua piada preferida. 11999919197. Vai.
22: Eu voto na piada do português.
0: A piada do português. A Mara Tassini votou na piada do português. Beleza. A piada do passarinho. Piada do passarinho, beleza? Mais um aqui. Mais um.
23: Bota. Sol e a Lua, Léo.
0: Sol e a Lua, ganhou Sol e a Lua. Fechou. Já fechou aqui já. Fechou Sol e a Lua. Parabéns. É isso, gente. O Paulo Sérgio. Pato Rocco. Participou e ganhou aqui, hein? Parabéns, viu? Ô, Paulo, seguinte. Você vai na lojinha da Band FM... Tá bom? No Butantan Shopping. Ou a produção vai entrar em contato com você. Ou a produção da Band vai entrar em contato com você. Seu nome já tá marcado aqui, o seu número, tá bom? Parabéns pra vocês, parabéns você que participou aqui do nosso Band Coruja, do nosso Campeonato Brasileiro de Piadas Ruins. Só lembrar a galera que na próxima madrugada tem mais. E só dar um adendo aqui importante, tá? A nossa produção pediu. Vale as piadas por áudio, mas vale também por mensagem de texto, tá bom? Vale por mensagem de texto também. Agora só não vale por telefone, tá? O que não vale é por ligação e tal. Mas que vale pelo áudio e por mensagem de texto. Tá bom, gente? É isso aí. Então, tá feito aqui mais uma piada da madruga. Eu quero agora agradecer o meu amigo, o Ali Radicor. E toda a galerinha aqui que fizeram uma homenagem pra mim aqui, inclusive. Muito legal. Obrigado toda a galera do grupo. Pessoal que gosta do nosso trabalho aqui. E fez uma musiquinha aqui, gente, na IEC. Ficou sensacional. Muito legal. Eu tenho certeza que você que tá ouvindo aí vai gostar. E eu vou passar essa música no ar aqui. Ô, Ale, obrigado. E todo mundo que tá envolvido nessa música, que fez a letra, que ajudou. Obrigado pelo carinho. Olha a música que fizeram pra mim aqui, ó. Olha isso, gente, ó. Ó, ficou sensacional aqui, ó. Sensacional. Muito obrigado, gente. Obrigado mesmo pelo carinho de vocês. Você tem pela gente por mim aqui. Agradeço. Deus abençoe sempre.

0: legal, gostei da musiquinha do Ale Hardcore, toda aí, a galera aí, viu, do grupo também. Valeu!
1: Diego Lopes, agora é contigo!
0: Aí, ó, então, o Diegão tá chegando aí na próxima madrugada, hein? Diego Lopes tá chegando na próxima madruga. E claro que a gente vai se encontrar no sábado aqui, no sabadão. À 1 da manhã, você sabe que é nóis por aqui também, tá? E é isso, gente. Vamos aí. Muito obrigado. Eu que agradeço por esses 2 meses de loucura aqui. Foi muito legal. Pra mim foi um aprendizado sensacional, viu, gente? É só que tá começando no rádio agora. Atenção, meus amigos que estão começando, que querem fazer rádio. Olha, tem que passar. Faça um programa desse aqui pra vocês. Olha, vocês vão falar assim, gente, parabéns. Esse programa aqui não é fácil, não. Mas a gente acaba pegando uma boa de uma amizade com a galera, interação, né? E essa energia que essa galera tem. É muito legal, muito bom. Obrigado, Ale. Obrigado a todo o pessoal do grupo aí, viu? De coração. Um abraço do Léo Júnior pra todo mundo aí. Obrigado mesmo. Fala, meus amigos.
2: O Léo, ia voltar na piada do português aí.
0: Ah, já foi.
2: Mas
0: agora
2: a piada da Lua já ganhou. Mas pode perguntar pra todo mundo que ouviu aí. Você comeu um ponto da piada do português. Você comeu um ponto aí.
0: Ah, os caras prestam atenção em tudo também, né, meu? Cara, presta atenção em tudo, velho. Pelo amor de Deus, hein? Olha lá. Já foi a piada, já. Já foi, acabou a piada. Já acabou a nossa piada. Olha lá. O Ale falou assim, ó. Passou no Band Coruja teste de CAPS. Não, já passei no teste aqui. Já foi. Já era agora, né? Tá dentro. É, como diz a música, é dentro. Vai.
3: Léo. Mando um abração pro meu amigo Caipirão. É meu amigo, mas é corno.
0: É corno, é um cornaço.
3: Carla, beijos. Estarei aí
0: Carla.
3: De novo aí em breve, hein? Um abraço pra você, Carla. Beijão, hein? Valeu pelos momentos incríveis que eu tive com você, hein? Abraço pra você aí, Carla. Caipirão, amigo.
0: O cara manda um abraço pra mulher do cara, velho. Ai, ai, ai, sensacional. Vai lá.
4: Ô, Leleu, mas esse casamento aí será na igreja? Será que cabe os dois lá na igreja ou não?
0: Vamos lá, fala. Bom, aí, Léo.
5: Parabéns pelo programa aí, tá, Léo? Você é mil, cara. Você é embaçado, tá?
0: Valeu, obrigado.
5: É bom demais.
0: Obrigado,
5: Léo. Deixa
0: eu
5: te falar. Ah. Fala pra esse corno aí, pra não perder a passagem aí. Parar de ficar prestando atenção num ponto, tomar cuidado com a mulher dele, que os caras estão passando a vara nela, hein?
0: É isso, toma cuidado, hein? Não vê se não olha pros lados, hein, cara?
6: Ô, passarina, gaiola e motoboy é a mesma piada, viu? Só pra você saber.
0: É. Então, mas às vezes eu marco a piada de um jeito, os caras falam de outra. Aí ferra comigo, né? Aí ferra comigo aqui, né? Na votação, né? Vai.
7: Fala, Léo Júnior. Te agradecer as madrugadas maravilhosas que nós tivemos aí. Várias risadas.
0: Eu passei bem.
7: Enfim, tudo. Muito boa. O ruim que só fico triste que vai aparecer as Dieguetes, né? As Dieguetes aí.
0: Os Dieguetes.
7: Aí acabou agora. Ninguém vai mais ouvir áudios. Né? Ah. Só das Dieguetes.
0: Seria os Dieguetes, no caso, né?
8: Bom dia, Léo. Tudo bem?
0: Tudo bem,
8: Jonathan,
0: você?
8: De Paulinha.
0: Fala, mano.
8: Piada do Sol e da Lua.
0: Ah, não. É o segundo aqui. Ó.
8: Bom dia, Léo Channer. Ô, Léo, queria dar parabéns aí, tá? Pela sua energia aí na madrugada com a gente.
0: Obrigadão,
8: Deus abençoe
0: obrigado.
8: Sua vida, meu querido. E a todos os ouvintes.
0: Obrigado, viu? Agradeço aí pelo carinho. Sempre tamo junto, parceiro!
9: Ô, Léo, quando que a Band vai fazer o campeonato de farmar aura aí?
0: Ah, rapaz, só tá faltando isso agora, né? Farmar aura agora. Nós tamo lascado daqui a pouco com isso. Nós tamo lascado com isso. Oi.
10: Ô, Léo, você tá falando aí pra ir visitar o Stitch, mas ninguém tem coragem de zoar assim com o Diego, cara. Ninguém, nunca vi ninguém falando, ô, tô aqui na sua casa na Praia Grande, tô indo fazer uma visita pra personal.
0: É, já pode, como é?
10: Que foi macho, teve peito de...
0: Já começa em fazer isso, já fala pro Diegão. Diegão, tamo descendo aqui, tamo descendo pro litoral aí, viu? E tamo indo na sua casa lá, viu, Stitch? Pronto. Já que agora o Zeus não tá mais sozinho, porque agora eu vou estar lá, já aproveitam, vão lá na casa do Diegão, pronto. Oi.
11: Olá, Júnior, bom dia, Fernando aqui da MG Cabeça. Fala pro Barrichello aí que a votação já acabou, cara.
0: Já era, né, meu? Viu, já acabou a votação, pô, já acabou, já era.
11: Do que falou de mim aí, ó.
12: Chupa meus ovos, que ó, chupa. Tá peludo aí mesmo. Você vai ficar com um pelinho no vão do dente.
0: Esses caras do dente. Não, se zoar com o caipirão, daí ele fica mais bravo ainda. Dá pior se você colocar a musiquinha do... A musiquinha do Ragatanga, do Rasgatanga.
13: Ué, ninguém tem coragem porque ele não bota o nosso áudio. Se ele botasse o áudio, eu falaria pra ele. Tô descendo lá pra ver a personal, nem o Stitch é, você tá doido?
0: É lá, vai pra você ver, vai lá pra você ver o que acontece, vai.
14: Fala, Léo, beleza, tranquilo, viu, Léo? Agora você vai voltar a trabalhar só no final de semana e durante a semana fica a semana inteira coçando o saco?
0: É, vamos ficar coçando o saco aí, né, cara? Né? Vamos ficar coçando. Ah, oi, bom dia.
15: Olha, Júnior, esse é o último dia hoje? Nossa, que pena.
0: É, último dia do Bando de Coruja.
15: Você não poderia ficar, não, pro Bando de Coruja ser bem melhor?
0: Não, cara, não dá. O programa não é meu, cara, não é meu. Vamos lá, fale comigo, fale comigo.
16: Bom dia, senhor Léo Júnior. Aqui é o Leandro, entregador da Shopee.
0: Fala, Leandro.
16: Estou passando em uma hora da sua casa para entregar em mãos a sua encomenda.
0: A minha encomenda, tá?
16: Seria o último vibrador da série dos Vingadores.
0: Sai fora, que
16: seria,
0: cara,
16: do Capitão América. Vibrador e de brinde, o senhor já está levando também o do Hulk, ok? Para fechar a sua coleção de 15 personagens.
0: Que coleção? Você tá louco, cara.
16: Muito obrigado pelo seu programa.
0: Pode parar.
16: Esteve sensacional. Esperamos você no sábado.
0: Ó, tô mandando essa coleção para casa de quem aqui? Do Caipirão. Caipirão, manda seu endereço, seu CEP, por favor, aí. Tô mandando essa coleção pra você de vibradores do Homem-Aranha também, inclusive, né? Que novo Homem-Aranha e tal. Tá saindo quentinho no forno, hein, cara?
17: Fala, Léo. E aí, o pessoal tá falando dos Dieguete? Estamos aqui.
0: Olha os Dieguete.
17: Ô, Léo, sem ressentimento, você é um baita profissional, certo?
0: Olha os Dieguete.
17: Eu só não ia passar a noite toda, todas as noites, ouvindo caminhoneiro, mandando beijo e abraço e localização. É. Tamo junto. Boa, tudo de bom na sua trajetória, é isso aí, Léo.
0: Tá vendo? Esse é um dos Dieguetios aí. Caipirão, vai.
12: Só uma dúvida, esse vibrador que você comprou aí do Hulk, ele parece um Guaraná de 2 litros descartável, aquele pet? Vou querer, não.
0: Ele vai caber em você certinho, cara. É seu número, pô. Viu? É seu número, cara, pare.
18: Bom dia, Léo. Valeu por você... Tá aí iluminando nós aí à noite aí, conversando com a gente. E a gente que é caminhoneiro fica nessa paulada aqui que puxa fila. E estamos aí.
0: Tamo junto,
18: falou.
0: Tamo junto.
18: Um abraço.
0: Junto.
18: Volta pra Sorocaba.
0: É.
18: Sorocaba é bom demais, rapaz. Ah, Sandro de Araçoiaba.
0: Não, Sorocaba, eu já moro em Sorocaba, né, cara? Nem precisa, né, meu? Nem precisa. Vou voltar mesmo daqui a pouco. Voltar e já vou voltar daqui a pouco mesmo. Vai.
19: Rapaz, eu fico escutando aqueles bancos todo dia as reclamações dos caras é mesmo. Ah, não colocou meu áudio no ar.
0: É, todo dia.
19: Eu mando áudio todo dia aí.
0: Todo dia.
19: Se colocar no ar aí meus áudios, foi uma vez ou outra aí.
0: Agora é a segunda vez então, cara.
19: Eu tô nem aí se colocou ou não, rapaz. Isso é coisa de corno, de encabulado. O cara que fica encabulado com as coisas é corno, rapaz.
0: Cornaldo, né? Cornaldo. É isso, mano. Cornaldo. Ó, vamos colocar no ar aqui mais um Dieguete, que é o Michael. Vai, Michael.
20: Ó, Léo, Diegão voltando amanhã. Foi legal o seu programa, eu participei bastante.
0: Ah, participou muito.
20: Fui bloqueado, mas já quero fazer um convite.
0: Foi bloqueado, encheu o saco. Agora acho que até que deu uma melhorada no final de tudo aí, né?
20: Convite pra galera da tchau pro Wesley, amanhã nós novamente.
0: Tá bom, vai lá. Mas é uma figura mesmo, né, cara? Mas é uma figura mesmo, hein? Aí outra, velho. O Wesley é meu amigo também, cara. É parceiro, velho. Ele é parceiro, velho. Fala aí, vai. Fala aí,
21: Reginaldo. Ô, Leozinho, beleza? Tô saindo da casa de uma bonequinha aqui. Quando eu saí na garagem, tinha um carro todo com isso, filme, a lateral batida e um adesivo do Urubu.
0: Olha!
21: Eu tinha esse carro. É do meu marido. Eu falei, mas onde que ele tá? Ah, tá com o carro alugado, trabalhando à noite. Região, taxista.
0: Isso é, faltou falar, nunca serão. Nunca serão, pronto.
22: Olha aí, Léo, o banquinho do Caipirão de tirar leite. Pior que é verdade mesmo.
0: Olha, cara. Oh, esse banquinho aí, cara, vira ele de cabeça pra baixo, fica melhor. Se ele virar de cabeça pra baixo esse banquinho aí, ó. Aí vai ficar legal, vai ficar bacana esse banquinho aí, viu? Oi.
1: Ô, Léo, aqui, ó, o Mendes, parabéns aí pelo programa aí, pelos discos que ficou com a gente aí.
0: Obrigado, mano.
1: Amanhã no programa do Diegão, o primeiro que vai aparecer é o Ivan Neres.
0: Ah,
1: e o Murilo Louco. Pode prestar atenção.
0: Pode ver,
1: esses
0: pode
1: dois não aparecem amanhã, são os primeiros.
0: Pode crer. É verdade, é verdade. Exatamente isso, cara. 11 999919737 3743 1313. Oi.
2: Bom dia, Léo. Amanhã o Diegão volta.
0: Volta.
2: Dá um volta pra panelinha. Só não consegue mais falar no programa.
0: Os caras estão preocupados com a panelinha, velho. Os caras estão preocupados com a panelinha, mano. É demais pra cabeça isso, viu?
22: Olha, fala aí. Eu passei aqui, tá? Pra te agradecer pelos 2 meses, tá entendendo?
0: Fala aí.
22: Foi importante pra mim, principalmente hoje, que era meu aniversário.
0: Parabéns pra você mais uma vez, parabéns.
22: Esse bolo aqui, ó, especial pra você.
0: Batendo o bolo, como sempre.
22: Tá bom, desculpa aí pela zoeira.
0: Tá certo.
22: Tá entendendo? Agora você já me conhece, sabe que eu não tenho filtro em bando de coruja e qualquer coisa aí. Tamo junto, tá? Beijinho.
0: Tamo junto, tamo junto.
22: Final de semana que você tiver por aí.
0: Tamo aí.
22: Tamo junto, tá?
0: Valeu.
22: Parabéns aí, tá?
0: E beijinhos. E parabéns pra você pelo aniversário. Tudo de bom. Aproveite seu dia.
23: Leozinho, tô indo dormir.
0: Já?
23: Beijo. Muito obrigado pela oportunidade.
0: Mas
23: sem
0: já?
23: Você, eu não ia aparecer.
0: Ah, que
23: com
0: coisa.
23: Com certeza.
0: Imagina.
23: Mas no fim de semana tamo junto, hein?
0: Aí, ó. Final
23: fim de semana a gente vai fazer aquela resenha gostosa que só a gente faz.
0: Sexta pra
23: sábado.
0: Junto
23: com a Calica.
0: Prometo. Sexta pra sábado é nóis.
23: Beijo,
0: aqui.
23: Beijo.
0: Valeu.
23: Bom dia a todos.
0: Tamo junto aí na madrugada, gente. 4 horas 43 minutos. Já tem Band Bom Dia. Tem Tadeu chegando, tem Homem Vinheta. Tem toda a equipe. Tem Hora do Ronco amanhã, mais campeã do rádio. Já tá chegando por aí. Fala comigo, Edinaldo Plácido, vai.
24: O pior de tudo, que os caras não ficam preocupados em ouvir o programa, né?
0: Esse aqui é mais um Dieguete.
24: O pior de tudo, que os caras não ficam preocupados em ouvir o programa, não. Eles ficam preocupados em os áudios dele não ir pro ar.
0: É, exatamente.
24: Ô, bando de frouxo, chorões.
0: Não, os caras estão... Não, e é um mês inteiro falando. Ai, o áudio não foi pro ar, eu tô chorando. Não, é o dia inteiro isso aí. Toda madrugada tem isso aí.
25: Alô, no vibrador aí. O Caipirão, na hora, se manifestou, hein? Tá interessadão mesmo, hein, Léo?
0: Não, e outra. Ele pode fazer uma coleção, entendeu? É uma coleção isso aí, cara. Nem todo mundo tem essa coleção aí, ó.
26: Esse aniversário da Maroquinha hoje. Parabéns, Maroquita. Muitos anos de vida pra você, bebê. Ó, deixa eu falar uma coisa. Não manda o vibrador do Hulk pra mim, não. Manda pra ela. Nossa, vai brincar de bambolê lá ainda.
0: Brincar de bambolê. Fala aí, vai.
27: Ô, Léo, bom dia. Ô, Léo, valeu pela participação em 2 meses aí, cara.
0: Valeu,
27: você,
0: mano.
27: É foda.
0: Tamo junto.
27: É, você trampa em outra rádio sem ser aí na Band, Léo?
0: Não.
27: Um abraço. Fica com Deus, irmão.
0: Aqui em São Paulo, não. Valeu, obrigado pelo carinho, tamo junto, hein? 15 pra 5 agora, vai!
28: Bom dia, Léo. Você tá doido, motorista? Aqui é o Marcos Miguel aí, ó.
0: Marcos Miguel, parceiraço.
28: Feliz aniversário para a Mata Fina aí. E um abraço pra todo mundo do Corujinha aí. Tchau, obrigado, hein? Você tá doido, motorista.
0: Aê, valeu. Tamo junto sempre aqui, parceiro. Quantas mensagens chegando, hein? Vai.
29: Ô, Léo, já que é sua despedida, desconto que o Fernando César fez com você. Liga pra ele aí também.
0: Ah, é. Acordar ele. Não, deixa ele dormir hoje, vai. Deixa ele dormir, deixa ele nanar. Oi, bom dia.
30: Deixa eu falar. Amanhã, primeiro áudio amanhã, Cleito Padeiro, segundo Plácido.
0: Os caras já sabem os áudios que vai entrar amanhã já. Olha isso, velho.
30: Terceiro é o rei do gado aí, o Caipirão, viu? Pode ter certeza.
0: Ah, não, e esqueceram da Rafinha também, né? Porque a Rafinha não participou um dia aqui que não comi comigo. Senão, amanhã ela já volta com o Diegão, você pode ver. A Rafinha também, vocês esqueceram da Rafinha? Tem a Rafinha também, aí.
31: Bom dia, Léo. Muito obrigado por ter notado todo mundo para participar do programa. Você é um bom profissional. Agora você já tá com tua consulta marcada na psiquiatria, não tá?
0: Ah, sim.
31: Vai não. Sair daqui maluco,
0: é
31: né?
0: Isso não tem jeito, cara. Consulta na psiquiatria, né? Ah, lá, John Tatu também não. Claro, volta o John Tatu, volta todo mundo aí depois. Ai, ai, ai, viu, gente? Deixa eu falar uma coisa, esses caras, viu? Olá, meu amigo Léo Júnior, valeu pelas madrugadas animadas. Manda um abraço pra aqui, o Thiago de Humaitá, Amazonas. Valeu, mano, valeu. Vai, ô, Região. Região, vai.
3: Ô, Léo, valeu aí pelos dias que você teve aí com a gente aí na madrugada, cara. Você é um cara simples, atende todo mundo aí. Dá chance até pros pé de breque aí que só fala tchau, obrigado, tchau, obrigado. O palco do momento é a minha benga. Um abraço pra você aí, espero você aí quando nós, cobrindo o Diegão aí, aquele canela fina. Região taxista, valeu, valeu, Léo.
0: Valeu,
3: bom
0: valeu.
3: Trabalho, você fez um excelente trabalho aí na madruga. Foi valeu. Bem à altura.
0: Valeu, já obrigado.
3: Esqueceram
0: valeu.
3: No outro áudio, nunca serão urubuzada.
0: Nunca serão. Vamos aqui falar com quem, hein? Alô, bom dia. Ixi, tá ruim isso aqui, velho. Tá ruim isso aqui, velho. Tá ruim isso aqui. Ah, nossa, os áudios não param de chegar. Ó, rapaz.
4: Bom
0: oi.
4: Dia, Léo Júnior.
0: Oi.
4: Fala sua oleia hoje. O que vai aparecer? De Dieguete falando de você. Até os fins de semana.
0: Aí, ó, até o Cebolinha. Até o Cebolinha apareceu aqui, gente. Tá vendo só, meu? Até o Cebolinha. O Adriano aqui, Léo, ótimo dia pra você. Bande Coruja, um abraço. Valeu, parceirão. Aquele abraço, obrigado, viu? Vamos lá? Mais um.
5: Fala, Léo, Fabiano Diadema aqui.
0: Peraí, fala. Fala aí, cara, alguém?
5: Léo, Fabiano Diadema aqui. Léo, tudo de bom aí, obrigado por esses 2 meses aí fazer parte da nossa madrugada aí. Foi sensacional, cara. Mas o que é bom dura pouco, né, Léo? Mas logo você volta aí, se Deus quiser. Fica com Deus, irmão.
0: Valeu, tamo junto. Meu amigo Pedrão Rocha, tranquilo, tamo junto, Pedrão, é nóis, Pedrão. Fica em paz, é nóis, hein, cara? Pedrão também aqui, a gente junto com a gente. Mais um Dieguete, é que a gente já sabe quem que é os Dieguetes aqui, ó. Então amanhã volta todos os caras aí participar e... Ah, eu gosto todo mundo pra falar aqui, já não tem, não tem o... É, os... Como é que é? Tem Dieguetes e tem os... O Léo, os... Sei lá, os... Não sei, no meu nome já não sei. Ai, ai, ai. Os Léo Junétios. Os Léo Junétios, oi.
6: É o seguinte, chega de não me encher de saco. Você fez um trabalho péssimo, ninguém aguentava mais. Só panelinha, gente chata, e panelinha, aquele Vanelles falando. Não vai fazer falta nenhuma. Vai, demora um pouco pra voltar.
0: Ah, cala sua. Um saco demais. Cala sua boca, cara. Vai se lascar, vai dormir que você ganha muito mais, vai. Seu mal é sono, você gosta daquele negócio grande lá, o. Ô, Salatiel, viu? Ó, faltando 11 pra 5. 11 é 11 pra 5. Fala comigo, vai.
7: Bom dia, Léo.
0: Vamos
7: hoje
0: ir.
7: É seu último dia.
0: Último dia?
7: Que Deus te abençoe. É. Logo você vai ter um programa só teu, porque você é uma pessoa maravilhosa.
0: Tá, pô.
7: Acompanhei você todo esse tempo. Você é 10.
0: Obrigado.
7: É a Valde de Guaraçaí. Beijo, beijo, beijo.
0: Valeu, que Deus te abençoe, obrigado, Léo. Obrigado, Valde de Guaraçaí. Aquele abraço, Val.
8: Ô, Léo Júnior, aí vai uma pergunta aí. Pergunte para o Tadeu.
0: Pergunta
8: pro Tadeu aí se ele vai sentir falta desse quadro maravilhoso.
0: Ah, é.
8: Que todas as manhãs você colocava aí no ar. Esse quadro Pergunte
0: para o Tadeu.
8: Mas aí... Se ele vai sentir muita falta aí, por gentileza.
0: Não, mas aí no caso, vocês mesmos podem fazer isso a partir de amanhã, na próxima madrugada. Vocês mesmos já induzem o Diegão a fazer esse Pergunte ao Tadeu aí. Ele vai acabar fazendo também, sem certeza. Pergunte ao Tadeu, Alan.
9: Bom dia, Leozinho.
0: Oi, a Fox.
9: Peço mil desculpas, estava de férias.
0: A Fox sumiu, apareceu no final do programa também.
9: Também estou retornando, na verdade, ontem retornei, né?
0: Ah, fala, Fox.
9: Acabei pegando um pouquinho do programa aí e dizer que você foi maravilhoso nessas...
0: Obrigado, mas deixa a Fox falar, gente.
9: Madrugada, viu? Um beijo da Fox.
0: Valeu, obrigado, Fox. Mas quem que é o orelhudo que tá ligando aqui? Peraí, meu. Ah, vamos colocar o áudio dele, vai.
10: Fala, Léo Júnior. Madeira aqui da Oscar Freire, parabéns pelo programa aí, por esses dois meses que você ficou aí com a gente aí, beleza?
0: Valeu, parceiro, valeu, valeu.
10: Eu mesmo, a partir de hoje, não escuto mais, só escuto quando você tiver ou quando o Pedrão tiver.
0: Peraí.
10: Faz um programa democrático,
0: calma,
10: né?
0: Cara. Deixa
10: dar oportunidade pra todo mundo,
0: calma,
10: né?
0: Calma, cara, calma aí.
10: O Diego já não é assim.
0: Deixa o Diegão, vai atender todo mundo, meu Deus do céu. Ele vai atender todo mundo aqui a partir de amanhã, gente. Fique em paz, tá? Fique tranquilo, tá tudo beleza. Ai, gente do céu, tanto áudio aqui. Olha, já, olha, eu vou deixar de passar uns aqui porque não tem jeito, viu? Não tem jeito, a galera manda áudio mesmo. A Catrícia que deu uma sumida, né? Oi, Catrícia, bom dia!
11: Primeiramente, bom dia, Léo Júnior. Bom dia, meus corujitos, como vocês estão? Então, agora você pode dizer missão cumprida, né, Léo Júnior?
0: Missão cumprida, pois é.
11: Então, tô passando aqui pra te agradecer por você ter animado essas noites, essas madrugadas maravilhosas e que você volte sempre. Viu? Parabéns.
0: Valeu, obrigado. Obrigado, Catrícia. Agradeço. Tamo junto na madruga. Oi.
12: Ô, povo mimizento. Você tá doido?
0: Tá mimizento. Também não é assim, né, gente?
13: Valeu, Léo. Volta logo, porque ninguém aguenta.
0: Não, para de falar isso. Não fale uma coisa dessa. Oi.
14: Fala, Léo, engole cobra. Não podia deixar de chamar você de engole cobra, né? No último dia, né?
0: Não podia deixar.
14: Valeu, Léo, pelas noites aí, viu? Você é foda, cara.
0: Valeu, mano. Tamo junto na madruga, hein? Valeu. Vamos lá, fala aí.
13: Catrícia é mais farsa que nota de R$1. Agora que ela voltou pro programa.
0: Voltou, é verdade.
15: Eu sou um Dieguete e não admito as pessoas que estão falando mal do Diego.
0: Aí, tá vendo? Ele é um Dieguete, não admito. Por favor, não fale mal do Diegão. E nem do Stitch. Hein? Ah, poxa vida. Vamos ver aqui mais um, vai. Vamos pra gente ir embora.
16: Ô, Léo. Esse negócio do vibrador aí, ó. O Caipirão acabou de mandar aqui pra mim no privado. Pô, dá uma olhada, Carlão. Dá uma coisa linda que eu tenho aqui, ó. É o vibrador do Thor. É uma marreta. Em cada cabeçona, rapaz, porque ele se diverte.
0: Isso aí. Vai enfiar onde essa marreta aí, meu filho?
15: Rapaz, os mama-ovo, a lista dos mama-ovo é o número 1, Caipirão. 2, Muriloco. 3, Região Taxista. Mais Cor da Madrugada.
0: Vai.
15: Aí 4, Davi
0: lista.
15: Bora Bora. 5, Ale Fenomenal. 6, Catrícia. 7, Marata Cine. Vixe, por aí vai. É uns 10.
0: Tem um monte.
15: Essa panela aí, ó.
0: Tem um monte. 4h54. Fala aí, Michele. E aí?
17: Valeu, Léo, pelas noites aí com aí. Bom descanso, querido. Bom trabalho, viu? Você é um grande profissional, viu? Beijo da Michele, querido.
0: É a Michele que mandou mensagem pra gente. Valeu, Michele. Obrigado pela audiência. Oi.
18: Ô, Léo, eu queria te falar uma coisa. Eu queria arrumar um emprego igual você. Trabalhar 2 meses no ano e ficar 10 de férias. Arruma uma vaga pra mim aí que eu aceito, vai.
0: Não fico de férias não, ficha. É difícil, hein, cara?
18: Eu saio daqui do Rio de Janeiro pra ir morar aí. Largo tudo aqui, abandono meu emprego do porto. Vou ficar aí numa boa aí. Trabalhar 2 meses e ficar 10 meses em casa, igual você.
0: Não, peraí. 10 meses em casa não fica, cara. Fica em casa pra você ver se não tem um monte de trampo pra fazer lá. Fica em casa pra você ver o monte de trampo que vai aparecer. Ah, vai. Eu tenho certeza. Vai brotar do chão os trampos de casa.
19: Fala, Léo, bom dia. Ô, Léo, boa sorte na sua caminhada aí, viu?
0: Ah, valeu. Viu, mas vamos estar aqui no final de semana. Final de semana vocês me ouvem por aqui, a madrugada, durante o dia e blá, blá, blá. E até, não, vamos estar aqui.
19: Pela parceria, pela companhia aí nas madrugadas nossas aí, beleza?
20: Tranquilo, tamo junto, Pedrão, é nóis.
19: Parabéns pelo seu trabalho aí.
0: Valeu.
19: Um abraço.
20: Aqui, gente.
19: André de Santo André.
0: Valeu, André de Santo André, você viu que coisa, que combinação, né? André de Santo André. Ei, André, um abraço pra você, André. Escute esse áudio, por favor, tá bom.
16: Ô, Léo, esse negócio do vibrador aí, ó, o Caipirão acabou de mandar aqui pra mim no privado. Pô, dá uma olhada, Carlão. Dá uma olhada, coisa linda que eu tenho aqui, ó. É o vibrador do Thor. É uma marreta.
0: Mas essa marreta aí já, viu... Os caras estão brigando por essa marreta aí, velho. Os caras já estão brigando já lá. Tá rolando uma briga já isso aí,
18: velho. Ah, se você vai ficar, então retiro tudo que eu falei aí, mano.
19: André de Santo André,
18: Porra nenhuma, até sábado.
0: Até sábado, mano. Sabadão nós estamos aqui. 4h56, vai.
18: Valeu, Léo. É o Tony, chegador. Eu sei como que é ser folguista dos outros.
0: Não é fácil,
18: mas
0: não.
18: Mas aí, é um prazer ter você nessas madrugadas.
0: Valeu, mano. É nóis. Obrigado, viu? Obrigado pelo carinho aí. Vamos ver, vai.
1: Léo, não é seu aniversário, mas você tá de parabéns, hein?
0: É.
1: Tamo junto.
0: Pra sucesso. Aguentar, pra aguentar esses loucos da madrugada, você tá doido, cara. Não é fácil, não. Parabéns, Léo, pelo desempenho. Bom, tamo junto sempre. Obrigado pelo carinho, vamos lá. Então o Tadeu tá chegando.
2: Ô,
0: aí.
2: Léo, pergunta pro Tadeu aí, se 3 kg de linguiça dá pra 20 comer?
0: Tá bom, vamos perguntar pra ele. Ai, ai, ai, vamos. 3 quilos de linguiça dá pra 20 comer? Ah, que coisa.
21: Rapaz, eu acho que esse Carlão quer dar pra mim, viu? Não vou comer, não vou, não vou.
0: Aproveita,
21: não vou.
0: Aproveita, cara. Pega ele, velho, pega ele. Ô, ô, Caipirão. Pega ele, cara, pega ele, pô. Não é? Aproveita.
22: Bom dia, Léo. Obrigado pelo chinês aí te ouvindo. Se fosse pra mim escolher, eu preferia você do Diego.
0: Não, para.
22: Deixa todo mundo participar. Ah. Eu gostei mais que você fez foi bloquear o Michael.
0: É, bloqueei mesmo, bloqueei. Agora ele já aprendeu, né? Já tá de boa, né? É, e é isso, gente. O Diegão vai atender todo mundo amanhã. O Diegão amanhã tá chegando a próxima madrugada aí. Obrigado a todo mundo que participou comigo desses meses, né? De muito aprendizado com essa galera louca da madrugada. Muito obrigado pelo carinho de vocês, por ter vocês terem me recebido aqui no Band Coruja, né? Né não? Valeu de coração, muito obrigado. Sabadão a gente se encontra aqui. Sabadão a 1 da manhã é nós fazendo aquela festa. Aí vocês me contam tudo que rolou, como é que foi na semana aí. Vocês me contam tudo, hein? Não esqueçam, me contam os detalhes. Me contam, eu quero saber de tudo. Vai.
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0: É meio assim, o Tadeu acabou de chegar com aquele sono, com aquele. Olha, com a alegria do Tadeu, cara. Ó.
24: Não quero, não.
0: Tadeu? Tadeu?
24: Deixa eu dormir aqui.
0: Tadeu?
25: Oi, que foi?
0: Você já tá aqui na rádio,
25: não pode
0: cara.
25: Nem mais dormir no estúdio. Bom dia, Léo Junior. Bom dia, ouvinte da Band FM todo o Brasil.
0: Olha, o pessoal fez uma única pergunta pra você.
25: Oi?
0: Vai comprar linguiça. 20 quilos dá pra 20 comer? Isso diz o ouvinte aqui.
25: Cara, depende, né? Depende da fome, né?
0: Então.
25: Depende da fome.
0: Gente.
25: Mas eu moro sozinho, então, cara. Ah,
0: então tem que ser só umas 3.
25: Tem que
0: ali.
25: Ser umas 3zinhas, já tá satisfaz bom. A minha fome.
0: Já
25: viu?
0: Enche, já.
25: Já, já. Não vou encher o rabo de linguiça não. Também, não, né?
0: Tá certo.
25: É isso. Léo Júnior, ponto final, então, né?
0: Ponto final, graças. Já acabou essas férias.
25: Ficam
0: acabou.
25: As memórias, ficam as noites mal dormidas.
0: É, pois é, cara.
25: Ficam todos os tajas pretas que você teve que tomar pra aguentar esse horário durante mais de 30 dias. Mas acima de tudo. Fica a esperança.
0: Fica a esperança.
25: De que tão cedo você não vai voltar a ficar acordado à madrugada igual... aqui durante todos os dias.
0: A esperança. Vou falar igual o Gil Gomes. Eu sou muito mal pra imitar.
25: Então esquecer. Não imita, cara. Eu já ia pedir pra você fazer isso, não imitar mais.
0: É melhor deixar quieto. Deixa
25: exatamente.
0: Quieto. Deixa pra quem sabe aí.
25: Mas enfim, Léo Júnior, eu espero que você não volte tão cedo pra madrugada.
0: Claro.
25: Que eu sei que isso é um desejo do seu coração.
0: Não, eu
25: mas
0: não
25: quero, se precisarmos do soldado de plantão...
0: Ah, você sabe que...
25: Você vem aqui, pra guerra.
0: Tá aqui, tá. Exatamente,
25: isso aí,
0: cara. Obrigado.
25: Isso
0: me tocou, isso aqui.
25: Eu toco mesmo, viu?
0: Essas palavras me tocaram.
25: Eu toco mesmo, toco mesmo.
0: Tocou fundo.
25: É pra tocar fundo mesmo.
0: Tá
25: é
0: certo,
25: isso aí.
0: Tá certo.
25: É pra penetrar no teu âmago.
0: Tchau, Tadeu.
25: Um abraço, tchau.

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4: Band, bom dia, são 5 horas 3 minutos, gente. 5 e 3, hora de

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1: Às 5 horas e 5 minutos, gente, 5 horas e 5 minutos, momento que Léo Júnior deixa os estúdios da Band FM aliviado, porque amanhã não fará o Band Coruja. Tô brincando, ele amou fazer esse horário, viu, gente? Adorou, quer fazer de novo, hein? E fará. Terão outras madrugadas.
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1: Bom dia, você, ouvinte da Band FM em todo o Brasil. Mande mensagem pra gente, 11 99991-9197. Repercutiu de forma negativa ontem a bomba que eu soltei no ar aqui, né, ontem. Pra você que não ouviu o programa, soltei essa bomba aí que o Homem Vinheta, o Emerson França Produções, recebeu aí uma advertência, uma suspensão da Band FM por meio do seu diretor artístico Murilo Júnior, né? E não sei, eu não tô sabendo de mais nada, dos detalhes, né? Até porque eu não me envolvo nas coisas que não me dizem respeito. Vamos esperar que ele volte hoje, vamos aguardar. Eu não recebi nenhum tipo de aviso, né? Felizmente, a parte que eu falava que o Murilo tinha me dado 20 mil reais de aumento era mentira também. Não era verdade, eu inventei aquilo. Mas vai que cola, né? Vai que cola. Bom dia, Luciclei, bom dia. Bom dia, Maratacini, bom dia. Bom dia, Padeiro da Oscar Freire, bom dia. Bom dia, Alexandre Silva, bom dia. Bom dia, Antônio São Bernardo Campo, bom dia. Bom dia, Dirley de Itapetininga, bom dia. Bom dia, André de Santo André, bom dia. Bom dia, Luciano, bom dia. Bom dia, Carreteiros, bom dia. Bom dia, Tiago de Humaitá, bom dia. Bom dia, bom dia, bom dia, bom dia. Xalão! Gente, tudo na vida que você faz tem um retorno, tem uma volta, né? Tem isso aí.
3: Bom dia, bom dia, bom dia.

0: Bom
1: dia.
0: dia, Tadeu!
1: Muito bom dia. Bom dia.
0: Renato.
1: Valeu, Renato. Um abraço
0: pra
1: você.
0: Tio São Paulo.
1: Tudo de bom, tudo de bom. Bom dia, Cagueta. Por que tá me chamando de Cagueta? O que é que eu fiz dessa vez e não tô sabendo? Mas bom dia, bom dia, bom dia.
0: Bom dia, bom dia, bom dia, Tadeu.
2: Oi.
0: Forte abraço pra você aí, do Aldemir de Olímpia.
1: Valeu, Claudemir. Tamo junto, um forte abraço, tudo de bom. Alô, Neide, Rio Preto. Bom dia, cara, bom dia, bom dia.
3: Bom dia, Tadeu. Olha, não vejo uma cueca dar tanta polêmica desde aquela vez do Gugu com a cueca do Thiago Lacerda, hein, mano?
1: É, cara. Exatamente, exatamente. Mas fazer o quê? Deveria, né, gente? Não deveria, né? A gente nasce pelado nesse mundo. Ficar pelado deveria ser algo natural, né? Mas são parâmetros que a sociedade impõe sobre a gente, né? Vai se fazer o quê, né? Vai se fazer o quê? Gente, aparentemente, acho que então acabou a suspensão. Deu um bafafá danado aqui, os ouvintes ficaram revoltados. Criou-se até uma organização aí que queria fazer uma manifestação. Todos os ouvintes de cueca aqui na frente do Grupo Bandeirantes para pedir a volta do Emerson França e da Emerson França Produções, né? Que receberam aí um efeito suspensivo devido à balada de sexta-feira. Mas, graças a Deus, para alegria do ouvinte Band FM, ele está de volta. Seja bem-vindo, Homem Vinheta!
4: Eu sou o Papai Noel!
1: Mas já?
4: Bom dia, bom dia.
1: Bom dia, seja bem-vindo.
4: Obrigado, lindo.
1: Quero saber dos detalhes dessa suspensão.
4: É, uma suspensão.
1: Houve uma negociação, o que aconteceu?
4: Houve uma negociação, né? Eu fui chamado na sala do diretor.
1: Uhum.
4: Ah, porque, poxa vida, né? Pô, caramba, tal, tirou a camisa, cueca, tudo. E aí, houve uma conversa, né? A respeito do que aconteceu. Ah, espero que isso não aconteça mais. Eu falei, então, paramos por aqui.
1: Mentira.
4: Falei.
1: Chegou
4: falei,
1: a colocar, chegou. Falei. Colocou na mesa e mandou medir.
4: Coloquei na mesa, dei uma régua, falei, vê aí. Se for menor que o seu, eu ainda pago. E ali já perdeu. Ali
1: já perdeu.
4: Nessa de medir, já perdeu.
1: De largada, já
4: perdeu. Perdeu em 5 centímetros, hein? Ninguém sabia disso, mas olha. Que coisa, viu?
1: Que coisa. E aí?
4: E aí? Ah, vamos negociar, vamos negociar, vamos negociar. O que você tem na cabeça, o que tá acontecendo com você. E aí eu tive que... Ali eu dei a cartada. Eu falei, olha, eu vou continuar e vou te provar o porquê. Aí o que eu fiz? Tirei a camisa e fiquei pelado lá dentro da...
1: Ele viu como é gostoso, né? Ele viu como é gostoso.
4: E não falou nada.
1: Tenho certeza que esse foi o principal argumento pra você.
4: Falou nada.
1: Que coisa
4: falou
1: maravilhosa.
4: Baixou,
1: gente,
4: a cabeça.
1: Uhum.
4: Baixou a cabeça, fez assim, ó. E lambeu aqui um canto dos lábios aí.
1: Pois é. Quem não lamberia, eu lambi. Ele voltou, gente. Ele voltou. Muita gente revoltada de verdade.
4: Me mandaram.
1: Achando que você tava suspeito.
4: Não, pior, me mandaram. O que aconteceu? Eu falei, não, eu acho que... O que aconteceu foi que eu fui além do que você falou. Eu fui mandado embora, tal. A pessoa, não, mas vê isso aí, vê com advogados, tudo. Eu acho que...
1: Vê com advogado!
4: Não é motivo, até porque você diverte a gente. Eu falei, não, vamos ver o que vai acontecer, tá? Mas tô de volta, gente.
1: Que bom que ele voltou, que bom que ele voltou!
4: Não!

0: São 5 horas e 11 minutos, 5 e 11. Entra no ar e entra gostoso. Mais uma edição do seu gibi eletrônico Pulo do Gado, edição de número 7. E vamos agora colocar em você, mesmo que você não queira, as principais informações do Brasil e do mundo. Eu sou Pedro Quadras, bom dia!
1: Muito bom dia, Pedro Quadras, eu sou Silvânia Acre. Que bom que temos de novo o Pulo do Gado, o nosso gibi eletrônico, para atualizar toda a nossa audiência aqui da Band FM.
0: Verdade, Silvânia. Muito obrigado. Como é que foi aí os seus dias? Ontem eu não estive presente aqui.
1: Ontem não teve Pulo do Gado.
0: Não teve.
1: Sem você não há esse jornal.
0: Eu gostaria de dizer o mesmo. Sem a sua presença aqui eu fico até meio encabulado. Mas estamos de volta para deixar o nosso ouvinte muito bem informado. Neste dia, Silvânia.
1: Hoje é dia 11 de agosto de 2026, Pedro Quadras. Começamos então a 33ª semana do ano. Já completamos 61,1% de 2026.
0: Que loucura, né, gente?
1: Que loucura.
0: Que loucura, realmente. Que loucura.
1: Já foi, estamos na lua minguante, viu?
0: Lua minguante. Uhum. Então, olha aí, você que acredita nas fases da lua, vai lá ver. Pra que serve a lua minguante? Eu de verdade não sei. E nem fiz questão de procurar. Então, você que se informe. Esse é o Pulo do Gado, seu gibi eletrônico.
1: As efemérides de hoje. Hoje é dia do estudante. Ou nos dias atuais, conhecido como especialista em IA, né?
0: Isso.
1: Então, parabéns para você que estuda através da IA. Parabéns ao estudante raiz também.
0: Também.
1: Que cujos pais compraram aquela enciclopédia gigante que tomava a sala inteira.
0: Barça.
1: A Barça.
0: Isso.
1: Comprou a Barça. Parabéns.
0: Lembra disso,
1: aí,
0: gente?
1: Parabéns ao estudante de Barça. Hoje também é dia da nossa prima mais rica.
0: Ah, eu não tenho. Eu tenho prima rica, eu vou embora daqui.
1: Não! Ah, prima do rádio. Parabéns, hoje é dia da televisão.
0: Poxa vida, parabéns à TV aí que vem lutando e lutando a cada dia para manter aí a sua sobrevivência.
1: A gente como rádio, viu, TV? A gente como rádio sabe bem como que é isso. Sobreviver cada ano aí com...
0: É verdade.
1: A menor fatia publicitária do mercado.
0: Isso.
1: A gente sabe bem como é que é.
0: Vocês estão começando a sentir na pele, né?
1: Começando agora, né? Que beleza. Hoje também é dia do advogado, olha só.
0: Olha só, dia do advogado. Então, hoje não mais, mas antigamente tinha pendura, né?
1: Então, acho que hoje é da pendura também, porque é dia do garçom também, né?
0: Garçom,
1: não é hoje, então, que tem o da pendura?
0: Dia da pendura e hoje, pra quem não sabe, antigamente os estudantes de direito, eles iam em restaurantes, bares, comiam e ali bebiam e penduravam a conta. Mas os garçons sempre eram premiados, se eu posso assim dizer, com gorjetas. Só o garçom que ganhava, o dono do restaurante...
1: Era só preju, né? Então, gente, por gentileza, não faça pendura mais, não. Isso aí já tá lá no passado.
0: Eu acho que não tem mais,
1: né? Cada movimento pertence à sua época, ao seu tempo.
0: Isso.
1: Hoje em dia já não cabe mais.
0: Gente, vamos formar aura agora.
1: Exatamente.
0: Tá?
1: Vamos deixar pendura aí. O favor pro proprietário pode chamar a polícia, viu?
0: Isso, que é isso, gente.
1: E hoje, de forma aleatória, é Dia Mundial do Tambor de Metal.
0: Pô, não temos nenhum aqui,
1: não,
0: né?
1: Não temos nenhum aqui pra comemorar, mas parabéns aí ao Tambor de Metal. Hoje, dia 11 de agosto, é o seu dia.
0: Agora são 5 horas e 14 minutos. 5 e 14, Silvânia.
1: Cidade aniversariante de hoje, Pedro Quadras.
0: Cidade aniversariante de hoje, Bucetinga.
1: Ai, que susto! Parabéns para vocês, bucetinguenses, que estão celebrando aí o aniversário da cidade. Soube que vai contratar uns shows, né? Vai ter uma galera para cantar aí.
0: Vai ser bem
1: legal. Vai ter Simone Mendes também.
0: Vai estar lotada Bucetinga e vai ser um show maravilhoso. E parabéns, então, a todos os bucetinguenses. Lembrando que em Tupi-Guarani significa trinco perigoso.
1: Que beleza.
0: Vamos lá, esse é o seu gibi eletrônico, aqui você sempre muito bem informado. A informação, a notícia, lembrando que aqui nós demos primeiro furo.
1: Exatamente, vamos então aos mugidos, mugido especial pro ouvinte especial que tá com a gente aqui na Band FM, 5 horas 15 minutos agora. O Felipe se questionando aqui, não vai ter mais manifestação pró Homem Vinheta? Já estou de cueca aqui na porta da Band, tá frio, hein?
0: Aguarde, viu?
1: Felipe, tá frio, vai pegar uma friagem aí, meu querido.
0: Guarde essa manifestação por uma próxima oportunidade. Não foi dessa vez, tentaram, mas de verdade, a hora que eu coloquei na mesa, realmente mudou a história.
1: Exatamente. Olha, o Eriston, um abraço pra você, mugido especial pra você, meu querido.
0: Um mugido para Felipe Andrade, que deve ter a irmã na zona e tá mandando 56 centavos pra ela.
1: Ô, oh, parabéns, espero que não faça falta pra ele. Um forte abraço aí, tudo de bom.
0: Viu, meu agora, ô, oh, Silvana, desculpa. Ah, não, na hora da matéria urgente eu declaro que eu preciso falar uma revolta minha. Ao retornar ao meu estúdio, ao nosso, eu me deparo com algo aqui que eu vou mostrar pra você. Silvana, você vai falar, não é possível, mas daqui a pouquinho.
1: Daqui a pouquinho temos informações, temos plantão de notícias. É, o Marcelo Rodella nos informa aqui a previsão do tempo pra Bucetinga. Bucetinga está molhada, chovendo muito nesse momento em Bucetinga.
0: Escorregadia, viu, gente? Vamos tomar cuidado, pistas molhadas.
1: E é uma cidade apertada, né?
0: É pequena. Né? Estão tentando aumentá-la, mas é pequena.
1: Exatamente. Não adianta largar. Não adianta forçar a barra.
0: Sabe por quê? Aí vem o prefeito, vai querer fazer algo maior do que a cidade comporta, aí vai dar, olha, bom.
1: Muito bem. O Eduardo Matias diz que hoje é aniversário do time mais antigo do Brasil em atividade e que não ganha nada há muito tempo. Parabéns, Ponte Preta de Campinas.
0: Oh, por um momento, pensei que era Corinthians.
1: 126 anos. Parabéns.
0: Mudou a trilha, mudou a intenção, mudou o tom da reportagem. Ontem, um dia aí de day off, eu não vim. Aí volto pro estúdio e me deparo com algo que realmente é preocupante, viu, ô Silvânia?
1: O que que te preocupa, Pedro Quadras, pelo amor de Deus?
0: Até porque você, esse horário, está sozinho aqui. Sim, sim. Sozinha. Se eu não tô aqui pra te ajudar, pra te proteger, pra te colocar debaixinho da minha asa...
1: Pelo amor de Deus.
0: Aí você sabe que eu tenho aqui uma iguana, né? Um lagartinho, tá aqui.
1: Tá.
0: Tá aqui.
1: Ok.
0: Até aí tá tudo certo?
1: Tudo tranquilo.
0: Agora, a base. Alguém, eu não sei quem, eu vou tentar puxar pelas câmeras, alguém pegou a base... E mordeu toda a base. Tá toda mordida a base.
1: Ô, gente, pelo amor de Deus, tem um cachorro aqui. Não é possível, gente.
0: Você tá vendo ou não?
1: Ô, gente, a gente tem...
0: Olha aqui.
1: Pelo amor de Deus. Meu Deus do céu.
0: Ô, gente, eu vou mostrar pras câmeras. Atenção, câmera 3.
1: Quem foi o animal?
0: Câmera 3, foca aqui, ó. Como diz o Marcelo.
1: Coloca ela aqui, que não tem ninguém aqui, pra operar. Ó. Não tem ninguém pra operar.
0: Ah, não tem?
1: Não tem.
0: Tá, então tá aqui, ó. Toda mordida à base, gente.
1: Não é possível um negócio desse, gente.
0: Quem é que me tira e fica...
1: Imagina o nível de nervosismo dessa pessoa.
0: Então tá aqui, fica aqui o meu protesto. Morderam a base do meu lagartinho.
1: Bom, enfim. Realmente, gente, olha...
0: Agora uma notícia agora pra parar o mundo que... Eu não sei se você viu, Silvânia. Saiu essa matéria, inclusive, e foi pra TV, gente.
1: Que matéria?
0: Um absurdo. Um rapaz em uma UPA...
1: Ah, eu tenho ela aqui.
0: Você tem ela aí?
1: Eu não sei se dá pra ouvir o que ele diz, né?
0: É meio um pouquinho... o som não é bom, porque ele tá dentro do Unidade Básica de Saúde.
1: O som não é bom.
0: Não é bom. Mas, gente, a indignação desse rapaz, porque ele não sabe como foi parar lá.
1: Uhum, uhum.
0: Ele não entende como foi parar lá. Nós vamos ouvir primeiro a sonora do nosso repórter ou eu falo já o que é?
1: Você pode introduzir o assunto? Introduza.
0: Eu vou introduzir. Gente, um rapaz desesperado em uma unidade básica de saúde, ele começa a gritar porque ele não entende como uma cenoura foi parar no seu reto.
1: Mais uma situação dessas no Pará. Aparentemente, como é que é? O epicentro dessa epidemia está no estado do Pará.
0: No estado do Pará? O que está acontecendo, gente?
1: Alô, Pará!
0: Alô, Pará! Pará.
1: Alô, Pará.
0: Alô, alô, autoridades!
1: Belém. Alô, autoridades! Vamos ouvir,
0: alô,
1: então.
0: Alô, nosso ministro da Saúde! Vamos ouvir, vamos tentar. E depois a nossa Silvânia, que ela fez leituras labial.
1: Não desse nível, né?
0: Não é nesse lábio, né?
1: Vamos ouvir, então, a situação constrangedora.
2: Eu tiro essa porra da minha bunda, cara!
1: Ele fala bastante palavrão, né?
0: É, uma pena.
2: Tá
0: bom. Olha, eu vou pedir pro nosso querido Ailton Noites.
1: Infelizmente.
0: Coloca um pi, Ailton Noites.
1: Né,
0: na edição.
1: Mas deu pra entender, ele implorando: retira este negócio.
0: Do meu bumbum.
1: Do meu bumbum.
0: Gente,
1: por favor.
0: Vocês sentiram na voz dele indignação? Você percebe que ele não sabe como é que foi parar. Chega falando: eu não sei como isso foi parar dentro de mim. Diz ele que acordou com uma cenoura enfiada no nu. Gente!
1: Cara. Realmente.
0: Olha, posso falar? Existe alguém indignada, que não acreditou nisso, que a partir dessa notícia não sabe nem mais se vai comer cenoura. Que é a pichuca.
1: Mente, é sua cachorra?
3: Ela adora cenoura.
1: Meu amigo.
3: Ela adora cenoura.
1: Ela vai cheirar. Primeiro de tudo que ela vai fazer a partir de agora é cheirar a cenoura.
3: Todas as vezes que
1: dá aquela fungada.
3: Mas até a pichuca, gente, até a pichuca, ela come cenoura em rodelinha. Eu corto como se fosse uma moeda.
1: Exatamente.
3: Agora, o cara me parou com uma cenoura...
1: Realmente é...
3: Gente, assim, vamos tomar cuidado.
1: O que mais, o que me indigna mais é, pra quem viu esse vídeo aí, ninguém se dispõe a ajudar.
3: Ninguém se...
1: As pessoas olhando o cara sofrendo.
3: Ninguém se mexe.
1: Um negócio entalado dentro dele e ninguém faz nada.
3: Nada, gente. Você vê que as pessoas do lado ali, tem até alguém, que é por isso que eu falo, não tem mais empatia, gente. A pessoa ali, o que que ela faz? Ao invés de ajudar, o que que ela faz? A maioria hoje em dia tá fazendo isso diante de desgraça, que é pegar aqui, ó, o celular e filmar.
1: É isso.
3: Agora ajudar?
1: Ninguém ajuda não, só filma, quer like.
3: Só filma, quer like.
1: É isso aí. Então ficou revolta. Caio, ele tem uma teoria aqui. Dizem que cenoura faz bem pro olho, né? Obrigado, Caio de Arujá.
3: Eu acho que...
1: Obrigado.
3: Obrigado aí, acho que... Enfim, tem lógica.
1: Tá farmando aura pelo caneco. Pode ser também, Daniel. Um abraço pra você.
3: Agora, engraçado, quem é que mais come cenoura? Qual é o animal que mais gosta de cenoura?
1: O coelho.
3: Você já viu um coelho com cenoura na bunda?
1: Nunca vi.
3: 5 horas e 22. Sem desculpa, gente. Vamos lá.
1: Muito bem. Gente, obrigado, Du. Obrigado. Depende do olho, né, Silvânia? Depende, Pedro.
3: Depende
1: do olho. Um abraço pra você. Muito obrigado pelas mensagens aqui. As pessoas completamente apavoradas com esse surto que tá acontecendo no Brasil, que a gente tá descobrindo. Tá vindo lá do Pará, né?
3: E outra coisa, né, nós estamos descobrindo. Porque não tem um news. Uma rádio news que coloca isso na mesa.
1: Não tem.
3: Vocês não vão ouvir isso em outra rádio.
1: Não
3: tem.
1: Ah,
3: o rapaz enfiou umas... Não, aqui é a verdade cenoura nua e crua.
1: Bota crua nisso,
3: tá,
1: hein?
3: Tá certo? Bom, enfim, gente.
1: É isso, olha.
3: Fica por aqui o nosso Gibi Eletrônico, o Pulo do Gado, prometendo voltar amanhã, no mesmo horário. Aqui desse lado, Pedro Quadras e nossa querida Silvânia Acre, trazendo as informações. E lembrando, né, Silvânia? Você vai ouvir as outras. Mas quem deu o furo?
1: O furo foi aqui primeiro. Agradecer a sonoplastia do Ailton Noites.
3: O furo foi nosso. Gente, tenha uma ótima terça-feira. Silvânia, muito obrigado. Tô feliz de estar ao seu lado novamente.
1: Felicidade é toda nossa.
3: Posso aí te dar um beijo? Três pode, pra casar?
1: Claro. Vem cá. Não é?
3: Bom dia.
1: Ai, gente, cara. Gente, o negócio é difícil.
4: Bom dia, bom dia.
1: Muito bom dia, Pidôncio Pidunga da Silva.
4: Bom dia, todo mundo. Bom dia. Muito diga bom onde dia. Você vai, que eu vou varrendo. Diga onde você vai, que eu vou varrendo. E vou varrendo, vou varrendo, vou varrendo, vou varrendo. Vocês estão bem, meninos?
1: Também, graças a Deus, Pidôncio. Os ouvintes preocupados com você também, né? Porque você entrou na dança aí também da suspensão do Homem Vinheta.
4: Engraçado, né? Isso, né, Xadinho?
1: Pois é.
4: Agora me fala você.
5: Eu não tava nem aqui.
1: Pois é. Mas eu posso falar? Na condição de diretor do programa. Meu amigão, você é o primeiro que vai tomar, cara. Você é o primeiro que vai tomar. Então...
4: Eu fiquei indignado porque... Sobrou pra mim, né, Jadão?
1: Sobrou pra você.
4: Sobrou pra mim. Ah, porque você deixou, porque você... Tá bom, gente. Tá bom. Só que aí, quando me chamou, aí é papo de diretor pra diretor.
3: Aí. Aí
1: é no tete a tete.
4: Aí eu falei, ó, vamos fazer o seguinte. Bati assim na mesa, minha mão, ó. Ó, bati assim, ó. Quem é?
1: Não, você que tá batendo.
4: Ah, é. Ô, Jadeu. E falei assim. Agora aqui, ó. Diretor pra diretor. Deixa eu falar uma coisa pra você. O Band Bom Dia... Nem dá pitaco, não. Deixa aqui, ó. Bati na bola, bati no...
1: Deixa com o pai.
4: Eu assumi a responsabilidade. Eu quero que vocês reconheçam isso, viu? Vocês dois.
1: Sim. Eu agradeço, inclusive.
4: Bati no peito e falei assim, ó. No Band Bom Dia, mano, eu. Ali, o nosso querido... Aí eu coloquei, né? Como se fosse um advogado também. Coloquei o nosso querido ali, o Homem Vinheta. Ele realmente... Ele não se... Como é que eu posso dizer, usar uma palavra assim? Ele não se empolgou, né? Nada disso. Ele realmente... É uma entrega dele.
1: Eu veria isso pelo lado positivo. É sinal que ele tá de corpo e alma. Corpo, alma e cueca dentro do programa.
4: Falei isso. Aí eu peguei, Eu sou muito de provas. Eu não vou entrar numa briga se eu não tiver provas. Eu não posso tentar defender alguém sem provas.
1: Exatamente.
4: Eu falei, por favor, você tem celular? Tem. Entre agora no celular. Pedi mesmo, Jair. Foi lá, falei, digita aí. Instagram. Foi no Instagram. Digita aí, Band FM. Band, foi lá, digitou Band FM. Falei, vai lá no post onde o meu é cliente.
1: Seu cliente?
3: É advogado mesmo agora?
1: Subordinado, no caso, né?
4: Meu subordinado se empolgou lá. Entra. Aí falei, agora lê os comentários. Aí começou. Ah, ele me representa. Ah, que bacana. É disso que eu quero. Poxa, eu me diverti. Nunca ri tanto. Quase me caguei na calça. Não, tinha tudo isso. Então, quanto nós estamos no argumento, né?
1: Na argumentação.
4: Entendeu? Aí falei, Jadeu, mas falei. E falei assim. Ó. Aqui é queixo em pé.
1: É de diretor pra diretor.
4: Eu não posso. Sabia que a postura, a hora que você vai falar alguma coisa... voga muito. Eu não posso conversar com uma pessoa. Ó, olha só como muda, ó.
1: Atenção, gente, atenção. Isso aqui é aula de coaching. Isso aqui pra você que é liderança.
4: Não, ó como é que eu tô jogado na cadeira. Não, porque. Não. Aqui, ó, postura.
1: Ó.
4: Isso, aqui. Queixo em pé.
1: É aqui, ó.
4: Olho no olho.
1: É aqui.
4: Olho no olho.
1: Exatamente.
4: Aí cheguei e falei o quê? Então, não venha você. Querer dar suspensão pra ele. Não venha você. Gente, eu tô falando aqui de diretor pra diretor.
1: É isso aí.
4: Vocês estão falando. É o Mugilo mesmo. Cheguei pro Mugilo. E ele só ouvindo, Jadeu, porque ele entendeu quem
1: cara,
4: que tava
1: que
4: falando.
1: Que momento tenso, hein?
3: Nossa, foi tenso pra você, Pidonço.
1: Foi demais. Que coisa. Os ouvintes estão reconhecendo aqui. Coitado do Pidonço. Não é provido de beleza, não tem crachá, não tem salário. E mesmo assim entrou no pau por causa do vinheta. Olha aqui.
4: Lá ele. Ô, Jadeu, pra encurtar a história. Porque essa conversa durou, se eu não me engano, eu saí daqui na sexta, 9 da manhã.
1: Tá.
4: Essa conversa durou, eu comecei às 9h30.
1: Tá.
4: Acho que terminou umas 10h30 da noite.
1: Meu Deus do céu!
4: Foi.
1: Que reunião longa,
4: cara. E ele só ouvindo. Ele só ouvindo. Foi na hora que ele falou, tô prestando atenção em você, ouvi tudo que você falou e tomei uma decisão. Eu falei, aí. Vou suspender o Homem Vinheta e você junto.
1: Que beleza, hein? Todo poder de argumentação.
4: Meu, saí daqui 10h30 da noite. Ele só ouvindo, falou, ó, então tá, definido. Sai você e sai ele.
1: E olha aí, ó. Ô, seu Severino. Entre, rapaz, entre. Entre, homem.
4: Ô, seu Severino, só um minutinho. Depois, vocês lembram que eu preciso falar um negócio importante pra vocês, hein?
1: Tá bom.
2: Licença.
1: Tome.
2: Oi. Como é que tu tá? Como é que tava tu? Passei a noite costurando o sul. Costurando o sul. Costurando o sul.
1: Como é que você está, seu Severino? Bom dia.
3: Bom dia, seu Tadeu. Graças a Deus, nossa Aparecida.
6: Pode. Com medo de jumenta.
2: Eu já tô falando, Cissa.
1: Fale, homem do céu.
3: Eu gosto muito de Cissa. A Cissa quando pega pra me falar, olha, rapaz, eu quero demais dar conta que tu fale o que tiver que falar. E eu falo. Eu falo que eu não posso ficar
1: tu aqui. Tu não tem papa na língua, não, rapaz.
3: Tenho não, viu, seu Tadeu? Tenho não. Eu gosto de prosear. Eu gosto de falar. Eu gosto de dizer que tome. Tô aqui pra me expressar.
1: É isso.
3: Virado na febre do rato, na bexiga lixa.
1: Maravilha! Ai. Pelo amor de Deus, rapaz.
3: E tu, como é que tu tá, seu Tadeu?
1: Tô muito bem também, seu Severino. Bom tê-lo aqui.
3: Verdade.
1: Eu tenho um cabra raiz, né?
3: Yeah.
1: Um cabra que não tem medo de nada.
3: Não.
1: Qualquer coisa, você já saca da viana.
3: Ixi,
1: né?
3: Maria, rapaz, é risca no chão.
1: Tu brigava muito antigamente, seu Severino?
3: Eu fui muito briguento, né? Mas coisa de moleque, né?
1: Sim.
3: Yeah. Uhum. Qualquer coisa eu já tava. Ei, rapaz, eu já bolava com cabra.
1: Eita.
3: Não mexa, rapaz. Não mexa com família. Ei, rapaz, eu vou falar uma coisa pra tu. Eu uma vez tava num boteco e tava bebendo uma talagadinha só, né? De cachaça na cobra. Você já entrou na cobra, não?
1: Lá ele. Nunca entrei na cobra, não.
3: Não, mas é. E, rapaz, aí eu tô tomando lá uma talagadinha, tá uma lasquinha de charque. Rapaz, o cabra entrou. Tu acredita que ele entrou? Mas, rapaz, até hoje me arrepio. Como é que eu fico?
4: Olha só.
3: Ele entrou, olhou para um lado, olhou para o outro. Falou. Eu vou hoje. Falou para mim.
4: Sim.
3: Olhando no meu olho. Sim. E tinha uns 10 machos na casa do Norte.
4: Ah.
3: Olhou para mim e falou, olha. Deixa eu falar uma coisa para aqui, para todo mundo. E pegou a arma dele, olha.
4: Mentira.
3: Puxou a arma. Ele puxou a arma.
4: Puxou o trabuco.
3: E ele falou assim, ó. Eu tô sabendo que minha mulher me traiu. Que a minha mulher me traiu.
4: Tome.
3: E eu vim. Ele falando pra dar fim nesse cabra. Aí eu olhei pra ele e falei, rapaz, tu tá falando que vai dar fim no cabra que saiu com a tua mulher.
4: Ele falou, é, bravo, é, sim,
3: é, sim,
4: é, totó, é.
3: Eu falei, então se prepara, que vai faltar bala no teu revólver. Alô, meus amigos nordestinos!
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4: Ei, homem, então!
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3: Eu falo, Cissa!
4: Um beijo pra Cissa que tá vendendo bolo aí na esquina.
3: Delícia,
4: tá pegando
3: mano.
4: A garoinha feia
3: não
4: hoje.
3: Não é? Não é? Mas olha o exemplo, gente. Já que tu tocou no assunto, Cissa. Eu acho que Cissa deve ter pra beira de seus 65 pra mais, eu acho.
4: É mesmo? Não parece, hein? Não parece. Tá bem feita, Cissa.
3: Mas, tá bem feia?
4: Não, bem feita.
3: Ah, tá, que tá ouvindo.
4: Minha tia Genalva falava assim, quando a mulher era bonita, olha que mulher bem feita.
3: Ó, oh, boa, mulher bem feita, vou usar isso.
4: Feita.
3: Mulher bem feita, ela é uma mulher bem feita. E ela é um exemplo, porque veja bem, ela tá aqui, na garoa, trabalhando todo dia, ela tá aqui, tá pra bater do bolo e tudo. Posso falar?
4: Pode falar.
3: Tem dois fios. Cabra macho sem vergonha que se eu pego desse lugar e mata. Dormindo uma hora dessa.
4: É o quê?
3: Já.
4: Amanhã madrugou. Tá tomando friagem.
3: Eu
4: pra
3: vi.
4: Garantir o pão e o leite dos moleques. Os moleques dormindo.
3: Eu vi que esse zói com a terra de comer.
4: Tu tá de brincadeira, rapaz?
3: Macho, então tem muita gente agora me ouvindo que é exemplo disso, vice. Mas tem que tomar uma atitude. Se a gente não toma uma atitude, gente, se a gente não impõe, que a gente às vezes tem dó do filho, tem dó não sei de quem. Aí deixa ele, tadinho. É. Não pode.
4: Tu não tem filho, né, ô Severino? Tu não tem filho, né? Tem filho? Tu tem rebento, tem?
3: Tem.
4: Quanto filho tu tem? Eu não...
3: Ah, pai do céu. Você sabe que me chamavam de gala de ouro, né?
4: Olha, a música acabou até no time certo.
3: Reconhecido.
4: Tu tem quantos?
3: Reconhecido meu,
4: que
3: meu,
4: é
3: meu. Não, meu.
4: Que é teu.
3: Não, meu,
4: teu.
3: Meu.
4: Que tu acha que é teu.
3: Meu.
4: Tem certeza.
3: Meu.
4: Que é seu.
3: Meu. Eu acho assim... Que meu, não, meu.
4: Meu, que tu falou, aí eu que fiz, aí é trabalho meu.
3: Você fala meu.
4: Seu.
3: Eu faço exame, né?
4: Tem seu sangue, tem seu sangue.
3: Eu faço exame, aí...
4: É.
3: Não, meu.
4: Seu.
3: Rapaz, eu acho que você... Olha. Mas tu tá falando meu, de meu?
4: Sim, tu colocou a bilola e fez o fio.
3: Acho que oito.
4: O quê?
3: Meu.
4: Que tu duvida?
3: Aí, rapaz, aí. Aí já vai. Esses dias mesmo, veio uma mulher com tal que de... Com papel, não que eu vou processá-lo, que nós vamos fazer o exame DNA, porque vamos fazer o exame DNA. E aí eu fui. Não sei nem se vai pro ar. Eu fui lá no Ratinho.
4: Mentira, rapaz, tu foi no Ratinho.
3: Mas aí, quer saber o final?
4: Quero saber.
3: Rapaz, tô lá, tô eu a mulher, e ela foi com os irmãos achando que me intimida. Aí não, porque a gente tava no forró de dito do couro.
9: Ei!
3: Vai!
9: mal acabado!
3: Aí, aquela bagunça. Olha lá.
9: Ei, sombra!
3: Aí, fomos pro exame. Aí foi pro exame. Ela toda eufórica, falando que era meu, que era meu, que era meu. E aí o ratinho chamou o tal do locutor lá, né?
9: Do Sombra. Vai, Sombra!
3: Ok, ratinho. Nós estamos aqui com o exame de DNA. A fulana de tal fala que o Severino é pai da criança. Daquele dia que eles foram no forró do Dito do Couro, lá em Palmares, Pernambuco. E tudo aconteceu. A nossa querida Raimunda Donato falou que ele pegou ela. Ele fala que não, mas tudo aconteceu. E aí? Ele é ou não é o pai? Aí, rapaz, eu fiquei já... Eu falei, será? Será? Aí, ratinho, ratinho. Vem com os envelopes. Vem com os envelopes. Aí falou, vai, Sombra! Ok, ratinho. O Severino que foi acusado por ela, Raimunda Nonata, que disse que engravidou ele lá no Dito dos Couros. O Severino não é o pai. Rapaz!
10: Ufa, Severino, ufa! Essa aí!
3: Rapaz! Eu suava igual tampa de chaleira. Falei, mais um pirraio, mais um barrigudinho pra eu sustentar. Mas aí eu me livrei daquela, até porque eu não tinha furado ela, viu? Eu não tinha, não era eu não fui eu que furei ela.
10: Não fale assim não, Severino.
3: Não fui eu que furei ela.
10: Mas depois dessa, tu fez vasectomia, né?
3: Oi?
10: Tu fez vasectomia, né, depois dessa?
3: Não, mas fiz, mas não foi por querer, não.
10: Não?
3: Foi por querer, não.
10: Ué, como assim?
3: Não, eu tava com... Eu não gosto de contar muito isso, não. Eu tava uma vez, saí com uma mulher. E ela falou, vamos pra casa. Eu falei, eu fui, né? Chegamos na casa dela, rapaz. Eu não sabia que a mulher era casada. Ela nem falou.
10: Misericórdia.
3: É, não falou. E aí eu pelado... E aí ela, meu marido, eu pego, ela falou, pula a janela. Rapaz, sabe aquela janela de madeira?
10: Sei, sei.
3: Aquela guarnição de madeira?
10: Aham.
3: E o marido dela tinha batido uns pregos pra colocar ali, né, cortina, essas coisas, e ele colocou em volta de tudo, colocou a tela de mosquiteiro, de mosquito.
10: Sei.
3: E aqui, tinha um prego desse tamanho de caibro, assim, pra fora, e eu pelado. Eu fui, eu passei uma perna, ó aqui a janela, ó aqui, ó a cena, ó. Eu passei essa perna, pelado, pelado.
10: Sim, sim.
3: E na hora que eu joguei a outra, o saco enroscou no prego.
10: Ai, que dó, ai meu Deus do céu, ai, tchau, Severino, tchau. Ai.
3: Ai. Caramba,
10: e nunca mais fez.
3: Vasectomia forçada.
10: Nunca mais fez filho, nunca mais. 5h39.
11: Ai, ai, olha...
3: Se picar, o bicho come.
10: Severino tem história, viu, rapaz?
3: Tem, cara, você tem.
10: Severino tem história, gosta de ouvir as histórias de Severino.
11: Sou homem como sou.
10: Ai, ai, legal a historinha que eles fazem antes de mostrar o teste de DNA, é, rapaz.
3: Nossa senhora, velho.
10: Um abraço pro Tiagão, ontem foi aniversário dele, um abraço pra você, meu querido.
3: Parabéns, querido.
10: Cara, os ouvintes estão perguntando da gente no... Lá ele, da gente no bola, lá ele. Quando ela estava pra
12: Então, inclusive era isso aí que eu ia falar.
10: Tá.
12: Foi bom o ouvinte tocar no assunto.
10: Uhum.
12: Que é o que eu falo, né, gente? Eu acho que uma andorinha sozinha não faz outono. Então...
10: Não, não faz verão.
12: Ah, é verão?
10: Não faz verão.
12: Tá.
10: Faz verão.
12: Então, uma andorinha sozinha não faz verão. O que acontece? Enquanto vocês estão, pá, fazendo tal... Ah, cadê o pidonço? Chegou atrasado. Ah, cadê o pidonço? Não sei o quê. Cadê o pidonço? Eu tô me movimentando.
10: Você tá, ó...
12: Então, tô me movimentando. Então, o que é que acontece? Eu tive umas conversas, tal... Pá, daqui, pá, de cá... E conversei, encontrei com o Edson França. Inclusive, mandou um abraço pra você.
10: Um abraço pro Edson França.
12: Edson França. Falei, e aí, aquele negócio lá que eu pedi pra você ver? Falou, tô vendo. Falei, não demora não, meu filho, que eu vou te mandar embora. Não, eu falo assim mesmo.
10: Tá.
12: Aí ele trouxe a notícia. Tá tudo certo, fechado. Gente, você que é ouvinte do Band Bom Dia, você que é ouvinte da Hora do Ronco, amanhã, quarta-feira, amanhã é dia 12?
10: Amanhã é dia 12.
12: Amanhã, quarta-feira, meio-dia.
10: Tá.
12: Meio-dia. Emerson França, Jadeu Correia e Ronco estarão no Kikaracatica.
10: É um pouquinho difícil falar o nome, né?
12: Kitasaracarica.
10: Deixa eu ver se eu falo certo.
12: Kikaracatica. Tica na carica.
10: É, não, ticaricatica.
12: Tícara siririca.
10: O podcast lá do...
12: Tica niquirica. Siririca.
10: Não, não, não.
12: Tiririca.
10: Não. Rapaz.
3: Pera, é... Ticaracatica Cast.
10: É isso aí, com bola e com carioca.
12: Carioca, então amanhã, é ó. E posso falar, é a primeira vez e é o primeiro podcast que os três juntos vão estar.
10: É verdade, hein? Inédito.
12: É o primeiro, inédito. Inédito.
10: Inédito, inédito, inédito.
12: Então, amanhã não perde não, você que é ouvinte, já anota aí na sua agenda, ao meio-dia. Depois fica gravado, lógico.
10: É.
12: E os meninos vão levar, vocês estão sabendo que eles vão levar faca, facão, né?
10: Não, não tô sabendo.
12: É, porque depois tem os cortes. Então...
3: Pô, gente, então, ó, legal, amanhã...
10: Legal, bacana,
3: prestigia
10: bacana.
3: A gente, vai ser bem legal, um papo 10,
10: uhum.
3: Até porque eu sou fã do Carioca, bola, eu vou ter o prazer de conhecê-lo, nunca vi, o Carioca eu já não encontrei. Então, inclusive,
10: vai
3: amanhã...
10: Vai ser a rinha de risada amanhã,
3: hein? Amanhã, rinha de risadas, vai ser bem legal, gente, amanhã, então...
10: Muito bem.
12: No Ticaracatiquiracara... Tiririca... Não.

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0: 5h43, aqui é hora de segundo a segundo pra você realmente ficar desesperado. Aqui é hora de segundo a segundo pra você falar, para de falar a hora que eu tô atrasado. Gente, estamos juntos em mais uma manhã, terça-feira, dia 11 de agosto. E o tempo passa, gente, que coisa louca, que coisa maluca, que coisa maluca. Eu quero direto e no estúdio dar bom dia pra ele, ele já tá lá. Ele já tá lá com as suas mãozinhas balançando, as suas mãozinhas de pão de forma. Bom dia, Tadeu!
1: Muito bom dia, seu Eli, que honra, que prazer. Como é bom ouvir sua voz no começo da manhã, viu?
0: Muito obrigado de verdade pelo carinho. Gente, a minha cabeça, por isso que eu peço pra anotar tudo. Tem um novo patrocinador?
1: Tem, eu já sei qual que é aqui. Eu sabia que o senhor ia esquecer.
0: É por isso que a produção, por isso que, de verdade, parabéns à nossa produção, que não tem, então o Tadeu teve que fazer.
1: Abraço pra família Limeto, que tá chegando junto com o seu orçamento aí, separou uma verba pra gente, seu Eli.
0: Que bom, gente.
1: Trabalha com pescas.
0: Ai, que gostoso.
1: Com material para pescas, né?
0: Sim, sim, claro.
1: Um abraço pessoal da família Limeto. É a Limeto Varas que tá chegando com a gente aqui.
0: Gente, muito obrigado de verdade. Inclusive, deixa eu mandar um abraço para todos lá da Lumes Varas. Mas a Limeto, gente, chegou primeiro. Desculpa, Lumes. Alô, pessoal. Alô, Vicentinho. Lumes Varas. Eu aviso. Vamos anunciar? Vamos fazer um patrocínio? Aí não se mexe. Então tá aí a família Limeto. Muito obrigado pelo carinho. Então, gente, a partir de hoje, entra com a gente. De verdade, oficialmente. Gente, você que é pescador, você que gosta de pescar, você quer presentear um amigo, alguém com varas. Gente, Limeto Varas. Gente, Limeto Varas. Família Limeto. Estão ouvindo, Tadeu?
1: Estão ouvindo a gente, porque é o primeiro dia que tá estreando aqui o patrocínio. Então, um abraço, família Limeto. Muito obrigado pela confiança.
0: Obrigado, gente. Muito obrigado. Inclusive, Tadeu, eles vão mandar, acredito que chegue até quinta-feira, varas para nós. Então, obrigado, calma. Limeto Varas! Às 5h45. Às 5h45.
1: Você viu a hora? 5h45.
0: Olha a hora lá! 5h45. Às vezes, a vida nos prepara coisas que, de verdade, a gente nunca imaginou. A vida nos coloca à prova. A vida, ela mostra coisas que, na maioria das vezes, a gente não tá esperando. Coisas boas, coisas ruins. E na maioria das vezes também nós não estamos preparados. Então você que está me ouvindo agora, eu sei que tá o seu sorriso, o que a gente está fazendo aqui em tirar o seu sorriso e estamos conseguindo. Mas às vezes por detrás de um sorriso existe uma lágrima. Por detrás de um sorriso existe uma lágrima, escondida, quieta, prestes a rolar. Porque eu sei que você que está me ouvindo agora está com algum problema. Eu sei que você que está ouvindo agora está passando por alguma dificuldade. Um ente que está doente, sabe? Falta de dinheiro. Então, parece que o mundo vai acabar, né? Tem pessoas que estão passando por coisas mais difíceis que falam, sabe, ele abriu um buraco no chão. Parece que esse buraco vai me engolir. Parece que eu não vou conseguir sobreviver. Mas a pergunta é, por que eu estou passando por isso? O porquê de tudo isso na minha vida? O que, que eu fiz para merecer isso? O porquê está acontecendo isso? Enquanto muitos sorriem, eu escondido choro. Então, gente, a partir de agora, você que está passando por alguma dificuldade, seja ela qual for, talvez alguma coisa que não tenha solução, mas lembre-se, acredite em Deus, acredite em um ser, acredite na sua fé que tudo vai mudar. E a partir de agora, você vai repetir comigo. A algo maravilhoso vai acontecer na minha vida.
1: Algo maravilhoso vai acontecer na minha vida.
0: Vamos mais uma vez? Algo maravilhoso vai acontecer na minha vida.
1: Algo maravilhoso vai acontecer na minha vida.
0: E três vezes pra concretizar. Ouvinte junto comigo. Algo maravilhoso vai acontecer na minha vida. Amém!
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0: Gente, desculpa até me prolongar um pouquinho na oração, mas é de verdade, eu espero que você tenha recebido esta minha mensagem. Eu fui instrumento para que mandasse essa mensagem para você. Espero que eu tenha confortado um pouco seu coração. São 5 horas e 48, 5h48. 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
0: 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Gente, às 5h49, bom dia, Eli!
1: Oi, Eli, bom dia, Eli! 11 99991 9197. O Alexandre do Tatuapé tá com a gente aqui. Seu Eli, bom dia. Me manda 10 caixas de Supositório EPA.
0: Sim, claro.
1: À venda,
0: cara,
1: nas melhores farmácias, né?
0: Sim, gente. Claro, junto com a gente, Supositório EPA. Bom dia, Eli. Daqui a pouquinho nós teremos aí do Cadê Você?
1: Teremos o Cadê Você rapidinho, expresso, né? Mas teremos também.
0: Então tá. Então vamos lá no Bom Dia Eli rápido também, para que a gente possa dar espaço para o outro quadro. Vamos lá!
1: Muito bem, 11 99991 9197, mande aqui. O tio Marcos está com a gente aqui.
0: Oi, tio Marcos.
1: Falei a frase que você pediu para falar 3 vezes, minha ex me ligou na hora, deu tudo certo, até que enfim vai assinar a separação.
0: Olha aí.
1: Muito obrigado,
0: olha aí,
1: seu Eli. Olha aí, gente.
0: Olha aí, gente.
1: Olha,
0: aí, certo.
1: Olha o milagre acontecendo. Um abraço pra você, bom dia.
3: 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Vê se você pode me ajudar aí, cara.
0: Gente, então, olha, para o nosso ouvinte aí, o Tifo também é o nosso patrocinador, xarope Tifo. Gente, ele só pode o de dia, então evita o de noite e só Tifo dia, tá?
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0: 5h51.
1: Oi, Eli, bom dia, Eli.
4: Bom dia, Eli. Meu irmão fez uma cirurgia e tá com efeito daquela injeção lá, a hack. E aí ele tá conseguindo fazer o 2. Manda uma caixa de supositório pra ele aí, ele quer de gengibre.
0: Gente, olha aí, olha que legal esse testemunho. Porque por causa da anestesia, anestesiou o esfíncter dele.
1: É.
0: E ele não consegue os movimentos.
1: Não tem mais.
0: E não consegue. Então, gente, vai o supositório EPA. 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
1: É isso, um abraço pra você. Muito obrigado aí, viu? Tem um supositório de chouriço? Ainda não sei, não sei.
0: Eu não sei, gente. Nós vamos ter contato com o laboratório Analzil. E aí depois a gente traz a notícia, tá bom, gente?
1: É isso. Eli, bom dia, Eli.
5: Bom dia, Eli.
0: Bom dia.
5: A minha esposa tá usando esse supositório aí de capim-canela. Ela só gosta dele, só capim-canela só. Deve ser bom isso aí, né?
0: Ele é bom, gente. O capim-canela, ele é muito bom, até porque as nossas mães já usavam capim-canela. Então, gente, é muito bom também. Esse aí já não é tão, assim, não está em evidência. 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
1: É isso, só capim-canela. Um abraço pra você, meu querido. Bom dia.
3: Eli, e se eu começar a gostar do supositório?
1: Ué, qual é o problema?
3: E agora, o que eu faço?
0: Ué, gente...
3: Depois do uso...
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1: É isso aí, gente. 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
0: 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Gente, família Simas, gente, um beijo pra vocês. 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
0: É sucesso!
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1: Olha, seu Eli, a Carol que tá fazendo o pedido da música de hoje. É uma música só, mas a gente vai atender. Seu Eli, eu queria voltar no tempo do Netinho. Não do Negritude Júnior. O Netinho lá da Bahia.
0: O Netinho da Bahia. Lembra dessa? Às 5h53, Netinho! Um abraço pra ele, gente. Ele ouve, não perde o programa. O nosso Netinho, o eterno baiano, canta e canta às 5h54. É sucesso.
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0: Lembra dessa?
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0: Netinho, que embalou muitos e muitos casais.
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0: Você tá cantando junto, né? Tá cantando, eu sei.
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0: 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É, a menina cresceu, ela cresceu. Verdade, gente.
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0: Quanta gente não carregou a menina no colo, hoje carrega o filho dessa menina. Engravidou. É sucesso, gente.
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0: Netinho!
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1: Vontade de namorar ouvindo essa música, seu Eli.
0: Não dá vontade.
1: Dá vontade.
0: Não dá vontade. É sucesso, gente. É, foi e continua sendo.
1: É isso.
0: Gente, e ao som de Netinho, nosso querido baiano, a gente coloca um ponto final no nosso programa, no programa do Eli, aqui, às 5h55. Gente, muito obrigado. Obrigado por vocês estarem junto com a gente. Tadeu, obrigado por você fazer parte.
1: Seu Eli, eu que agradeço. É uma viagem no tempo. Isso aqui é uma viagem no tempo.
0: E lembrando, obrigado, gente, um abraço aos nossos patrocinadores. Simas Turbo, Supositório EPA e a nova linguiça que é...
1: Não, é o Limeto Varas também.
0: Alvara! Limeto Varas! Tchau, gente! Família Limeto, tchau!
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0: Tchau, gente!
1: Um abraço, gente! Um abraço! Ai, gente, acabou, hein?
0: Acabou!
1: Ponto final aqui no Band Bom Dia. Segue a gente nas redes sociais. Eu
0: segue lá.
1: Sou Tadeu no Instagram.
0: Sou Tadeu e também Emerson Franca Oficial.
1: Ronco já tá por aqui, animadíssimo. Vai
0: já
1: começar
0: tá aqui,
1: mais
0: chegou.
1: Uma edição da Hora do Ronco.
0: Bora!
1: Vamos lá,
0: Cultura
1: Zé Pedro!
10: Tá frio!
1: Tá mesmo.
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0: gato.
1: Gatuno.
0: Hora do Ronco tá chegando, meu povo.
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8: Band, bom dia, são 6 horas, 1 minuto, gente. 6 e 1, hora de Brasília. Maravilhosa manhã de terça-feira hoje, né? Juntos aqui, gente, pra animar a sua terça-feira gostosa, na hora do ronco. Vamos querer? Vamos lá?
9: Bora!
8: Vamos com tudo?
9: Só se for agora.
10: Porque é aqui na sua rádio do seu jeito.
9: É isso aí, queridão.
8: É.

0: 6:02. Bom dia, homem
1: bom
0: vinheta.
1: Bom dia.
0: Bom dia, Pidoncio.
2: Excelente dia.
0: Muito bom dia, senhor Pedro Luiz Ronco.
3: Bom dia, Tadeu. 6:02. É terça-feira, 11 de agosto de 2026.
0: Dia

0: Prefeito do Largo de São Francisco, da qual me candidatei a ser reitor.
1: Meu Deus!
0: Eram 180 votos.
1: Que coisinha!
0: Sabe quantos eu tive?
1: Quantos?
0: Nenhum.
1: Porra, caramba!
0: Então, mas posso ajudá-la aqui. Tem algum problema que o seu advogado do povo, que sou eu, posso ajudá-lo?
1: Você quer meter alguém no pau?
2: É, agora é essa.
1: O advogado doutor Pedro Luiz Ramos está aqui.
0: Tirar do pau também?
1: Também, entendeu? Pode ser. É pensão alimentícia atrasada?
0: Certo.
1: Quer divorciar da esposa?
2: Isso.
1: Do marido?
0: Certo. É, quer colocar o chefe na cadeia?
1: Também. Ai. Caramba, na cadeia.
0: Eu só posso dizer uma coisa que vocês vão entender.
1: O quê?
0: Datavênia começou.
1: Datavênia começou. Datavênia começou.
3: Vocês precisam admitir alguma coisa.

0: Cidade FM, Matheus e Cauã, Laona Prado, admita um beijão pra Rosângela Rui Ragazzi.
1: Olha!
0: É advogada criminal. Parabéns pelo seu dia, hoje é dia do advogado.
1: Parabéns, é.
0: Tá ouvindo aqui a Band
2: FM.
0: Um beijão pra você, Rosângela. Os ouvintes também perguntando qual, em que vara que você tá, o...
1: Qual é a vara que você tá, é?
0: Advogado Ronco, se você vive na vara do juiz, né?
3: É. Não, não tô na vara, né?
0: Bom, enfim, dia do advogado Ronco, ele vai ajudar você, tá? Qual é o seu problema? 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Palavra-chave qualquer, Pidoncio?
2: É, já que é advogado, caso.
0: Caso. Escreva caso. Escreveu caso, Camila já coloca você na linha com o advogado Ronco e não vai precisar pagar nada.
1: Nada,
0: viu?
1: Nada.
0: No honorário, não tem nada, não.
1: É.
0: Tudo por conta da Band FM.
1: A prefeitura paga.
0: 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Hoje é dia do advogado Ronco.
4: Girou aqui.
2: Baiano.
0: Deixa girar, já deu.
2: Joãozinho.
0: Girou.
2: Tô pronto.
0: Girou.
5: Médico, mendigo, namorado, padre, papagaio, pastor, português,
6: religião, profissão,
1: amigo.
2: Ah, dois amigos conversando. Eita, nós, hein, Humberto? Tô velho já, hein? Tamo já

0: quanto tempo passou e a gente aqui. O que, que mais você tem medo, queridão? Ficar velho, né? Falou, não. Medo de ficar velho, medo nenhum. O que, que você tem medo? Tenho medo de escada, tenho medo de letra pequena, tenho medo de banheiro que tem aqueles...
1: A hora do ronco! A hora do...
0: Tapetinho que escorrega.
1: Tô começando a ficar com medo de tudo isso, viu?

0: hein? Uma hora e meia de amor, pelo amor.
1: Agora tem que ser boa, hein?
2: É pouco.
0: Zé de Camargo e Luciano aqui na Band FM, 6:11. Seu Pedro tem ouvido.
2: Doutor!
0: Desculpe, doutor Pedro Luiz Ronco, advogado do povo.
1: Do povo.
2: Alô?
3: Alô, bom dia.
2: Bom dia. Quem é?
3: É o Lucas de Sorocaba.
2: Lucas de Sorocaba. Bom, vê o meu escritório advocatício. Qual o seu problema? Como eu posso ajudá-lo?
3: É, bom dia pra você, bom dia pra todos os meninos aí.
0: Bom dia.
3: Eu quero colocar no pau, mas sem vaselina, o Gustavo Lima.
0: Ué, calma lá, cara. O Gustavo Lima é nosso aqui, hein?
1: É, aquele gato.
3: Sim, eu sei.
2: Qual o motivo de você pretender isso com o Gustavo Lima?
3: É porque dia 10 de dezembro, tucharam no meu... No carro, bateram na traseira do meu carro e o cara não tinha seguro. E eu fiz pelo meu seguro, que é o seguro do Gustavo Lima. Até hoje... arrumaram meu carro.
0: É, eu não sabia de que ele tinha seguro também. É,
1: também não tenho conhecimento.
0: E aí, pra esse tipo de coisa, é coisa séria. De verdade, certo. O advogado não pode fazer nada, né?
2: Não, posso.
0: Pode?
2: Que?
3: Pode.
2: Pode?
0: Ah.
2: Foi o nosso ouvinte que bateu, ainda tem que pagar pro do Gustavo.
0: Exatamente, você tem que pagar.
1: É isso aí.
4: Ah. A hora do ronco.
1: É isso aí.
0: Ora, me respeite.
2: Não fuja.

0: Band FM Boca Louca, que situação, hein? Aqui na Hora do Ronco, 6h15. Seu Pedro, hoje nossa perguntinha qual que é, hein?
1: Ah, hoje é dia do advogado, não é verdade?
0: Estou
1: aqui no meu escritório criminalista para ajudá-lo. Qualquer problema que você tenha, cível também, me ajudo. Conte o seu problema e vamos resolvê-lo na Band FM na Hora do Ronco.
0: 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Palavra-chave qual que é?
2: Caso.
0: Caso. Escreva caso, escreveu caso.
1: 11... Se acaso você chegasse no meu... Bom.
0: 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Manda aí!
2: Manda!
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0: A sua rádio do seu jeito, 6h22, doutor Pedro Luiz Ronco.
1: Sim.
0: Data Vênia.
1: Sim.
0: Estamos aqui, eu não faço a menor ideia do que significa Data Vênia, seu Pedro. Me explique, me ensine, doutor.
2: Data Vênia.
0: Data Vênia é o quê?
1: Procure no IA.
0: Muito bem. Tem ouvinte na linha.
3: São aquelas palavras que a gente fala e não sabe o que é. Alô?
4: Alô, posso entrar, doutor?
1: Entre.
4: Posso sentar no seu consultório?
1: No consultório? Bom, vai. Se tiver um lugar melhor, escritório, tudo bem. Né? Senta aqui no meu escritório de advocacia. Qual é seu nome?
4: Fernanda.
1: Fernanda. Como posso auxiliá-la, Fernanda?
4: Então, eu queria ingressar uma ação, porque assim, meu namorado faz muita propaganda enganosa. Então, tem sedução, tem assédio.
1: Sim.
4: Tem indução aos vícios do sexo, da bebida, invasão a domicílio. Ele entra na sexta e só vai embora domingo. Há 3 anos.
0: Entendeu? Há 3 anos que é isso. Ele chega na sexta, vai embora no domingo.
2: Invade tudo.
0: Invade. Né?
1: Ele entra na sexta?
4: Isso.
1: Você quer que ele entre em outro lugar?
0: Não, não! Pera aí, calma lá, doutor.
2: Doutor,

0: Band FM, Marília Mendonça, segundo amor da sua vida. Pois não, doutor Ronco?
1: Você pediu para você falar data vênia?
0: Sim, sim.
1: É, do latim, tá?
0: Do latim, tá.
1: Com devido respeito.
0: Ó, data vênia, doutor Pedro Luiz Ronco. Hoje, dia do advogado, a gente abriu o escritório de advocacia do doutor Ronco aqui. Qualquer problema que você tenha, ele vai resolver. E ó, não precisa pagar o honorário.
1: Isso.
0: Também a gente não garante nada, né, doutor?
1: Não.
0: Vamos lá.
2: Ronco.
1: Pois não.
2: Tenho 19 anos, um ano de empresa. Precisei fazer uma cirurgia porque fui jogar bola, quebrei o joelho. E aí eu quero me aposentar. Tem como?
1: Tem. Vou pedir pra ser contratado pelo Corinthians.
0: Parou. Aí sim, hein? Aí
1: vai
0: sim.
1: Vai se aposentar.

0: Band FM, Daniel. Luan Santana. Ela tem o dom de me fazer chorar.
1: Eu te falo.
0: Que triste, hein? Arrebenta com o coração do peão.
2: Ela morde.
3: Agora, Jornal do Ronco. Começa o Aqui a Bola, o Muducão na carrocinha da vida. Apesar de muita gente achar que isso é historinha pra boi dormir, a verdade é que existe sim um exame nacional para novos ninjas realizado no Japão.
0: O exame deste ano foi realizado no último dia 14 de junho e reuniu 131 candidatos. Eles são de todo o Japão e alguns até do exterior, especialmente de países próximos como Hong Kong e Singapura.
3: Eles foram divididos em grupos como iniciantes, intermediários e avançados. No caso dos iniciantes, ganhou um ponto extra quem foi fantasiado de ninja.
0: As perguntas abrangiam conhecimento de história e da cultura ninja, além de um teste de habilidades como arremessar um shuriken, a lâmina em forma de estrela utilizada pelos guerreiros das sombras. Os aprovados ganham o título de ninja e ficam à disposição para um dia, se houver necessidade, serem chamados para montar um exército das sombras.
3: Ainda hoje no Aqui a Bola, homens sentem cenoura e não sabem como ela sumiu. Agora os comentários é de Pedro Luiz Ronco.
1: Ha, ha, ha!
0: Ai, que susto, velho, meu Deus do céu!
1: Que é isso?
4: Ninja. A hora do Ronco!
0: Pensei que ele ia tocar o Yaha.
4: Ronco!
0: Susto! Ai, que susto!
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0: Band FM, Fernando e Sorocaba Veneno, aqui na Hora do Ronco, 6h35, seu Pedro. Hoje é dia do advogado, hein?
1: Ah, estou aqui, portas abertas do meu escritório para atendê-lo e salvá-lo de qualquer situação. Conte seu problema que vou ajudá-lo na Band FM na Hora do Ronco.
0: Palavra-chave para se consultar com um doutor advogado Ronco.
2: Caso.
0: Caso.
2: Do acaso bem marcado em carta de tarô.
3: Oh, oh. Meu amor, o seu...
2: É, gente, desculpa, viu?
0: 11999919197,
2: mano.
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0: Band FM, a sua rádio do seu jeito, é a hora do ronco, 18 para 7 agora e tem ouvinte na linha.
24: Tem.
1: Alô?
25: Alô?
1: Bom dia.
25: Bom dia.
1: Qual é seu nome?
25: Maurício.
1: Maurício, muito bem. Senta aí, conta o seu problema, como este advogado maravilhoso pode resolver.
25: Ô, ronco, acontece o seguinte. Deixa eu tirar o
0: meu. Tira aí do meu voz. Tira aí.
26: Tira!
0: Tira! Tira que eu vou falar!
1: Fica...
0: Tira, alô? Tá do mesmo jeito, mas pode falar aí. Fala.
25: Ô, o que acontece?
0: Alô?
25: Alô?
0: Alô? Tá me ouvindo? Nossa senhora, cara.
24: Você tá no Viva Voz, corno?
0: Você tá? Tá no fone? Tira do fone.
25: Eu já tirei do fone.
0: Ah, então tá bom. Tá, então, então vamos, vamos lá.
1: Então conta o seu problema.
25: Vamos lá. A minha cunhada, meu cunhado morreu tem uns 3 anos.
1: Sei.
25: E agora ela resolveu ficar gostosa. Só que eu tô com medo de cair na tentação, porque ela já deu umas brechinhas pra mim.
1: Ué.
25: Será que eu sou passível de processo?
1: Não, enquanto ela der só brechinha, tudo bem. Se ela der outra coisa, é perigoso.
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0: Aí já fica complicado.

0: Band FM, Gustavo Lima, bala alojada aqui na Hora do Ronco, 6h47, Homem Vinheta.
1: Primeira aula de inglês pra vocês.
0: Com o teacher Pidoncio Pidunga da Silva.
2: Como é que as crianças se comportaram ontem?
0: Se comportaram bem, sentiram falta evidente do professor. A gente colocou as videoaulas que você tinha gravado pra elas aqui.
2: É, tem as videoaulas, gente.
0: Pra elas acompanharem.
2: Se quiser adquirir aí, a gente tá... Tem os CDs, né? DVD. E estamos mandando a mídia também via...
0: Nuvem, né?
2: Nuvem, é.
0: É, você manda via...
2: As pessoas estão reclamando, Gideon, mas aí já não... Eu não tenho nada a ver com isso, que tá demorando pra carregar. Gente, 4 dias de videoaula...
0: Meu Deus do céu, gente! Realmente.
1: É, vai demorar um pouco, né, queridão?
0: Isso quer rasgar dinheiro, viu? Ô, Titi Pidão, você tá com...
2: Oi.
0: Sono, professor?
2: Soninho,
0: tô vendo
2: soninho.
0: Que você tá dormindo pelos cantos aí?
2: Pouquinho de sono. Ah, muita coisa pra fazer, né? Já muita prova pra corrigir. Ó, eu demorei em 10 provas, acho que eu demorei, não sei, talvez umas 5, 6 horas pra corrigir.
0: Meu Deus, mas por que essa demora?
2: Até eu achar alguém que soubesse ler, né? Pra não sei ler. Aí eu achei um rapaz lá. Ele me ajudou, Jadil.
0: Que professor é esse, gente? Os caras não sabem. Ó, tem um aluno levantando a mão aqui, Pidonço.
2: Por gentileza, fica à vontade, fica em pé e pergunte.
3: Oi, Pidonço.
2: Oi, filha.
3: É a Valentina.
2: Valentina.
3: Eu quero saber qual que é o significado da palavra dress.
0: Professor...
2: Oi,
0: Valentina, desculpa, professor dormiu aqui enquanto você perguntava. Cochilei.
2: É, a palavra é...
0: É dress.
2: Isso aí entra muito na nova língua portuguesa.
0: É o quê?
1: O que que é?
0: Não, diga, Pasquale, por favor.
2: Entrando na porque tem umas novas regrinhas que as pessoas que não pegaram, que é, por exemplo, vamos lá. Você tá fazendo um bolo, tá? Errou na quantidade de ingredientes, tá? O que que vai acontecer? O bolo, ele tem que ficar molinho. Nesse caso, não. Ele acontece o quê? Ele endurece. Aí, onde entra o lance da língua portuguesa? Que tem um hífen no meio de em.
0: Nossa senhora, oh!
2: Entendeu? And hífen dress.
0: Valentina, meu anjo.
1: Oh, Valentina.
0: É, o bolso passado ponto é em dress, né? Ô, professor, até onde eu sei? E aí você fica à vontade pra me xingar de otário, de burro, de jumento.
2: Nossa, fala logo pra te xingar.
0: Pode me xingar se quiser.
2: Ah.
0: Até onde eu sei, dress é vestido em inglês. Tem nada a ver com fazer bolo, com língua portuguesa.
2: Mas já posso xingar ou não?
0: Pode xingar.
2: Otário.
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2: Você que pediu.
4: A hora
2: você
4: do ronco.
0: Obrigado, professor.
2: Imagina.

0: Band FM, Eduardo Costa, começar de novo aqui na Hora do Ronco, 8 para 7 agora, gente.
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0: 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Hoje é dia do advogado Ronco, sim, hein? Tive que defender, resolver seus problemas jurídicos aí, né? Conte pra gente, 11 999919197.
2: Bom dia, Ronco.
3: Bom dia.
2: Bom dia. Ronco do céu, preciso da sua ajuda.
3: Pois então.
2: Meu marido é muito perfeitinho. Sim. Arruma a casa, arruma que tá quebrado, bonitão. Acho que ele precisava ficar preso. Daí qualquer coisa eu faço visita íntima. Pra que ninguém me roube, melhor deixá-lo preso. O que você acha?
0: Quer dizer, o problema é o marido ser certinho demais, é isso?
3: Não, tudo bem. Só tem um problema, querida. Seu marido vai estar numa cela com 8 outros presidiários. Eles também estão sem ver mulher há 5 anos.
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0: Cidade FM, Maiara e Maraíza, Amado Batista, Princesa aqui na Hora do Ronco. Mandar um abraço pro Rodrigo,
1: de
0: Itupeva. Diz que tava fazendo supino na academia, perdeu as forças ouvindo a aula de inglês do professor Pidoncio. Tá vendo? Atrapalhou o treino do nosso querido amigo Rodrigo.
2: Engraçado, ele não toma whey e eu que sou ocupado.
0: Abraço pra você, Rodrigão.
1: Abraço, velho.
0: Seu Pedro, hoje nossa pergunta qual que é, hein?
3: É, aqui o advogado do povo brasileiro, advogado da torcida brasileira, resolvendo o seu problema na Band FM, na Hora do Ronco.
0: Palavra-chave hoje, Pidoncio.
2: Ô, Jardel, é caso.
0: Caso, mande caso.
3: Vestida de noiva, de véu e grinalda, lá vai Esmeralda casar na igreja.
0: Caso você queira participar, 119-9991-9197, manda aí caso!
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0: A sua rádio do seu jeito, 74. Agora, seu Pedro, tem mais um cliente na linha, viu?
1: Alô?
2: Alô, Ronco?
1: Bom dia.
2: Bom dia, tudo certo?
1: Certo. Qual é seu nome?
2: Eu sou João Holanda.
1: Certo, João. Bom, já que procurou aqui esse grande advogado, qual é o seu problema?
2: Então, Ronco, eu também sou advogado. Mas... E eu queria estar oferecendo meus serviços aí pro Pidôncio.
3: Eita, pro Pidôncio. Nossa, meu Deus do céu. Aconteceu.
2: É. Então, eu acho que a gente tem que estar processando o Tadeu, não. Você não acha, o
1: Pidôncio? Mas, qual o motivo?
2: Todo dia te difamando?
3: Eu?
4: É. Não, isso, quem tá te difamando é você, queridão. Eu vou
2: ele
4: acionar
2: é
4: meu advogado, que é o Ronco.
2: Especialista em inglês aqui desse Brasil.
4: Aí já deu. Não, não, então vai ser você contra o Ronco. Pidôncio. Aqui, porque eu vou acionar meu advogado.
3: Então quem é seu advogado?
4: É o Ronco.
3: Então o meu é o ouvinte.
4: É isso aí.
2: Então vamos fazer o seguinte. Posso pôr o Ronco no pau, então?
3: Pro mim, pode.
1: Ó, oh, vai pro pau. Você, o Tadeu e o Pidôncio.
3: Não, pai! Eu, Ronco!
4: A hora...
3: Vamos resolver na vara,
4: é
3: gente?
4: Eu!

0: Tarde FM, Henrique e Juliano, Amor dos Outros, aqui na Hora do Ronco. São 7 horas 8 minutos. Bom dia!
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2: Ah, isso aconteceu mesmo no meu escritório de advocacia. Seu Orlando, grande empresário, várias e várias indústrias, imóveis, carros, veio falar: doutor Pedro Luiz Ronco, por gentileza, estou para me separar da minha esposa, eu tenho muitos bens. Eu gostaria, tendo o senhor como meu advogado, como que o senhor faria a partilha de bens? Eu falei: ó, senhor Orlando, fazer um negócio de pai para filho, senhor. Como será a partilha de bens? Eu falei: 50% e 50%. Oh, que legal, quer dizer, 50% para minha esposa e 50% para mim? Não, não, 50% para sua esposa e 50% para o advogado.
0: Você que se lasque.
3: Caraca.
0: Que divisão é essa?

0: Band FM, Fred e Fabrício, te chamar é meu talento aqui na Hora do Ronco. São 7 horas 12 minutos. Ela chegou, você tá sentindo o cheirinho de perfume dela?
1: Que isso?
2: Ela anda de mobilete.
0: Lindinha.
2: Curte a Gretchen.
1: Imagina ela de mobilete, velho.
0: É.
2: Gosta de chiclete e ama fazer uma bó. Com vocês, Paulette.
3: Ai, bom dia.
0: Bom
3: Esqueceram
0: dia.
3: De colocar aí que eu já fiz amor no Chevette.
0: Ai, você já fez?
3: Já fiz.
0: Como é que é? Qual a sensação?
3: Ai, gente, em primeiro lugar, você tá bem?
0: Tô bem, graças a Deus, você?
3: Dormiu comigo?
0: Tá boa? Desculpa, desculpa. Tá gostosa?
3: Quer ver? Eu vou ficar de pé. Olha, olha, olha.
0: Dá uma voltinha.
3: Olha.
0: Dá só uma rebitadinha, Paulette.
3: Olha.
0: Ai, que mulherão.
1: É isso, gente do céu.
0: Que coisa boa.
3: Ai, bem, graças a Deus. Psiuca. Linda. Arrasou nessa jardineira, hein?
0: É.
3: Amei. Usei muito desse macacãozinho, mas eu usava sem sutiã. Sem nada, assim. Só macacãozinho.
0: Era muito apertado? Porque dependendo, né, Paulette? Porque... Pra quem não sabe, a Paulette, ela é uma moça que tem um Q a mais, né?
3: É uma vírgula no meu texto.
0: Eu diria um P a mais, né? Mas é... E como é que você fazia pra disfarçar quando usava essa jardineira?
3: Ai, a gente tinha um truque, né? A gente tinha um truque, sempre teve um truque, né?
0: Uhum,
3: uhum. Verdade. Gente... Porque assim, as pessoas perguntam, ai, onde é que esconde, gente? É uma curiosidade muito grande, né, das pessoas. E a gente tem vários truques. Tem o truque de salompas. Tem o truque do Silver Tape.
0: Também tem, né?
3: Aquela
0: também
3: fita tem. Que cola tudo. Sabe o Silver Tape?
0: Aham, uh-huh,
3: uh-huh. A gente usa Silver Tape. E uma amiga minha quase morreu.
0: Mentira.
3: Gente.
0: Por quê, Paulette?
3: Ai, porque... Sabe aquelas... As bichas antigas?
0: Aham.
3: Uh-huh. Que não quer aceitar o novo?
0: Uhum.
3: Ela usava um método tal. E aí ela falou, ai, eu vou continuar usando. Só que a quase morreu. O que aconteceu? O que ela faz? Ela pega uma linha de nylon. Ou senão um cordão de varal. Sabe, de estender roupa? Aí ela pega e amarra na pontinha. Tá me entendendo, né?
0: Tô entendendo.
3: Isso, cá. Perfeita! Perfeita, Mona! Aí pega, olha aqui, ó. Puxa por trás.
0: Tá.
3: E puxa firme.
0: Tá.
3: Pronto, ali já encolheu. Ali já escondeu. Vem por trás das costas e amarra no pescoço. Só que um dia você acredita, minha. O que nunca tinha acontecido na vida dela...
0: O que aconteceu?
3: Não sei o porquê ela se citou, quase morri enforcada.
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0: Mas que método, hein?
1: Pô, mas que é isso, pô,
0: ainda
1: velho?
0: Bem evoluiu, ainda bem que evoluiu pros salompas, né?
3: É verdade.
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0: Band FM, Bruno Marrone, Evidências aqui na Hora do Ronco. Próxima atração, oferecer pro... Esse aqui é o nome dele, tá? Lotário. O Lotário tá com a gente aqui e manda um abraço pro Ronco. Falou, Ronco, meu chefe quer que eu chegue às 7h40 da manhã, mas ele só chega às 9h40. Se eu entrar na justiça, eu ganho por trabalhar mais que ele?
1: Ganha, fundo de garantia.
0: Homem, vinheta, é hora do quê?
2: Ah, é o momento do Ronco.
1: Ah, nós estamos falando de advogado, né? Muita gente com medo de ir pra cadeia. E não é que um argentino, um alemão e um português foram condenados. Nada muito grave, mas cada um ano de cadeia.
0: Meu Deus.
1: Um ano de cadeia. Aí o advogado conseguiu que cada um realizasse um pedido nesse ano. O argentino falou que queria um estoque de vinho de um ano. O alemão pediu um estoque de cerveja para um ano. E o português pediu um estoque de cigarro por um ano. Passado um ano, o argentino saiu da cadeia completamente bêbado. Viva Buenos Aires, querido, quando eu me volvo a ver. Aí saiu o alemão, depois de tomar cerveja durante um ano. Para, para, para, para, para, para, para, para, para. Aí o seu saiu o português. Fósforo. Por favor, fósforo.
0: Ah, não. Fósforo.
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0: O cara pediu cigarro sem fósforo.

0: Band FM, Sorriso Maroto, Ferrugem, Grupo Bens a Deus, perdas e danos aqui na Hora do Ronco, Hora do Advogado Ronco.
1: Lembrando que eu sou advogado de primeira classe, primeiro lugar no exame da OAB.
0: É isso. Sabe uma das coisas que eu não acredito? É, quando tem esses julgamentos mais de repercussão, né? O julgamento durou 10 horas. Como você ficar 10 horas ouvindo e falando, gente? Eu não ia me concentrar.
2: Você já jogou tênis?
0: Tênis? Não, nunca joguei.
2: Os caras não ficam não sei quantas horas?
0: É verdade, umas 7, 8 horas jogando.
2: E é bem pior.
0: Seu Pedro, então hoje, quem? Saúde!
2: Obrigado.
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1: É, né? 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
0: É isso. 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

0: Silêncio no tribunal. É, não, tô batendo aqui pra...
1: É, o martelinho que ele bateu ali.
0: Pedir silêncio aqui, porque... Hora do advogado doutor Ronco conversar.
1: Silêncio, ele falou silêncio.
0: Pedir pro secretário aqui, por gentileza.
1: Nosso secretário aqui da mesa.
0: É, tem cliente na linha, doutor.
2: Alô?
3: Alô?
2: Bom dia.
3: Bom dia,
2: doutor. Quem é? Jesus.
3: É a Tatiana.
2: Nossa. Nossa senhora. É robô. É robô. Não interessa o nome. Diga só o problema.
3: Bom, meu problema é a minha irmã. Gostaria de processar ela.
0: Meu amor, deixa eu só te perguntar. Você está no Viva Voz ou no fone ou algo do gênero?
3: Não, eu estou no telefone mesmo.
0: Tá, então
3: telefone.
0: A ligação vai, está vai. Ruim por
2: então
0: natureza.
2: Pague a conta.
0: Muito obrigado.
2: Qual é o problema com a sua irmã?
3: Bom, a minha irmã agora foi o dela. Ela sugeriu
2: meu filho que a agora sim!
0: Você entendeu, doutor?
2: Já tá presa!
0: Não,
2: peraí!
0: O que tá acontecendo com a telefonia nesse país?
2: Pô, telefone fixo, hein?
4: Das coisas, melhor nem se apegar. 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

0: Tarde FM, Luan Santana, abalo emocional aqui na Hora do Ronco. 7h35 agora, Homem Vinheta.
1: Chegou a hora. A hora dele. A hora deste rapazinho.
2: Rapazinho sou eu.
0: É, você é o rapazinho.
1: É você, você. A hora deste menino.
2: Menino sou eu?
0: É.
1: É você.
0: Você
1: Pidoncio
0: é o menino.
1: E o momento vamos rir.
0: Você viu?
2: Não, era só pra que você.
0: Que eu.
2: O doutor foi.
0: Fui.
2: Comprar coisa e não ofereceu pra mim.
0: A Camila ofereceu.
1: Ofereceu pra mim.
0: O Vinheta disse que não. E eu acredito que o Vinheta responda por vocês dois. É assim que funciona? Ou não?
2: Não.
0: Não é. Você responde por você.
2: É.
0: O Homem Vinheta não te representa em momento nenhum.
2: Depende.
0: Depende. Tá. Tá bom. Então, da próxima vez, eu pergunto direto pra você.
2: Obrigado, Jadeu.
0: Muito bem. Ó, tem mensagem pra você, Pidoncio.
2: Vamos lá.
0: Vamos ouvir.
3: Bom dia, meninos. Bom dia, Ronquinho. Aqui é a Rafaela de Barueri. Pidoncinho, manda um beijo pra mim, seu lindo.
2: Ô, minha linda Rafaela de Barueri. Um beijo pra você. Te amo, viu, sua linda?
0: Muito bem. Beijão, Rafa. Vamos rir, Pidoncio.
2: Vambora, conta aí.
0: É você que tem que contar a piada, não eu.
2: Você nunca vai contar?
0: Porque eu não sei quando. Eu não vou fazer um negócio que eu não sei. Eu vou passar vergonha aqui em rede nacional.
2: Ah, só a gente passa.
1: Aí é problema de vocês.
2: Ô, Jadeu.
0: Fala.
2: Sabe que agora, os índios, eles não tinham como fugir do progresso, da tecnologia, das coisas que estão acontecendo no mundo, né? Hoje você vai em algumas aldeias, você não vê mais o índio. Às vezes eles só se vestem a roupa tradicional deles quando vai alguém visitar.
0: É.
2: Mas você encontra um índio de calça jeans, celular, iPhone.
0: Tem Wi-Fi, tudo.
2: Caminhonete. Tem coisa que a gente não tem. E o índio começou um cacique começou a dar palestra motivacional.
1: Olha só, velho. Os caras estão...
0: É.
2: Começou.
0: A moda coach chegou lá também.
2: É, e aí ele dava uma palestra maravilhosa, né, Jadeu? Eu falava a respeito do veneno do sapo, né? Ele colocava o veneno do sapo com uma analogia da vida, né? E aí ele recebeu um convite pra vir pra Cidade Grande. Ele veio. Jadeu, ele veio, só que já viu. Comida diferente. Comeu coisas que fizeram mal pra ele. Ligaram pro pajé. É, chamaram de vídeo.
0: Então, tecnologia mesmo, hein?
2: O pajé atendeu, o pajé tava farmando aura. Aí, Jadeu, o pajé falou assim, ó, faz o seguinte, eu já sei o que ele tem, é um problema já de infância, só que agora eu vou mudar a receita, vocês fazem o seguinte, 2 ovos e coloca no olho dele, 2 ovos coloca no olho, que aí ele já sabe como é que é o sistema. Beleza, Jadeu. Passou um dia, ligaram o pajé, falou, pajé, o cacique morreu. Mas como morreu? Vocês fizeram o que eu falei, 2 ovos no olho? Fizemos. Mas na hora que os ovos chegou na altura do pescoço, ele não aguentou e morreu.
0: Meu Deus!
1: Peraí, meu. Aí também.
0: Peraí. Pera aí. Hein?
1: Ei, Rafa!
0: Hein?
4: Muito boa, Emerson.
0: Coitado do pajé.
1: Ah, peraí, meu. Coitado, velho.
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1: Até que ele aguentou bem.

0: Band FM. Diego e Vitor Hugo, beijei a cura aqui na Hora do Ronco, 19 para as 8 agora, gente.
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0: 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O renomado advogado Dr. Ronco está atendendo você, atende também via WhatsApp, né?
2: Tô bem, é.
0: No 11999919197, a vara aqui do Dr. Ronco vai longe,
2: vai,
0: né? Vai, inclusive, chegar na França.
2: Caramba, que vara é essa?
0: Vai atender aqui um cliente da França. Bom dia.
3: Bom dia, aqui é o Frederico de Nancy, na França.
0: Sim.
3: Eu gostaria dos serviços do Ronco aí para processar a mim mesmo, se for possível, no renomado advogado. Eu acabei perdendo muito tempo aqui quando eu me mudei para o país.
0: Certo.
3: E não fui atrás da renovação da minha CNH, da tradução. Agora eu não consigo mais dirigir aqui. Vou ter que fazer autoescola de novo.
0: Caramba.
3: O que eu faço, Ronco? Me processa, Ronco. Me ajuda, garoto. Não, um abraço.
4: Não vou te processar. Vou emprestar minha carteira de habilitação para você.
0: Pelo amor de Deus, já está vencida tem 20 anos.
2: Piorou.

0: Quem está cantando essa música plenos pulmões é a Débora Anacleto.
1: Tá. Olha, Debi!
0: Debinha, né? Não aguentou, pediu as contas, foi embora. Falou, quer saber? Eu não quero mais isso pra minha vida.
2: Ô, Debinha!
0: Debinha, um beijo pra você, viu? Saudade aqui.
2: Foi tá dessa pão melhor, né?
0: Foi.
1: Bem melhor.
0: Seu Pedro, hoje nessa pergunta qual que é?
3: Ah, hoje o advogado da torcida brasileira aqui, quebrando galho. Resolvendo seus problemas. Na Band FM, na hora do...
0: Dois. A palavra-chave qual que é?
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0: 11 99991 9197. Manda caso pra gente aqui.
1: Manda.
0: E venha conversar com o advogado, doutor Pedro Luiz Ronco.
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4: Oi, bom dia! 8:09 agora, estamos chegando com o Manhã Show. Sou a Simone Cabral e até às 11 da manhã estou por aqui contigo na Band FM. 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

Mudar é normal, perigoso é permanecer sempre do mesmo jeito. A vida muda, as pessoas mudam, os sonhos mudam. E nós também mudamos ao longo do caminho. Não tenha medo de deixar para trás aquilo que já não faz mais sentido para você. Mudar não significa perder a sua essência. Significa crescer, aprender e permitir que novas versões de você possam surgir. Bom dia! Vai começar o Mulher Show aqui na Band!

0: A sua rádio do seu jeito, bom dia! Faltando um minutinho só para as 8 da manhã. Estamos chegando, Juju, bom dia!
1: Bom dia, Simone!
0: E aí, nossa produtora, como
1: está? Tô animada, hoje a manhã show tá lotada de coisa boa.
0: E eu já tô vendo os ouvintes muito antes da gente chegar e entrar no ar, já tá todo mundo aqui.
1: É que eu já falei com eles antes, eu falei, olha, manda aquele áudio animado pra gente começar daquele jeito.
0: Ah, muito bem, a gente tá começando nessa terça-feira, 11 de agosto, um oferecimento de Trilegal, diversão e prêmios pra sua vida, muito mais Trilegal. Música boa, prêmios, presentes pra você, o seu horóscopo, notícias dos famosos, tudo com Florestão 90 anos, tradição que adoça gerações. Então, pega o teu cafezinho, o teu chá, pega o teu mate e vem curtir com a gente aí amanhã show que tá começando a partir de agora. Lembrando que temos um presentão pra você.
1: Lembra.
0: 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Imagina que luxo, Juju, ter uma moto, sair por aí e trabalhar, estudar, fazer os corres.
1: Facilita muito, né? E economiza
0: ainda. É verdade.
1: E é isso que a gente ama.
0: É isso, economiza muito. E é um luxo, né, gente? Ela é linda, tá postada lá no arroba @bandfmpoa. Vai lá no nosso Instagram conhecer. E ó, deixa eu te lembrar mais uma coisa também. Hoje é dia do estudante. Ah, parabéns, Juju!
1: Obrigada!
0: Parabéns, você estudante!
1: Pra gente que luta muito aí, corre, é difícil, mas vamos.
0: É, então você, mamãe, papai, que tem um filho estudante, não esquece de dar um abraço nele hoje, bem apertado, ó. Nada de cobrar hoje, deixa
1: só
0: ele.
1: Hoje não.
0: Olha a nota da produção aqui, gente. Me disse isso aqui não é tendenciosa.
1: O quê?
0: Ó. Eles se esforçam bastante, né?
1: Um
0: eles,
1: beijo.
0: Os seus filhos estudantes. Independente das notas.
1: Um beijo.
0: Ai, que
1: de
0: cara
1: nada.
0: De pau! Cara de pau da produção!
1: É verdade.
0: Independente das notas, eles estão lá se esforçando.
1: É.
0: Muito bom. Ó, bora começar o programa do melhor jeito, junto com o Instituto Cérebro da PUC. 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Quem tá aqui pra dar o primeiro bom dia pra gente? Onde estamos? Aqui. Oi, bom dia!
2: Bom dia, bom dia, bom dia, Band! Bom dia, Juju! Bom dia, Simone! Jairo Ramos! Passando para desejar um dia maravilhoso! Terça-feira tá linda! Sexta-feira tá logo ali! Só pelo fim de semana! Vamos dar ali, amanhã show! Abraço, gurias!
0: Beijo!

0: 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Bom dia.
1: Alô, gurizada da Band FM, aqui é o Nenê Cantor do Grupo Louca Sedução. Bora curtir e ouvir Madrugada, nosso sucesso da Band.

0: FM 93.3, Louca Sedução Madrugada aqui na Band. 99509-0933, você participa aí com a gente. E a gente fica bem feliz em te receber aqui na Band, não é mesmo? Cristiane Cardoso, Maria Lúcia de Oliveira, Viviane de Porto Alegre, Florinda Silveira, Cláudia Oliveira. Gente, deixa eu avisar pra vocês.
1: Avisa.
0: Que a gente tá com uma promoção muito legal, Juju. É a promoção aniversariante da semana.
1: Ai, eu quero.
0: Prepara, hein? Teu coração.
1: Prepara. É muita coisa.
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1: E pode ser você?
0: Nossa!
1: Vale,
0: aliás,
1: a pena.
0: Lilica, vou te ligar, hein? Tá afim de comer uma guloseima agora, gostosa, no café da manhã?
1: Liga
0: já
1: pra
0: sabe.
1: Ela.
0: Liga Pães da Lilica, segue eles aí no Instagram também. Gente, a Ana Paula mandou uma mensagem aqui pra gente. Vamos ouvir.
2: Bom dia, quero mandar meu grande abraço aos locutores da rádio e aos ouvintes. E um grande beijão para meu esposo Francisco. Estou contando as horas, os minutos, segundos pra gente já se ver, amor. E pra minha amiga Josi de Cachoeirinha. Estamos aqui no serviço, mas ligadinhos.
0: Beijo, Ana.
3: Bom dia, gurias.
0: Oiê.
3: Manhã show. Hoje, dia do estudante, quero deixar um beijão pra minha Ju, que estuda na URGS, é bem esforçada. Parabéns todos os dias pra ela, pra ti também, Juju.
1: Ai,
3: pro nosso Filipinho também,
1: obrigada,
3: que é um baita estudante. Amo eles, assim, e sou muito grata por ter eles como filhos. São maravilhosos. Beijão pro Morzão, uma ótima semana pra nós. Beijo.
0: Beijo,
1: que
0: Cris.
1: Bonitinha.
0: Só. Você que ligou o rádio agora e não sabe o que a gente tá falando, hoje é dia do estudante. Então, se você tem um estudante aí na sua casa,
1: dá um oi pra ele, abraça ele,
0: faz um bolinho. Assim, eu vejo o seu esforço.
1: Eu vejo.
0: Eu vejo que você, às vezes, também não se esforça.
1: Mas tá tudo bem. São épocas e épocas.
0: É,
1: tá tudo bem.
0: É verdade. Ó, vamos lá pro horóscopo do dia. Vamos falar pra Áries, Touro, Gêmeos e Câncer.
4: Áries.
0: O dia favorece a inspiração em atividades culturais coletivas. Aproveite essa energia para se aproximar das pessoas que estimulam a sua criatividade. Cor cinza, número 523.
4: Touro.
0: O momento pede foco e precisão no trabalho, especialmente para lidar com as tarefas que exigem atenção. No amor, tenha paciência para solucionar pequenos atritos. Cor verde, número 68.
4: Gêmeos.
0: Tenha atenção redobrada às suas atitudes e em como se comunica. Escolher melhor as palavras e observar as reações do outro ajudará a preservar a harmonia nas relações. Cor amarela, número 755.
4: Câncer.
0: O dia é oportuno para administrar os recursos compartilhados. No ambiente familiar, procure alinhar expectativas para evitar cobranças desnecessárias. Cor azul, número 97. Daqui a pouco a gente volta com a previsão dos astros para o signo de Leão, Virgem, Libra e Escorpião. Esperando a sua mensagem chegar, 99509-0933. 8h20, bom dia!

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1: Existe uma teoria que se chama 90-10, onde uma pessoa tem 90% daquilo que você procura em alguém, só que você foca naqueles 10% que falta. Aí você sai pra rua, se aventura, e realmente você encontra aqueles 10%, mas não se deu conta que perdeu os 90%.

0: 99509-0933. Participa aí com a gente. Oi, Dai.
1: Bom dia, bom dia. Um resfriadinho por aqui, mas nada aqui. Abalei a estrutura. Tudo certo, nada errado. Ai, com uma preguiça, com soninho. Sim. Mas estamos aí mais um dia, graças a Deus. Só gratidão. Deixar um beijinho pra minha pretinha Mari, que tá em casa descansando. Depois da nossa labuta direta, ver ela descansar. Deixar um beijinho pra vocês e desejar um bom dia próspero, abençoado pra todos nós.
0: Beijos.
1: Aqui é a Dai.
0: Ô, Dai, valeu. Uma ótima terça-feira pra ti. Cláudia.
2: Bom dia, amanheceu. Bom dia, meninas.
0: Oi.
2: Que delícia. Acordar juntinho com vocês, com esse sol radiante.
0: Ai, viu só?
2: Mas o frio, hein?
0: Tá
2: até
0: demais.
2: Geada tem aqui. Beijos.
0: Olha só.
2: É. Que é a Cláudia da Lomba do Pinheiro.
0: Aê, é.
3: Geada em Lomba do Pinheiro.
0: 10 graus agora a temperatura em Porto Alegre. Claro que tem lugares que, né?
3: Tá menos.
0: Tá menos.
3: É.
0: Tá mais friozinho.
3: E a mão ali, geralmente é mais, né?
0: Mas se prepara, porque vem chuva aí, meu povo.
3: E logo vem o que? Calor.
0: É.
3: Porque a gente é assim, é meio louco.
0: É o Rio Grande do Sul sendo o Rio Grande do Sul.
3: É. É bem
0: Juju,
3: assim. Oi.
0: Vamos pro horóscopo do dia, falar
3: vamos.
0: Com Leão, Virgem, Libra e Escorpião. A partir de agora aqui na Band.
4: Leão.
0: Haverá coragem para enfrentar situações mais tensas, mas você vai precisar controlar sua dramatização. No amor, agir com segurança e equilíbrio será essencial. Cor branca, número 304.
4: Virgem.
0: A vida social e amizades ficam movimentadas, trazendo oportunidades de encontros e experiências. Controle a tendência de disputar espaço e permita que cada pessoa tenha seu momento. Cor rosa, número 640.
4: Libra.
0: Sua energia estará direcionada ao trabalho, favorecendo produtividade às suas responsabilidades. Mesmo diante de rivalidades, mantenha a ética e evite atitudes que comprometam a sua imagem. Cor laranja, número 45.
4: Escorpião.
0: Você colocará novos projetos em prática e vai transformar ideias em ações. Nos relacionamentos, evite criar muitas expectativas e procure enxergar as situações com objetividade. Cor bege, número 672. E daqui a pouco a gente volta com a previsão dos astros para Sagitário, Capricórnio, Aquário e Peixes. Fica aí. 26 para as 9. Bom dia. 10 graus a temperatura em Porto Alegre.

0: Band FM, 17 para as 9. Bom dia! Olha ela passando!
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1: Band FM 93.3, tá aí o som do Panda. Eu te seguro. 99509-0933. Oi, William!

0: Como é que vocês estão, minha gente linda?
1: Ai, tudo certo.
0: Tô passando pra desejar aquela ótima terça-feira. E pra vocês aí que estamos na companhia. Tá friozinho, né? Mas a Band esquenta nós. Toca uma música boa aí, guri!
1: Vamos tocar! É, vamos tocar! Beijo!
2: Oi, Kelly. Bom dia, Deus abençoe nosso dia. Dia, meninas! Desejo uma ótima terça-feira. Beijos, Kellen de Viamão.
1: Natália Giovana, Janaína, a Anunciação e Mirelle Almeida. Beijo, gurias!
3: Bom dia, manhã show! Bom dia, Simone.
1: Bom dia!
4: Juju. Bom dia!
3: Aqui é a Alessandra de Viamão. Ó, a garganta tá braba, mas faz parte, né?
1: Faz.
3: Esse friozinho, não há garganta que resista.
1: É.
3: Quero parabenizar a todos os estudantes, em especial meu filhote, que tá no 8º ano, e a nossa maravilhosa Juju.
1: Ah, obrigada.
3: E desejar um lindo dia para todos. Beijos.
1: Ah, beijo, Alessandra. Que legal. Ó, é dia do estudante hoje. Tem um estudante aí perto de ti, já sabe.
4: Parabéns pra ele.
1: É. Hoje não é dia de cobrar nota de ninguém, né? Já... Segundo a Juju aqui.
4: Não, hoje não. Só hoje, por favor.
1: Previsão dos astros pra você de Sagitário, Capricórnio, Aquário e Peixes. Como vai ser o seu dia hoje?
5: Sagitário.
1: O momento atual traz mais clareza para negociações importantes. Aproveite essa energia para enxergar novas possibilidades e tomar decisões com mais confiança. Cor vermelha, número 139.
5: Capricórnio.
1: Revise as finanças, organize a sua carreira com mais segurança. Planejamento e cautela ajudarão você a construir resultados sólidos sem assumir riscos. Cor roxa, número 977.
5: Aquário.
1: Parcerias ganham destaque e pedem diálogo construtivo para evitar atritos profissionais. Esteja disposto a ouvir e encontrar pontos de equilíbrio antes de tomar decisões. Cor marrom, número 424.
5: Peixes.
1: O dia favorece o alívio de tensões e cria espaço para reorganizar a rotina. Aproveite para simplificar tarefas, recuperar o equilíbrio e abandonar hábitos que já não funcionam mais. Cor dourada, número 286. 12 para as 9 agora.

0: Band FM, 5 para as 9. A gente ouviu aí o Soweto, Tempo de Aprender, aqui na 93.3 FM. 99509-0933. Participa com a gente aí da Manhã Show. Eu e Juju estamos por aqui até as 11 da manhã. Esperando essa mensagem chegar. Prêmios, temos muitos prêmios pra você. Ô, oh, Juju,
1: o quê?
0: Será que a gente dá spoiler pode do prêmio dar, da, pode de hora
1: dar,
0: em hora?
1: Pode dar.
0: Ó, oh, a gente vai ter ingressos pra você pegar um cineminha.
1: Ai, com a família toda. Oh,
0: já sabe, fica ligado aí. A gente vai fazer um intervalo comercial e a gente já volta com as fofocas dos seus artistas favoritos. Mas agora tem o quê? O Band Notícias.
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0: Um acidente está em atendimento, causando retenção no sentido interior capital da BR-116, na altura do Zoológico de Sapucaia do Sul. Atenção para congestionamento na chegada de Porto Alegre, pela Zaida Jarros e também pela Trincheira da Ceará. A Avenida Assis Brasil está com dois sentidos com fluxo complicado. Falando sobre a previsão do tempo, Porto Alegre está em 11 graus agora, deve chegar à máxima de 17 graus. Hoje, a chuva retorna ao estado e começará atingindo a metade norte. Já em Porto Alegre e na região metropolitana, a instabilidade deve chegar entre a noite e a madrugada de hoje. Para mais informações, fique ligado nas próximas edições do Band Notícias.
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0: Band FM 91, bom dia. Estamos de volta. 11 graus a temperatura em Porto Alegre. A gente quer saber como é que tá a sua terça-feira gelada. Conta pra gente. 99509-0933. A gente tá de volta pra fofocar.
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0: 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Mas antes. Deixa eu te avisar que tem 4 ingressos pro filme Patrulha Canina, uma aventura dino, pra você levar a criançada aí pro cinema. Tá valendo 4 ingressos. vai toda a família, vai você com os amigos. Enfim, tá valendo pra todo mundo que participa com a gente pelo 99-509-0933. A gente coloca todo mundo aí pra participar do sorteio. Isso. Não é mesmo, Juju?
14: Os pequenos amam. E é muito legal, é muito bonitinho.
0: Juju, e aí? Ah. Conta pra gente.
14: Graciane Barbosa.
0: O quê?
14: Dança dos famosos.
0: Jura?
14: Ela vai novamente.
0: Volta, Graciane.
14: A gente falou aqui ontem que ela se machucou, né?
0: Pois é.
14: Pois ela vai...
0: Finalizar dessa vez.
14: Finalizar. Eu espero, né? Tomara que ela não se machuque de novo.
0: É, porque ela saiu na metade, né? É. Não lembro. Era na metade,
14: é,
0: mas...
14: Isso. Não. Ruim é que o joelho já tá mais ou menos, né? Então não sei se ela vai conseguir dançar mesmo. E isso complica, né? Na hora que vai pra cima e pula, é difícil.
0: Mas será que vão atirar ela pra cima com todo aquele corpo dela?
14: Será?
0: Aquele corpão?
14: Eu não conseguiria, mas, né? Cada um.
0: Tem que ser forte,
14: tem
0: o homem.
14: Tem que ser forte.
0: É, o par dela tem que ser forte.
14: É.
0: Que mais, Jujuca?
14: Gustavo Lima.
0: Opa.
14: Deu confusão com ele.
0: Meu Deus, socaram ele em confusão.
14: Envolvendo a Globo.
0: É mesmo?
14: É mesmo. Daqui a pouco a gente fala sobre isso.
0: A Globo, eu tô louca, mas a Globo também tem, assim, uma má vontade com ele. Tem,
14: sim,
0: né?
14: Sim.
0: Mas é coisas de política ali. Ela tem uma má vontade, quem pensa diferente dela.
14: É.
0: Né?
14: É, não posso falar muito. Jurídico tá no meu ouvido.
0: É, aqui. Pois é, né? A gente não pode, né, gente? Mas todo mundo sabe disso, né? Mas é a vida, né?

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2: Sim.

0: Brasil!
1: Pagodinho! Band FM 93.3, turma do pagode pedindo a conta com o Zeca Pagodinho. Oi, Dani, bom dia!
2: Bom dia, meninas! Bom dia, turma da Band, tudo bem?
3: Tudo!
2: Gostaria de pedir uma música pra animar essa terça-feira bem bombada.
1: Bora!
2: Um Bruno e Marrone, qualquer uma pra mim, pra nós tá bem. Pra mim, pra Valeri, tá ótimo. Tá. Minhas, parabéns, vocês são maravilhosas. Vocês arrasam sempre com a notícia, a fofoca, as brincadeiras, vocês são mil. Beijo no coração de vocês. Dani do Belém Novo, a Valeri também do Belém Novo. A gente quer ingresso pro cinema. Beijo, sucesso. Vitaminas A, B, C, D, E, rainha da fofoca, rainha das alegrias, diversão, animação, vocês são mil. Beijo.
1: Gosta mesmo de ser mimada, né?
3: A gente gosta.
1: Um beijo, Dani. Oi, Ana.
4: Bom dia, suas maravilhosas. Estou aqui no meu confinamento, hoje na triagem, não é no banheiro, mas igual com o Didinho aí no fone. Já vi que tem um sol lindo lá fora, né? Quer dizer, não vi muito, mas me mandaram uma foto, que eu estou aqui trancada até às 13. Mas que seja um dia lindo para nós. Com vocês, com a companhia de vocês, sempre é maravilhoso. Beijo, amo vocês.
3: Beijo, Ana.
1: 995-190-933, todo mundo que participa está concorrendo a 4 ingressos. Vai curtir o filme Patrulha Canina, vai levar a criançada aí para curtir um cineminha. São 4 ingressos, vai a família toda. Oi, Alex.
5: Bom dia, Band FM, bom dia, meninas. Oi. Como é que vocês estão hoje?
1: A gente tá bem.
5: Tudo passando para desejar um excelente dia aí para vocês, um ótimo trabalho. Eu já tô me considerando colega de vocês, né? Porque eu carrego vocês para todos os lados que eu vou.
1: Aí a gente ama
5: como
1: isso.
5: Como vocês sabem, motorista de aplicativo, né? Não desliga a rádio por nada. Sempre sintonizado na Band FM. Queria desejar também um ótimo dia aos estudantes, né? Parabenizar pelo seu dia. E queria pedir aquela musiquinha também do Zeca Pagodinho e Turma do Pagode,
3: olha,
5: né? Faz um tempinho que eu não escuto ela. Ó, o aplicativo já está bombando.
3: Beijo, Alex.
5: Abraço, meninas. Tudo de bom. Excelente dia pra vocês aí.
1: Ai, valeu, Alex. Um ótimo trabalho aí pra ti. A gente adora ir de carona aí nos aplicativos.
3: Conhecer tudo por aí.
1: Ó, a gente dá sorte. Muitas corridas quando tá sintonizado na Band FM 93.3. Então,
3: o aplicativo
1: bora.
3: Bomba.
1: Gente, falando em bomba.
3: Por quê?
1: Festa de Barretos está chegando, já tá dando o que falar e sabe por quê, Juju?
3: Por quê?
1: Porque quem vai transmitir vai ser a Globo.
3: Tá.
1: E uma das atrações confirmadas é o cantor Gustavo Lima.
3: O embaixador.
1: Até aí...
3: Tudo certo.
1: Tudo lindo.
3: O cara,
1: né?
3: do evento, ele é, então tá tudo bem.
1: É, maravilhoso, a gente ama Gustavo Lima.
3: Isso.
1: Só que tem um detalhe, ele tá brigado com a emissora desde setembro de 2024... quando anunciou que cortaria relações com a emissora após 2 semanas seguidas de reportagens no Fantástico, acusando ele de lavagem de dinheiro. Gustavo foi inocentado pela justiça e o pedido de desculpas nunca veio da Globo, né, Globo?
3: E não vai vir, né, Gustavo?
1: Não vem.
3: Não vem.
1: Não vai, não vai.
3: Não espera porque não vem.
1: Eles nunca pedem desculpas, porque eles são que nem pessoas tóxicas. Eles não erram nunca.
3: É.
1: Né? Na Rede Globo. Ele chegou a pensar em processar, inclusive, a TV.
3: Tá certo.
1: Muitos achavam que a transmissão do show do Gustavo Lima pela Globo, dia 22, selaria a paz entre eles. Mas parece que a verdade não é bem assim, não. O Gustavo tem dito a amigos que a transmissão é um acordo do festival com a TV e não tem nada a ver com ele. Até porque ele não precisa de ninguém, né, meu amor? O que que a gente sabe? Ah, que vai acontecer também em Barretos. É o selo da parceria entre o Gustavo Lima e o MC Geninho.
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3: Esse mesmo. Esse mesmo.
1: O contrato vai ser assinado nos próximos dias e vai possibilitar que o embaixador gerencie a carreira do Geninho, além de aconselhamento e parceria musical.
3: Ai, que
1: no
3: bom,
1: futuro.
3: Gente. Porque ele é querido.
1: Ah, o Geninho merece, gente. Batalhador, um cara bacana, legal. Tá sendo feliz, beijando muitas bocas? por tá sendo.
3: Aí, óbvio.
1: Tá fazendo a felicidade de muita gente? Também óbvio. Tá fazendo.
3: E tudo bem. Beijo, Geninho.
1: Beijo, Geninho. Tudo seja bom. Feliz. Ele é gato, ele é bonito, ele tá fazendo sucesso, ele pode. Tem que
3: canta
1: aproveitar.
3: Bem, então tá tudo bem.
1: E você aí, Gustavo Lima, nosso embaixador, vem pra Band.
3: Vem.
1: Que aqui não tem treta. Só pra te avisar, tá? A gente tá te esperando. Um beijo.
3: Não.
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0: Vai ser estão.
1: E aí, meu irmão?
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0: Band, FM 93.3, Henrique Juliano, cidade vizinha. 99509-0933. Oi, Júnior, bom dia.
1: Tá com o Cristiano Araújo aí, faz tempo que a gente não ouve, hein?
0: Opa, vamos anotar aqui, Juju.
1: Vamos que vamos, Band.
2: Vamos.
1: Vamos, gurias.
0: Vamos.
1: Júnior Viamão.
2: Vai tocar, Júnior, calma.
0: Anota respira. Aí, anota aí.
2: Anotei.
0: É, Juliana, oi.
3: Bom dia, Ju, bom dia, Simone.
2: Bom dia, oi.
3: E aí, mulher? Escuta esse áudio, menino. Como é que tu estás? Tô na audiência de vocês.
0: Opa.
3: Um beijo. É a Ju de Porto Alegre.
0: Ah, Ju, a gente gosta.
2: Amamos. Beijo, Ju. Tudo
0: valeu
2: a
0: parceria.
2: Bom aí.
0: Ana Patrícia, Renan Lopes, Andréia dos Reis, todo mundo concorrendo aí, ingressos. 4 ingressos, Juju, vamos liberar aí pro filme Patrulha Canina, pra você levar a criançada toda aí pro
2: Eles
0: cinema.
2: Eles amam, são viciados, é muito bonitinho.
0: Opa,
2: e agora?
0: Coquita Graciliane Barbosa voltou.
2: Lá
0: ela vai estar na dança dos famosos.
2: Ah, que bom pra ela,
0: já
2: né?
0: Que ela não concluiu a primeira vez, agora chamaram ela.
2: Tomara que ela fique até o final.
0: É, o ano passado ela tava no elenco, né? E teve um problema no joelho. Ela machucou feio, né? E teve que sair.
2: Machucou.
0: Na época, ela saiu bem quando os participantes estavam já ensaiando o ritmo lambada. E ela levou uma lambada. Oh! Gente, ela caiu. Ela foi...
2: caiu
0: no programa,
2: muito feio,
0: né?
2: Nossa.
0: Ela caiu feio, né? Esse tombo dela, eles mostraram até na TV, foi bem grave mesmo, né?
2: Foi.
0: Acontece que o Luciano Huck já tinha se comprometido em convidar ela mais uma vez pra dança dos famosos. Acho que lá atrás, ano passado, ela disse, não, amiga, vai lá.
2: Vai, se cuida que depois tu vem
0: depois
2: de novo.
0: Tu volta. É. No próximo tu volta. E é o que tudo indica, a Graciane deve fazer parte, então, do elenco desse ano. O quadro vai começar domingo agora. E fora ela, já tem mais confirmados, Ju. Que inclusive a gente falou ontem que é o Otaviano Costa, né? E a Tiziane Pinheiro.
2: Querida.
0: São todos animados, né?
2: É.
0: A Tiziane e o Otaviano
2: Costa,
0: gente.
2: Meu Deus do céu.
0: Os dois vão arrasar, porque eles são queridos pelo público.
2: Vai ser difícil essa.
0: Mas, ainda sobre a Graciane, ela acredita que tem gente falando que ela não deveria voltar.
2: Mas por quê?
0: Ah, deixa ela, gente. Alguns estão falando que o joelho dela tá comprometido e que ela não vai conseguir dar tudo de si. Tá, mas tu é médico! Se o médico liberou...
2: Deixa ela dançar!
0: Deixa ela. É, outros estão falando que ela não dança tão bem assim.
2: Ah, eu acho que ela dança assim, tá? Ela é meio dura porque ela tem muito músculo ali. Mas eu acho que ela
0: mas,
2: dança
0: gente,
2: bem.
0: Mas, gente, esse programa é justamente pra mostrar a evolução das pessoas.
2: Exatamente.
0: Que não dançam nada e no final do programa...
2: Estão arrasando.
0: Estão arrasando muito.
2: Dando pirueta por aí.
0: É, o professor técnica, né, e muito ensaio,
2: eu
0: as pessoas
2: olhar.
0: Se transformam.
2: É verdade.
0: É incrível de
2: Vai,
0: ver.
2: Vai, Graciane,
0: gosto...
2: brilha.
0: É, eu gosto de ver aqueles... os americanos, né? A competição americana. Gente, até as crianças ficam muito ninja dançando.
2: Sim.
0: Eu fico meio apavorada de
2: que será que... Eu não fazia isso quando eu tinha 8 anos, sabe? Tipo, eu tava lá comendo, sei lá.
0: É. Às vezes é difícil a gente acreditar no que a gente tá vendo. Principalmente quando as crianças estão dançando com toda aquela técnica, pose e tudo. É bizarro, assim.
2: É
0: às vezes
2: bizarro.
0: Eu acho, meu Deus, são ETzinhos.

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3: Vamos cantar, vamos.

0: Band FM, 15 para as 10. Bom dia! Grupo Chocolate aqui na Band, ela é ela. 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
0: Nossa.
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0: Trabalhar, vai estudar, vai ganhar uma graninha,
1: vai
0: fazendo umas entregas,
1: olha,
0: vai
1: só
0: passear por aí.
1: Que luxo,
0: ah,
1: hein?
0: Tudo de bom,
1: da,
0: né?
1: Band.
2: Ah, canção rei! Isso aqui tem que ter sentimento. Displicente. Conta essa história pra nós, pai.

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1: Obrigado, amigo Vitor Hugo.
0: 93.3, 6 para as 10 agora, a gente ouviu aí. Facas com Diego Vitor Hugo. Participação do Bruno e do Marrone. E agora, Juju?
2: Agora.
0: Agora, tá na hora da gente saber quem é que levou 4 ingressos pro filme Patrulha Canina, Uma Aventura Dino, pra você levar a criançada aí pro cinema. Quem se deu bem agora?
2: Foi a Cláudia Oliveira!
0: Ô, Cláudia!
2: Parabéns! Cláudia Oliveira, do Arte 6620. Cláudia Oliveira, manda um oi aqui correndo para o Arte pra gente combinar contigo, ok?
0: Muito bem! Ó, todo mundo que participou, fica ligado. Já já a gente tem mais presentes na Super 6 pra você. Fica aí, a gente vai fazer um intervalo comercial e voltamos com as melhores da programação.
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12: Oi, bom dia! 9:50 agora, 13 graus a temperatura em Porto Alegre, manhã da terça-feira gelada! A gente quer saber como é que tá por aí, conta pra gente!
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12: 99509-0933.
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12: Bora curtir as melhores da programação. Na Bora. Sequência, a gente vai tocar as melhores músicas, as mais pedidas dessa manhã de terça-feira. Pra isso, você vai escolher a sua música favorita e pra isso a gente tem prêmios. A gente tem aí um par de ingressos pra você curtir o show do Tiaguinho.
13: Ai, ai, ai.
12: Nossa, demais, hein?
13: Todo mundo pedindo.
12: É, o evento acontece no dia 12 de setembro, 16h, na Fly 51. E a gente tem ingressos durante a programação pra você. E a gente tem ingressos aqui na Super 6 pra você que participa pelo 99509-0933. O WhatsApp de promoções aqui da Band e @BandFMPoa também tá liberado, né, Juju? Nosso Insta.
13: Tá liberadíssimo.
12: Música 1, escolhe aí. Música 1, Marília Mendonça, foi por conveniência. Música 2, Gustavo Lima, diz pra mim. Música 3, é Felipe, Sua Boca Mente. Música 4, Eduardo Costa, Imagina Eu. Música 5, Jorge e Matheus, 5 regras. E música 6, Menos é Mais, Champanhe. Diz aí, qual é a sua Super 6?
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Rede FM, Zé Felipe, sua boca mente, com a participação da Ana Castela. As músicas mais pedidas da programação aqui na Super 6. Você vai escolher a Super 6 e pra isso a gente tem prêmios. Um par de ingressos pra você curtir o show do Thiaguinho, 12 de setembro, 4 da tarde, na Fly 51. Ó, você pode escolher aí, música 1, Marília Mendonça. Foi por conveniência, música 2, Gustavo Lima, Diz Pra Mim. E música 3, essa que a gente tocou, o Zé Felipe, Sua Boca Mente. Música 4, a gente vai tocar no próximo bloco, Eduardo Costa, Imagina Eu. Música 5, Jorge e Matheus, 5 Regras. E música 6, Menos é Mais, Champanhe. A gente quer saber qual é a sua Super 6 e você participa direto no WhatsApp 99509.

0: Juju e pelo arroba BandFMPoa, pelo nosso Instagram. Também você participa. Vai lá e boa sorte.
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0: FM 1018, as mais pedidas da programação. Tá na hora de você escolher a sua favorita e mandar pra gente aí no WhatsApp de promoções da Band 99509-0933. E pelo arroba Band FM Poa lá no nosso Instagram, você também pode participar, tá? A gente quer saber qual é a sua favorita, tá valendo ingressos pra você curtir o show do Thiaguinho. Evento dia 12 de setembro, 4 da tarde, na Fly 51.
1: Corre logo!
0: É, vai lá e participa! A gente vai fazer um intervalo e agora tem Band Notícias.
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0: O custo da cesta básica em Porto Alegre caiu 5% em julho e fechou o mês em R$ 841,94. Considerando o salário mínimo líquido, a compra da cesta comprometeu 56% da renda do trabalhador porto-alegrense no último mês. A capital gaúcha segue como a quinta cesta mais cara entre as capitais brasileiras, atrás de São Paulo, Cuiabá, Florianópolis e Rio de Janeiro. Falando sobre oportunidades, as agências FGTACINE oferecem mais de 4 mil vagas em todo o estado. As ocupações com maior destaque são auxiliar de logística, alimentador de linha de produção, faxineiro e operador de caixa. Para se candidatar, basta comparecer à agência FGTACINE mais próxima com um documento que contenha CPF e foto. Também é possível candidatar-se pelo portal empregabrasil.trabalho.gov.br. Para mais informações, fique ligado nas próximas edições do Band Notícias.
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15: Band FM 10h23, 14 graus a temperatura em Porto Alegre. E aí, tá muito frio por aí? Conta pra gente.
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15: Bom, a gente curtiu aí as seis melhores da programação. Você escolheu a sua música favorita, participou. Tá na hora do resultado.
16: Tá na hora.
15: A gente vai curtir a música mais votada, mas antes eu quero saber aqui quem é que levou um par de ingressos. Vai curtir no dia 12 de setembro. Show exclusivo do Thiaguinho em Porto Alegre na Fly 51.
16: Keila Alves!
15: Ah, é Keila Alves!
16: Lá do Insta. Keila Alves, manda oi correndo aqui para o Insta pra gente combinar contigo, ok, amiga?
15: É, a gente vai combinar contigo aí a retirada dos teus ingressos, tá bom? Ó, se você não ganhou agora, não fica triste, fica ligado aqui na programação que daqui a pouco tem mais. E agora sim a gente curte a vencedora.
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Band, FM 93.3, Belo, aguenta coração, 99509-0933. Você pode participar aqui com a gente, da manhã show. 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Bom dia.

0: Band FM, 16 para as 11. Sai da frente!
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0: Band, FM 93.3, Dilcinho Diferentão. 8 para as 11 agora.
1: Tá querendo ir lá pra casa.
0: Ai, que convencido.
1: Tá se achando.
0: Ele pode. Beijo pra André César, Rosângela Santos, a Yara Cristina, Grace Heller, todo mundo ligado aqui no som da Band FM. A gente tá fechando por aqui.
2: Com um beijo no coração, muito amor.
0: Ah, e mais um beijo. Ah, muito amor mesmo. Ó, o Bob mandou aqui, ó. Depois manda um alô pra Camila, da Escola Sonho de Criança. Fala que eu amo ela por demais.
2: Ai, Camila. Manda um áudio pra esse homem, Camila.
0: Hoje tem, amiga. Enlouquecida, né? Gente, ó, antes de ir, deixa eu falar. 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
2: Que é uma delícia.
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2: Que boa sorte.
0: Um beijo, Lilica, pra quem quer dar uma espiada no que a Lilica faz, as delícias da Lilica, @pãesdalilica lá no Instagram.
2: É.
0: Valeu, Juju!
2: Valeu, é isso, um beijo.
0: Um beijo pra você. Amanhã show fica por aqui, a gente volta amanhã. 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E vem aí o quê?
2: Simone Bay! Simone
0: Bay! Ai, que susto, Simone! Vem aí o programa Quem Ama Não Esquece. A história de hoje é sobre o marido que não enxerga o sucesso da esposa.
2: Ai, ai, ai.
0: Não. Pesou o clima agora.
2: Pesou.

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0: Eu sou a Milena e começa a partir de agora o nosso Quem Ama Não Esquece. Ah, esse programa que a gente fica tão ansioso, a gente espera tanto, a gente para tudo que a gente está fazendo para ouvir as histórias de amor, as histórias de superação, de paixões, que você acompanha com a gente todos os dias aqui às 11 horas da manhã. Inclusive, se você está aí ouvindo a gente e quer mandar a sua história, tem uma história que você sabe que é diferente, uma coisa que você passou que você falou, nossa, como que eu passei por isso? Eu acho que pode ajudar alguém. Ou eu quero me declarar para alguém. O meu amor foi inusitado, foi diferente. Manda aqui sua mensagem. 11 999 919197. Não importa se você não tem nada escrito ainda. A gente começa a conversar e juntos a gente vai desenvolver aqui, tá bom? Na história de hoje, o Alexandre que vem contar a história dele. O Murilo conta a história do Alexandre, né? É o Alexandre e a Fernanda. Esse é o nome do casal. E a gente vai ver que quando o sucesso, ó, dá aquela batida na porta, ninguém imagina que ele pode trazer à tona aquilo que estava escondido dentro da nossa própria casa. Alexandre, seja muito bem-vindo ao Quem Ama Não Esquece de hoje.
1: 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Dizem que o orgulho é um dos pecados mais perigosos que existem. E hoje eu entendo por quê. Porque ele não chega fazendo barulho. Ele entra devagar, disfarçado de dignidade, de amor próprio, de justiça. E aí, quando a gente percebe, o orgulho já transformou quem ama em adversário. Eu conheci a Fernanda quando eu era bem novinho. Tinha uns 18, 19 anos. A gente namorou por alguns anos e quando resolvemos casar, a gente não tinha praticamente nada. O nosso primeiro apartamento era só um quarto-sala, sabe? Alugado, com os móveis bem simples. Alguns móveis, inclusive, doados e outros comprados em prestações que pareciam não acabar nunca. Mas na nossa casa, nunca faltou o essencial. A gente ria muito, fazia planos, aprendia a ser feliz com pouco. Se sobrasse dinheiro no final do mês, a gente comemorava com pizza. Se não sobrasse, estava tudo certo. A gente fazia uma pipoca, assistia um filme. Era assim. A vida nunca foi de luxo, mas também nunca faltou nada, sabe? Nunca faltou o básico. Durante muitos anos, fui eu quem sustentou a nossa casa. E eu nunca achei isso um peso, pelo contrário. Eu tinha orgulho de ser o homem que colocava comida na mesa, que pagava as contas e que fazia de tudo para que a Fernanda não precisasse se preocupar. Eu trabalhava feito um condenado. Fazia hora extra sempre que aparecia oportunidade, recusava folga, deixava de comprar coisa para mim e muitas vezes engolia o cansaço só para garantir que nada faltasse dentro de casa. E sinceramente, eu acreditava que era assim que seria para sempre. Eu trabalhando, ela do meu lado e nós dois construindo a nossa vida, um degrau de cada vez. Mal sabia eu que uma mudança tão pequena ia virar a nossa história de cabeça para baixo. Quando o nosso primeiro filho nasceu, a alegria veio acompanhada de uma preocupação que todo pai conhece. As despesas aumentaram muito. Fraldas, leites específicos, a consulta. Cada remédio que o médico indicava era uma fortuna. Tudo era muito caro. E o dinheiro que antes dava no limite era de cabeça para baixo. Quando o nosso primeiro filho nasceu, a alegria veio acompanhada de uma preocupação que todo pai conhece. As despesas aumentaram muito. Fraldas, leites específicos, a consulta. Cada remédio que o médico indicava era uma fortuna.

0: para a cozinha. Fazia bolos, brigadeiro, torta, tudo, sabe? Qualquer aniversário da família, era ela quem preparava a mesa de doces e todo mundo amava. Era elogio para todo lado. Mas até então, aquilo era só um hobby. E com aquela situação de estar faltando dinheiro para a gente, ela decidiu empreender.
1: Amor, e se eu começasse a vender uns docinhos pela internet, o que você acha? Assim, só para ajudar um pouco nas despesas de casa.
0: Você acha que dá conta? Porque o Miguel, tão pequeno assim, né, toma muito teu tempo.
1: Mas é justamente por ele. Eu não tenho nada a perder. Eu acho que pelo menos eu posso tentar.
0: Olha, Fê, eu acho uma ideia ótima. Se você conseguir...
1: Jura?
0: Sim, claro. Olha, eu não conheço ninguém que cozinhe melhor que você. Se você acha que consegue, eu dou maior apoio.
1: Ai, obrigada, Alexandre. Olha, tomara que dê certo, porque eu tô cansada de ver você se matando pra sustentar nossa família.
0: No começo, nada realmente aconteceu. Os conhecidos compravam pra ajudar, mas depois paravam. Até que começou a aparecer uma encomenda aqui, outra ali. Nada grande, mas aquele movimento deixava ela muito feliz. Animada, e eu fazia questão de participar de tudo. Quando ela precisava comprar embalagem, eu ia junto. Quando aparecia uma entrega mais longe, era eu quem fazia. E toda vez que ela terminava um bolo ou uma caixa de brigadeiro, eu era o primeiro a experimentar. Eu falava que estava lindo, que estava uma delícia, estava gostoso mesmo, sabe? Não era da boca para fora. Às vezes, antes de dormir, a gente ficava imaginando como seria se um dia aquele negócio crescesse de verdade. Era só um sonho muito distante pra gente. Mas era um sonho nosso. E foi aí que aconteceu uma daquelas coisas que parecem roteiro de filme, mas acabam acontecendo na vida real. Um dia, a Fernanda recebeu uma encomenda de uma cliente nova. Era para uma festinha de um ano da filha dela. E ela pediu uns doces diferentes, sabe? Umas coisas decoradas, bem especiais. A Fernanda fez com todo o carinho do mundo. E no dia seguinte, veio o susto. Quando a Fernanda abriu a rede social dela, tinham milhares de novos seguidores. Mas era muita gente. O que aconteceu foi que entre as convidadas da festa, tinha uma influenciadora, até bem conhecida. E essa blogueira amou os doces da Fernanda. Ela gostou tanto que perguntou para a dona da festa quem é que tinha feito e fez questão de postar e marcar o perfil da minha mulher. Olha, foi uma propaganda totalmente gratuita, sem que a gente esperasse, sabe? Sem que a gente pedisse. Pura sorte. Coisa de Deus mesmo, que simplesmente começou a mudar a nossa vida. As redes sociais da Fê enlouqueceram e, de repente, muitos clientes começaram a chegar. Nas semanas seguintes, ela vendeu mais do que já tinha vendido desde que tinha começado a empreender. E já no outro mês, decidiu comprar um forno maior. Aquela influenciadora abriu as portas para Fernanda. Mas foi o talento dela que fez tudo acontecer. Depois de uns 4 meses, a cozinha de casa já nem dava conta de tanta encomenda. Pela primeira vez, desde que a gente tinha se casado, eu senti que a nossa vida estava realmente mudando. Naquela época, eu olhava para Fernanda e sentia um orgulho, sabe? Um orgulho que não cabia dentro de mim. O crescimento, então, foi tão rápido que, às vezes, a gente nem acreditava. A Fernanda alugou uma cozinha maior, comprou equipamentos profissionais e até precisou contratar uma ajudante. Vê se pode. Depois vieram mais 2, mais um forno, mais uma geladeira. As encomendas já não eram só para aniversários pequenos. Ela começou a estudar mais, a se aperfeiçoar e foi chamada para fazer eventos maiores em empresas. Começou a fazer casamento. Era uma coisa atrás da outra e em menos de 2 anos, o negócio que tinha começado lá na nossa cozinha de casa virou uma empresa grande. Uma empresa de verdade. Junto com o sucesso, vem um dinheiro que a gente nunca tinha visto na vida. E eu não estou falando que a gente ficou milionário, não. Mas a gente não tinha mais preocupação.

0: sabe? A Fernanda passou a ganhar muito mais do que eu, claro. Eu acho que umas 3 vezes mais que o meu salário. Só que, se tem uma coisa que eu preciso reconhecer, é que o dinheiro nunca mudou a Fernanda. Ela continuava sendo a mesma mulher simples, preocupada, trabalhadora, a mulher por quem eu tinha se apaixonado. O sonho dela nunca foi ficar rica. O sonho, sim, era de dar uma vida melhor para nós.
1: Ale, você precisa trocar esse carro. Ele vive te deixando na mão.
0: Mas ainda tá andando. Tá bom assim, Fê?
1: Andando por milagre, né? Você merece coisa melhor, amor.
0: Olha, Fê, por enquanto não precisa. Tá tudo bem.
1: Ai, meu Deus, como você é teimoso. Aliás, eu não sei nem por que você fica se desgastando tanto com tudo. Você podia pedir as contas.
0: Imagina, você ficou maluca?
1: Mas você vive reclamando desse serviço. Chega em casa acabado todos os dias. Agora, a gente consegue viver só com o dinheiro da empresa.
0: Imagina, Fê.
1: Você pode até procurar uma coisa melhor. Ou até, se quiser trabalhar comigo.
0: Fernanda, eu jamais vou depender do dinheiro da minha mulher. Entenda isso.
1: Aí, tá vendo? Como eu disse, você é teimoso. Teimoso!
0: Ela deu uma risada meio sem graça, assim, pra não criar clima. E mudou de assunto. Sabe... Só hoje eu percebo que aquela foi a primeira vez que eu machuquei a Fernanda por causa do meu orgulho. Mas naquele momento, eu não estava enxergando isso, pelo contrário. Eu dizia para todo mundo que eu estava feliz pelo sucesso dela. E durante um tempo, eu realmente estava. Só que aos poucos, as coisas começaram a mudar. As pessoas já nem perguntavam mais como eu estava. Só perguntavam da Fernanda, só dela. Até que teve um dia que um homem veio retirar uma entrega em casa e, quando eu atendi, ele perguntou se eu era funcionário da Fernanda, se eu trabalhava para ela. E aquilo ficou martelando na minha cabeça o resto do dia. Foi ali que, sem perceber, eu comecei a competir com a mulher que eu mais amava. É. Até então, eu nunca tinha admitido isso em voz alta. Mas foi exatamente isso que aconteceu. No começo, eram só uns comentários. Pequenas coisas que eu dizia sem pensar, ou pelo menos era isso que eu repetia para mim mesmo.
1: Amor, experimenta. Experimenta esse brigadeiro aqui. Eu mudei a receita, eu coloquei um ingrediente diferente. Acho que ficou até mais cremoso.
0: Não sei, tá esquisito, tá muito doce.
1: Ué, brigadeiro é doce mesmo.
0: Ah, eu sei, mas eu acho que nesse você deu uma exagerada, viu? Também o pessoal compra qualquer coisa hoje em dia, né? Tá bom.
1: É, eu nem te falei. É, eu recebi uma encomenda de mais 1.000 docinhos, você acredita? 1.000.
0: Você teve muita sorte daquela influenciadora divulgar você, né?
1: Você acha que foi só sorte, é?
0: É, não é isso que eu quis dizer. É que, assim como você, tem muita mulher que cozinha bem. Mas que não dá certo, porque não conta com a ajuda de uma blogueira, como você contou.
1: Entendi. É, baita sorte.
0: A cada conquista da Fernanda, eu acabava arrumando um jeito de diminuir. Se ela comprava um equipamento novo, eu dizia que era gasto desnecessário. Se chegava tarde por causa de uma entrega, eu reclamava que ela só vivia trabalhando. Ela nunca respondia atravessado. Sempre tentava me explicar com calma. Só que eu já não estava mais escutando. Eu só queria encontrar algum defeito. Até que um dia, ela apareceu com uma caixa. Uma caixa de presente. Era um relógio, sabe? Ela tinha comprado um relógio bem bonito. Um relógio mais caro do que qualquer coisa que eu já tinha comprado para mim na minha vida.
1: E aí, gostou?
0: Pode devolver. Pode devolver.
1: Como devolver? Devolver por quê?
0: Porque eu não preciso que você fique gastando dinheiro comigo.
1: Alexandre, pelo amor de Deus, eu só quis te dar um presente.
0: Não, devolve. Sabe, pega esse dinheiro. Compra alguma coisa pro Miguel. Pra mim, não. Eu não gosto de viver às custas da minha mulher. Você sabe disso.
1: Eu nunca quis ser melhor que você. Eu só queria que você comemorasse comigo. Qual que é o problema nisso?
0: Naquele momento, eu achei que eu estava defendendo o meu orgulho. Mas hoje eu sei. Na verdade, o que eu estava fazendo é machucar a minha mulher. Eu estava machucando a mulher que só queria retribuir tudo que eu tinha feito por ela. E o pior de tudo é que eu nem sabia. Na minha cabeça, era ela que estava mudando. Mas, na verdade, quem estava deixando de ser a melhor versão de si era eu. Daquele dia em diante, a nossa casa deixou de ser leve. A Fernanda ainda tentava conversar comigo, dizia que sentia minha falta, que eu estava distante, que parecia sempre irritado. Perguntava se ela tinha feito alguma coisa errada e eu sempre respondia que não. Mas fazia questão de demonstrar exatamente o contrário. E qualquer assunto acabava virando motivo para discussão. Ela tentava me incluir em tudo e eu fazia questão de ficar de fora. O problema é que a Fernanda nunca brigava comigo. Nunca. Nunca discutia, nunca levantava a voz, nunca deixava de concordar até comigo, sabe? Ela só ficava quieta. Muitas vezes ficou quieta diante de alguma coisa exagerada que eu tinha dito. Mas eu percebia. Ela cada vez mais ia ficando triste. A mulher que antes me contava cada novidade do dia começou a ficar em silêncio. Parou de dividir as coisas comigo. Parou de pedir a minha opinião. E quando eu percebi isso, em vez de me aproximar, eu pensei, tá vendo? Olha aí. Agora ela acha que não precisa mais de mim. Olha o jeito dela. Não fala mais comigo, não dá satisfação. Eu pensava desse jeito. Eu enxergava a arrogância onde só existia cansaço. Enxergava desprezo onde só existia decepção. Até que numa noite, depois que o nosso filho já tinha dormido, a Fernanda sentou do meu lado no sofá e disse que não aguentava mais. Não aguentava mais viver daquele jeito. Falou que me amava, que nunca tinha deixado de me amar, mas que já fazia muito tempo que eu tinha parado de torcer por ela. Naquela conversa, ela disse que cada conquista dela estava parecendo mais me machucar do que me alegrar. E que ela estava cansada de pedir desculpas por uma vida que nós dois tínhamos sonhado juntos. Olha, naquele momento, eu podia ter pedido perdão, sabe? Entendido e recuado. Podia ter abraçado a minha mulher, podia ter reconhecido que eu estava errado. Mas o orgulho, o maldito orgulho, mais uma vez, acabou falando mais alto. Eu disse que se ela estava tão infeliz como ela estava dizendo, talvez fosse melhor cada um seguir o seu caminho. Acredita? Eu acho que eu disse isso, esperando no fundo que ela implorasse para ficar. Que ela dissesse para mim que eu estava errado, que tentasse me convencer do contrário. Mas ela não fez isso. Olhou para mim e falou, é isso? Se é isso que você quer? Ela não implorou, ela não falou mais nada. Alguns dias depois, arrumou as coisas dela e do Miguel e antes de sair, me deu um abraço. Não teve grito, não teve xingamento, não teve porta batendo. Só teve um homem covarde. Um homem covarde e uma frase que nunca mais saiu da minha cabeça.
1: Eu não estou indo embora porque eu fiquei maior do que você, Alexandre. Eu estou indo embora porque você fez de mim a sua concorrente. Quando, na verdade, eu só queria continuar sendo a sua esposa.
0: Ela foi embora. E levou junto a família que eu passei tantos anos lutando para construir. Foi embora por minha culpa. A Fernanda transformou aquela ideia, aquele sonho, aquela cozinha, numa fábrica que hoje emprega mais de 10 pessoas. E olha, não tem como não sentir orgulho disso. Um orgulho diferente do que eu sentia antes. Esse sim, um orgulho livre de vaidade, livre de egoísmo. Um orgulho que chegou tarde demais para mim. Porque hoje eu entendo uma coisa que eu demorei anos para aprender. antes de perder a minha esposa, eu perdi a capacidade de ser feliz pela felicidade dela. A gente tinha sonhado junto. A gente tinha muita ideia junto. Era pra gente ter ficado junto. Nunca foi o dinheiro que acabou com o meu casamento, nunca. Nunca foi o sucesso. O que acabou com o meu casamento foi o orgulho.

Band FM, é o Sorriso Maroto, Sinais. Aqui no nosso Quem Ama Não Esquece, a história do Alexandre e a história da Fernanda. Olha, Alexandre, eu fiquei muito triste com você, com as suas atitudes. E é uma coisa que nós que somos mulheres, a gente que é independente, a gente que trabalha, a gente sente isso, né? Infelizmente. De uma coisa que parece que é uma competição ali, o homem não pode ser menos que a mulher. É aquela coisa, né? Você até pode ganhar, mas não mais que eu. É uma insegurança que o Alexandre sentiu, né? Uma pena. Só que uma coisa me deixa feliz com o Alexandre. Saber que ele reconheceu e ele viu o quanto ele errou. O quanto ele percebeu que um casal, sim, tem que andar na mesma direção, celebrando as conquistas um do outro, né? Não tem que enxergar a conquista do parceiro como se fosse uma ameaça para você. Tamo junto. Um casal é a mesma coisa, é a mesma pessoa. Se não se sentir vitorioso pelas bênçãos do seu parceiro e da sua parceira, tem coisa errada aí. Tem que começar a procurar ajuda, tem que se policiar nos pensamentos. Se não conseguir sozinho, tem que buscar um profissional para conseguir sanar essa situação, né? Porque senão dá nisso. Senão acontece isso. Você que tá ouvindo a gente hoje, já aconteceu com você alguma coisa parecida? Você tem uma mensagem para deixar aqui pro Alexandre? 11 999 919197. Estamos numa live neste momento no TikTok e YouTube e no nosso Instagram, onde você comenta, onde você participa. E você também deixa o seu comentário no post, comentário esse que eu posso falar aqui. Eu espero você para participar do nosso Quem Ama Não Esquece de hoje, hein?

Band FM. Leonardo Coração Bandido, pelo 11 999919197. Você comenta a história de hoje.

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2: 11:37 agora no ar, a nós quem ama não esquece. Hoje com a história do Alexandre e da Fernanda. A sua rádio do seu jeito. Alexandre que não soube lidar com os seus sentimentos, né? Quando a Fernanda começou a ganhar mais dinheiro que o Alexandre. Quando a Fernanda começou a ter mais sucesso que o Alexandre mesmo fala: nossa, eu tinha que ter apoiado minha esposa. E agora que ele perdeu, ele entendeu que ele errou em suas atitudes. Pelo 11999919197, você comenta a história de hoje.
3: Oi, Band FM. Aqui é a Sirlei, primeira vez participando do programa.
2: Oi, Sirlei.
3: Sobre a história de hoje, eu passei por isso também, sobre ganho, né? Entrei numa empresa. Fui indicada pelo primo do meu esposo e trabalhei muito tempo. Aí consegui uma promoção. Quando eu consegui uma promoção no qual eu ganhava mais do que eu comecei a ganhar mais do que o meu esposo. Achei que ia ser parabenizada, abraçada. Nossa, você é competente. Não, você só tá lá porque meu primo indicou. É triste, é dolorido pra mulher. Eu acho que grande parte das mulheres passa por isso.
2: Ô, Sirlei, um beijo no seu coração. Sinta um abraço aqui, a gente sempre se apoiando, viu, minha amiga? Porque, olha, se eu ouvir um negócio desse te desmerecendo, não acredite nisso. Você pode ter recebido sim uma indicação do primo dele, mas se você tá aí e você recebeu uma promoção, foi, e você sabe disso, mas eu tô aqui pra fixar, foi por competência sua e só sua. A Carol Confeiteira, que também trabalha com doces, tá lá no nosso Instagram, @BandFM, falando: eu sendo confeiteira, entendo não ter as pessoas que amamos nos apoiando. Em casa, meu marido me ajuda, monta caixa, faz entregas e a cada encomenda comemora e vibra comigo. Ter o apoio do meu marido em minha profissão é a melhor sensação de ter escolhido a pessoa certa. Ai, que bom, viu, Carol?
4: Bom dia, Band. É uma história muito dolorosa, né? O fim de uma família que poderia estar bem.
2: Pois é.
4: E eu me coloco no lugar dela porque eu passei pela mesma situação, lutei, briguei pra chegar todo mundo bem.
2: É muito
4: e
2: comum,
4: hoje,
2: né?
4: Temos duas filhas formadas. Tenho um apartamento, tenho um emprego muito bom.
2: Conseguiu tudo.
4: Mas a pessoa a qual almejei tá do lado, depois de toda essa conquista, não está. Pelo mesmo motivo, pelo orgulho, que cada vez que a gente ia crescendo, né? No caso, ia buscando crescimento, ia crescendo os maus tratos juntos. E hoje estamos separados. Cada um seguiu sua vida, mas magoa demais saber que você gostaria de crescer ao lado da pessoa e a pessoa não valorizou. Por puro orgulho.
2: Eu sinto muito por você, viu? Eu sinto muito por você, de verdade. Parece que ficou faltando, né? Parece que não completou, né? Porque você fala assim: poxa, eu queria estar vivendo tudo isso com a pessoa. Eu queria que ela estivesse também saboreando comigo essa vitória, né? Olha, a gente conseguiu junto. E chega na hora, você não vai. Nossa, isso é muito triste. A Rosa Madalena tá falando que não foi orgulho, foi inveja que você tinha dela. Bem fez ela de ir embora. A sua inveja ia atrapalhar o sucesso dela. A Rosa tá lá comentando no nosso Facebook, @BandFM. Eu te convido para comentar também nas nossas redes sociais e no nosso WhatsApp, 11 99991 9197.

0: Band FM, é o Chitãozinho Chororó, Te Esquecer é Impossível. Aqui no nosso Quem Ama Não Esquece, dessa terça-feira, dia 11. Muito bom dia pra você. Muita gente se identificando com a história do Alexandre e da Fernanda. E quando eu digo muita gente, não são só as mulheres que sentem isso dos companheiros, né, dos maridos, namorados. Os homens também passam por esse tipo de situação. 11 999 919197.
1: Bom dia, eu passei por isso com a minha esposa, mas no caso eu consegui montar a minha empresa, consegui avançar bem na vida e ela fez o que ele fez aí. Mas em vez de abandonar a minha família, eu preferi ajudar ela a procurar um caminho de crescer mais também e acompanhar crescimento da família.
0: Ai, que bom. Eu falo assim, ajuda. Às vezes a gente quer dar ajuda, né? Às vezes a gente tá dentro de um relacionamento, a gente percebe que a pessoa tá com um problema psicológico, né? Que isso é um problema psicológico, não conseguir lidar com o sucesso do outro, da pessoa que você tanto gosta, que você deveria apoiar. E aí você vai oferecer ajuda, você vai conversar com a pessoa, você vai tentar ajudar. Se a pessoa não quer ser ajudada, ela te puxa pra baixo e você afunda junto. Que bom que a sua esposa... ela quis ser ajudada, né? E que bom que vocês conseguiram. Eu fico muito feliz pela sua família, porque é muito triste ver uma família se desfazendo por uma coisa que deveria ser alegria. Por isso que eu falo, dinheiro, sucesso. Às vezes a gente acha que é tudo, mas parece que às vezes vem e não melhora, piora. Tem que saber administrar, tem que saber levar. E de Cléia tá falando, eu não chamo isso de orgulho, eu chamo isso de loucura. Eu nunca vi uma coisa dessa. Você perdeu a chance de estar junto com a sua esposa, com seu filho, por causa de não aguentar ver que ela ganhava mais que você. Eu, hein? Tem coisas que a gente escuta e nem acredita. Agora viva com o seu orgulho, loucura e seja feliz. Eu só lamento. A Edicléia tá comentando através do nosso Instagram, @BandFM. E você também pode comentar não só pelo Instagram, como também pelo Facebook. A Severina tá falando. Quem precisa de inimigos com um marido desse? Sorte do homem que tem uma Fernanda. Exatamente isso. Eu tava com visitas aqui no estúdio e eram só homens, né? Um grupo aí de 7 homens que entraram aqui pra visitar o estúdio da Band FM durante o Quem Ama Não Esquece. Eu expliquei pra eles a história e eles assim, nossa, eu tô orando por uma mulher como essa que trabalha e tal. Tem gente que pede, não sabe o que tem na mão, né? E é exatamente isso, né? Quantos homens não gostariam de ter uma mulher que luta, que trabalha, que tá ali para crescer junto, né, gente? Mas nem sempre sabem lidar com essa situação.
2: Boa tarde, Milena. Tudo bem? Aqui é a Cláudia. Olha, a situação dessa nossa amiga aí é bem parecida com a minha.
0: Tudo bem, meu
2: porque
0: amor.
2: Porque eu sou diarista. Eu passo roupa para fora, eu costuro, bordo, faço caldo para vender no condomínio, entendeu? E geralmente eu nunca sou reconhecida dentro da minha própria casa. E isso dói, dói muito, entendeu? É o que você mesmo disse. A pessoa tem que ser companheiro. E não, assim, rivais, né? Tentando competir um com o outro. É triste isso, essa situação. E dói muito você não ser reconhecida dentro da sua própria casa.
0: Dói.
2: Às vezes, um elogio, nossa, muda muito o dia da gente, né? Mas Deus abençoe, que ela vai prosperar cada vez mais.
0: Cláudia, um beijo pra você. Se você não tem elogio dentro da sua casa, eu te elogio. Você faz tudo isso? Você é maravilhosa. Parabéns pela mulher que você é, viu? Muito orgulho de você, minha amiga.

0: Band FM, Alexandre Pires e Alcione no nosso Quem Ama Não Esquece. Estranha loucura. Gente, uma loucura mesmo nessa história. Uma loucura mesmo que acontece na vida de vários casais. Como a nossa cabeça, ó, manda em tudo. A gente tem que colocar na nossa cabeça aqui. Quando a gente tá junto, é, tamo junto. Vamos na parceria. O que que você quer? O que que te faz feliz? Você tá ganhando? Eu tô ganhando também. É isso, um casal é isso, né? Mas não é tão simples assim. Quando a gente deixa o orgulho e a inveja dominarem, não dá certo, hein? 11 999 919197, você comenta a história do Alexandre.
1: Bom dia, Band FM.
0: Bom
1: dia. Tudo bem? Aqui é a Andréia da Pedreira.
0: Oi, Andréia.
1: Sim, eu já vivi uma história parecida, muito parecida com a dela. Eu fui casada há 7 anos com uma pessoa que tudo que eu conquistava, nada pra ele era bom. Tudo que eu comprava, nada era bom, nunca ficava feliz com as minhas felicidades, com as minhas conquistas.
0: Sim,
1: isso me cansou, me deixava muito triste em saber que ele só se alegrava com as conquistas dele e não com as minhas. Eu fiz como ela, bati a porta, saí, não voltei mais. Eu acho que uma pessoa assim, ela precisa de tratamento. Porque quando a gente casa, nós vira um corpo só, né?
0: É isso.
1: Acho que uma pessoa que faz isso precisa de tratamento, que não é normal. Não ficar feliz com as conquistas das dos outros, aí acaba vivendo sozinho, né?
0: Nossa, é isso. Acaba. Ninguém, quem que consegue ficar com uma pessoa desse jeito, né? A gente tá com uma pessoa pra pessoa fazer bem. Se for pra dar problema, pra diminuir, a gente tem que somar. Vai diminuir a gente fica sozinha. A Sol tá contando aqui que viveu uma história parecida, mas pior. Ela falou que ela arrumava trabalho pra sustentar os 3 filhos. E o homem que morava com ela, não podia nem falar que era marido, porque não trabalhava. Mas além de não trabalhar, ia lá e estragava o trabalho que ela conseguia. Ela falou que ela trabalhava para comprar o básico e ele ainda ia lá e estragava, fazia ela perder o serviço dela, mas que ela nunca desistiu, lutou, passou por altos e baixos e conseguiu conquistar o trabalho dela e sustentar os filhos dela. Nossa, que difícil, hein? Nossa, além de não trabalhar, ainda ia lá e estragava o seu? Meu Deus do céu!
2: Oi, Milena. Oi, Band FM.
0: Oi, é.
2: Por causa desse rapaz, queria dizer que ele errou feio, errou rude, viu?
0: Foi.
2: Deixa eu te contar uma coisa. Isso aí não é exclusivo só das mulheres que passam por isso, não,
0: tá? Foi o que eu falei, né?
2: No meu relacionamento, eu e minha namorada, a gente morava em casas separadas. Eu era um simples ajudante de pedreiro. Ganhava pouco, às vezes passava dificuldade, ela me ajudava.
0: Ah, que bom que ela
2: depois,
0: ajudava.
2: Depois um amigo meu me arrumou um trabalho de carteira assinada. Comecei a ganhar um dinheirinho a mais. Depois fui promovido. Virei pedreiro. E aí a cada presente, cada coisa nova que eu comprava pra mim, ela ficava incomodada, irritada.
0: Eita!
2: Até que teve um dia que ela tava passando dificuldade, eu peguei meu vale alimentação de R$600, dei pra ela.
0: Olha que bom!
2: Ao invés de ficar feliz, ela olhou pra mim e disse, você tá se achando, né, por causa desses 600, você tá se achando. Depois de algumas conversas e algumas briguinhas, a gente tá de boa hoje, graças a Deus.
0: Ah, que bom, eu acho que ela ficou em algum momento do seu crescimento, né, meio insegura, mas agora deve estar feliz por você. Que bom que vocês se acertaram, eu fico feliz por vocês, viu, casal?

0: Band FM, é Matheus e Cauã, ser humano ou anjo? Aqui no nosso Quem Ama Não Esquece de hoje. Tudo bem, Murilo?
1: Tudo bem, Milena, e você?
0: Tudo jóia.
1: Tô dando risada aqui, porque eu tô olhando alguns comentários aqui das pessoas que estão participando com a gente, né? Primeiro que, como é legal quando a gente vê o sucesso de uma pessoa que é importante na nossa vida, que a gente gosta... E como é importante a gente participar desse sucesso, né? Quando a gente não consegue entrar nesse equilíbrio, realmente fica difícil. O homem está numa sintonia, a mulher está na outra. A mulher está numa sintonia, o homem está na outra. E é o que aconteceu, né? Eu acho que ele devia ter orgulho, né, da mulher que ele tem dentro de casa.
0: Na hora que você estava gravando lá, você falava assim, fora, Alexandre.
1: Gente,
0: eu falava, Alexandre,
1: vamos,
0: pelo amor de Deus.
1: Vamos pensar...

0: né, diferente. A gente está vivendo um outro momento, né? Tamo, eu deixar umas coisas para trás, gente. Pô, né? Olhar para frente. Ele deveria realmente ter orgulho do que a mulher dele está fazendo.
1: Aproveitar junto.
0: É isso. É assim como quando acontece com a mulher também. Tem que estar junto com o marido, enfim, com o parceiro. Os dois têm que entrar num, né, num equilíbrio que é importante para o relacionamento.
1: Vai lá que eu seguro aqui, a
0: É
1: gente
0: isso.
1: na hora que dá a gente junto,
0: É
1: e aí
0: isso.
1: vai.
0: Isso que é bom.
1: Meio-dia 11 agora.
0: Vamos então, gente, pro É da Sua Conta, né? 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Hoje, a gente vai conversar com o Ale Lupi, que já está com a gente aqui, para falar sobre seguro celular. Não é isso, Alê? Tudo bem? Boa tarde. Cadê o Alê?
2: Dupla, vocês são humanos, mas tô
0: Ah, tá
2: aqui,
0: aqui,
2: alô, alô,
0: tô te
2: alô, me
0: ouvindo, agora tô te
2: acharam?
0: ouvindo.
1: Oi, Alê!
0: Ah, boa,
2: eu ia
0: Alê.
2: falar que vocês são humanos e também são anjos.
0: Boa.
1: Obrigada.
0: Boa, Alê.
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0: Fechado. Boa, Alê. Obrigado mais uma vez. Até amanhã.
1: Beijo. O nosso Quem Ama Não Esquece também vai ficando por aqui. Você que perdeu essa história de hoje. Nossa, a história tá dando o que falar.
0: Tá dando o que falar e é legal, né? Então comente você também. Se você perdeu a história, a gente reprisa 10h30 da noite. Ou tá lá no nosso YouTube, nas plataformas de áudio também, para você conferir todas as nossas histórias.
1: É
0: certo?
1: Isso.
0: Beijo, Milena. Até amanhã,
1: Um
0: viu?
1: beijo. Até amanhã.
0: Beijo, gente. Até amanhã.

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2: Ótima tarde pra você, meio-dia 21. Ai, chegou aquela hora tão gostosa. Band FM. 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
2: Ô, Mi, que hora é essa? Que hora é essa? A hora que você pede a sua música. É aquela música que faz você ficar feliz toda vez que você ouve. Ou que faz você ficar arrepiada. Ou te faz chorar também, né? Lembrar daquele momento que foi, assim, único, especial na sua vida. E esse momento eu quero que você compartilhe aqui com a gente. Compartilhou? Ah, pronto, sua música tocou. 11 999 919197. Vem, manda sua mensagem, vem.
3: A música que eu gostaria de escutar, Eu Fico Assim Sem Você, da Adriana Calcanhoto. E eu dedico ao meu filho Júlio César, que cantou pra mim no Dia das Mães.
2: Ai, que coisa linda.
3: E toda vez que eu escuto, eu lembro dele cantando na escolinha. Hoje ele tem 19 anos e continua sendo meu príncipe.
2: Oh,
3: o amor
2: eu sei.
3: Da minha vida.
2: Pra sempre,
3: beijo,
2: né?
3: A todos.
2: Um beijo, meu amor. Que lembrança mais gostosa, que lembrança mais linda. Eu vou tocar pra você lembrar daquela carinha dele cantando pra você. Um beijo, minha linda.

0: FM. É o Felipe e o Rodrigo. Ignora aqui no Minha Música, Minha Vida. Qual que é a sua música preferida? Aquela que mexe com você. 11 999 919197. Cadê sua mensagem aqui, hein?
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7: Meio-dia 42, agora é hora de tocar a sua música. Aqui na Band FM você ouve a música da sua vida. Na sua rádio, do seu jeito.
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7: Ai, quando eu escuto essa música, gente, me dá assim uma sensação de que eu tô naquele dia de novo, sabe? Eu sinto tudo de novo. Não tem música que leva a gente pra aquele momento tão especial. É só a gente fechar os olhos e aquelas lembranças maravilhosas daquele momento, daquela situação ou daquela pessoa que a gente tanto gosta voltam a acontecer pra gente. Você tem uma música assim também? Uma música especial? Uma música que faz você lembrar de uma pessoa ou de alguma coisa que você tanto gosta? Ai, me conta aqui, vai. 11 999 919197. Você manda sua mensagem e participa do Minha Música Minha Vida e eu toco sua música pra você.
14: Oi, Mi, tudo bem? Bom dia. Oiê. Bom dia, Band FM.
7: Tudo
14: a música
7: bem?
14: Que eu queria ouvir é O Dia Que Eu Saí de Casa, com Zezé de Camargo e Luciano. Lembro muito da minha mãe. Quando eu vim embora de Minas pra São Paulo, foi a última vez que eu vi ela. Estava passando ela essa música e ela chorando. E vendo vir embora. Depois disso, nunca mais eu a vi. E porque ela faleceu. Obrigado, amo vocês.
7: Ô, Ronaldo, um beijo pra você. Eu vou tocar sua música agora, viu?

0: Não escolheu a roupa, tá sempre decisa. Com qualquer uma delas vai ser a mais linda.
1: Tchau.

0: 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Pelo amor de Deus, é o Jorge Matheus com Matheus e Cauã. Gaivota, que música linda para encerrar muito bem o Minha Música Minha Vida de hoje. Agradecer a você que ficou durante todo o Minha Música Minha Vida com a gente. Pediu sua música e você que ainda não ouviu sua música aqui, continua pedindo, tá bom? Porque agora a pedida é outra. Ah, é? Para você que participou da nossa super promoção, todo dia tem robô aspirador para você. É, além de limpar, ele ainda passa pano. Sabe quem tá levando o robô aspirador hoje? É você, é ele, é o Ronaldo Jung. Ronaldo, parabéns pra você. Vai ter sua casa limpa, organizada, prática, funcional com o nosso robô aspirador. E você que não ganhou ainda, fica triste não. Todo dia tem robô aspirador pra você. Manda sua mensagem pelo 999-919197. Você tem que deixar a frase assim, ó: quero robô aspirador da Band FM. E pronto, você já concorre, tá bom? Tô indo nessa. Um beijo, divo. Beijo, diva.
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0: Tá no ar a Super 6. A partir de agora, as seis melhores da Band FM. Nessa terça-feira, que bom que você tá por aqui. Seja bem-vindo mais uma vez. É um prazer estar do seu lado. Você tá trabalhando? Tá descansando o almoço? Tá fazendo o que aí? Conta pra gente. Manda uma mensagem. Eu quero compartilhar essa tarde com você. A partir de agora, você anota as músicas da Super 6. Você vota na sua música favorita e você concorre a prêmio. Tem presente para quem interage com a gente na Super 6. Nesse momento aqui, eu tô liberando um par de ingressos para você curtir o Thiaguinho, 12 de setembro, na Fly 51. É a barca que eu tenho para você aqui. Então você começa a anotar e já começa a votar, entendeu? Música 1, Mulher Segura, Luan Santana. Música 2, Saudade Estranha, Murilo Rufi. Música 3, Vou Te Procurar, I Love You Baby, João Gomes e Pablo. Música 4, Te Amar é Meu Talento, Fred e Fabrício. Música 5, Cadeira Cativa, Zé Neto Cristiano. E música 6, Investigador, Turma do Pagode, com Menos é Mais. Bate convites pro show do Thiaguinho na Fly 51, dia 12 de setembro. É o que tá rolando, então você vota agora. Escolhe 1, 2, 3, 4, 5 ou 6 e vem pra cima. Arroba Band FM Poa 51 99 509 0933.
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0: Band FM 93.3, João Gomes e Pablo, I Love You Baby, vou te procurar, busca número 3, e aí já escolheu a sua, já fez o seu voto, 99-509-0933, arroba Band FM Poa, vai rolar música 4, Te Amar é Meu Talento com Fred Fabrício, música 5, Zé Neto Cristiano, Cadeira Cativa, música 6, Tudo Pagode Menos é Mais, Investigador, o que tem, Moreno? O que tem de bom na Super 6? Par de ingressos pra você curtir o show do Thiaguinho, dia 12 de setembro, na Fly 51. Aí você faz o seu voto e aí você fica torcendo no final. A gente vai ouvir a mais votada e também vai descobrir quem é que vai curtir o Thiaguinho no dia 12 na Fly 51 por conta da Band FM. Vai votando aí.
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2: Band FM 93.3, fechando a turma do pagode, menos é mais. Fechando a Super 6 com o Investigador. Daqui a pouquinho tem o resultado da promoção. Fica suave aí. Daqui a pouquinho também vamos descobrir quem é que vai curtir o Thiaguinho na Fly 51, dia 12 de setembro. A Band FM tá liberando ingressos aí na programação, hein? Mas agora tem o Band Notícias.
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2: Notícias nacionais aqui no Band Notícias. O cartão de confirmação do Enseja 2026 foi disponibilizado. O documento permite consultar a situação da inscrição e o local onde cada participante fará a prova, marcada para o dia 23 de agosto. O Enseja é um exame voltado a jovens e adultos que não concluíram os estudos na idade considerada adequada. Para acessar o cartão de confirmação, é preciso entrar no site do INEP com a conta gov.br. Notícias internacionais. As exportações brasileiras para os Estados Unidos somaram 3 bilhões de dólares em julho. A queda de 5% veio após a aplicação de tarifas do governo americano sobre produtos brasileiros. No entanto, os Estados Unidos continuam como o segundo maior destino das exportações do país, atrás apenas da China. Para mais informações, fique ligado nas próximas edições do Band Notícias.
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1: 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Vamos de volta, 1h29, uma ótima tarde pra você, uma terça-feira maravilhosa, abençoada. Só coisas boas, da boa vibração, da sua Band FM. 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
1: 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Valeu, Fabiane Brum, final do telefone 2832. Parabéns!
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0: Todo mundo tem.
1: Aquela pessoa?
0: Tem. 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

0: 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Tá aí o Thiaguinho, pensamentos intrusivos. Baita terça-feira, a tarde tá muito boa. A gente tá junto mais uma vez, então a gente tá alegre com a presença de cada um de vocês. Então, daqui a pouquinho, 14h, tem um da Play, aonde você pede a sua música, é a Band FM da Play. 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

0: 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Guilherme Benuto, pulei na piscina. A gente tá junto nessa tarde gostosa aqui na Band FM. Que bom que você tá aqui. Eu fico feliz demais quando você compartilha o seu time com a gente. Fica muito bom. A programação da Band FM. Aliás, tá chegando a hora do Da Play, onde você é quem manda. Então você vai preparando aquele pedido especial, manda aquele áudio gostoso, pede a sua música favorita, a gente vai dar play e tem prêmio pra quem participa também, tá? Então, esse é o lance. Fica ligado aí, vai preparando teu áudio, 99509-0933, porque jogo rápido, a gente tá de volta e aí eu quero dar play na tua música, tá bom?
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0: Já estamos de volta, boa tarde pra vocês, que bom! É bom demais saber que a gente tá junto aqui na Band FM, nessa rádio

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0: Na Band FM. Eu gosto muito do Da Play, porque é a hora da gente ficar mais pertinho de você. Então você manda o seu áudio. Você que tá no trabalho agora, dá uma paradinha, uma rapidinha, paradinha, dinhadinha. Manda um áudio aí, pede aquela música que você tá afim de recordar. Afinal de contas, recordar é viver, você não acha? Você pode pedir uma música nova também, alguma novidade que você ouviu aqui na Band FM. É o momento de você mandar, a gente só obedece, tá? 99-509-0933. E sabe o que é mais legal? Além de você ter toda essa moral aqui na Band FM, você também concorre a um par de ingressos para o GNC Cinemas. Para você curtir um filme com quem você ama e de grátis. Não tem nada melhor, então. Vamos começar o Da Play de hoje com a Josi. Fala, guria.
2: Boa tarde, Band. Sou eu, a Josi, aqui de Cachoeirinha. Quero pedir no Da Play Ana Lua, de Armandinho. Lembrar você me faz pensar besteira. Ah. É isso aí, amor. Tô mandando pra ti o amor da minha vida, Elias. E contando os dias pra chegar sábado, pra
0: meu
2: gente
0: Jesus.
2: Passar o dia todo junto.
0: Olha aí, hein?
2: Beijo, te amo.
0: Valeu, Josi!
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0: Band FM 93.3. Está no ar o Da Play, Jorge Matheus na área. Então valeu! Tô esperando o seu áudio. Pede a sua música aqui no Da Play. A gente capricha, a gente quer fazer você mais feliz nessa tarde, nessa terça-feira. 99509933. Pode ser uma música antiga, uma música mais nova. Você é quem manda aqui na Band FM. Tem presente, Moreno! Tem! Tem um par de ingressos para o GNC Cinemas. Aí você escolhe o filme, o horário, quem você vai levar. É tudo contigo, tá? É um presente com todo carinho pra você. 99509933. Vamos falar com a Dani? A Dani tá comigo aqui. Fala, minha querida. Boa tarde.
1: Boa tarde, Moreno.
0: E aí?
1: Eu ia falar que queria ouvir uma música do Sorriso Maroto. Assim Você Mata Papai.
0: Ah.
1: Beijo, Dani.
0: Valeu!
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0: Band FM 93.3, o da Play tá no ar com o Kleber e Cauã até ficar velhinho. Teve o Ferrugem, teve Marília Mendonça aí. Qual vai ser? Pega aí o WhatsApp, manda uma mensagem de áudio, pede a sua música no da Play, a Band FM da Play. Tem ingresso do GNC na jogada, tem um par de convites esperando por você. Eu quero dar de presente esse par de ingressos pro GNC no final do da Play. Você manda o seu áudio. Ah, é terça-feira, não manda aí. Vamos animar essa terça-feira então. Tô esperando o seu áudio, 99-509-0933. Lembrando que, ó, fica suave aí, porque a qualquer momento a nossa motoca pode passar. Aliás, olha aí.
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0: 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Vamos lá, vamos pra mais participações. E agora quem chega é a Cláudia. Oi, Cláudio.
2: Boa tarde, Moreno. Tudo bem?
0: Certo?
2: Aqui é a Cláudia do Lombo do Pinheiro.
0: E aí?
2: Então, tem como tocar pra mim Me Dê Motivo?
0: Me Dê Motivo.
2: Dá play pra mim. Beijo.
0: Valeu. Abração, Cláudia. Vamos ouvir.
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0: 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Coisa linda, Matheus e Cauã, nessas horas. Chegou a hora de você ligar, mandar um áudio aqui pra Band FM pedindo a sua música e a gente quer dar play naquele hit que você gosta de ouvir. Todo mundo tem um som, né? Tem um hino pra chamar de seu. E a gente gosta muito dessa parte da programação. E a gente fica mais perto de você. Você manda o áudio, você pede a música e a Band FM dá play. E sempre tem presente pra quem participa no nosso da play. Hoje tem ingresso pro GNC. Eu tenho um par de ingressos pro GNC Cinemas. Você escolhe o filme, a hora e quem vai levar. Eu quero dar de presente pra você. Você precisa mandar um áudio agora. 99509-0933. Meu parceiro Wanderson tá na área. Fala aí, Vande.
1: Boa tarde, Rodrigo. Tudo bem, meu
0: Beleza,
1: amigo?
0: Beleza, meu mano.
1: Ô, tranquilo. Rodrigo, tem como tocar uma música da Alcione aí pra nós?
0: Claro, querido.
1: Vamos relembrar um sucesso. Vambora. Dela aí. Se tu tiver, eu agradeço.
0: Claro.
1: Muito obrigado, um abraço.
0: Gratidão, parceiro. Um abraço, boa semana aí, é nóis.
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0: 99509-0933.

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0: Ayrton Graça.
1: Existe uma teoria que se chama 90-10, onde uma pessoa tem 90% daquilo que você procura em alguém, só que você foca naqueles 10% que falta. Aí você sai pra rua, se aventura, e realmente você encontra aqueles 10%, mas não se deu conta que perdeu os 90%.

0: Band FM 93.3, da Play no Ar com o Resilier. Menina, vamos lá, tem mais um pedido chegando. 99509-0933, você manda o seu áudio. Manda um áudio aí, capricha, bota o seu nome, a cidade, o bairro onde você tá ouvindo a Band FM e manda ver. Oi, Mari.
1: Aqui é Mari Neves de Alvorada. Gostaria de ouvir a música Por Que Brigamos com Mari Fernandes.
0: Valeu, boa tarde aí, Mari.
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3: Guilherme Santiago, canta pra mim, por gentileza. 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

0: Band FM 93.3, a sua rádio do seu jeito. Guilherme Santiago e Mari Fernandes no nosso Da Play. Coisa linda, hein? Caramba, essa de arrepiar. Então é o seguinte, ó. Pede a sua música que a Band FM Da Play. Tá rolando sorteio de ingressos pro GNC. E no final do Da Play a gente vai liberar esse par de convites pro GNC pra você curtir um cineminha na faixa, levar quem você ama, né? Para de brigar, né? Vai fazer as pazes, ver um filme no cinema. Coisa mais linda. Agora tá chegando o Band Notícias aqui na Band FM.
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0: O Rio Grande do Sul segue sob alerta amarelo para tempestades nesta terça-feira. Segundo o IMET, há possibilidade de chuva intensa, ventos fortes e queda de granizo em 12 regiões do estado. O aviso meteorológico foi divulgado no início da manhã e segue válido até o final do dia. E agora os destaques do esporte. Grêmio e Inter vão se enfrentar nas quartas de final da Copa do Brasil. O sorteio foi realizado hoje e definiu o Grenal na próxima fase, com o primeiro jogo no Beira-Rio e a volta na Arena, ou seja, vai sair lasca, amigo. Os confrontos serão disputados nas semanas dos dias 26 de agosto e 2 de setembro, com datas e horários ainda a serem definidos pela CBF. Esse foi o Band Notícias. Fique ligado nas próximas edições. Nós voltamos já já aqui na Band FM, a sua rádio do seu jeito.
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0: 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E aí, como é que vocês estão? Tudo bem? Tudo Band? Bom demais estar junto com você nessa terça-feira. Hoje é dia 11 de agosto. Você tá doido, né? Não tem nada igual. É, aqui é o Rodrigo Moreno até às 7 da noite. 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
0: Vamos de volta com o Da Play. A partir de agora você manda o áudio e a Band FM Da Play. Tá rolando promoção, tem ingresso pro GNC. Um par de ingressos pra você ver um cinemão com a pessoa que você ama. Vai na faixa, tá bom? A gente dá os ingressos e você escolhe o horário, o filme que você quer assistir lá no GNC Cinemas. Então é padrão, é só você mandar o seu áudio e a gente dá play. Vamos lá então? Vamos com mais uma parceria chegando aqui. Quem é que vai falar com a gente? É o nosso querido Jairo. Fala, parceiro, e aí?
2: Boa tarde, Rodrigo Moreno.
0: Conta tudo.
2: Como é que tá, meu brother? Tudo na paz?
0: Sempre.
2: Jairo Ramos, aqui de Viamão, do bairro Helenita.
0: Ah.
2: Gostaria de escutar da música da Play, o SPC, A Cidade Já Amanheceu.
0: Interfone.
2: Band, é melhor, tamo junto, meu querido.
0: É nóis.
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0: Band FM 93.3, Zé Neto e Cristiano marcando presença no Da Play. Aquela música que você ama ouvir, a gente dá play. Basta você mandar um áudio aqui pro 99509933. Aí você pode cantar, você pode oferecer pra quem quiser. A gente quer é fazer você mais feliz nessa terça-feira, entendeu? Como é que funciona? Então manda aí. 99509933, tem ingresso pro GNC. Eu tenho um parzinho de ingresso que eu quero dar de presente no final do nosso Da Play. Fala, Silvio.
1: Boa tarde, Moreno. Como é que tá? Tudo bem?
0: Beleza, meu irmão.
1: Olha só. Queria pedir aí no Da Play o Fundo da Grota.
0: Que barbaridade.
1: Tem o Gustavo Lima e tem na voz do homem, né, do Baitaca. Eu queria escutar na voz do Baitaca.
0: Vamos embora, então.
1: O Gustavo Lima também não tem problema. Mas a preferência era o Baitaca.
0: É o homem.
1: Tá bom, Moreno? Um grande abraço aí. Um bom dia pra nós.
0: Valeu, Silvio. Obrigado pela presença, meu mano.
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0: Band FM 93.3, o Guilherme e a Marina Mendonça, mal feito, aqui a gente faz bem feito, a gente manda bem porque a gente faz junto da Play, você manda o áudio, pede a sua música e a Band FM dá Play, tem promoção, você concorre a um par de convites para o GNC Cinemas, basta você mandar o seu áudio e interagir com a gente, 99-509-0933, vamos falar com a Raquel, fala Raquel, conta pra mim...
1: Boa tarde, Rádio Band, aqui é a Raquel. Gostaria muito de pedir a música do Jorge Mateus, Eu Sosseguei. Ótima tarde, beijão.
0: Que bom que você tá mais calma, Raquel. Um abraço aí.
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1: Pega essa moda aí.

0: Band FM 93.3. O da Play tem Guilherme Santiago, Jorge Matheus, Pijama Amarelo. Vamos lá, o pessoal tá mandando o áudio aqui, não para de chegar mensagem. Eu sei que você gosta de participar aqui no Da Play, você pede a música, é Band FM Da Play. Então não perde tempo, ó, nós estamos aí na finaleira, praticamente aí faltando 19 minutos pra acabar o programa. Você tem tempo de mandar um áudio ainda e pedir a sua música pra Band FM Da Play. Lembrando que a nossa motona tá passando por aí. Aliás, a motona tá passando agora. Olha aí.
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0: Tá aí a motona da Band FM passando mais uma vez na programação. Você anota e guarda as informações aí, tá bom? Daqui a pouco ela vai passar de novo. Vamos ao nosso Da Play. Tá chegando aqui o pedido da nossa gloriosa Grace. Fala, minha amiga, como é que tá você?
2: Boa tarde, aqui é a Grace de Canoas. Eu quero ir no cinema com a Band.
0: Olha aí.
2: Moreno, dá um play aí. Uma revelação, Grades da Paixão. Ou qualquer uma bem legal do grupo Revelação. Beijo, amo vocês.
0: Valeu, Grace.
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0: Band FM 93.3, Thiaguinho, fechando da Play, energia surreal. Essa é a energia que permeia, que ronda a Band FM 93.3. Da Play é assim, ó, das 2 às 4, a chapa esquenta e a gente coloca você na linha de frente. Você que ouve a Band FM, você que gosta de pedir música, gosta de interagir, a gente está sempre dando essa moral. Então, já sabe, de segunda a sexta-feira tem o Da Play das 2 às 4, no sábado também, na parte da tarde, tem o nosso Da Play. Vamos liberar aqui, ó, par de ingressos para o GNC Cinemas. Quem vai curtir o cineminha na faixa é o Jair do Partenon, final telefone 7923. Aí, Jair, parabéns, garoto! Ô, Jair, faz assim, ó, manda um oi pra gente, tá? Pra você receber as instruções pra retirar o seu prêmio e também confirmar o teu cadastro aqui na Band FM 93.3. Valeu, Jair, parabéns, cara! Obrigado pela participação de todo mundo que mandou áudio. O pessoal que não conseguimos atender, não fiquem tristes, porque amanhã tem mais Da Play e a gente conta com a sua parceria todos os dias aqui na Band FM. Na sequência, tem o nosso Curte Aí pra você interagir com a gente e faturar presente também, beleza? Amanhã tem mais Da Play.
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0: Beleza, tá no ar o Curte Aí desta terça-feira, 11 de agosto de 2026. Hoje é dia da TV, hoje é dia do garçom, hoje é dia do estudante e a gente vai trazer um debate, vamos trocar uma ideia junto com você que tá aí curtindo o Curte Aí a partir de agora e vai ter presente também pra todo mundo que mandar áudio na interatividade. Você respondeu a pergunta, mandou bem, vai concorrer a 4 ingressos para o filme Minions e Monstros, para você levar a família toda, a criançada, então nem se fala, é diversão garantida. Boa tarde, Nete, como é que tá? Tudo bem?
3: Boa tarde, Morena, estou ótima, parabéns para mim que eu sou uma estudante.
0: Parabéns para você, é uma estudante. É, aliás, você não é qualquer estudante, você é uma estudante de garbo e elegância.
3: Ai, obrigada.
0: Garbo e elegância, né, Nete? E eu tenho certeza que todos os nossos amados que estão ouvindo a Band FM concordam comigo.
3: Ah, com certeza.
0: Então,
3: espero.
0: Qual que é a pergunta do dia hoje? Qual que é o nosso ponto de debate aqui no Curte Aí?
3: Então, Moreno, hoje, como está falando do estudante, sempre tem algumas matérias muito chatas. Então a gente quer saber qual matéria tu não gostava de jeito nenhum na época da escola ou faculdade, enfim, curso técnico. Enfim, qual matéria tu detestava?
0: Aquela matéria que você olha assim, você não consegue nem compreender como se escreve a matéria.
3: Exatamente.
0: Você tem até pavor, parece até o Drácula fugindo da cruz, o vampiro fugindo do alho. Falava assim, química, Rodrigo Moreno saia correndo.
3: Bom, fala...
0: Eu odeio química.
3: Física, pra mim, assim, ó, ela é um pavor, né?
0: Física, no caso, ciência exata, não educação física, que é movimentação, né?
3: Isso, não, física, ciência exata.
0: Ciência exata.
3: Mas
0: vetor...
3: Aí tinha gente que falava, ah, mas se tu não aprender física, como é que tu vai aprender matemática? Não, tu consegue aprender só a matemática e só a física.
0: E como é que não se aprende? Porque eu não consigo aprender matemática e muito menos física, então... Lascou, né?
3: A única coisa que eu lembro de matemática é a expressão numérica e a fórmula de Bhaskara, só.
0: Você sabe que até hoje estão procurando a área do triângulo e não encontraram, segundo o seu Madruga?
3: Eu acredito, é. Eu acredito.
0: Então conta pra gente aí qual a matéria que você sempre foi apavorado. Conta aí, tá concorrendo a 4 convites pro filme Minions e Monstros.

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1: Band FM 93.3. Tá aí o Ferrugem. Presença, fazendo uma presença daquelas aqui no Cut aí. Arrependidaço. Teve lá o Ana Prado, teve Felipe Rodrigo, Marília Mendonça e o Leão Onetti.
2: Oi.
1: Você já rodou?
2: Nunca, mas já peguei recuperação umas duas vezes.
1: É?
2: Sim, nas... Não, duas não, três. É, assim, eu peguei a recuperação da última recuperação.
1: Ficou pela bola 8.
2: É, o legítimo provão. 3 vezes.
1: Eu nunca...
2: Um ano em matemática e 2 anos seguidos em português.
1: Meu chapéu. É. Agora você sabe que eu fiquei em recuperação na 7ª série do ensino fundamental. Quase rodei em matemática e no primeiro ano do médio eu quase me lasquei em química.
2: Ai, que maravilha.
1: E aí, mas eu nunca rodei também, graças a Deus.
2: É.
1: Passamos direto pelo colégio sem repetir o ano, né?
2: Exatamente.
1: Mas tem gente que já repetiu aí 2 vezes um ano, 1 vez o outro, e vai repetindo, né?
2: É verdade, tem gente que repete muito, assim.
1: Qual que é a matéria que você nunca conseguiu aprender, que você tem pavor? No Dia do Estudante, a gente quer saber a sua opinião. Queremos ouvir a sua voz, 99-500-9933. O que tem de presente? 4 ingressos para o filme
2: Minions e Monstros.
1: Dá pra levar a família e a criançada no cinema.
2: Isso aí.
1: Vamos ouvir aqui a Márcia de Alvorada. Oi, Márcia, boa tarde, querida.
3: Boa tarde, Rodrigo Moreno. Boa tarde, Net.
2: Boa tarde, Márcia.
3: A matéria que eu mais detestava, ficava louca quando o professor chegava, era matemática. Eu detestava, até hoje eu detesto matemática.
1: 1-0, matemática.
3: Que matéria difícil.
1: É horrível.
3: Tá, e eu quero participar desse experimento, Moreno. Beijo,
1: valeu.
3: Net. Beijo, Moreno.
2: Beijo, Márcia.
1: Obrigado, Márcia.
3: Uma música boa aí pra nós aí, oferecer pra vocês.
1: É o que
3: aí,
1: mais tem, Márcia.
3: Pra todos os ouvintes e pro meu esposo e pra minha família. Beijo.
2: Beijo.
3: Pra todos os estudantes. Parabéns pra todos vocês.
1: Valeu, Márcia.
2: Obrigada, Márcia.
1: Viu como é que o pessoal gosta de você?
2: Ah, eu
1: mandou um beijo pros estudantes. É o único estudante aqui, é tu.
2: Sou eu.
1: É você. Então, matemática 1-0, né?
2: É, 1-0. Assim, ó, eu vou dizer uma coisa. Até a sexta série, eu amava matemática, tá? Eu tirava 10 pra te ver o nível que eu gostava. Só que depois do 7º, aí, só ladeira abaixo.
1: Só cilada.
2: Só cilada.
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0: Band FM 93.3, Mari Fernandes, não vou, vai sim, no Curte Aí você vai, você fica, você se diverte, bate papo com a gente, vamos dar umas risadas, vamos trocar umas ideias, no Dia do Estudante, a gente tá perguntando pra você que tá aí ligadinho na Band FM, qual que é a matéria que você sempre teve pavor, que você nunca gostou, nunca conseguiu aprender, Nete?
1: Oi.
0: Eu acho que a matemática vai ganhar essa disputa.
1: Ah, com certeza, né, matemática vai ganhar, já ganhou, na verdade.
0: É, física e química, acho que também é complicado, né?
1: Ah, química eu confesso que eu gostava, tinha bastante facilidade pra aprender. Tanto que era eu que ajudava as minhas colegas a passar na matéria, explicando o conteúdo depois.
0: Ó, oh, é. Chique, hein? Fala, Cris!
2: Oi, Moreno!
0: Oi,
2: Nete! Cris Clay da Restinga! Nete, parabéns pelo Dia do Estudante!
1: Obrigada!
2: Sei que tu é bem esforçada também. Já dei os parabéns pra minha filha Júlia também, que estuda na URGS. O meu filho Filipinho, que é bem esforçado, tá
0: bacana,
2: no oitavo
0: hein?
2: Ano. E eu detestava geografia e história.
1: Ah,
2: não suportava. Acho que até hoje eu não curto muito, não. E amava matemática e química. Amava.
1: Olha,
2: beijão
1: aí.
2: Beijão pra vocês. Boa tarde.
0: Mente cartesiana da Cris Klein, né?
1: Tu vê só.
0: É uma mente cartesiana, assim, exata.
1: Exatamente.
0: Geografia e história já não é uma matéria que eu me dava muito bem.
1: História eu gosto bastante até hoje. Tanto que eu até penso em fazer faculdade de história depois que eu acabar jornalismo.
0: É. Eu sei que tem muita gente que não estuda, mas é bom de história.
1: É verdade.
0: Que conta umas histórias aí.
1: Bem contada.
0: Dá uns desdobre.
1: Maravilhoso. É.
0: 4h28, curte aí.

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0: Band FM 93.3, tá aí o Belo Transas, o Curte Aí tá no ar.
1: Tô aqui pra vocês.
0: Tem presente pra quem manda áudio, pra quem participa da nossa pergunta do dia. 4 ingressos para o filme Minions e Monstros, pra levar a criançada no cinema, pra levar a família pra se divertir.
1: Isso aí.
0: A gente quer ver você feliz aqui na Band FM.
1: É verdade.
0: 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Vamos lá. 99509933, qual que é a pergunta de hoje, Nete?
1: Qual matéria tu não gostava na época da escola?
0: Ouve a Cláudia.
2: Gente, a matéria que eu não suporto é matemática. Nunca gostei.
0: 2-1.
2: Não deu certo comigo. Ela não vai com a minha cara, eu também não vou com a cara dela, entende? E temos que andar separadas sempre.
0: Ai, Jesus.
2: Quando eu me lembro da expressão numérica na terceira série, o quarto, nem me lembro. Colchetes. Parênteses. Chaves. E aquele monte de número. Divisão, multiplicação,
0: Wikimeda.
2: Diminuição, adição, tudo junto. Me dá um embrulho no cérebro, olha,
0: embrulho
2: meu
0: no
2: Deus.
0: Cérebro.
2: A gente não combina. Beijo, que a Cláudia
0: é Lombriera. É a primeira vez que
1: beijo,
0: eu vejo um cérebro.
1: Quase.
0: Eu já vi o estômago embrulhar, cérebro nunca tinha visto, não.
1: Eu também não. É novidade, viu?
3: Boa tarde, sou Cristian Marx. A matéria que eu mais odiava, que eu estudava, era matemática.
0: Ó, 3-1. Eu falei?
1: Ela tá ganhando, gente.
3: Nossa, dava até dor de cabeça.
0: Dor de cabeça.
3: Ainda bem que eu não peguei também aquela época da matemática com que envolve letra junto.
0: Tá.
3: Aí eu tava lascado.
0: Né? Aí lasca tudo.
3: Uma ótima tarde pra todo mundo aí.
0: Valeu, garoto.
1: Valeu.
0: Mais uma participação aqui, oi.
4: Boa tarde. Aqui é a Grace de Canoas. Saudade da Net.
1: Oi, Grace. Eu também tava com saudade de ti.
4: Oi pro Moreno hoje.
0: Oi.
4: Matéria que eu... Não é que eu não gostava. Eu gostava, só que eu não entrava na minha cabeça. É a tal da matemática. Inclusive, quando eu fiz um supletivo, eu passei em todos menos na matemática. Aí, em 2012, tinha pra passar no Enem. E eu rodei em matemática também. Tive que fazer outro ano pra poder passar.
0: Que show,
4: que
0: hein?
4: Não é que eu não gostava. É que não entrava na minha cabeça.
0: É que ela não gostava de ti também.
4: Beijos, amo vocês.
0: Eu acho que a matemática não gostava muito da Grace, assim como não gosta de mim, né?
1: É, quando não tem afinidade, não adianta, né?
0: Pois
1: quando
0: é.
1: Quando um não quer, dois não brigam.
0: É. Boa matemática, gostei. O nome do meu professor de matemática era Silas.
1: Bom, a professora de matemática que eu mais gostava na época da escola se chama Jane. Atualmente, não sei se ela ainda tá viva, tá?
0: É. O meu era Silas, se lascou.

0: Band FM 93.3. Tá aí o Pericão e a Ana Castela. Simplesmente acontece, curte aí. Olha, é um jogo tão rápido, uma hora passa voando, né, Nete?
1: É verdade, eu nem sinto o tempo passar.
0: Ah, o pessoal mandando um monte de áudio aqui. Vamos ouvir os últimos áudios do programa. Luciano. Fala, garoto.
2: Boa tarde, Rodrigo.
0: Boa tarde, querido. Net. Beleza?
1: Boa tarde, Luciano. Luciano
2: de Porto Alegre.
0: Conta aí, meu irmão.
2: Olha, a matéria é que hoje, quando criança, e hoje é o português, né? A matemática, que nem a Leti disse que vai ganhar, eu acredito que a matemática está em tudo, né?
0: É verdade.
2: Está em tudo, que é matéria.
0: E o português também, né?
2: Então, o português hoje é falado diversas formas em todos os estados.
0: Verdade.
1: Sim.
2: Então complica, né, pra mim, tá? Um abraço.
0: Valeu, abraço.
3: Boa tarde, Band FM, boa tarde, pessoal.
0: Oi, boa tarde.
3: Agora, indo pro treino.
1: E bom treino.
3: Pergunta e minha resposta é: matemática, nunca fui boa com exatas. Nunca deu certo, nunca consegui entender.
0: É.
3: Enrolei bastante, mas nunca consegui entender.
0: É, a vida não é exata, né, Aline?
4: Galera da Band,
1: oi, Dani.
4: Era ruim. Em física, química, biologia, educação física, eu tomava só bolada. Era ruim em matemática, português, artes e dança. O resto é resto.
0: O resto é resto.
1: Beijo, Dani.
0: Quem tá levando ingresso pra curtir o filme Minos e Monstros, 4 convites. Quem tá levando é Christian Marques, do Parque das Pedras. Final telefone 2812. Aê, Christian!
1: Aê,
0: parabéns! Christian, manda um oizinho pra gente, tá? Pra você receber as instruções pra pegar o seu prêmio e também confirmar o cadastro aqui na Band FM. Net, volta comigo 6h25, tá?
1: Isso aí, no nosso Aquece Estação Band FM.
0: Na sequência tem Super 6 aqui na Band FM.
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0: Band FM 93.3, Super 6 no ar com João Gomes e Pablo. Vou te procurar música número 3. E aí, tá curtindo? Tá gostando da Super 6? São as 6 melhores da programação. 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
1: Band FM 93.3, fechando a Super 6 do Thiaguinho, Pensamentos Intrusivos. 5h20 da tarde, terça-feira maravilhosa pra você que tá aí no seu trabalho, no seu carro, dando aquela carona esperta com a Band FM, a sua rádio do seu jeito. 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Vamos ao Band Notícias.
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1: Começando com a previsão do tempo. Na capital, a chuva retorna durante a madrugada de quarta-feira e permanece ao longo do dia. O céu fica nublado e as temperaturas variam entre 12 e 16 graus. Na região metropolitana, a chuva também deve persistir com o dia nublado e a atuação de uma frente quente. Os termômetros marcam entre 13 e 15 graus. Informações do trânsito. Há uma colisão envolvendo dois carros na Avenida Professor Oscar Pereira, com atendimento da EPTC. Também há registro de colisões entre carros na rua Ramiro Barcelos, próximo ao número 1947, e na rua Engenheiro Luiz Englert, próximo ao número 264. Já para quem deixa a capital, pela região da rodoviária, o acesso à Avenida Castelo Branco segue liberado para o tráfego de veículos. Esse foi o Band Notícias, amanhã estaremos de volta com mais uma edição.
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0: E agora vamos ao resultado de promoção. Ó, par de ingresso pro Aqualocos pra curtir junto com alguém que você ama, pra ter aquele tempo especial pra relaxar, diversão garantida. 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E quem vai curtir essa linda atração é a Rosângela Santos de Canoas. Final do telefone 3168, Rosângela Santos. Parabéns, Rosângela! Aê! Muito bem, hein? Manda uma mensagem pra gente, tá? Pra você receber as instruções, pra vir buscar o seu prêmio e também confirmar o cadastro aqui na Band FM, Rosângela Santos de Canoas. Final do telefone 3168. Você que votou, muito obrigado pela parceria, pela participação. Não fique triste, porque toda hora tem Super 6 aqui na Band FM e você pode ser o próximo ganhador.
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Band FM 93.3, Sorriso Maroto, Ferrugem, Grupo Benzadeus. Essa programação é demais. Band FM 93.3. Rolou os Bruno Marrone, Ed Brito e Samuel. 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

0: Band FM 93.3, baita sonho da Kel Smith, Era Uma Vez. Legal, essa música é pra cantar no final de tarde, do lado de uma pessoa que você ama. Que música legal, que vibe bacana que a Band FM proporciona pra você que tá aí na nossa parceria. Fica à vontade, manda ver, daqui a pouquinho tem Band ao vivo, vai ter prêmio também pra quem participa com a gente durante a nossa programação. 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

0: Band FM 93.3, a sua rádio do seu jeito. Gustavo Mioto, solteiro, não trai. A gente volta já com Band ao vivo.
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3: Já estamos de volta. Boa noite, viração do dia, né? Tamo aí trocando o cenário. Que linda tarde, ó. Apesar do frio, né? Nesse momento tá 14 graus na capital. Dá uma aquecida aí, vamos aquecer. Vamos ficar juntinho aqui pra ficar mais quentinho. Aqui é o Moreno até as 7.
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13: Ao vivo, né, gente?
14: Sejam todos bem-vindos ao show.
15: Pra começar bem, a gente vai começar assim, ó.
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14: Enquanto isso, nós vamos cantando e vamos dançando em ritmo de festa, meu povo.
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3: 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Tá no ar o Band ao vivo a partir de agora, até 6h25, aquela programação feita com muito carinho pra te acompanhar no finalzinho do trabalho, na ida pra casa, na ida pra faculdade, pro colégio, pro trabalho, eu não sei. O importante é que a gente tá junto nessa caminhada, tá? 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

0: Band FM 93.3. Lindo demais o Pericão, hein? Mandando bala aí no beijo doce. Sucesso aí do Pixote, mais no Pericão. Com a voz dele fica tudo bacana demais, né? Dá uma outra vibe assim, né? Mas o Pericão canta muito, né? Dispensa qualquer apresentação. Teve Maiara e Maraíza, Sorte Que Você Beija Bem. Teve Gustavo Lima, Bala Alojada. E a gente tá aí junto com você no nosso Band ao vivo. Tem prêmio pra quem interage com a gente. 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
0: Seis horas e 11 minutos, estamos de volta, tá aí a nossa motona. Então vai anotando aí, tá bom? 6:12.

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0: Band FM 93.3, tá aí a rapaziada do Menos é Mais, sapecando no pagode, junto com o Natanzinho. Vai ter encontro, né? Pela última vez teve Matheus e Cauã, Rosa e o Beija-Flor, e ainda Eduardo Costa, Imagina Eu. Eu quero saber o que você tá fazendo nessa viração do dia, qual que é o seu momento nessa terça-feira, o que você tá fazendo de bom aí? Manda um WhatsApp pra gente, vamos trocar uma ideia. 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Amanhã tem mais Band ao vivo! O verdadeiro espetáculo na Band FM.
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9: Estamos de volta às 6 horas e 26 minutos. Uma ótima noite para você que tá aqui na vibração positiva dessa aqui, ó. Band FM. A sua rádio do seu jeito. Estamos de volta. Uma ótima noite. Fique à vontade. 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

0: Band FM 93.3, Danilo e Davi não mexe nas minhas gavetas, deixa quieto lá pra não vir.
1: Ai, mas não, eu vou ter que mexer nas gavetas.
0: Não vi, não vi uns negócios ruins aí. Ah, é, tem gaveta que não dá pra mexer, né?
1: É, melhor deixar quieto.
0: É melhor deixar quieto, né?
1: Mas nessa agora que eu vou mexer, não tem como deixar quieto.
0: Pois é, a Net tá com a gente aqui, daqui a pouquinho tem Estação Band FM. Lembrando, Net, que tem sorteio de prêmio pra quem tá com a gente nessa finaleira de tarde, nesse aquecimento pro Estação Band FM. Eu tenho 4 ingressos pro filme A Odisseia, que é um baita filme do Christopher Nolan, e também uma caixa de guloseimas da Florestal.
1: Olha aí, que delícia!
0: É um kit perfeito pro cinema, né?
1: Perfeito!
0: Ingressos pro cinema, free e guloseimas para se deliciar vendo filme.
1: Isso aí.
0: Não tem nada melhor.
1: Não tem nada melhor.
0: Agora, o que você tem de destaque pra gente aí?
1: Então, Moreno, antes de eu falar a manchete, eu quero te perguntar uma coisa. Na tua opinião, qual estado tu acha que tem mais homens solteiros?
0: Estado da federação que tem mais homens solteiros?
1: É, do Brasil.
0: Bom, eu acho que é o Rio de Janeiro.
1: Tu tem certeza?
0: Tem aquela música, solteiro no Rio de Janeiro, parado em qualquer praia, nananana. Não é o Rio de Janeiro?
1: Não é o Rio de Janeiro.
0: Ah, deixa eu ver, é o estado da Bahia.
1: Errou
0: também?
1: Errou.
0: Qual que é o estado onde tem mais homens solteiros do Brasil, Net?
1: Mato Grosso.
0: No centro-oeste do Brasil.
1: Isso aí.
0: Olha só.
1: Pois é, isso foi revelado a partir de uma pesquisa feita do último censo do IBGE em 2022, e isso é causado porque houve uma migração de trabalhadores atraídos pelas oportunidades no agronegócio. Então, por isso que é um estado que tem mais homens solteiros. Então, durante a matéria, né, foi feita, que mostrou a rotina das lavouras de milho e soja, algodão, e então isso dificulta os relacionamentos na zona rural.
0: Ah, sim.
1: Então por isso que o Mato Grosso tem mais homens solteiros do que mulheres.
0: Ah, que loucura, né? Não, mas como assim a dificuldade de relacionamento no meio do mato? Eu acho que isso aí acontece bastante, né?
1: É que assim, interior é uma coisa complicada, onde todo mundo se conhece, né?
0: Sim.
1: E aí tá, uma pessoa que não é daquela cidade, aí vem de outro lugar. Como, por exemplo, tem um gaúcho que foi para uma das cidades do Mato Grosso, ele simplesmente não teve a oportunidade de
0: conhecer
1: outras pessoas, porque ele é imigrante, né?
0: Ele foi migrar para o Mato Grosso.
1: Isso.
0: E lá ele não conseguiu estar na seca ainda. Ele está só trabalhando, não conseguiu ainda se relacionar.
1: É, tá só trabalhando como operador de máquinas.
0: Ah, entendi.
1: Mas
0: a mulherada que está aqui no Rio Grande do Sul e de repente está sem esperança aqui no Sul, já pode pensar em migrar para o Mato Grosso, né? Para sair da...
1: É uma oportunidade,
0: é,
1: né?
0: Okay. Talvez a nossa amiga que tá aí se sentindo assim um pouco encalhada. Ah, aqui não tem homem. Vai pro Mato Grosso, que de repente dá certo pegar um homem do agro, né?
1: Exatamente.
0: E aí pega um homem bonitão e rico ainda.
1: Maravilhoso,
0: aí,
1: né?
0: Aí é perfeito, né?
1: Perfeito.
0: Pois é, vamos lá, né? 19 para 7.

0: Band FM 93.3, a sua rádio do seu jeito. Rapaziada de fé aí, ó, do Resilier.
1: Oh, menina, certo que você vai gostar.
0: Ai, Jesus.
1: Me fascina.
0: Essa música tá bem, bem, bem localizada aqui na programação. A galera gosta bastante, né?
1: É verdade, os guris do Resilier arrasam. Eu sou viciado nessa música, né?
0: Agora, olha só quem tá chegando na cena. Olha quem tá chegando! 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Tá aí a motona da Band FM. Anotou aí? Ó, ela passou de novo. Ela passou de novo. E tá todo mundo atrás, né? Tá todo mundo sonhando com essa moto, né?
1: Não, imagina.
0: O pessoal dorme e acorda acelerando, né? Bom, a gente tá torcendo porque com certeza a gente vai realizar o sonho de alguém, né? Um dos nossos amados ouvintes ou amadas ouvintes vão ganhar uma moto zero quilômetro. Dá pra passear, pra fazer entrega, pra viajar.
1: Pra viajar, pegar freeway.
0: É, como aquela música do Paralamas, Vital e Sua Moto, né?
1: Exatamente.
0: Mas que união feliz. Como eu sou velho, né? Essa música é velha pra caramba. Cara.
1: Eu só tô pensando na Infinita Highway.
0: Infinita Highway, pô, é legal, né? E essa moto que a Band FM vai dar de presente, com certeza ela vai revolucionar a vida de alguém. A gente tá afim de ver esse momento chegar. 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
1: Vai ser melhor pra ti.
0: Melhor pra ti, mais chances você vai ter de ganhar essa moto aí. 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
1: Isso aí.
0: É simples. Nete.
1: Oi.
0: Kit guloseima e cinema aqui na Band FM. 4 convites pro filme A Odisseia. Tá saindo para quem? E mais a caixa de guloseimas da Florestal.
1: Esse combo maravilhoso tá saindo para Maíra de Porto Alegre. Final do telefone 5415.
0: Aê! Aê! Parabéns, Maíra. Manda uma mensagem pra gente aqui no WhatsApp, tá legal? Manda um oi pra você receber as instruções pra pegar o seu prêmio e confirmar o cadastro aqui na Band FM 93.3. Nete?
1: Oi.
0: Acabou o programa.
1: Acabou, mas amanhã tem mais.
0: Amanhã, quarta-feira, estaremos de volta 1 da tarde e eu espero por você. 4 da tarde com a Nete no Curte Aí.
1: Isso aí.
0: E às 6h25 no aquecimento do Estação Band FM, que vem em seguida junto com vocês. Obrigado pelo carinho, até amanhã.
1: Beijo!
0: E vai chegar o dia do cara aí, ó. Tá chegando, ele tá voltando, na real, né? Ele já esteve aqui, mas tá voltando de novo.
1: Olha!
0: E a Band FM tá junto com você e nós vamos dar ingresso pro show do Fábio Júnior também, tá?
1: Isso aí!
0: Fique ligado!
1: Só você mesmo!
0: Valeu, hein? Valeu, até amanhã, tchau!

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14: O que aconteceu? Você pegou um churrasco?
9: Meu Deus do céu. Tatá não vem dia 14, né?
14: Não.
9: Ou é dia 20?
14: Que você não vem. Porque você tá falando isso?
15: Dia 14. Que
9: vai... Dia 14.
14: Brad Pitt. Vai ter
15: não,
14: churrasco?
15: Eu venho dia 14.
9: Vem dia 14.
14: Ela vai embora
15: eu
14: mais
15: venho,
14: cedo,
15: mas eu vou embora
14: por causa
15: mais
14: do
15: cedo.
14: Churrasco.
15: Vai embora mais cedo.
16: Não, ela tem um encontro com a família do Cristiano Ronaldo.
14: Do Flávio?
15: Ah, é. Isso, exatamente. Ela
14: o Flávio deu churrasco.
16: Mentira?
15: Deu.
14: Deu
15: para
14: um jornalista.
16: Maminha?
14: Não,
16: maminha?
14: Ele levou uma bandejinha com picotadinha assim, com Coca-Cola. O jornalista.
15: Ai, que fofo.
16: Vontade de comer um doce, não tinha doce. Também tem doce
14: não
16: aí.
14: Não vi, depois um vídeo não mostra
15: um
14: mais
15: pavê
14: do metrô.
15: Eu vou trazer para vocês. Faço.
14: Do quê?
15: Pavê de pêssego.
14: É bom o pavê de pêssego?
15: Doce de senhora, né? Eu só faço doce de senhora.
16: Mas é pavê ou pra comer?
15: Não, é parto do cogumelo.
7: Estação Band FM.
16: Eu tava só esperando.
14: Estação Band FM no ar para todo o Brasil.
16: Ai,
14: você
16: ai,
14: curtindo
16: ai,
14: com a gente aqui, esperando Big Copo Térmico da Band FM de presente também. Cristiano Ronaldo casou-se com Georgina Rodrigues.
8: Depois de 10 anos depois. Mocota, hein, mocota.
14: Ele enrolou ela, mano?
8: Ô, mocota, hein, mano?
14: Ele enrolou?
8: Pra casar, caminar. Deu enroladinha, né?
14: E aí, por causa de Cristiano Ronaldo, nós chegamos a este tema incrível. Que é a enrolação antes de casar. O ouvinte participa. Se quiser falar ao vivo, escreve aí ao vivo que a gente bota você no ar.
11: E meu primo namorou 12 anos. Meu casou. Deus. Mó festão. Coisa mais linda. Ficou casado 2 meses.
14: Olha.
11: Pediram anulação. É, morar junto não é fácil, não.
14: É.
11: Enquanto
14: isso.
11: Tá ali, te pego de final de semana. É. Te vejo quando eu quero, tá bom. A hora que chego, pega pra capar.
14: É.
11: Ó, deu certo, não. Beijo, gente. Aqui é a Joyce de Santo André.
14: A hora que tem que, né, mostrar que funciona.
8: Faz festão,
14: você
8: né?
14: Mostra que funciona só de sábado, é uma coisa, né, Paulo Gomes? Quarta-feira é duro.
15: Eu tenho um amigo que tá namorando faz 14 anos.
14: Ah, é?
15: 14 anos.
8: Rapaz.
14: E, tipo, perspectivas dessa vida.
15: Nenhuma, pelo jeito.
16: Tá enrolando bem.
15: Eu quero falar o nome dele.
14: Você quer falar?
15: Quero falar o nome dele.
14: Pode ficar tranquila, porque não sou eu.
16: Exposed.
14: Você vai falar?
15: Eu vou falar.
14: Agora?
16: Fala.
15: Agora.
14: Qual é o nome?
15: Emerson França.
14: Ah, o Emerson tá enrolando ainda?
15: 14 anos.
16: É verdade. Pelo amor de Deus,
14: rapaz. Vamos rapidez
16: mas
14: aí.
16: Ele é enrolado, né?
14: Não, e outra, daqui a pouco tá fazendo 70 anos.
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0: defendo Henrique e Juliano, amor dos outros. Estação, essa desculpa é fácil, né?
1: Ah,
0: essa
1: fácil, tava, né?
0: Essa é clássica,
2: é o inimigo que tá me pegando.
0: Então, olha, isso é o que serve de desculpa pra qualquer coisa que você
2: fazer.
0: Olha aqui, Estação Band FM tá no ar, Paulo Gomes, para todo o Brasil. Aê. Você falando sobre enrolação. Alô? Alô?
3: Alô?
0: Oba!
3: Boa tarde.
0: Tudo bem?
3: Tudo bem, Robson? Beleza?
0: Tudo jóia, quem tá falando aí?
3: É, o Hernandes de Osasco.
0: Hernandes
3: conhecido
0: de
3: como
0: Osasco.
3: Buzininha.
0: Muito, como é que é?
3: Conhecido como Buzininha.
0: Buzininha, Buzininha.
2: Por que Buzininha?
0: Tá, fala com Buzininha.
2: Ô, Buzininha.
3: É. Oi, Tata, tudo bem?
2: Tô bem, e você? Fonfon, por que que te chamam de Buzininha?
3: Eu sou motorista de ônibus, adoro buzinar na rua. Buzina mais que motoboy, mano.
2: Você tá no ônibus agora,
0: Você tá no ônibus agora?
3: Não, eu acabei de chegar no Terminal São Bernardo, agora eu tô chegando aqui.
0: Então, faz... Terminal São Bernardo, você faz a linha grande, pô.
3: É, faço Osasco São Bernardo.
0: É o... Buzina, né? É o especialzinho lá?
3: É o seletivo,
0: É o seletivo, tá?
2: O Ramos sabe tudo, gente.
0: Chique. Ah, sou busólogo, pô.
2: Ele é busólogo.
3: Eu sou motorista de ônibus, adoro buzinar na rua. Buzina mais que motoboy, mano.
2: Você tá no ônibus agora,
0: Você tá no ônibus agora?
3: Não, eu acabei de chegar no Terminal São Bernardo, agora eu tô chegando aqui.
0: Então faz... Terminal São Bernardo, você faz a linha grande, pô.
3: É, faço Osasco São Bernardo.
0: É o especialzinho lá?

0: É, mas... Paulo Gomes, oi.
1: Aí, ó, fala com o Buzininha,
0: mano. Manda um abraço pro Paulo Gomes.
2: Ah!
0: Paulo Gomes,
2: fala aí.
0: Ô, aí, o senhor tá bem? Como é que você tá, Paulo?
2: Eu tô bem, mano. Faz, dá uma buzinada aí. Bibi.
0: Ah, pera aí.
1: Pera, vai buzinar agora, mesmo, vai lá.
0: Vou buzinar agora aqui, ó.
1: Buzina aí. Olá, rapaz. Paulo Gomes, nós vamos lá no Terminal São Bernardo pegar esse ônibus, vamos até Osasco, bicho.
2: Bora,
1: é três
2: então.
1: Dias de viagem.
2: Bora, então. Ai,
0: será bem-vindo.
1: Ana Maria Brisa, fala com o Buzininha.
3: Você tá bem, Buzina? Tá bem mesmo?
0: Tô bem, Ana. Tô bem, maravilha, Aninha.
1: Ô, Buzininha, quem é que você conhece que enrolou alguém? Ou foi você que enrolou?
0: Não, fui eu, Robson.
1: Meu Deus.
0: Enrolei minha esposa pra casar com ela, foi 4, 5 anos aí.
1: Ah, tá bom.
0: E aí a gente casou, separou.
1: Que isso?
0: Separei de novo, agora a gente casou. Só que a gente casou não, a gente voltou, né?
4: Com a mesma mulher?
1: Você foi pra outra mulher, terminou e voltou com ela?
0: Terminei e voltei, meu.
1: Rapaz, agora... tá, dá um quem ama isso aí.
4: Gente, que ela tem de especial, Buzininha?
0: Ah, sei lá, viu?
4: Não, você tem que saber.
2: Eu já sei que tem.
4: O quê?
2: Demorou pra casar, mas não demorou pra apertar a buzina, né,
1: Bárbara?
5: Apertar a buzina. 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
1: Vai, Alexandre! Que beleza, meu garoto!
3: Foi. Sabe assim, qual que é o cheiro do Alexandre Pires?
1: Olha,
3: vocês já cheiraram, Alexandre?
1: Não,
3: eu já cheirei, Alexandre Pires.
1: Cheiroso, já?
3: Você já cheirou, na Maria?
1: Já abracei, Alexandre, já senti, mas não sei qual é o cheiro.
3: Chocolate.
4: Chocolate. Nossa.
3: Sabe aquela época? Não sei se vocês lembram, aquela época que lançou shampoo de chocolate.
4: Lembro.
3: Lembro disso?
1: Não, eu sou desligado disso aí. Teve isso?
3: Teve uma época.
4: Tem gente que põe o shampoo no sorvete, Robson.
3: Nossa. E aí, acho que ele foi fazer um show e eu fui fazer alguma coisa no show, né? Fui trabalhar, né, no show. E ele tava cheirando chocolate.
1: Caramba, é boa essa, hein?
4: É.
1: Vou me ligar na próxima que eu for, vou dar um abraço pro Alexandre.
3: Dá uma cafungada nele, vê se ele tá com
1: esse cheiro. Vou dar uma Vou lá.
5: Boa noite, Robson Ramos. Ana Maria.
3: Oi.
5: Tata. Eu me casei em 1 ano e meio. Fiquei casada há 17 anos e me divorciei. Mas eu tenho uma conhecida que estava morando junto, muito feliz, por 12 anos. E resolveu se casar. Depois do casamento... ficou junto só 6 meses.
3: Sempre assim,
5: e teve,
3: né,
5: a separação. Que
1: gastou muito dinheiro. Já tava pra terminar.
4: Era isso.
1: Agora, se ela casou em 1 ano e meio, ficou 17 casada e
4: rapaz,
1: terminou.
4: É o amor.
3: Você sabe o que parece isso?
1: Que?
3: Quando a pessoa tem aquela portinha no comércio que lota.
1: Isso.
3: Lota.
1: Isso.
3: Aí é sempre lotado. Ele fala, não, vou aumentar, né, pra receber mais gente. Ele aumenta, ninguém mais vai no
1: ninguém
3: comércio.
1: Ninguém mais vai. É mais ou menos, eu também acho que é por aí. Melhor deixar do jeito que
3: deixa
1: tava,
3: a portinha,
1: né?
3: Deixa a portinha pequenininha.
1: Ô Gomes, conta aí.
4: Olha, eu vou contar uma coisa agora, mas eu vou dar já um spoiler do futebol, viu? Da bomba do dia.
1: A bomba do dia, a gente vai falar dela já.
4: Já já, hein? Corinthians desiste da contratação de Memphis Depay, mas
1: hoje de manhã.
3: Aleluia, não aguentava mais essa história.
1: Desde manhã já tinha falado que eu vou tomar uma decisão,
4: se oficializou lá no final da tarde, depois nós vamos falar. Coringão, ó, pulou fora.
1: É uma boa do São Paulo também pra falar já.
4: Ah, então tá bom. Mas agora eu vou falar, sabe de quem?
1: Fala!
4: Vitube! Ela ainda está por aí, Robson.
1: Ah, garoto!
3: E não toma banho, né?
1: Vitória dos tubos.
4: Então, lá no BBB ela ficou famosa por não tomar banho.
1: Isso, que não tomava banho.
4: Mas pelo jeito ela vai à depilação.
1: Vai.
4: Porque ela contou um episódio.
1: Olha só.
4: Que ela estava lá para fazer a sua depilação. Ela falou isso nos stories, né?
1: Ela foi a um local.
4: Isso, na clínica. Você vê se é uma
1: depilatório.
4: Clínica.
1: Sim. Depilatório?
3: Isso.
1: Uma clínica de estética.
4: Depilatório. Aí ela tava, disse que tava lá, né? Do jeito que veio ao mundo, deitadona lá.
1: Precisa ficar assim?
4: Precisa.
3: É de franguinho, de
1: Mas não é só a perna que depila?
4: Não.
1: Ela tirou os restos também?
4: Então.
1: Entendi.
3: É depilação total que chama.
1: Total.
4: Então,
1: aí total tem que ficar sem nada.
3: Tem que ficar meio franguinho.
4: Aí eu não sei se ela tava de franguinho, mas enfim. Ela tava lá. Aí a depiladora do nada fala assim pra ela. Você não é a Vitube?
1: Nossa,
3: gente.
1: Depois de 2 anos. Ela peladona lá.
4: Eu te acompanho, te assisto há tanto tempo. Vira aí de costas agora pra gente fazer o de trás, vai.
6: É porque...
1: A Vitube entrou no lugar.
4: É o que ela contou.
1: Passou na recepção, sentou na cadeirinha pra esperar, foi atendida, entrou na sala, ficou pelada, deitou na maca, pra depois de meia hora, falei,
3: você não é Vitube?
6: É porque...
3: Eu falava que não.
6: Você falava que não?
4: E ela falou que morreu de vergonha. Ela morreu, gente, imagina,
3: cara. Eu
4: falava
3: que não, não sou, não.
6: Imagina, gente.
4: Mas, enfim, já foi reconhecida alguma vez na hora?
1: Mas depois que virou, terminou?
4: Ah, sim, mas ela ficou com vergonha.
6: É porque assim, ela tava olhando pra baixo, né? Pro Priquito.
1: Foi por ali que ela...
6: Que ela foi ver a cara da Vitube. Entendeu? Aí que ela reconheceu.
1: Eu achei que ela reconheceu por ali.
6: Aí quando ela... Não é? Priquita.
3: Priquita.
6: É, menina. Aí
4: que ela levou um passarinho.
3: Sério, vai voltar.
4: Eu não entendi. Levou um passarinho.
3: Você falou Priquito, sério.
7: Isso aqui tem que ter sentimento. Displicente. Conta essa história pra nós, pai.
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0: Band FM, Wesley Safadão com o Rei Vaqueiro Displicente. Daqui a pouco tem desafio, mano. Três palavras pro mano rimar. Você vai ver, alguém vai mandar priquito aí.
1: É.
2: Será?
1: Cara, eu não entendi levar o passarinho na clínica, né? Pra que isso?
0: Passarinho?
2: Não, é outra história.
0: Nossa.
3: Mas eu não entendi porque ele falou priquito. Não entendi porque ela falou priquito.
2: É, porque eu mexo com essas coisas aí, periquito, papagaio.
0: Não começa a explicar muito, senão dá errado.
2: Pra lá.
0: Mas, ó, três palavras...
3: Eu passarinho também em casa.
2: É, né?
3: É, porque em casa tem.
0: Tem?
3: Tem.
2: Claro. Você acha que ela não tem pinto em casa?
0: Não, tem periquito.
2: Não, pintinho,
0: tem
2: periquito também. É.
0: Papagaio.
2: O filhotinho, né?
3: É. Ó.
0: Ah, olha você ver como é que é.
2: Não é?
0: Ó, o que é isso?
3: Beijo no periquito.
0: Não me assusta com essas coisas.
3: Ué?
0: Olha aqui.
1: Ai, ai, ai.
0: Desafio, ó, mano. Três palavras. Manda agora aqui, ó. 11999919197 para Mano Dilson rimar.
2: Uma hora vão separar nós duas, viu?
0: Vai acontecer o quê?
2: Uma hora vão separar nós duas.
0: É?
1: Vai mesmo, tem uma mais doidinha que a outra.
0: Cara, o avião ia sair.
2: Ia?
0: Ia sair lá do aeroporto de Vitória, no Canadá.
2: Por que não saiu, gente?
0: Não saiu. O motivo era dia 6. Agora, quando foi dia 6? Foi...
3: Outro dia.
1: Ah, semana passada.
0: Quinta-feira. Quinta-feira passada.
3: Foi dia 6, né?
0: Motivo!
2: Ah.
0: Uma criança birrenta que se recusou a permanecer sentada e a colocar o cinto de segurança... Antes do avião decolar, a criança queria ficar em pé.
3: Ela tava sozinha? Não tinha pai nem mãe?
0: Tá, tinha responsável, que não diz aqui se é pai ou mãe, tinha um responsável lá. Tanto esse responsável quanto a tripulação não conseguiu fazer a criança sentar no lugar e pôr
3: Nossa.
0: O cinto.
3: Que?
0: Não conseguiu.
3: Sim.
0: E aí o tempo passou aquela coisa toda, tem que tirar esse povo daqui, não vai, infelizmente, não vai mais viajar. Só que aí sai todo mundo. Sai a criança, sai o responsável, sai todos os passageiros.
3: Que alegria, né?
0: E aí todos os passageiros saíram e todas as bagagens. O embarque teve que ser reorganizado.
3: Que bom.
0: Só que aí aconteceu o seguinte. Não teve mais voo porque esse aeroporto fecha depois da meia-noite e meia. E aí não ia mais poder sair o avião porque já estava no limite do horário. Todo mundo teve que esperar. E o outro voo só saiu, isso foi na quinta, né? Só saiu na sexta-feira à noite.
3: Nossa, Eita. Que lindo.
0: Parabéns pra todo mundo envolvido.
3: Nossa, que ótimo.
2: Rapaz.
0: Que criança, exemplo,
3: fofa,
0: não?
3: Fofa, né?
0: É?
2: Gente.
1: Tá, foi no aeroporto isso?
0: Foi dentro do avião, no aeroporto.
1: Ah, mala, hein?
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0: Band FM, Luan Santana, sofazinho aqui no Estação Band FM. Chega aí.
1: Vamos lá.
0: Pegou o papel já?
1: Ó, seguinte. Vocês
0: o legal é que na semana que a Tata tá aqui.
1: A caneta, mas vou pegar.
0: Ah, vai lá. Só porque eu ia te elogiar. E elogiar que você não deu nenhum furo perto da Tatá, né? E só na semana passada que você deu uma enrolada, aquele negócio todo.
1: Não, sem crise.
0: É o que eu falo. É o que eu falo. É o que eu falo. É, olha aqui, ó.
1: Olha.
0: WS. Sei lá o nome dele aqui. WS.
1: É safadão, é.
0: Esse também meteu uns busão aqui na foto, ó. Deixa eu ver aqui. West Servers. Não, West Service. Ai. Não, ninguém é isso aqui, rapaz.
2: Nossa, que chique.
0: É uns ônibus bonitos aqui, uns Marco Polo.
1: Aí é na gringa.
0: Ai! Pera aí! Não é não, é aqui no
1: aí
0: Brasil.
1: Aí é na gringa, pai.
0: WS mandou... Ah, Juninho. Juninho do Juninho mandou aqui.
1: Tem a ver com o WS, mano.
0: Eu não sei, deve
1: ele
0: ser
1: é um... fã do safadão.
0: Deve ser pode. Um... Ah, é o West Service.
1: Os caras metem o lock também,
0: pô,
1: né?
0: Agora que eu tô ligando o nome da pessoa aqui. O ônibus é o West Service.
3: Não sei quem é pior aí dos dois, viu?
0: É, vamos lá, o Juninho mandou aqui. Lá, pega aí, lá. É West Service Transportes, ele colocou aqui, ó. Busão.
1: Busão.
0: Busão.
1: Busão.
0: Lapada.
1: Ah,
0: lapada.
1: Tudo fácil.
0: Bagaça.
1: Eita. Bagaça.
0: E eu vou colocar Priquito.
1: É a terceira, pode?
0: Quarta.
1: Quarta.
0: Vai ter extra hoje.
1: Certo. Vamos lá.
0: Busão, lapada, bagaça e priquito.
1: Vamos lá. Ele vai se enrolar porque é fácil.
0: É, quando é fácil ele fica soberbão, ele erra.
1: Vai.
0: Vamos ver se ele acerta. Vem, mano, Dilson. Vai,
1: vamos
0: bicho.
1: Vamos lá. Presta atenção que agora eu vou rimar. É o mano disso chegando pra improvisar. E eu vou dizer, aqui na improvisada, o bagulho vai ser louco e vai ser rima na lapada. Presta atenção, que aqui pra eu quê? Solto a voz. Aqui no improviso, mano, cê sabe que é nós. Ó, e eu termino a improvisação. Calma aí, que ainda falta rima com busão. É, no improviso nós arregaça. Chama aí nas palavras que nós rima nessa bagaça. E pra não ficar esquisito, quem não gostou da rima vai dar o priquito.
0: Para com esses...
4: Não pode falar assim, menino! Falar assim,
1: foi boa! Pelo...
4: Que isso?
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0: Band FM, Ana Castela, é que eu não te esqueci. E eu não esqueci de lembrar, ó, nossa, que dia 20 de agosto uau, tem o nosso De Pertinho com opa, Ana Castela.
1: É semana que vem.
0: Cara, é semana que vem.
2: É semana que
0: já
2: vem.
0: A gente tá falando faz
1: já
0: tempo.
1: Já fala quinta sem ser semana da outra.
0: Quinta, das, pronto, já é até mais, dá até pra encher.
2: Verdade,
0: é quinta da semana que vem, ó lá.
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2: Cara, o que que você fez? Tá vermelho o seu cabelo.
0: É. Vermelho?
2: As pontas ali, ó.
0: Você passou algum produto?
2: Ah, jovem, né? Tá, pintou o cabelo de vermelho.
0: Ah, era, Maria?
3: Eu tô naqueles dias mesmo.
0: Nossa, mas...
3: Ah, o cabelo de cima, deixa pra lá.
0: É, Maria,
3: vamos lá.
0: Você nem tem aqueles dias mais.
3: É hoje. Vamos lá. Ah, é, né?
0: Acabou já.
3: É verdade.
0: É, faz tempo.
3: Tá bom, é mesmo, né?
4: É.
3: Vamos lá, né?
4: Pensamento de hoje. Olha, e diz que... Namore consigo mesmo, porque amor próprio é tudo, não é?
2: É.
4: Não é? Só hoje eu terminei comigo umas 5 vezes.
5: Alguém me aguenta.
2: Estação. Tem jeito que eu não me aguento.
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0: Neto e Cristiano, ferida curada. Uhum. A minha casquinha seca.
1: É.
0: Não é?
1: É.
0: Ferida curada?
2: É.
0: Ah, vem com a gente participar do Estação Band FM. Alô?
3: Alô? Alô?
0: Boa noite.
2: Alô?
1: Alô?
2: Alô?
0: Você Salve. Falou pra pessoa? Cadê? Tem alguém aqui? Oi, pode falar.
2: Alô?
1: Cadê?
0: Cadê? Cadê?
2: Alô?
0: Putz, ele tá conversando com o cara do balcão, ó lá, na padaria.
1: Alô? Alô?
4: Vamos escutar.
0: Já
4: a
0: era.
4: Conversa.
5: Alô?
0: Ai, opa, ei, opa, ei, opa!
4: Opa! Guarda,
0: opa! Quem tá falando aí?
5: É o Miranda Glauco.
0: Quem?
5: É o Miranda Glauco.
0: Tudo bom, Mirandão? Beleza?
1: Miranda,
5: beleza, café.
0: O café, cadê o café? Chama o café que ele vai falar café.
4: Não, beleza, tá, tá tudo legal, bem.
0: Tá sabendo bem, é o Robson que tá aqui, pô. Robson aqui.
5: E o café.
0: Ana Maria Brisa.
2: Eu sou Ana Castelo.
5: Ana Maria Brisa.
4: Oi.
5: Você é uma gênia na tradução do tempo, hein?
0: É. Olha lá, ele tá na brisa
4: você,
0: também.
4: É. E você também.
0: Tá bem.
2: Tudo bem aí, Miranda?
4: Tá você
2: bem.
4: Faz o que da vida? Fora fumar?
5: Ô, Tata.
2: Oi. Nossa, ele sabe quem eu sou. Milagre.
0: Sabe.
5: Oi. Ô, Tata, vem com nós aqui que o Miranda trabalha no aplicativo na lotação. Eu tô vendo o passageiro aqui, ó.
1: No aplicativo e na lotação que ele
2: trabalha. Ah, entendi.
0: Rapaz, tá
2: por isso que você tá doidão.
0: Tá perigoso com ele embora pra casa.
2: Não, Miranda não é meu parça, né, Miranda?
0: Não. Esse esquema aí não dá, não.
5: Ô, Tata.
2: Oi.
5: Manda um abraço pro Brito Júnior. É o meu parceiro, trabalha também.
2: Um abraço pra ele,
0: o
2: viu?
0: Brito, pronto.
1: Brito Júnior.
0: Manda um abraço pro Brito.
1: O jornalista.
0: Já falou do negócio.
1: Conseguimos um mínimo de diálogo.
2: Já acabou.
0: Isso, já acabou. Já mandou um abraço pro Brito, tá tudo bem.

0: FM. Lucas Igor, Flash, aqui no Estação Band FM. Vamos de futebol, porque temos campeonatos... Calvão, vem cá. Semana de torneios continentais.
1: Torneios continentais.
0: Copa Libertadores, Copa da, Libertadores da América e Copa Sul-Americana.
1: Copa Sul-Americana.
0: Por exemplo, tem jogo agora, pela Libertadores. Fluminense, Independente e Rivadavia.
1: Você acha que eu não sei?
0: Não, e outra coisa. Tem que falar rápido, porque a Tatá tá louca pra ir embora pra assistir esse jogo. Diz que ela quer assistir e analisar, inclusive.
2: De quem que é o jogo?
0: Fluminense, Independente de Rivadavia. Ela vai levar a Célia pra ver com ela.
2: Vou levar a Célia.
0: Porque a Célia é Fluminense.
2: Fluminense.
0: Tá 0-0 aí no jogo, tá?
2: Tá bom.
0: Tá 40 do primeiro tempo, 0-0. O São... Cara, você quer dizer que eu tô nervoso?
3: O quê?
0: Eu achei que não fosse ficar, mas eu tô... Bolívar e São Paulo, 9:30, jogo na altitude de La Paz. Nossa, Copa, esse é Copa Sul-Americana.
1: Haja coração, amigo.
0: Não pode perder o outro, bicho.
3: Vai perder,
0: não dá, esses cara, esse vai ter problemas cardíacos.
1: Dorival ainda tá no São Paulo?
0: Ou vai fazer o quê?
1: Não vai perder.
0: Mas não tem outro.
1: Não ganha.
3: Altitude, amigo.
0: Não tem outro, não ganha altitude.
3: Mais. Time sem altitude. Time sem altitude.
1: Dorival não ganha, que imagina.
0: Deixa eu contar, foi todo mundo, viu? Porque a torcida do São Paulo acha que tinha que ir só juvenil e os novos. Os contratados.
3: Os novinhos?
0: E o resto do time ficar treinando pra enfrentar o Coritiba sábado. Porque o São Paulo tá na pindaíba do campeonato. Mas foi todo mundo.
1: Todo mundo.
0: Provavelmente time completo, normal.
3: Mas vai dar Bolívar.
0: Contra o Bolívar na
3: altitude, Robson.
0: Olha, lá até eu acho, viu?
3: Lá sim. É aqui não. Aqui
0: não tem
3: São
0: ar.
3: Paulo
0: lá não tem ar. Lá não tem ar. Dito isso.
3: De black, né?
0: Dito isso.
3: Sem ar.
0: 1-0 São Paulo.
3: 1-0.
0: Dito isso, 1-0.
1: O São Paulo sempre começa fazendo 1-0, depois toma
0: a virada. Tem acontecido direto.
1: Amigo. Mas o jogo do Dorival.
0: Hoje vai ser 1-0 só.
1: Será?
0: O São Paulo.
1: Tá. Você acha que você concorda com isso?
2: O São Paulo vai perder.
0: Coisa lamentável que tá acontecendo nesse programa agora toda semana. Paulo Gomes.
1: Ah lá.
3: Eu já falei.
0: O quê?
3: Vai dar Bolívar.
0: Para essas conversas.
1: Olha aí, amigo. Olha aí.
0: Vai perder por quê?
2: São dados, Robson Ramos.
0: Dados da onde?
3: Altitude, cara.
1: São dados.
3: Time sem altitude na altitude? Não, não dá liga?
2: Não dá.
1: E o Dorival não tem altitude no time.
0: Vamos pro assunto do dia. Sorteio da Copa do Brasil. Aconteceu hoje à tarde lá na CBF.
3: Só clássico.
0: Olha, só clássico, hein, bicho?
1: Só clássico, amigo.
0: Então, estão nas quartas de final da Copa do Brasil e jogarão. Grêmio Internacional.
3: Eu vi.
0: Grenal. Palmeiras e Santos.
1: Olha aí.
0: Clássico paulista. Cruzeiro e Atlético
1: Olha
0: Mineiro.
1: Olha aí, amigo.
3: Olha.
0: Clássico de BH.
1: Clássico Mineiro.
0: O único jogo que não é regional, Vasco e Vitória. Ficaram no último sorteio
1: aí. Só faltou
0: aí.
1: Um Flamengo.
0: Bela disputa, hein?
3: Não tem, nenhum dos dois.
0: Mas os dois caíram fora.
1: Exatamente.
0: Por isso junto que eu com o São Paulo.
1: Por isso que eu falei, faltou. Né? Olha lá.
3: E quem caiu fora do Corinthians é Memphis Depay. Quer dizer, caiu não. Tiraram ele do Corinthians. O Corinthians desistiu da renovação do contrato com o Memphis Depay oficialmente,
0: viu?
3: Você
0: ficou triste?
1: Amigo.
3: Cara, eu acho que ele poderia ajudar o time, sim, mas é muito caro, né?
0: Eu vou fazer uma pergunta na lata.
3: 3 milhões por mês.
0: Podia.
2: Foi o que a Band pagou pra voltar.
0: Então, podia, eu acredito. Podia. Viu?
2: Eu acredito.
0: Eu vou fazer uma pergunta real pra você, na larga.
1: Vai. Real.
0: Ajudaria o Corinthians a ganhar a Libertadores?
3: Sim, eu acho que ele mais ajudaria do que atrapalharia. Não.
0: Com ele, o Corinthians ganharia a Libertadores?
3: A ganhar a Libertadores?
0: Essa é a pergunta.
1: Também não acho que
3: eu
1: é pra tanto.
3: Eu ganharia, sim.
0: Olha, ele tá corajoso.
1: Não acho que é pra tanto. Eu gosto como a Ana Maria fala o nome dele. Como é que é? Memphis Depay?
0: Não, pô!
1: Não, Maria.
3: Eu erro os nomes,
1: gente.
3: Não
1: é?

0: Fino do Brega! Vidro Fumê. Eu sempre chamo essa música do Fino do Brega.
1: Por que o Fino do Brega?
0: Porque ela é a essência do Brega. É
1: o bregão?
0: O carro de vidro fumê. Essa,
1: não, e o sofrimento
0: essa,
1: dele?
0: Esse boleirão, ele sofrendo.
1: O sofrimento
0: é maravilhoso.
1: Dele dói.
0: Eu falo no sentido positivo do Brega.
1: É.
0: Assim,
1: entendi, não.
0: Sabe?
1: O Brega é muito bom.
0: Bregão,
1: o Brega é bom.
0: Bregão classudo.
2: Eu acho demais.
0: Demais. Vem cá, Manel, chega aqui.
2: Coloca o nosso amigo.
0: Ele vai... Não pode.
1: Não pode.
0: Vai embora. Tchau, Manel, vai embora.
2: Tchau, Manel.
0: Vai lá, vai que o assessor de campanha tá te chamando lá. Você não pode vir aqui.
3: Eu comento, eu e a Tatá.
0: É, vem você, Ana Maria. O menino pode entrar. Fala bem que não pode mais. Acabou a data.
2: Fica aí.
0: Só dia 15 de novembro.
2: É. Ai, ai, ai.
0: Ô, Paulo Gomes, e aí?
2: Polêmica. Meu? Eu tenho a polêmica de última hora aqui, hein?
3: O que é a polêmica?
2: Após cobrança da conta depois de um date, ex-Miss Bumbum Rosana Ferreira paga valor em 800 moedas. Não acho que o homem tenha obrigação de pagar tudo, mas se era pra dividir, bastava falar na hora.
3: Como é que é?
1: Ele cobrou depois?
3: Uhum. Muita informação, né?
0: Peraí, tipo assim, eles foram no restaurante, veio a conta, ele pagou, mas depois cobrou dela. Ó, me dá
2: 40 euros. Ela mora na Espanha.
0: Ah, isso foi na Europa?
2: É.
1: 40 Caramba. Euros?
2: É.
0: Que coisa.
2: Cobrou ele dela. Cobrou? É. Só que ela de birra pagou em 800 moedas. Tá aqui, ó.
0: Cacetada.
3: Rapaz.
0: Nossa.
3: Onde essa mulher enfia tanta moeda?
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2: É do cofrinho.
3: Deve ser. Ai, não, é o dela.

0: bem que eu não sou de ligar.
1: Band FM, turma do pagode com menos é mais, investigador.
2: Cara, 800 moedas ela
1: 800
2: pagou,
1: moedas. 40 euros. Eu fiquei tentando fazer a conta, por isso que eu fiquei aqui pensando.
3: É muita moeda.
1: É muita moeda, cara.
2: Cara, o que que
1: e ela fez questão de mostrar para o mundo, né, Paulo Gomes?
2: O saquinho.
1: Saquinho de moeda.
3: Ela tirou foto?
1: Tirou.
3: Ah, ela tirou foto.
1: Tirou. Júnior Caçaguera. Sabe quem é o Júnior Caçaguera?
3: Não.
1: Nosso ouvinte que ganhou o Big Copo Térmico. Ui, da Band FM. Ganhou. Parabéns para o Juninho. Aê. Ganhou, menino.
4: Parabéns.
1: Só passar aqui na Band FM pra gente lá. Vambora?
2: Vamos. Cara, eu quero 800 moedas, Ana Maria. Amanhã.
3: Nossa, legal, que humilhação. Toma aqui, seu pobre. Jogava na cara dele. Toma aqui, seu pobre.
2: Estação Band FM.
4: É dinheiro que você quer. Toma.
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1: Está no ar a Voz do Brasil. As notícias do governo federal que movimentaram o país no dia de hoje.
2: Olá, boa noite.
1: Boa noite para você que nos acompanha em todo o país.
2: Terça-feira, 11 de agosto de 2026.
1: Vamos aos destaques do dia.
2: Plano da Apex quer diversificar destino das exportações brasileiras.
1: Iniciativa busca apoiar empresas impactadas pelas tarifas impostas pelos Estados Unidos. Luana Karen.
3: Entre os mercados alternativos com parcerias na agência estão Canadá, México, Alemanha, Turquia, África do Sul, China e Índia.
2: IBGE revela que inflação em julho foi de 0,07%.
1: Índice foi menor que o registrado no mês anterior. Márcia Fernandes.
4: O setor de alimentação e bebidas teve queda de 0,67%. A redução veio por influência dos alimentos comprados para consumo em casa.
2: E vamos falar daquelas ligações que não queremos receber.
1: Brasil registra uma média de 305 mil ligações indesejadas por minuto.
2: Saiba como evitar na reportagem de Graziele Bezerra.
5: O Não Me Perturbe é um desses serviços criados para preservar o cidadão das ligações abusivas.
1: Hoje, na apresentação da Voz do Brasil, Luciana Vasconcelos e Luciano Seixas.
2: E acompanhe a gente ao vivo, acesse radiogov.ebc.com.br ou o canal Gov na sua TV aberta.
1: A inflação do mês de julho teve um recuo de 0,07%, de acordo com o IPCA, Índice Nacional de Preços ao Consumidor Amplo.
2: O índice é usado para medir a inflação oficial no Brasil. O resultado de julho representa uma variação de 0,09 ponto percentual em relação ao registrado no mês anterior.
1: Os dados foram divulgados hoje pelo IBGE.
4: O resultado ficou abaixo da taxa de junho, com variação de 0,07% e 0,09 ponto percentual abaixo da taxa do mês anterior. Nos 12 meses encerrados em julho, o índice ficou em 4,44%, abaixo dos 4,64% registrados até junho. O maior impacto veio do grupo habitação, puxado pela alta da energia elétrica. Já o setor de alimentação e bebidas teve queda de 0,67%. A redução veio por influência dos alimentos comprados para consumo em casa. Fernando Gonçalves, gerente do IPCA do IBGE, destacou os alimentos que impactaram no resultado da alimentação.
6: A alimentação no domicílio variou menos 1,14%, com influência das quedas do café moído, menos 2,45%, da cenoura, menos 14,41%, da batata inglesa, menos 19,59%, e do tomate com menos de 29,09%, sendo o tomate o principal impacto negativo no resultado do mês, com menos 0,10 ponto percentual.
4: Já o Índice Nacional de Preços ao Consumidor, INPC, ficou em 0,01% em julho. Em junho, ele estava em 0,14%. O INPC é calculado pelo IBGE com base no rendimento de famílias que recebem de 1 a 5 salários mínimos, sendo o chefe assalariado. Já o IPCA é medido com famílias de rendimento monetário entre 1 e 40 salários mínimos. Reportagem Márcia Fernandes.
2: Apoiar empresas brasileiras impactadas pelas tarifas impostas pelos Estados Unidos.
1: É o que pretende a Apex Brasil por meio de um plano lançado hoje.
2: A ideia é pensar estratégias individuais para cada tipo de negócio e diversificar os mercados para exportação.
3: O Plano de Diversificação de Exportações, elaborado pela Apex Brasil, Agência Brasileira de Promoção de Exportações e Investimentos, pretende atender 5.300 empresas estimadas como atingidas pelo tarifaço imposto pelos Estados Unidos. São companhias de setores como alimentos e bebidas, calçados, moda e máquinas e equipamentos. Além do atendimento individual às empresas afetadas, a iniciativa prevê a conexão com compradores internacionais, como explica Laudemir Miller, presidente da Apex Brasil.
7: Nós vamos colocar as empresas brasileiras frente a frente com compradores internacionais do seu produto em mercados alternativos. Nós vamos fazer isso com feiras internacionais, com rodadas de negócios no Brasil. Nós vamos trazer compradores internacionais ao Brasil e também nós vamos ter uma modalidade de apoio direto a empresas, um apoio financeiro em determinadas ações para elas se prepararem para exportação.
3: Estão previstas mais de 300 ações de diversificação de mercados em todo o mundo. Entre os mercados alternativos com parcerias na agência estão Canadá, México, Alemanha, Turquia, África do Sul, China e Índia. De acordo com Laudemir Miller, presidente da Apex Brasil, a agência vai investir 210 milhões de reais para colocar as ações em prática.
7: A gente não tem como meta recuperar nos 12 meses os 210 milhões, porque a gente quer ampliar o número de mercados que as empresas exportam e ampliar ainda mais as exportações do Brasil.
3: A partir desta quarta-feira, as empresas afetadas pelo tarifaço e interessadas no plano de diversificação de exportações devem se inscrever diretamente na página da Apex na internet, em apexbrasil.com.br. Reportagem Luana Karen.
1: E produtores de cana-de-açúcar da região Nordeste que sofreram prejuízos econômicos por causa da tributação imposta pelos Estados Unidos ou decorrentes de eventos climáticos extremos têm direito a apoio.
2: Foi publicado hoje decreto que regulamenta a concessão do apoio financeiro.
8: Produtores independentes de cana-de-açúcar da região Nordeste, que tiveram prejuízos na safra 2025-2026, poderão solicitar apoio financeiro. O benefício será de R$ 12,00 por tonelada de cana comercializada, com limite total de R$ 270 milhões de reais em recursos. O apoio é destinado a quem comprovar prejuízos causados pela tributação adicional sobre exportações brasileiras pelos Estados Unidos ou por eventos climáticos extremos. A produção considerada deve ter sido entregue entre 1º de agosto de 2025 e 31 de julho de 2026. Para receber, o produtor precisa apresentar à Companhia Nacional de Abastecimento, a CONAB, a documentação que comprove a comercialização e os prejuízos. Os documentos devem ser enviados até 30 de outubro de 2026. O pagamento será feito pela CONAB por PIX, utilizando a chave CPF ou CNPJ do beneficiário, ou por depósito em conta corrente de sua titularidade. Não tem direito produtores que sejam sócios nas usinas, destilarias ou cooperativas que recebem a cana-de-açúcar. As orientações para envio da documentação e a relação dos beneficiários serão divulgadas pela CONAB em seu site, no endereço gov.br/conab. Thaís de Araújo para A Voz do Brasil.
1: Projetos de assistência técnica e extensão rural do semiárido podem ser beneficiados por edital aberto pela Agência Nacional de Assistência Técnica e Extensão Rural, a ANATER, e Ministério do Desenvolvimento Agrário e Agricultura Familiar.
2: São 413 milhões de reais para implementar a adaptação climática na agricultura familiar.
1: Serão selecionados 50 lotes territoriais em 10 estados do semiárido, atingindo mais de 60 mil famílias.
2: A presidente da Agência Nacional de Assistência Técnica e Extensão Rural, Loroana Coutinho, explicou a quem se destina o edital.
9: A gente está falando de agricultores familiares,
1: e Ministério do Desenvolvimento Agrário e Agricultura Familiar.
2: São 413 milhões de reais para implementar a adaptação climática na agricultura familiar.
1: Serão selecionados 50 lotes territoriais em 10 estados do semiárido, atingindo mais de 60 mil famílias.
2: A presidente da Agência Nacional de Assistência Técnica e Extensão Rural, Loroana Coutinho, explicou

0: Federal do Crédito Fundiário. Então, é uma gama de pessoas que são vinculadas ao programa Garantia Safra e que agora poderão receber estruturação, poderão receber acompanhamento. Então, não é só assistência técnica e extensão rural, é assistência técnica e extensão rural, mas também estruturação da produção. Então, certamente, a gente vai dinamizar esses 56 territórios com muita ação.
1: O prazo para a inscrição das propostas vai até 31 de agosto e pode ser feita a inscrição pela internet em anater.org/editais-2.
2: Produtores rurais que vão declarar o Imposto Territorial Rural podem fazer de forma mais simples.
1: A novidade deste ano é a opção de quitar o imposto na hora, usando o Pix, cartão ou TED.
2: O prazo de entrega da declaração vai até o dia 30 de setembro.
3: O prazo para a entrega da declaração do Imposto sobre a Propriedade Territorial Rural começou nesta segunda-feira e segue até 30 de setembro de 2026. A novidade este ano é que na versão web para pessoas jurídicas e para proprietários de imóveis rurais com área superior a 100 hectares, o pagamento do tributo pode ser feito por PIX, cartão de crédito, TED ou emissão do documento para pagamento. No sistema é possível preencher, transmitir, retificar e consultar declarações sem a necessidade de instalar programas no computador. O acesso é realizado com autenticação gov.br nos níveis prata ou ouro. Contribuintes que possuem muitos imóveis rurais podem ser importados arquivos contendo múltiplas declarações. Para ter acesso à declaração do Imposto sobre a Propriedade Territorial via web, acesse o endereço serviços.receitafederal.gov.br/login. Lá, o contribuinte deve entrar na conta gov.br, localizar o imóvel e preencher a declaração. Daniele Popov para a Voz do Brasil.
1: O Ministério da Saúde e o Serviço Federal de Processamento de Dados, o SERPRO, anunciaram a nuvem soberana do SUS.
2: E o que isso significa? Que os dados do Sistema Único de Saúde vão ser armazenados em uma única infraestrutura nacional.
4: Pela proposta, informações como históricos médicos, resultados de exames e registros de vacinação passam a ser processados exclusivamente em território nacional. A medida atende a parâmetros da Lei Geral de Proteção de Dados e garante a submissão das bases digitais unicamente à legislação brasileira, como explica o ministro da Saúde, Alexandre Padilha.
5: Todos os mais de 5 bilhões de dados da saúde, da nossa Rede Nacional de Dados de Saúde, passam a ter a segurança, a casa própria, aqui no Brasil, submetido às leis brasileiras, apenas a nenhuma lei de qualquer outro país.
4: O Serviço Federal de Processamento de Dados e o Departamento de Informação e Informática do Sistema Único de Saúde vão administrar a infraestrutura. O presidente do SERPRO, Wilton Mota, disse que, além de maior segurança, a nuvem soberana do SUS vai permitir a ampliação dos serviços digitais na saúde.
6: É consolidar uma infraestrutura robusta, segura e soberana.
4: Com a nuvem soberana do SUS, o Ministério da Saúde espera consolidar a Rede Nacional de Dados em Saúde, onde o paciente terá toda a sua trajetória no SUS em formato digital. Reportagem Nazi Brum.
1: E a gente vai falar agora de uma coisa que irrita muito o brasileiro. São aquelas ligações indesejadas de telemarketing, instituições financeiras.
2: O excesso pode até fazer com que chamadas importantes deixem de ser atendidas.
1: E para ajudar o consumidor a se proteger, existem ferramentas gratuitas que permitem bloquear o telemarketing e identificar quem está por trás de números desconhecidos.
7: O Brasil registra uma média de 305 mil ligações indesejadas por minuto, segundo dados do IDEC, o Instituto de Defesa de Consumidores. O número dá ao país o título de líder global em chamadas abusivas. Desde 2022, a Anatel tem atuado para garantir o direito de quem não quer receber esses tipos de chamadas, que no geral são ofertas de produtos e serviços, pesquisas, pedidos de doações ou cobranças. E mais, muitas vezes são realizadas por robôs.
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7: O Não Me Perturbe é um desses serviços criados para preservar o cidadão das ligações abusivas.

0: Ele é gratuito e permite bloquear chamadas realizadas pelo telemarketing de operadoras de telecomunicações e instituições financeiras participantes. Basta acessar a plataforma www.nãomeperturbe.com.br, realizar o cadastro e selecionar as empresas que você deseja bloquear. Outra alternativa é o Qual Empresa Me Ligou? Caso você receba a chamada de um número desconhecido, é possível acessar o site qualempresameligou.com.br e consultar a qual empresa aquele número está vinculado. A ferramenta permite a localização dos canais oficiais de atendimento da empresa e evita que o usuário caia em golpes. A estudante de psicologia Isabelle Reis se queixa dos constantes incômodos provocados pelas ligações cada vez mais insistentes.
1: Recebo muitas ligações pela manhã, muitas ligações pela tarde e agora recentemente eu venho recebendo ligações até pela noite. Então eu não atendo mais ligação, às vezes pode ser até uma pessoa que é conhecida ou alguma coisa urgente, eu não atendo. Assim, meu celular sempre está no mudo, inclusive minha mãe até reclama, às vezes ela me liga ou pessoas da minha vida me ligam e sempre está no silencioso, então se eu não estou com o celular na minha mão, às vezes eu não atendo e às vezes é uma coisa séria.
0: Desde junho de 2024, a Anatel também passou a considerar abusivas as chamadas curtas com duração de até 6 segundos. Desde então, foram realizados mais de 1.200 bloqueios de empresas para a realização de chamadas e quase 40 milhões de reais em multas já foram aplicados. Reportagem Graziele Bezerra.
2: E falamos sobre as ligações indesejadas, muitas vezes feitas para os nossos celulares.
3: Um aparelho que faz parte do dia a dia, sempre ao lado do brasileiro. Por lá a gente faz compras, tem acesso ao banco e aos nossos contatos.
2: Pois então, uma plataforma permite registrar um aparelho celular e emitir alertas em caso de perda, roubo ou furto.
3: É o Celular Seguro, um sistema do Ministério da Justiça e Segurança Pública.
2: A plataforma oferece também a opção de indicar contatos de segurança e comunicar uma ocorrência para bloquear o aparelho de forma simples e rápida.
3: Você sabe como cadastrar o seu telefone na plataforma Celular Seguro? O sistema permite ao usuário registrar o aparelho celular e emitir alertas em caso de roubo, furto ou perda. A plataforma também oferece a opção de indicar pessoas de confiança que vão poder emitir um alerta em nome do usuário caso ele não consiga acessar o sistema. Para usar o Celular Seguro, é necessário fazer o login por meio de uma conta gov.br. O cadastro pode ser realizado pelo aplicativo ou pela versão web da plataforma. Para se cadastrar, basta acessar a plataforma Celular Seguro, escolher a opção Meus Telefones ou Telefones de Confiança e selecionar o aparelho. Depois, basta clicar em Alerta e confirmar o registro. Após a confirmação, será gerado um número de protocolo que pode ser utilizado em eventuais consultas posteriores. A plataforma Celular Seguro também oferece uma ferramenta para consulta de aparelhos usados antes da compra e verificar se determinado aparelho tem registro de roubo, furto ou perda. Para realizar a consulta, basta informar o e-mail, número de identificação único do aparelho celular. O e-mail pode ser consultado nas configurações do aparelho.
4: Priscila Machado, para a Voz do Brasil.
3: Golpistas estão utilizando a logomarca do governo federal para oferecer supostas renegociações.
2: A orientação é não clicar em e-mails, mensagens e links na internet, inclusive em redes sociais.
5: O Ministério da Fazenda alerta para golpes aplicados contra pessoas que procuram renegociar dívidas. Os golpistas utilizam anúncios falsos, e-mails, mensagens e links na internet, inclusive em redes sociais, e usam indevidamente nomes e logomarcas do governo federal para conferir aparência de legitimidade às ofertas. A orientação é ficar atento. A renegociação de dívidas é feita diretamente com as instituições bancárias. O governo não envia links, mensagens digitais ou SMS oferecendo esse tipo de serviço e não mantém sites específicos para renegociação. Por isso, não forneça dados pessoais ou bancários e não faça pagamentos a partir de links recebidos por mensagens ou anúncios. Informações e orientações sobre renegociação de dívidas dívidas estão disponíveis no portal oficial do Ministério da Fazenda, no endereço gov.br/fazenda. Em caso de dúvida, procure diretamente a instituição financeira responsável pela dívida e utilize somente canais oficiais. Lucília Araújo para a Voz do Brasil.
6: Uma aeronave com sensores de alta precisão está sobrevoando Amazônia, Cerrado e Pantanal para medir os gases que causam o efeito estufa.
2: O trabalho é uma parceria entre Brasil e Alemanha.
7: A aeronave, equipada com instrumentos científicos, está fazendo voos no espaço aéreo brasileiro desde o mês passado. O objetivo é medir fluxos e concentrações atmosféricas de dióxido de carbono e metano, dois dos principais gases causadores do efeito estufa. Os voos se concentram na Amazônia, no Pantanal e em parte do Cerrado. O modelo do avião é capaz de voar em uma ampla faixa de altitude, desde 850 metros até 15 mil metros. O pesquisador do Instituto de Física da Universidade de São Paulo, Paulo Artacho, dá os detalhes.
8: O objetivo principal dessa pesquisa é entender melhor as emissões e o processamento atmosférico de um gás de efeito estufa, que é muito importante, que é o metano. Então, o metano é o segundo gás em importância, em relevância, do ponto de vista de gases de efeito estufa, logo depois do dióxido de carbono. E a Amazônia e o Pantanal, em particular, todas as áreas alagadas são fortes emissores de metano.
7: Cerca de 120 pesquisadores de instituições de pesquisa da Alemanha e do Brasil trabalham na coleta de dados. A coordenação é do Instituto Nacional de Pesquisas Espaciais, o INPE, e do Centro Espacial Alemão. Segundo o coordenador da pesquisa, Dirceu Luiz Erdes, os dados vão complementar informações de outros sistemas de observação, validar medições por satélite e aprimorar modelos climáticos.
9: Todos os modelos de IPCC, modelos de clima e tempo, utilizam dados de CO2 e metano. Então, o principal objetivo desse trabalho é validar esses modelos, corrigir o que tiver que corrigir e melhorar as projeções futuras. E também validar os dados satélites. Tem vários satélites hoje, tanto europeus como americanos, japoneses e chineses, que cruzam o nosso território. E eles têm um valor de coleta desses dados. E a ideia desse projeto é coletar os dados in situ, na região, e validar tanto o satélite como os modelos de previsão.
7: A campanha científica deve se estender até meados de setembro. Até lá, serão realizados cerca de 15 voos, tanto durante o dia quanto à noite. Reportagem Luciana Colares de Holanda.
6: O brasileiro de alimentação escolar, que une os produtos da agricultura familiar às merendas servidas aos estudantes, foi apresentado a uma delegação da Etiópia.
10: Antes de chegar ao prato dos estudantes, a merenda escolar percorre um caminho que começa muito antes da cozinha da escola. É um modelo que une alimentação saudável, agricultura familiar e políticas públicas. Uma experiência brasileira que desperta o interesse de outros países, como a Etiópia. Como lembrou a coordenadora-geral do Programa Nacional de Alimentação Escolar, Karine Santos.
11: O Brasil coopera com muitos países. Faz parte da programação dessa missão de receber a delegação da Etiópia, demonstrar como isso é levado a efeito até que esse alimento chegue de fato no prato dos nossos estudantes.
10: A visita integra a parceria de cooperação entre Brasil e Etiópia voltada ao intercâmbio de experiências sobre alimentação escolar. Analista de projetos da Agência Brasileira de Cooperação, Paula Barbieri, falou como funciona essa cooperação entre os dois países.
12: O Programa de Alimentação Escolar Brasileiro já tem 70 anos, né, de existência e, assim, pelas inovações que o programa traz, os países, eles têm muito interesse em conhecer como ele é organizado, né, como ele é operado.
10: Numa escola do Distrito Federal, a delegação da Etiópia pôde acompanhar o resultado desse trabalho na prática. Parte dos alimentos alimentos servidos nas escolas públicas vem diretamente da agricultura familiar. A produção passa pelas cooperativas e segue para as unidades de ensino, como garante o presidente da cooperativa, Anaildo Porfírio da Silva.
13: A nossa cooperativa associação hoje atende 72 escolas, então isso ajuda demais o agricultor.
10: O agricultor familiar José Ailton Alves diz que sente satisfação por ter o seu trabalho reconhecido internacionalmente.
14: A gente se sente honrado e gratificado, porque a gente está vendo que o nosso trabalho está sendo visto.
10: Os alimentos produzidos por agricultores familiares, como José Ailton, chegam a milhões de estudantes, como Otaviana Esteves de Deus, de 11 anos.
15: Muito legal essa hora que a gente reúne todo mundo aqui na mesa para comer, conversar, um alimento saudável também, muito delicioso.
10: A merendeira Dilma Costa conta que o sucesso é garantido.
16: Hoje é estrogonofe, hoje vai ser uma loucura, eles vão comer assim, é sempre repetem, né?
10: A Cooperação Brasil-Etiópia é coordenada pela Agência Brasileira de Cooperação pelo Fundo Nacional de Desenvolvimento da Educação e conta com o suporte de agências das Nações Unidas. Reportagem Cleide Lopes.
2: E essas foram as notícias do governo federal.
6: Fique agora com as notícias do Poder Judiciário e do Congresso Nacional. Uma boa noite.
2: Boa noite para você e até amanhã.
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19: Centro de Estudos Constitucionais do Supremo Tribunal Federal prorroga prazo de inscrições para audiência acadêmica em Belém, no Pará.
20: Relatório do CNJ aponta que medidas protetivas chegam rápido, mas não bastam contra feminicídios.
19: STJ mantém condenação de suposto membro do PCC a mais de 87 anos de prisão.
20: Boa noite, eu sou Arthur Filho.
19: E eu sou Walter Lima.
20: O Centro de Estudos Constitucionais do Supremo Tribunal Federal prorrogou para 16 de agosto o prazo de inscrições para participação na terceira audiência acadêmica regional do projeto O Ensino do Direito Constitucional no Século XXI, Panorama e Perspectivas.
19: O evento será realizado no próximo dia 28 no Instituto de Ciências Jurídicas da Universidade Federal do Pará.
20: As instituições interessadas em fazer exposição oral devem realizar a inscrição por meio de formulário com envio de resumo escrito até 4 mil caracteres.
19: As manifestações devem ter caráter constitucional e poderão abordar um ou mais dos eixos temáticos definidos pelo Centro de Estudos Constitucionais do Supremo Tribunal Federal.
20: Pesquisa apresentada pelo Conselho Nacional de Justiça revela que o sistema de justiça tem concedido com rapidez medidas protetivas de urgência.
19: Mas os dados revelam que ainda é um desafio combater o feminicídio. Fernanda Porto.
21: 53% das medidas protetivas de urgência são concedidas no mesmo dia em que a mulher faz a solicitação. Mas a ação ainda não é suficiente para evitar casos de feminicídios, já que em 57,6% dos casos, as vítimas tinham medidas protetivas vigentes. Os dados são da pesquisa Feminicídio e Medidas Protetivas de Urgência, publicada pelo Conselho Nacional de Justiça. O levantamento foi feito com base em mais de 10 mil inquéritos iniciados e ações penais de primeiro grau ajuizadas entre os anos de 2024 e 2025. Do grupo analisado, 3.449 vítimas, ou seja, duas a cada três mulheres, não tinham medida contra o réu. Já outras 1.669 tinham medida protetiva, o que corresponde a uma a cada três vítimas.
20: Superior Tribunal de Justiça mantém condenação de mais de 87 anos de prisão a suposto integrante do PCC.
19: A decisão é da desembargadora convocada Nilsone de Freitas. Repórter Fátima Uchoa.
0: O réu foi condenado por participação em organização criminosa armada, 5 homicídios qualificados e ocultação de cadáver. Entre as vítimas está uma escrivã da Polícia Civil de São Paulo. Segundo o Ministério Público, o réu é integrante do primeiro comando da capital, o PCC. A defesa pretendia anular a condenação pelo Tribunal do Júri e obter novo julgamento, mas o Tribunal de Justiça de São Paulo negou a apelação, sob o fundamento de que a decisão dos jurados tinha amparo em provas. No STJ, ao analisar o pedido, Nilsone de Freitas destacou que o habeas corpus serve para proteger o direito de locomoção diante de ilegalidade ou abuso de poder, não sendo cabível para rediscutir condenações quando não há flagrante ilegalidade.
20: Justiça Federal suspende reintegração de posse em área disputada por assentados e indígenas pataxós na Bahia.
19: Com a decisão, a ordem de reintegração de posse em favor do INCRA fica sem efeito até um novo julgamento, que só deve ocorrer após produção de prova técnica. Sabrine Menezes.
1: No recurso, o MPF sustentou que os direitos territoriais dos povos indígenas são originários e reconhecidos pela Constituição Federal. Com a decisão, o processo de reintegração de posse do lote 77A, localizado no projeto Assentamento Cumuru-Xatiba, em Prado, na Bahia, deve passar por uma nova perícia para verificar se a área faz parte da terra indígena Comexatibá, do povo pataxó. Em caso de confirmação, os assentados têm direito à indenização e à eventual realocação para outro projeto de reforma agrária.
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20: A você, uma boa noite.
19: E até amanhã.
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23: Eu sou Paula Groba.
24: E eu sou Humberto Pinheiro.
23: E estes são os destaques de hoje do Jornal do Senado, que começa agora.
24: Vai à sanção programa de incentivos à produção nacional de fertilizantes.
23: Avança projeto que define implementação do novo piso salarial nacional para médicos e cirurgiões dentistas.
24: Estatuto do Aprendiz segue para plenário com urgência.
23: Boa noite.
24: Boa noite.
23: Apesar de ser uma das maiores potências mundiais de produção de alimentos, o Brasil ainda depende fortemente de fertilizantes importados para manter a produção agrícola.
24: Para reduzir essa dependência, o Senado aprovou hoje e encaminhou para a sanção presidencial o projeto que cria um programa de incentivo à produção nacional de fertilizantes. A proposta busca aumentar a oferta do insumo produzido no país, reduzir os custos para o agronegócio e, com isso, ajudar a baratear a produção de alimentos. A reportagem é de Alexandre Campos.
25: A principal mudança feita pelos deputados federais aprovada pelos senadores é a autorização para o repasse de recursos do orçamento ao BNDES para abrir linha de crédito para investimentos na produção de fertilizantes e matérias-primas, remineralizadores, bioinsumos e biofertilizantes. O dinheiro poderá financiar plantas industriais, atividades de pesquisa e infraestrutura de integração de polos logísticos. Relatora do projeto, a senadora Tereza Cristina, do PP de Mato Grosso do Sul, lembrou que, apesar de ser uma potência agrícola, o Brasil continua dependente da importação de fertilizantes.
26: Em 50 anos, nós revolucionamos a agricultura e a produção brasileira. E hoje, este ano, a gente deve passar os Estados Unidos como maiores exportadores de grãos do mundo. E nós vamos fazer essa façanha com terras pobres, presidente, que precisam de fertilizantes. Então é uma loucura a gente não ter até hoje um Profert da vida.
25: O texto aprovado, que segue para a sanção presidencial, confere ao Conselho Nacional de Fertilizantes e Nutrição de Plantas a atribuição de avaliar a cada 2 anos a efetividade do programa e definir a mistura mínima obrigatória de fertilizantes nacionais aos comercializados em território brasileiro.
23: E a Comissão de Orçamento orçamento aprovou a abertura de créditos extraordinários à União para socorrer vítimas de desastres naturais e para agências reguladoras.
24: Relatora da proposta, a senadora Tereza Cristina defendeu que o instrumento da abertura de crédito seja evitado com mais planejamento. Repórter Raíssa Abreu.
3: A medida provisória aprovada destina R$ 305 milhões ao socorro de vítimas de desastres naturais, como secas e enchentes, em diversos pontos do país. A relatora, senadora Tereza Cristina, do PP, de Mato Grosso do Sul, votou pela aprovação da medida, mas reforçou que o crédito extraordinário só deve ser usado em casos excepcionais.
4: Um país que, estação após estação, precisa correr para socorrer aquilo que poderia ter prevenido, não enfrenta um problema de imprevisibilidade, enfrenta um problema de planejamento.
3: A comissão também aprovou um projeto de abertura de crédito de R$ 24 milhões para reforçar o orçamento das agências reguladoras.
23: Médicos e cirurgiões dentistas podem ter piso salarial de mais de R$ 13 mil para 20 horas semanais, mas a implementação será gradual ao longo de 3 anos.
24: Foi o que aprovou nesta terça-feira a Comissão de Assuntos Econômicos. Pelo texto aprovado, o piso será implementado em 3 etapas. As informações com a repórter Marcela Cunha.
5: O projeto estabelece piso salarial de R$ 13.662 para médicos e cirurgiões dentistas que trabalham 20 horas por semana. O novo valor de referência vale tanto para o setor público quanto para o privado e deverá ser reajustado anualmente. A proposta também aumenta para 50% o adicional pelo trabalho noturno e mantém nesse percentual a remuneração das horas extras. O texto já havia sido aprovado pela Comissão de Assuntos Econômicos e de Assuntos Sociais, mas recebeu recurso para votação pelo plenário. Foram apresentadas 4 emendas e, por isso, o projeto voltou à CAI. O relator, senador Nelsinho Trade, do PSD do Mato Grosso do Sul, aceitou apenas a emenda que prevê a implantação gradual do novo piso, 40% do valor no primeiro ano, 70% no segundo e 100% a partir do terceiro.
7: A transição confere tempo de adaptação aos empregadores, tanto do setor privado quanto do setor público, e mitiga eventuais impactos negativos sobre o mercado de trabalho.
5: O projeto segue para análise da Comissão de Assuntos Sociais e depois para votação no plenário do Senado.
23: O Senado pode analisar propostas que reduzem o número de dias letivos nos calendários escolares.
24: As ideias foram apresentadas por cidadãos e serão analisadas pela Comissão de Direitos Humanos e Legislação Participativa. Se aprovadas, poderão ser transformadas em projetos de lei. Repórter Herman Kulitz.
8: As iniciativas foram apresentadas por cidadãos pelo portal E-Cidadania. Como receberam mais de 20 mil apoios, se tornaram sugestões legislativas. Agora, a Comissão de Direitos Humanos e Legislação Participativa vai decidir se elas serão transformadas em projeto de lei. André Camargo, autor de uma das propostas, explicou que antigamente o calendário escolar era de 180 dias e não vê prejuízo no retorno a essa quantidade.
9: As 800 horas vão permanecer, né? A carga horária de trabalho vai se manter. O que vai diminuir é a quantidade de dias letivos, para a gente poder se organizar, se reorganizar e tentar ver uma nova saída.
8: Os autores alegam benefícios tanto para os professores, favorecendo a formação continuada e a melhora na qualidade de vida no trabalho, quanto para os alunos, que poderão ter um ano letivo mais dinâmico e focado em um ensino mais eficiente, podendo até diminuir a evasão escolar.
23: E avançou no Senado o Estatuto do Aprendiz, novo marco legal para programas de aprendizagem com regras de contratação de adolescentes e jovens entre 14 e 24 anos, além de pessoas com deficiência em qualquer idade.
24: O texto aprovado pela Comissão de Assuntos Sociais, sem modificações, seguiu com pedido de urgência para votação no plenário do Senado. Repórter Marcela Diniz.
10: O contrato terá duração de 2 anos, podendo ser prorrogado por mais um, e a jornada poderá chegar a 8 horas diárias para quem já concluiu a educação básica. A proposta garante direitos como vale-transporte, férias no mesmo período do recesso escolar para menores de 18 anos e estabilidade para gestantes. O texto mantém a obrigatoriedade de contratação de aprendizes por empresas de médio e grande porte nos mesmos percentuais de hoje, mínimo de 5% e máximo de 15%, de acordo com o número de trabalhadores. Micro e pequenos negócios continuarão com contratação facultativa. Para quem não cumprir a cota, o texto prevê multa de R$ 3.000 por aprendiz não contratado. Em caso de reincidência ou embaraço à fiscalização, o valor dobra. O texto aprovado pelos senadores é o mesmo que veio da Câmara. 5 emendas de plenário foram rejeitadas na Comissão de Assuntos Sociais, entre elas, a que transferia para negociação coletiva regras sobre aprendizagem. O senador Flávio Arnes, do PSB paranaense, lembrou que já existe decisão do STF proibindo esse tipo de acordo quando o que está em questão são direitos de adolescentes.
11: Não se pode discutir mais vagas ou menos vagas. E já existe o tema 1046, que afastou expressamente das políticas de inclusão de aprendizes à negociação coletiva. A empresa pode alocar aprendizes em outros tomadores de serviço, públicos ou privados. Então, várias alternativas foram criadas para se ultrapassar o problema de, eventualmente, uma empresa não poder contratar.
10: A aprovação no Senado é o último passo da análise da proposta no Congresso. Mas para virar lei, ela ainda precisa ser sancionada pelo presidente da República.
23: E o senador Paulo Paim, do PT do Rio Grande do Sul, reafirmou o apoio à redução da jornada para 40 horas semanais, sem redução de salário. Segundo ele, mais de 80% dos brasileiros apoiam o fim da escala 6x1.
24: Paim também citou estudos que apontam a possibilidade de criação de 4,5 milhões de novos empregos com a medida. Ao destacar que a proposta já recebeu o aval dos deputados, o senador defendeu que a PEC seja colocada em votação no Senado.
12: Não estamos diante de uma pauta de esquerda ou de direita, de centro ou do governo ou da oposição. Estamos diante de uma pauta dos brasileiros, das famílias brasileiras.
24: Edição de Paula Groba e trabalhos técnicos de Eliseu Caires. O Jornal do Senado fica por aqui. Acompanhe agora as notícias da Câmara dos Deputados. Boa noite.
23: Boa noite e até amanhã.
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13: Comissões declaram nulo casamento de menores de 16 anos de idade.
14: Propostas aumentam o acesso da população às canetas emagrecedoras.
13: Lei votada pelos parlamentares amplia o uso do FGTS por filantrópicas.
14: Boa noite. Uma nova lei mantém até 2030 a autorização para que instituições filantrópicas de saúde utilizem recursos do FGTS, a partir de projeto que passou pela análise dos deputados. Quem explica é a repórter Maria Neves.
15: Já está em vigor a lei que prorroga até 2030 o prazo para que hospitais filantrópicos utilizem recursos do Fundo de Garantia do Tempo de Serviço, o FGTS. Entre 2019 e 2022, a legislação permitia a essas instituições de saúde sem fins lucrativos aplicarem verbas do FGTS, mas a autorização não foi prorrogada. A norma sancionada agora foi apresentada pelo deputado Paulo Pimenta, do PT do Rio Grande do Sul, ainda este ano. O parlamentar apenas recuperou o texto de uma medida provisória do Executivo que perdeu a validade porque não foi votada pelo Congresso. Ao defender a aprovação do então projeto de lei no plenário da Câmara, o deputado Pompeu de Matos, do PDT do Rio Grande do Sul, ressaltou que a proposta vai beneficiar especialmente as Santas Casas.
16: É uma retomada de uma possibilidade que tinham as Santas Casas de se socorrer do Fundo de Garantia por Tempo de Serviço para suprir as dívidas que têm de financiamento. Segundo consta, a própria Santa Casas já declararam que há uma dívida em torno de 10 bilhões e existe recurso no Fundo de Garantia destas Santas Casas que pode ser lançado mão.
15: O governo estima que a utilização de verbas do FGTS pode reduzir os encargos financeiros das entidades filantrópicas de patamares próximos a 18% ao ano para cerca de 12% ao ano. Para serem consideradas filantrópicas, as instituições devem destinar pelo menos 60% dos atendimentos ao Sistema Único de Saúde, de forma gratuita para a população. Os empréstimos com recursos do Fundo de Garantia vão beneficiar também instituições sem fins lucrativos que atuem no campo para auxiliar pessoas com deficiência e que participem de forma complementar do SUS. Na Câmara, o texto foi aprovado em 7 de julho e, logo em seguida, no dia 15 do mesmo mês, os senadores também acolheram o projeto. Da Rádio Câmara de Brasília, Maria Neves.
0: Projeto de Ribamar Silva, do Podemos de São Paulo, atualiza as regras de rotulagem de alimentos. A proposta prevê informações nutricionais mais claras e acessíveis para orientar os consumidores na escolha de produtos.
14: De acordo com o texto de Ribamar Silva, a regulamentação deve estabelecer critérios para destacar o teor de açúcares, sódios, gorduras e outros componentes de interesse para a saúde. O projeto também prevê recursos de acessibilidade, como o sistema Braille e ferramentas digitais para pessoas com deficiência.
0: Saúde. Projetos em discussão na Câmara querem aumentar acesso da população às chamadas canetas emagrecedoras. A repórter Mônica Tati tem os detalhes.
1: 60% dos brasileiros estão obesos ou acima do peso, segundo dados divulgados pelo Ministério da Saúde. Dessas pessoas, um quarto já é considerada obesa. A obesidade geralmente acarreta doenças crônicas, como hipertensão, diabetes e problemas cardiovasculares. São necessárias várias medidas para evitar a condição, como boa alimentação e a prática de exercícios físicos. Mas o uso de substâncias presentes nas chamadas canetas emagrecedoras tem se mostrado eficaz para reduzir o peso corporal e ajudar no controle da obesidade. Para tentar controlar os danos, deputados apresentaram projetos para aumentar o acesso da população a esse tipo de tratamento. O deputado Mário Eringer, do PDT de Minas Gerais, apresentou o projeto de lei que declara de interesse público os medicamentos Monjaro e Zepbound, que utilizam como princípio ativo a tirzepatida. A medida permite que o governo utilize o mecanismo de licença compulsória da propriedade industrial, popularmente conhecido como quebra de patente.
2: A quebra da patente propicia que outras empresas aumentem a concorrência, possam fabricar esse medicamento, a tirzepatida, e atingir o maior número de pessoas, porque haverá com certeza uma redução do preço. Hoje, o preço do Monjaro e do Zepbound é muito caro, impossibilita qualquer pessoa de classe média alta até, de usar esse medicamento, porque o preço é muito alto. E os benefícios são tão grandes que isso é vantagem para a saúde pública de uma maneira geral.
1: Já o deputado Damião Feliciano, do União da Paraíba, apresentou o projeto que exige a oferta de liraglutida, que tem o nome comercial de Saxenda, e a semaglutida, conhecida por Wegovy ou Ozempic, pelo SUS, o Sistema Único de Saúde. Segundo Damião Feliciano, esses dois medicamentos são reconhecidos mundialmente como eficazes no tratamento da obesidade, mas o preço é uma barreira para a população mais carente. Segundo a Anvisa, a liraglutida auxilia no controle crônico de peso em associação a uma dieta baixa em calorias e ao aumento de exercícios físicos. A semaglutida, por sua vez, é mais uma opção para o tratamento do diabetes mellitus tipo 2. Os projetos que pretendem facilitar o acesso da população às canetas emagrecedoras estão em diferentes fases de apreciação na Câmara dos Deputados. Da Rádio Câmara de Brasília, Mônica Tati.
0: Trabalho.
14: Sidney Leite, do PSD do Amazonas, pondera que o texto da PEC do fim da escala 6x1 deve contemplar os interesses tanto dos empresários quanto dos trabalhadores. Ele afirma que a redução da jornada vai garantir mais tempo de convivência familiar para os brasileiros.
6: É importante que se compreenda que nós temos um segmento para quem empreende nesse país, o comércio e os serviços. Há necessidade que nesse relatório que nós vamos aprovar, contemple esses setores, que são setores que muitas vezes não conseguem manter o trabalhador na formalidade, tendo em vista os altos custos dos encargos sociais. Mas isso não deve ser fator para que aqui no Parlamento nós possamos avançar e dar fim a essa escala e que homens e mulheres possam ter o direito de conviver com a família, direito ao lazer, direito ao estudo e, com isso, ter uma qualidade de vida melhor.
0: Sidney Leite lembra que a escala 5x2 já existe em áreas como o serviço público, o setor financeiro e parte da indústria. O parlamentar acredita que o fim da escala 6x1 vai contribuir para a redução do adoecimento dos trabalhadores e para o aumento da produtividade no ambiente profissional.
18: Economia.
14: Luiz Erondina, do PSOL de São Paulo, é uma das autoras do projeto que cria o Sistema Nacional de Transparência e Monitoramento de Preços de Combustíveis. A proposta prevê um portal público para consulta em tempo real dos preços praticados em postos de todo o país.
0: Luiz Erondina sugere que distribuidoras e revendedores informem à ANP dados sobre preços, custos e volumes comercializados. Ela acrescenta que o texto estabelece mecanismos para identificar variações abusivas de preços, além de estabelecer sanções administrativas.
18: Ciência e tecnologia.
14: Lucas Ramos, do PSB de Pernambuco, propõe discutir a criação da CID Digital, uma contribuição sobre as receitas obtidas por plataformas digitais com a prestação ou intermediação de serviços. A medida busca estabelecer uma nova forma de tributação para o setor.
0: Lucas Ramos destaca que a proposta divide opiniões e que, por isso, precisa ser debatida. Enquanto os defensores apontam a necessidade de ampliar a tributação, empresas afirmam que já recolhem diferentes impostos e alertam para o risco de aumento de custos e repasse ao consumidor.
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18: Direitos Humanos.
14: A Câmara aprovou projeto que declara nulo o casamento de menores de 16 anos de idade. A repórter Paula Bittar acompanhou a votação.
19: A Comissão de Constituição e Justiça da Câmara aprovou uma proposta que declara a nulidade em qualquer caso do casamento de pessoas que não atingiram 16 anos de idade, a chamada idade núbil. O texto aprovado exclui artigos do Código Civil que prevêem a possibilidade de casamento antes da idade núbil, como em caso de gravidez, ou estabelecem regras e prazos para confirmação ou anulação desses casamentos. A relatora na CCJ, a deputada Ana Paula Lima, do PT de Santa Catarina, apresentou um parecer favorável a esse projeto da deputada Laura Carneiro, do PSD do Rio de Janeiro, mas rejeitou um outro do deputado Dr. Fernando Máximo, do PL de Rondônia, que pretendia facilitar o casamento de quem atingiu 16 anos com a assinatura de um dos pais ou responsáveis. Atualmente, a lei exige a assinatura de ambos os pais ou representantes legais nesses casos. Ana Paula Lima também destacou que a vedação do casamento de menores de 16 anos encontra respaldo constitucional na proteção à infância e à juventude.
20: A aprovação do meu parecer pela Comissão de Constituição e Justiça, que torna nulo o casamento antes dos 16 anos, não é só um detalhe jurídico, é a Câmara Federal dizendo com todas as letras que esse tipo de casamento nunca deveria ter existido. Uma criança e adolescente ser empurrada para dentro de um casamento significa abandono escolar, gravidez precoce e muitas vezes violência escondida dentro de casa. Fecharmos as brechas que ainda restam na nossa legislação é proteger meninas que sozinhas não teriam como se defender.
19: A proposta que declara a nulidade em qualquer caso do casamento de pessoas que não atingiram 16 anos de idade já pode seguir para análise do Senado, a menos que haja recurso para votação antes pelo plenário da Câmara. Da Rádio Câmara, de Brasília, Paula Bittar.
3: Transportes.
0: Júlio Lopes, do PP do Rio de Janeiro, apoia projeto que estabelece o transporte público gratuito como um direito universal no país. Na opinião do parlamentar, a tarifa zero estimula o comércio e já é uma realidade bem-sucedida em diversas cidades.
4: Essa é uma ideia disruptiva, uma ideia nova, uma ideia importante, porque muitos países do mundo já estão começando essas experiências, assim como no Brasil. Nós já temos várias cidades no Brasil, mais de 14 cidades brasileiras, onde o transporte é gratuito e gera um movimento enorme na economia, porque você usa o transporte não só para ir trabalhar, mas também para se divertir, para ir cuidar da sua saúde, para cuidar da vida médica, clínica dos seus filhos também, enfim. O transporte gratuito gera um movimento enorme na economia.
14: Júlio Lopes reconhece os desafios para garantir o financiamento da medida, mas acredita que a criação de fontes permanentes de recursos e o uso de matrizes energéticas mais baratas, como o gás natural, podem garantir a mobilidade gratuita sem distinção de segmentos da população.
0: Proposta de Chico Alencar, do PSOL do Rio de Janeiro, prevê passe livre em todos os transportes públicos do país para pessoas com deficiência e doenças crônicas. A ideia, segundo o deputado, é garantir mobilidade e ampliar o acesso a um direito básico.
14: Chico Alencar lembra que pessoas com deficiência e doenças crônicas enfrentam limitações específicas e que, por isso, precisam de tratamento diferenciado no acesso ao transporte. Ele acrescenta ainda que é dever do poder público atender ao interesse coletivo e garantir a inclusão.
7: Então, esse passe livre em todos os transportes coletivos para o portador de doença crônica ou de deficiência é, na verdade, o cumprimento de um direito que a gente quer ver assegurado. É bom lembrar que os serviços de transporte público são uma concessão do poder público e as empresas concessionárias têm que se submeter à legislação mais geral, que é, por definição, voltada para o bem comum.
3: Desenvolvimento regional.
0: Dorinaldo Malafaia, do PDT do Amapá, é relator de projeto que concede a Macapá o título de Capital Nacional do Meio do Mundo. A proposta destaca que a cidade é a única capital brasileira cortada pela linha do Equador, onde o equinócio pode ser observado duas vezes ao ano, em março e setembro.
14: Dorinaldo Malafaia deu parecer favorável à iniciativa, ressaltando a importância do reconhecimento para a identidade local. Ele aponta que a homenagem pode fortalecer o turismo de Macapá por valorizar atrações ligadas à linha do Equador, como o Parque Meio do Mundo.
0: Projeto de Márcio Neiser, do Solidariedade, transforma o festejo do Santuário Diocesano Nossa Senhora do Coco da Aparecida, em Loreto, no Maranhão, em manifestação da cultura nacional. A celebração é realizada anualmente entre os dias 6 e 15 de agosto.
14: De acordo com Márcio Neiser, o festejo reúne milhares de romeiros de diferentes regiões do país e representa uma tradição centenária da população maranhense. Na visão do deputado, a proposta valoriza o patrimônio cultural e incentiva o turismo e o desenvolvimento local.
3: Comissões.
0: Rui Carneiro, do Podemos da Paraíba, apresentou projeto que institui a Política Nacional de Integridade Pública e Governança Preventiva. O deputado explica que a proposta fortalece os mecanismos de prevenção de irregularidades, transparência e eficiência na administração pública.
14: Entre as medidas previstas no projeto de Rui Carneiro estão a obrigatoriedade de programas de integridade nos órgãos públicos, com códigos de ética, canais de denúncia e capacitação de servidores. O texto também cria órgão destinado a produzir inteligência, identificar riscos e apoiar os órgãos de controle.
3: Justiça.
0: Projeto de Beto Pereira, do Republicanos de Mato Grosso do Sul, define os critérios para caracterizar o notável saber jurídico exigido para a indicação de ministros dos tribunais superiores e desembargadores. Entre os parâmetros sugeridos estão atuação no magistério e produção científica.
14: Beto Pereira também defende que a titulação de doutor em direito e o recebimento de premiações na área jurídica sejam considerados para as nomeações. Na visão dele, a medida dá mais objetividade ao conceito previsto na Constituição e reduz interpretações subjetivas no processo de indicação.
3: Segurança Pública.
5: Sancionadas pelo Poder Executivo, propostas discutidas na Câmara ampliam a proteção às mulheres.
14: Deputadas apontam avanços com as novas leis do Pix Pensão e de divulgação do Ligue 180, segundo ressalta o repórter José Carlos Oliveira.
8: Deputadas participaram da cerimônia de sanção das novas leis do Pix Pensão e de divulgação do Ligue 180 e apontaram avanços no Pacto Nacional dos Três Poderes contra o Feminicídio. A lei que obriga o poder público a divulgar o telefone exclusivo de denúncia de violência contra a mulher em locais públicos e privados de grande circulação surgiu de proposta da deputada Laura Carneiro, do PSD do Rio de Janeiro. Relatora do texto na Câmara, a deputada Camila Jara, do PT do Mato Grosso do Sul, destacou os esforços de fortalecimento do Ligue 180, criado em 2005.
9: O 180 tinha sofrido um completo desmonte. As mulheres ligavam e eram encaminhadas para qualquer lugar e eram muitas vezes revitimadas. Quando a deputada Laura faz esse projeto para que os estados divulguem o 180, é uma maneira da gente estar ampliando e garantindo que ele funcione.
8: Já a lei do chamado Pix Pensão altera o Código de Processo Civil para instituir a transferência automática de pensão alimentícia. O texto surgiu de proposta da deputada Tabata Amaral, do PSB de